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15: Boa noite, boa noite, boa noite. 9:07. Como é que você tá? Tudo bem? Tô tranquilo, hoje é quinta-feira, eu sou Marcelo Dias. Cheguei, ficaremos juntos. Você e eu. Eu e você, hein? Até 1 da manhã. A Super 6 das 9 tá chegando e às 10 tem Band Love. Esquece não. 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
15: 6 músicas bem legais aqui da programação da Band FM. Você escolhe uma das 6 pra eu tocar de novo na programação da Band, tá bom? É, telefone é 11-3743-1313. Temos o WhatsApp Band FM também à sua espera. Telefone e o WhatsApp da Band FM à sua disposição. Pode falar com a Band quantas vezes quiser, pode mandar quantas mensagens quiser. Fique à vontade pra votar na sua música preferida. Nós temos hoje, olha só, você vai torcer pelo Brasil em grande estilo? Uniformizado? Uniformizada? Vai torcer pelo Hexa? Com kit exclusivo, torcida Band FM. A Band FM preparou um kit maravilhoso, gente. Tem a camiseta do Brasil, tem uma bandana, olha só que legal. E você vai torcer pelo Hexa junto com a gente, porque nós vamos transmitir os jogos do Brasil também aqui na Band FM. Atenção, música 1, termina comigo antes, Gustavo Lima. Número 2, Marília Mendonça, foi por conveniência. Sua boca mente, Zé Felipe, a 3. 4, Simone Mendes, direitos iguais. Chonei, Jorge Matheus. É a música 5 e a 6, Champagne. Menos é mais. Qual que você gosta mais? Valendo kit exclusivo com a camiseta do Brasil e a bandana do Brasil também.
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0: Tarde FM, a música 3 da Super 6 das 9. Sua boca mente, Zé Felipe e Ana Castela. Número 2, Marília Mendonça, Foi por Conveniência. E a música número 1, Gustavo Lima, Termina Comigo Antes. Liga pra Band FM, manda sua mensagem. 11-37-43-1313 é o telefone. Pode ligar, pode mandar mensagem, votar quantas vezes quiser aqui na noite da Band FM. De presente, o kit maravilhoso pra vocês. Vai torcer pelo Hexa com estilo, vai ouvir na Band FM a transmissão dos Jogos do Brasil. É o kit exclusivo torcida Band FM. Gente, tem a camiseta do Brasil, tem a bandana do Brasil e tem você torcendo pelo Hexa. Vota na sua. Número 4, direitos iguais, Simone Mendes aqui, ó, na noite da Band.
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0: Menos é Mais, é a música 6 da Super 6 das 9, Champagne. Número 5, Jorge Mateus, Chonei. Número 4, Simone Mendes, Direitos Iguais.
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0: 9 horas 27 minutos. Babizinha com a gente aqui de volta.
2: Marcelo Dias, boa noite. Tô de volta aqui na Band FM nessa quinta-feira com outras informações. E a maior Copa do Mundo da história já começou. A primeira cerimônia de abertura foi hoje à tarde no México. E logo na sequência, a seleção mexicana venceu a África do Sul por 2-0 na primeira partida desse Mundial. Hoje ainda tem mais, viu? Daqui a pouco, às 11 horas da noite, tem Coreia do Sul e República Tcheca. E amanhã, a festa continua porque teremos mais duas cerimônias de abertura. Às 2:30 da tarde, o evento acontece no Canadá, com shows de Alanis Morissette e Michael Bublé. Na sequência, tem Canadá e Bósnia e Herzegovina. Também amanhã, mas às 8:30 da noite, tem a terceira e última abertura nos Estados Unidos. Katy Perry é a principal atração, mas tem participação da brasileira Anitta. Logo depois, jogam Estados Unidos e Paraguai.
0: Legal.
2: Um beijo, Dias. Boa noite.
0: Um beijo, Babi. Boa noite. Até amanhã.
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0: Boa noite. Ótima noite de quinta-feira para todo mundo que está aqui com a gente na Band FM, está em casa trabalhando. O que você faz nessa noite? Já está descansando? Está voltando para casa? Vai relaxar? Todo mundo pode ouvir o nosso Band Lobby às 10, hein? É Semana dos Namorados e a gente vai espalhar amor através das mensagens, através das músicas. E só tem música linda, anos 80, anos 90, 2000, sucesso atual, no Band Love das 10 a 1. 10 e meia tem história de amor. Aqui na sua rádio do seu jeito.
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0: Esse kit é especial demais, viu, gente? É o kit exclusivo. Torcida Band FM. Tem uma camiseta bonitona do Brasil. Tem a bandana do Brasil também. Você vai torcer pelo Hexa com a Band FM. E ouvindo a Band FM, que vai transmitir os jogos do Brasil. Olha só. Bruno José Lopes Fontes. Bruno José Lopes Fontes. Parabéns. Você ganhou os prêmios da Super 6 das 9. Legal, hein? Brunão, parabéns aí, um abraço pra você, pra sua família. Vamos tocar a música vencedora, vamos?
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0: FM, irmão da Lua, amigo das estrelas, musicão pra você. Aqui na nossa noite, na noite da Band FM, Zezé de Camargo. Espetáculo de música em quarta cadeira, Matheus e Cauã, 9 horas 45 minutos. Aquele momento delicioso, aquele momento totoso, hein? Gostosudo. Vamos lá, recordar a letra dessa música, gente, expressa sentimentos de perda e saudade. De forma simples e acessível, né? A música se destaca por traduzir de uma forma clara a experiência de tentar reconstruir a própria identidade após uma separação marcante. É sofrência? É. Das antigas? É. É linda? É.
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0: Só pra contrariar meu jeito de ser.

0: Rádio FM, felizes para sempre, Maiara e Maraísa, aqui na nossa noite, na noite da Band. Só para contrariar meu jeito de ser, foi a música que a gente curtiu no momento, lembra dessa? Música Sofrência Romântica na Semana dos Namorados. Tá tudo pronto pro Band Love, gente?
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7: Semana dos Namorados, ai que delícia! Vamos espalhar amor? Vamos espalhar amizade? Vamos espalhar música bonita? Através do nosso Band Love. Eu sou Marcelo Dias, estou aqui com você, feliz, grato. E apaixonado, sempre. A sua rádio do seu jeito.
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7: Eu sei que o Dia dos Namorados é amanhã, mas não espera amanhã para dizer eu te amo, não. Não espera amanhã para dizer o quanto você gosta da pessoa que te faz bem, o quanto você gosta da pessoa que te faz feliz, o quanto você gosta, o quanto você respeita essa pessoa. Manda um recado. Ah, mas eu não sou muito bom com as palavras para mandar mensagem. Não. Manda um eu te amo. Um beijo gostoso. Uma frase bonita. A gente está aqui no Band Love, como eu disse na abertura, espalhando amor, espalhando amizade, espalhando otimismo, espalhando música bonita. Faça isso através do WhatsApp da Band FM, que é 11 99991 9197. 11 99991 9197. Aperta o microfoninho do WhatsApp e manda teu áudio. 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Ó, 10h30, a gente vai ter história de amor do Band Love, aquela lição de vida para todos nós. Eu vou ouvir juntinho com você aqui na Band FM. Teremos na noite de hoje anos 80, 90, 2000.
17: Choram as rosas.
7: Essa é clássica, hein? Choram as rosas. Bruno Marrone.
17: Isso
7: é maravilhoso. Cry for help. Rick Astley. Never love this way again. Jesu Tom. Logo eu. Boa demais também, hein? Jorge Matheus. A trilha sonora da sua vida. Até uma da manhã no nosso Band Love.

0: Rádio FM Coleção com a Ivete Sangalo, uma bela recordação para você no nosso Band Love. Milli Vanilli, ainda hoje. I'm gonna miss you. A música é boa demais, né? Hã? Só aquele trechinho, pra você ficar com vontade de ouvir. Daqui a pouco você ouve inteira juntinho comigo. Tá legal? Luan Santana te esperando. Jason Rez, I'm Ours. E também a Mariah Carey, Without You. Primeira música de hoje do Band Love já começou começando. Como dizem na minha terra, começou começando. Obrigado pela sua companhia aqui no nosso Band Love. Obrigado pela sua mensagem. Eu conto com você até uma da manhã, tá certo? Vamos com os recados. Tem um montão de recado de amor. Tem um montão de mensagem bonita chegando. Estamos na Semana dos Namorados. Mande até o áudio.
1: Marcelo Dias, aqui é a Maria Cecília de Vitória da Conquista.
0: Oh, sua linda.
1: Todo dia eu ouço o Band Love.
0: Muito bom.
1: Queria pedir pra mandar um alô pro meu pai Valdirênio, pra minha mãe Gisele e pro meu irmão José Lourinho.
0: Um beijo, ó, pra toda a família que tá curtindo o Band Love, tá legal? Renata e Marcelo, casal Band Love.
1: Boa noite, Marcelo Dias, aqui é a Maria.
0: Aqui já foi, agora vamos com a Renata.
2: Boa noite, Bander. Quero aproveitar a Semana dos Namorados. Tô aqui ligadinha escutando a Band Love e meu amor também está ligado ouvindo. Quero falar pra ele que eu amo muito ele. Amor, eu te amo muitão. Sofro, morro todo dia, vivendo essa agonia que me tira a paz. Um dia te levo comigo e de saudades suas eu não choro mais. Te amo,
0: que
2: vida.
0: Tá dado,
2: amor,
0: recado.
2: Te amo, Renato e Marcelo.
0: Valeu, Renato e Marcelo, curtindo Band Love. Quem mais? Tem mais.
3: Boa noite, Marcelo Dias. Aqui é Kátia Araújo, direto do Valo Velho.
0: Oi, Kátia.
3: Paulo, estou aqui ouvindo Band Love. Gostaria de dizer pro grande amor da minha vida que eu amo ele pra toda a minha vida, até o último dia da minha vida. Eu amo ele todos os dias. Eu falo pra ele todos os dias que eu amo ele.
0: Tá dado o recado. Paulo Sérgio também tá aqui, né?
4: E hoje meu beijo todo especial vai pra minha namorada, minha amiga, minha esposa, Rosângela. Só Deus sabe que a gente passou 27 dias com a nossa pequenininha na UTI quando nasceu. Pegou um vírus no hospital. Foi 27 dias de luta, mas isso só serviu para nos fortalecer, nos juntar ainda mais. E hoje a nossa pequena, Marcelo, tá com 4 aninhos.
0: Ah, que linda.
4: É a Manuzinha, é a Manuele, correndo pela casa, dando um trabalho, mas graças a Deus, foi isso que a gente pediu. E obrigado, Rô, pelo maior presente que você pôde dar na minha vida. Feliz Dia dos Namorados.
0: Muito bom, eu parabéns. Parabéns pra vocês, viu? 10h16, daqui a pouco tem História de Amor do Band Love. E ó, entre as todas as coincidências da vida, eu acho que o amor talvez seja mais bonita, né? Duas histórias que se cruzam, dois caminhos que se encontram, e de repente alguém passa a fazer parte dos seus pensamentos, dos seus planos e dos seus melhores motivos para sorrir.

0: Band FM Céu e Fé. Exalta Samba, maravilhosa essa música. Bruno Marrone, Choram as Rosas. A eterna Whitney Houston, Did We Almost Have It All. Só música linda pra você. A sua rádio do seu jeito, agora com Murilo e Tatá, contando mais uma história de amor do Band Love.
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0: Muitas vezes, a gente passa tanto tempo olhando para aquilo que perdeu, que deixa de enxergar tudo o que ainda permanece. É que a dor, pelo que foi embora, pode ser tão grande que acaba escondendo o valor daquilo que nunca deixou de estar presente. O meu nome é Ederson, e durante muito tempo, eu achei que tinha construído exatamente a vida que eu sempre sonhei. Eu conheci a Luciana quando ainda era muito novo. Primeiro veio a amizade, depois o namoro, e quando eu percebi, eu já não conseguia imaginar o meu futuro sem ela. Nós então crescemos juntos, nos casamos, construímos nossa casa, enfrentamos dificuldades financeiras no começo e comemoramos cada conquista como se fosse uma grande vitória. Porque realmente era. Quando o nosso filho Gabriel nasceu, eu tive a sensação de que a minha vida estava completa. Eu lembro exatamente quando eu segurei a mãozinha dele pela primeira vez. Eu lembro de tudo, tudo, principalmente quando eu o segurei pela primeira vez. Era como se tudo finalmente estivesse no lugar. Como se a vida tivesse seguido exatamente o rumo que deveria seguir. Eu tinha uma esposa que amava, tinha um filho saudável, tinha uma família e, para mim, aquilo bastava. Claro que a gente não era um casal perfeito, nenhum casal é. Às vezes a gente discutia por conta de dinheiro, a educação do nosso filho, coisas pequenas do dia a dia, mas nada que me fizesse acreditar que existia algum problema sério entre nós. Na verdade, se alguém tivesse me perguntado naquela época como é que estava meu casamento, eu teria respondido sem pensar duas vezes que estava muito bem, que eu estava muito feliz. E eu acreditava que ela também estava. Por isso, durante muito tempo, eu procurei um motivo para o que aconteceu depois. Uma traição escondida, uma mentira, uma decepção, qualquer coisa que explicasse o fim da nossa história. Mas a verdade era muito mais simples. E justamente por isso foi tão difícil de aceitar. Já faz anos, mas eu me lembro do dia como se fosse hoje. O Gabriel já estava dormindo quando a Luciana disse que precisava conversar comigo. E não parecia uma conversa comum. Tinha alguma coisa diferente no jeito dela. Ela parecia nervosa, mais nervosa do que eu já tinha visto na vida. Àquela altura, se eu já não tivesse perdido meus pais, eu poderia até achar que era alguma notícia de morte na família. Por uns segundos eu pensei que ela ia dizer que estava doente. Mas não. A verdade era outra.
1: Ederson, eu nem sei como te dizer isso. Mas nós sempre fomos sinceros um com o outro, então eu também vou ser sincera agora. Por mais difícil que seja.
0: Meu Deus do céu, você está me assustando, Lu.
1: Eu me apaixonei por outra pessoa. Eu não planejei isso.
0: Peraí. Você está tendo um caso?
1: Não. Claro que não. Não é isso que eu estou falando.
0: Mas então o que é?
1: Eu não sei explicar. Eu simplesmente não sei explicar.
0: Mas por que o nosso casamento está ruim? Tem alguma coisa que eu fiz?
1: Eu não sei te explicar.
0: Por quê? Fala, por quê? Você não me ama mais?
1: Não, eu me importo com você. Você é e sempre vai ser uma das pessoas mais importantes da minha vida.
0: Aquela resposta foi pior do que qualquer outra. Porque não era um não, mas também não era um sim. Eu não esperava por aquilo. Realmente não. Ela tinha dado sinais que eu não tinha visto. Eu tinha deixado de ser um bom marido, eu errei, eu fiz alguma coisa de errado, a culpa era minha. Eram tantas perguntas, tantas, mas a maior delas era: como alguém destrói uma família simplesmente porque se apaixona por outra pessoa? Olha, durante muito tempo, foi essa pergunta que ficou girando na minha cabeça. Eu até entendia um casamento infeliz, entendia uma mentira. Eu acho de verdade que eu entenderia até uma traição. Mas aquilo eu não conseguia entender. Porque na minha cabeça, amor não era uma coisa que simplesmente acontece assim do nada. Amor, para mim, é uma escolha. É acordar todos os dias e decidir permanecer. Amor é olhar para a família que você construiu e lutar por ela. E foi justamente por isso que eu nunca consegui aceitar a decisão da Luciana. Para mim, ela desistiu. E desistiu muito fácil. Nós éramos casados. Tínhamos um filho, uma história, uma família. E ela jogou tudo pro alto por uma paixão. Naquele dia, eu não perdi só a minha esposa. Eu perdi a vida que eu imaginava que eu teria. Perdi os planos que eu tinha feito. Perdi o meu futuro, sabe? O futuro que eu tinha planejado. Mas acima de tudo, eu perdi a confiança que eu tinha nas pessoas. Porque se uma mulher passou mais de 10 anos do meu lado, estava ali simplesmente indo embora, então qualquer coisa poderia acontecer. Alguns meses depois, o divórcio saiu. E quando isso aconteceu, ela já estava vivendo com outro homem. O homem por quem ela tinha se apaixonado. E aquilo acabou comigo. Porque durante todos aqueles meses, eu alimentei uma certa esperança de que a gente pudesse voltar. Mas quando eu descobri que ela já estava até morando com outro, eu me sentia ainda mais enganado. Me sentia com raiva, sabe? Muita raiva. Da Luciana, dele, da situação inteira. E aquela raiva começou a ocupar um espaço cada vez maior dentro de mim. Só que o pior ainda estava por vir. No começo, eu achava que eu tinha perdido só a minha esposa. Mas com o tempo, eu comecei a sentir que estava perdendo muito mais do que isso. O Gabriel, o meu filho, era só uma criança. E como toda criança, ele acabou se adaptando à nova realidade. Fez isso muito mais rápido do que eu. Conforme o tempo ia passando, eu fui percebendo que o atual da Luciana estava cada vez mais presente na vida do meu filho. Nas festas, nas comemorações, nas apresentações da escola, ou seja, em todo lugar. O relacionamento dele com a Luciana realmente era firme e ele fazia questão de participar de tudo. Às vezes, o meu filho chegava animado para contar alguma coisa que ele tinha feito com o tal, com o atual marido da minha ex-esposa. Falava como ele era legal, como ele brincava, jogava bola. E eu odiava o fato daquilo me incomodar tanto. E me incomodava muito, viu?
1: Ederson, você está sendo imaturo.
0: Eu? 10 anos de casamento acabam assim? Você já morando com outro, já colocando ele como pai do meu filho? Esse cara está em todo lugar.
1: Eu nunca faria isso, nunca. E eu nunca quis te magoar.
0: Você destruiu a nossa família, Luciana. Você destruiu tudo que a gente construiu, tudo. Como não quis me magoar?
1: Eu não queria que as coisas acontecessem desse jeito. Pelo amor de Deus.
0: Você não é quem eu pensava, viu? Não é mesmo. E escuta bem o que eu vou te dizer. A partir de hoje, eu não quero mais nenhuma conversa que não seja sobre o Gabriel. Eu não quero saber da sua vida. Eu não quero saber do seu relacionamento. Eu não quero saber de absolutamente nada. Só fala comigo o essencial. Você fez a sua escolha. Então agora viva com ela.
1: Pois você fique sabendo que sempre que quiser, eu vou estar aqui.
0: Hoje eu consigo reconhecer que muito daquilo era insegurança minha. Mas naquela época, eu não enxergava dessa forma. E na minha cabeça, a culpa era da Luciana. Eu achava que ela tinha destruído a nossa família e agora estava deixando outro homem assumir um papel que me pertencia. E quanto mais eu alimentava esse pensamento, mais difícil ficava enxergar qualquer coisa além da minha própria mágoa. Depois daquela conversa, eu cumpri com a minha palavra. E durante anos, qualquer contato entre nós aconteceu exclusivamente por causa do nosso filho. Ou era sobre a escola, médico, algumas datas, horários, nada além disso. Eu evitava ao máximo estar no mesmo ambiente que ela. E quanto mais tempo passava, mais eu me convencia de que aquela era a única forma possível de seguir em frente. Anos passaram. O Gabriel cresceu, terminou a escola, entrou na faculdade, começou a construir a própria vida. E eu continuei preso exatamente no mesmo lugar. Preso no dia em que meu casamento acabou. Preso à raiva, preso ao ressentimento. E o que mais me incomodava era que o tempo tinha mostrado que a Luciana não tinha vivido só uma aventura. Não tinha sido só uma paixão ou um impulso. Ela e o marido dela, o Ricardo, continuaram juntos. E por mais que isso me irritasse, eu não podia negar a realidade. Ela tinha feito uma escolha e permaneceu nela. Mas eu nunca consegui enxergar dessa forma. Na minha cabeça, ela continuava sendo a mulher que tinha destruído a minha família. E talvez por isso eu tenha demorado tanto para perceber que eu continuava vivendo no passado. A vida tinha seguido para todo mundo. Para ela, para o Ricardo, para o Gabriel também, menos para mim. Que, amargurado, nunca mais me casei. Nunca mais me relacionei sério com ninguém. Até que, já perto dos 60 anos, a vida resolveu virar tudo de cabeça para baixo. Tudo começou com um cansaço que não fazia sentido. Depois vieram os exames, e mais exames, consultas e, finalmente, um diagnóstico que eu nunca imaginei ouvir. Eu estava doente. Muito doente. De repente, eu me vi entrando em hospitais, fazendo tratamentos, lidando com uma rotina assustadora. E o pior, sem ninguém do meu lado. Meu filho Gabriel fazia tudo o que podia, tudo mesmo. Mas ele tinha acabado de se tornar pai. Minha netinha tinha só 3 meses. Ele trabalhava, tinha as responsabilidades dele, tinha uma família. Uma família que dependia dele. E eu não gostava de pedir ajuda o tempo todo. Mesmo precisando. Precisava sim. Precisava de ajuda. Mais do que eu gostava de admitir. Mas quase nunca pedia. Foi justamente por isso que eu jamais, jamais poderia imaginar quem apareceria quando eu mais precisei. E adivinha quem foi?
1: Alô, Ederson, é a Luciana.
0: Ah, oi.
1: O Gabriel me contou. Como é que você tá?
0: Como é que eu tô? Vivo?
1: Eu sei que tá puxado. Eu queria muito ajudar. Eu e o Ricardo podemos...
0: Olha, não preciso de ajuda, viu? Nem sua, nem dele.
1: Ederson, já faz tanto tempo. Para de bobagem. O Gabriel até falou que você tem um exame amanhã acompanhado. E ele não pode ir. Mas eu posso passar na sua casa às 7 da manhã.
0: Quem ela pensava que era para aparecer depois de tantos anos e agir como se tivesse esse direito? Eu então desliguei o telefone sem falar nada. Mas ela não desistiu. No dia seguinte, quando eu saí de casa, eu encontrei o carro dela parado em frente ao portão. Os dois estavam lá, ela e o Ricardo. Eu fiquei parado olhando sem acreditar. Ele então saiu do carro, olhou para mim e disse a primeira frase que eu ouvi da boca dele em muitos anos. Vamos lá, a gente te leva, entra. Olha, na hora, eu queria mandar os dois embora. Queria bater a porta e continuar fingindo que eu não precisava de ninguém. Mas a verdade era que eu estava cansado. Cansado fisicamente, cansado emocionalmente. Cansado de lutar contra tudo. E principalmente, cansado de ter medo. Então eu fiz o que ele pediu. Eu entrei no carro em silêncio e durante todo o caminho quase ninguém falou. Aqueles eram justamente os dois últimos seres humanos que eu esperava encontrar do meu lado naquele momento da minha vida. E ainda assim, lá estavam eles. A luta contra a doença foi muito mais difícil do que eu imaginava. Teve dia em que eu realmente achei que eu não ia conseguir. Dias em que o tratamento parecia que ficava pior, sabe? Pior até do que a própria doença. Mas depois daquela manhã, em que a Luciana apareceu no meu portão, alguma coisa mudou. Eu já não estava mais sozinho. Eles apareceram aquele dia e não foram mais embora. Às vezes, era ela que me acompanhava nas consultas. Outras vezes, era ele. Só nós dois. Quando eu precisava fazer algum exame, os dois estavam lá. Quando eu precisava resolver alguma coisa, os dois apareciam. Quando eu voltava para casa, cansado, assustado, com medo, desanimado, eles encontravam uma maneira de ajudar. Olha, eles simplesmente ficaram do meu lado o tempo todo. E pela primeira vez em muito tempo, eu comecei a enxergar coisas que a minha mágoa tinha escondido de mim durante anos. A Luciana realmente tinha me machucado. E isso nunca deixou de ser verdade, viu? Mas outra coisa também era verdade. Ela nunca deixou de se importar, nunca. Nem quando eu passei anos rejeitando qualquer aproximação. E o Ricardo, marido dela, durante anos eu enxerguei aquele homem como um inimigo. Como alguém que tinha roubado a minha família. Mas a verdade é que, naquele momento, ele estava ali. Era ele que estava ali cuidando de mim. Quando, de verdade, teria sido muito mais fácil simplesmente ficar longe. De repente, eu comecei a me perguntar quantos anos da minha vida eu tinha desperdiçado, alimentando uma história que existia só dentro da minha cabeça. O meu tratamento foi longo, mas eu continuei lutando. O Gabriel foi muito presente, minha nora também. E minha netinha me trouxe uma alegria que, olha, eu estava precisando. A minha netinha me trouxe vontade de viver. Mas a maior surpresa de todo esse processo foi mesmo a Luciana e o Ricardo. Inclusive o Ricardo, que estava comigo, quando eu recebi a notícia que eu estava curado. Acredita? Ah, eu fiquei mais emotivo depois de tudo. E toda vez que eu lembro disso, eu me emociono, sabe? Foi ele que me deu o primeiro abraço. Naquele momento, eu senti uma gratidão tão grande que eu nem consigo colocar aqui em palavras. Gratidão, gratidão por continuar vivo, gratidão pela minha família, gratidão pelas pessoas que ficaram do meu lado quando eu mais precisei. A Luciana tinha ido embora, é verdade. Ela tinha escolhido outro caminho, outra vida, outro amor. Mas ela nunca deixou de se importar comigo. Nunca deixou de torcer pelo meu bem. Nunca deixou de enxergar em mim alguém que fez parte da história dela. E eu passei anos sem conseguir perceber isso porque eu estava com a cabeça... Eu estava com a cabeça ocupada demais olhando para aquilo que eu tinha perdido. E você me entende, né? Hoje... Eu não sinto mais raiva ou ressentimento. O tempo não apagou o que aconteceu e não mudou a dor que eu senti. Mas me ensinou que as pessoas são muito mais complexas do que a gente pode entender. Às vezes, alguém te machuca. E te machuca profundamente. Mas mesmo assim, essa pessoa pode continuar desejando o nosso bem. Às vezes uma história termina sem que o carinho termine junto com ela. E às vezes o perdão não acontece porque o outro merece. Acontece porque a gente finalmente entende que continuar carregando aquela dor não faz mais sentido. A Luciana continua casada com o Ricardo. Minha neta continua enchendo a nossa vida de alegria. E eu tô aqui, gente. Eu continuo vivo. Quando eu adoeci, eu achei que estava perdendo tudo pela segunda vez. Mas a verdade é que foi justamente naquele momento que eu acabei descobrindo uma coisa que eu deveria ter entendido muitos anos antes. Nem todo amor permanece da forma que a gente gostaria. Mas isso não significa que ele desaparece. Porque enquanto eu passava anos chorando aquilo que eu tinha perdido, que tinha ido embora da minha vida, eu deixei de perceber uma coisa muito simples. Algumas pessoas nunca vão embora de verdade. Elas permanecem, mesmo que à distância, mesmo que de outra forma, mesmo que de uma maneira que a gente nunca teria imaginado.

0: Titãs, é preciso saber viver. Aqui no nosso Band Love, a música da história de amor do Band Love é contada pelo Murilo e pela Tatá. A história do Ederson. Uma história que mostrou para todos nós que nem todo final precisa ser marcado por mágoa. Depois de ter o coração aí partido, ele jamais imaginaria que a ex-esposa e o novo marido dela estariam do lado dele quando mais precisasse. Uma história emocionante, difícil lá no início, mas sobre maturidade, perdão e a descoberta de que o carinho verdadeiro pode sobreviver, até mesmo ao fim de um grande amor. O que você tem para dizer? O que você tem para comentar? Eu quero a tua opinião aqui no Band Love sobre a história do Ederson. Pode mandar sua mensagem para o 11 99991 9197. Aperta o microfoninho do WhatsApp, manda teu áudio comentando a história. Se quiser, pode escrever, eu vou ler no ar. 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Então participa, manda teu áudio, 11 99991 9197. Eu conto com a sua participação também no Instagram e no Facebook da Band FM.
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0: Nelly. Dilema. 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

0: Rádio FM Placa Luminosa, fica comigo aqui no nosso Band Love. Que recordação! Clássico! Atrás de clássico! Temptations! My Girl! Essa é clássica do mundo, fala a verdade. Maravilhosa, foi tema de vários filmes, né? Tivemos Gustavo Lima, Saudade Sua. Milli Vanilli, I'm Gonna Miss You. Curtiu? Viajou com Band Love e Nelly Dilema. Anos 80, 90, 2000, sucesso atual. Temptations é lá, é 60, 70, mas é um clássico eterno. A gente vai misturando tudo para sua noite ficar bem melhor, tá bom? Ó, vamos com os comentários aqui da história de amor do Band Love, que você acabou de ouvir, agora há pouquinho, com Murilo e a Tatá. A primeira vem do nosso amigo John Santos, ouvindo a Band FM Rio de Janeiro.
1: Eu acho que essa caridade agora, na doença aí que ela fez, não me desce não, sabe?

0: Rafinha.
1: Boa noite, aqui é o Apolo de Minas Gerais.
0: Fala, Apolo.
1: Que história hoje, hein? Nossa, é de doer o coração. E ao mesmo tempo nos dá uma lição de vida, né? Quanto essa mulher foi generosa com ele, né? Mesmo que ele sofreu, mas ainda no mundo tem bons corações. Perdão é fundamental na vida de qualquer pessoa. Ótima história. Boa noite para todos.
0: Boa noite, Apolo. Um abraço para você, viu?
2: E aí, Marcelão, boa noite.
0: Boa noite.
2: Caramba, hein? Que linda história dele. No começo foi muito difícil, mas você vê que as coisas de Deus, assim, né, acontecem da forma até acontecer. Por mais que tenha sido triste a separação, tudo, né? A esposa e o atual marido, que, assim, ele teve muita sorte de ser um cara com muita maturidade, tá ali apoiando ele, né? É uma coisa muito bonita mesmo.
0: Tá certo, amigão. Obrigado, um abraço pra você, viu? Ô, Lu, fala com o Band Love, Lu.
3: Eu cheguei do trabalho agora, tô me curtindo o Band Love. Foi muito bom essa história. Muito... muito emocionante. Alucinei de tanta conquista.
0: Obrigado, Lu. Um beijinho. Ótima noite, bom descanso. Mais um áudio aqui,
4: pessoal,
0: ó.
4: Pessoal, aqui é Erika de Tanguá. E eu tô adorando essas histórias. Gostei muito dessa história. Todo dia eu estou seguindo vocês na Band.
0: Valeu.
4: Muito obrigado.
0: Obrigado. Eu que agradeço. Um beijo, viu?
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0: Vamos curtir mais uma clássica. Eu falo. É a trilha sonora da sua vida. É pra viajar. Bem gostoso para relaxar com Band Love.

0: Band FM tem que ser você, Victor e Léo, no nosso Band Love. Pagodinho dos anos 90, é bom demais, né? Búzios, Itarô, Soweto, também Bruno Mars, When I Was Your Man. Linda música, né? E Rick Astley, Cry For Help. Aquele classicão do passado que você curtiu comigo. Cry For Help é linda, linda, linda, linda. Ó, até uma da manhã a gente tá no ar com Band Love, com as melhores músicas, com a homenagem pra sua paixão. Já que estamos na Semana dos Namorados, amanhã é Dia dos Namorados, você pode mandar recado hoje, amanhã, e a gente vai transmitindo no ar aqui no Band Love. Manda teu áudio pro 11 99991 9197. Pode comentar a história também no WhatsApp, no Facebook e no Instagram. E pode seguir Titio Celo no Instagram e no TikTok. Locutor Marcelo Dias no Instagram, Locutor Marcelo Dias no TikTok. Só colocar na busca do seu Insta, do seu TikTok, Locutor Marcelo Dias, você vai me encontrar, é só clicar em seguir. Combinado? Essa promoção é boa demais, hein?
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6: ótima noite pra você. 11h35. A sua vida tem uma música? Tem? Então, ela toca no nosso Band Love. A sua rádio do seu jeito, trazendo Boys to Men. I'll make love to you. Isso é bom demais.

0: Simone Thierry, Marília Mendonça hackearam-me. São 11 horas 45 minutos. Praise for you. Ela é Madonna. Aqui é Band Love, você vai ouvir essa música inteira ainda hoje, tá bom? Tivemos Temptations, My Girl, bela recordação, e Boyz II Men, I'll Make Love To You. Deixa eu mandar recado aqui de amor. Primeiro, comentando a história, o Eduardo Severino. Boa noite, Marcelo Dias, história carregada de mágoas, mas antes tarde do que nunca, volte a viver, meu camarada. Aí ele pediu aqui Luiz Miguel, a música que marcou o início da minha história com a minha eterna namorada Roseli. Tá anotado aqui o pedido, um abraço para você e para Roseli, obrigado, viu, pela participação. Guina, de Barueri, tá com a gente. Boa noite, Marcelo. História triste do Band Love, ao mesmo tempo bonita, né, porque na verdade ela se apaixonou de verdade, ninguém manda no coração, é isso aí. Um abraço para você, meu amigo. Obrigado, viu? Mais áudio aqui no Band Love.
1: E aí, Marcelo. Boa noite, Marcelo. É o Antônio, beleza?
0: Fala, Antônio.
1: Linda história, viu? Linda história. Parabéns para ela, o marido atual. Pessoas desse modo que o Brasil precisa. O Brasil não, o mundo precisa, né? Linda história, realmente. Linda história. Tô emocionado. Parabéns.
0: Valeu, Antônio. Obrigado, viu? Claudinei, fala com o Band Love.
2: Boa noite, Band Love. Claudinei do Ipiranga.
0: E aí,
2: essa mulher não merece nenhum perdão, nenhum respeito. Ela abandonou, ela traiu ele, abandonou. Agora pesou a consciência. Ela veio até para ajudar ele. Mas ela não merece nenhuma consideração de ninguém e não merece perdão. Ela vai pagar por tudo que ela fez, o mal que ela fez. Esse cidadão ficou doente por causa do mal que ela fez. Ela veio agora dar uma de santinha, ela e o marido dela. Eles não merecem nenhum perdão. Boa noite para todos e um ótimo fim de semana.
0: Valeu, amigão. Boa noite, um grande abraço. Quem mais mandou áudio?
3: Olá, Marcelo Dias. Boa noite. Como é que você está? Tudo bem? Graças a Deus, tudo bem?
0: Tudo bem.
3: Aqui é o Gilmar Tapeceiro da Psica da Serra.
0: Fala, Gilmar.
3: Eu quero mandar um abraço para todos vocês da Band. Vocês são maravilhosos. Estamos desde cedo escutando vocês.
0: Obrigado.
3: E um beijão para a Cris, que foi lá fazer a janta, tá agora guardando roupa, tá fazendo as coisas, tô aqui trabalhando. Então, um abraço, um beijo para ela, que eu a amo muito.
0: Deus Valeu. Abençoe. Tá dado o recado, um abraço. Quem mais
4: mandou? Boa noite, Marcelo Dias.
0: Boa noite.
4: Boa noite, Band Love. Hoje eu quero mandar um recado pro meu amorzão, dizer para ela que eu a amo muito. Que são 44 anos de cumplicidade.
0: Olha que maravilha.
4: Aquele juramento que nós fizemos até que a morte o separe não vai ser possível, porque após a eternidade nós vamos passar, nós vamos continuar juntos. Eu não consigo ficar longe de você. Você é tudo pra mim. Um beijo no seu coração, meu amor. Salatiel de Jundiaí.
0: Valeu, Salatiel. Um abraço pra você, obrigado, viu? Sidney tá no Japão e deixou áudio também, né, Sidney?
5: Oba! Bom dia, tio Celo. Bom dia. Boa noite, né, já?
0: Boa noite. Já é bom dia, mas aí é bom dia,
5: Celo,
0: no Japão.
5: É o seguinte, mano. Eu queria mandar um beijo, um abraço muito forte pra minha esposa, a Shiori. E ontem nós completamos 16 anos de casado naquela luta, entendeu? Choque de cultura, porque minha esposa é japa. Dificuldade, né? Mas a gente sempre junto lutando, né? Um abaixando a cabeça, o outro também abaixando a cabeça, né? Um pedindo desculpa pro outro. E assim a gente tá indo, né? Ontem levei ela num restaurante italiano, comemos várias pizzas.
0: Ó, que maravilha.
5: Comemorando os 16 anos, né?
0: Muito bom.
5: Um abraço, beijo, Sidney do Japão.
0: Valeu, um abraço.
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0: Você lembra dessa música? Chama-se 4 Semanas de Amor. Luan e Vanessa. Essa música fez tanto sucesso, por quê? Porque é bonita demais. É Band Love.

0: FM Jazzotom. I'll Never Love This Way Again. Linda música, né? Se recordou o clássico de Dire Straits, Your Latest Drake. E também Luan e Vanessa, 4 semanas de amor. Meia-noite em ponto. É Band Love. Até 1 da manhã. 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
0: Meia-noite e 5, já é dia 12, já é dia dos namorados. Você não mandou tua mensagem ainda pra tua paixão, pro teu love? Manda, tô sozinho. Manda pra você, amor próprio em primeiro lugar, lembra? Eu sou Marcelo Dias, tô aqui com você até uma da manhã no Band Love. Na sua rádio do seu jeito, tocando as melhores músicas de todos os tempos. A trilha sonora da sua vida. Aqui no nosso Band Love. 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

0: Band FM, Catinga Helena área. Recado da minha amada, é pagode do bom, é pagode dos anos 90, pra você recordar aqui na madrugada Band FM, na madrugada do Band Love. Tivemos Akon, Don't Matter, mais agitadinha, boa demais, né? O clássico de Bryan Adams, que você curtiu aqui no Band Love, Have You Ever Really Loved a Woman, e a Marisa Monte cantando outro clássico nacional, Beija Eu. Ó, vamos com os comentários da história, a história do Ederson, na noite de hoje aqui no Band Love. Não esquece que uma da manhã, o nosso Band Coruja com Diego Lopes.
1: Boa noite, Marcelo.
0: Boa noite.
1: Aqui é o Márcio, aplicativo do Rio de Janeiro.
0: Fala, Marcião.
1: Que história, hein?
0: É.
1: Cara, eu tive uma história parecida.
0: Conta.
1: Porém, o meu casamento terminou numa boa, e ela é mãe do meu filho, é minha melhor amiga. Depois de 5 anos, ela conheceu o atual marido dela, tem um filho com ele, que por coincidência nasceu no mesmo mês e dia que eu.
0: Rapaz,
1: ontem, dia 10.
0: Olha aí.
1: Sabe onde que eu passei o meu aniversário?
0: Onde?
1: Com eles. Todo ano é com eles.
0: Legal.
1: E ela, como mulher, não deu certo, eu e ela. Mas como amiga, é a melhor amiga que eu tenho, pra tudo, pra tudo.
0: Tá certo.
1: Foi no enterro da minha mãe, me consolou muito, da minha filha, teve do meu lado, sempre. Aquele abraço, Bandilove.
0: Valeu, Marcelo, um abraço pra você, bom trabalho aí. Boa noite, Marcelo e todos da Band FM. Que história bonita, de um amor que transcende as barreiras do ego, do orgulho, e se encontra com a compaixão e o companheirismo. A música casou certinho com a história, Preciso Saber Viver, dos Titãs. Um beijo enorme, Fernanda do Aricanduva. Obrigado, Fê. Um beijinho pra você. Quem mais tá com a gente?
2: Boa noite, Marcelo.
0: Boa noite.
2: Tudo bem?
0: Tudo bem?
2: Eu achei essa história linda, cara. Porque quem ama de verdade nunca esquece. Ela nunca esquece. E ela tem um amor por ele ainda. E tem um sentimento muito lindo por ele. E ele tem por ela. Que se fosse ao contrário, ele faria a mesma coisa também. Certeza. Um abraço. Ivan de São Bernardo.
0: Valeu, Ivan. Um abraço. Quem mais mandou áudio?
3: Boa noite, Marcelo. Aqui é o Rubens do Campo Limpo. Nossa, que história forte. História de ódio, de rancor, de retratação, de amor. Ele, no final das contas, encontrou um irmão no momento mais difícil da vida dele. E depois amizade, família, tudo recomeçou, reiniciou. E ele viu quantos anos de vida ele perdeu ali, né? Um grande abraço, boa noite.
0: Boa noite, amigão, um abraço. A Daniela dos Santos tá ouvindo a Band FM Litoral, né, Dani? Um beijinho, obrigado pelo seu carinho. O Cadu deixou o áudio comentando a história também.
4: É uma pena que ele deixou de viver a vida dele por um amor aí que não foi mais correspondido. Mas o bom é que no final aí tudo deu certo, né? Deus abençoe a vida dele aí, do outro casal, da netinha dele. Isso aí, um abraço, boa noite.
0: Valeu, amigão, boa noite, um abraço.
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0: Pra não pensar em você. Zezé de Camargo e Luciano aqui no Band Love.

Band FM, Band Love, faltam 17 minutos para uma da manhã. Vamos dar uma passeada nos anos 90? Vamos? Foi tema de novela. Fábio Júnior.

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0: Band FM Tina Turner, I Don't Wanna Lose You, fechando o Band Lop de um jeito maravilhoso. Tivemos Phil Collins, Do You Remember? Depois do Prazer, Maiara e Fernanda, a dupla Má Fé, e Fábio Júnior, Só Você, aqui no nosso Band Lop. Tem presente aqui, ó, kit personalizado João Bosco e Vinícius. É, que tem Band FM, né? Que vem um montão de presentes. Tem chaveiro, tem suporte para celular, bolsa térmica, big copo térmico. Tudo com a marca Band FM João Bosco e Vinícius para Érica Domenes. Érica Domenes, parabéns. Um beijo para você. Ganhou os prêmios aqui da sua rádio, do seu jeito. Ele chegou animado.
1: É nóis.
0: Porque sextou.
1: Porque sextou e
0: finalmente sextou.
1: Dia dos namorados.
0: Dia dos namorados.
1: Ah, eu vim ouvindo o Band Love.
0: Você viu um montão de mensagens.
1: Nossa, todo mundo apaixonado.
0: Todo mundo apaixonado.
1: Muita gente deve estar fazendo criança essa hora.
0: Já pensou,
1: cara? Hoje
0: fazendo
1: é dia.
0: Hoje é dia. Já começa na madrugada.
1: Que isso? Né? Que isso?
0: É o bolo, batendo bolo aqui. Já eu começa.
1: Uma Cine do lado.
0: Ah, já terminou o Band Love? Já pode. Você vai fazer um Band Coruja especial hoje?
1: Especial dos namorados, é.
0: Olha só,
1: você
0: que
1: sabe
0: maravilha.
1: Que hoje é dia dos namorados, amanhã é dia dos solteiros.
0: Sim.
1: Depois, na sequência, vem o dia dos cornos, né?
0: Ah, é?
1: É.
0: Esse eu não sabia.
1: Semana que todo mundo comemora.
0: Alguém comemora
1: duas datas.
0: É. Esse eu não sabia, viu? É novidade pra mim, dia dos cornos.
1: É dia dos cornos.
0: Olha só, hein?
1: Começar Band Coruja tocando o Reginaldo Rossi.
0: Então, hoje, Band Coruja especial, dia dos namorados.
1: Dia dos namorados. Vamos contar a história.
0: Eu quero ver se esses caras aí...
1: Nossa senhora.
0: Né? Loucão aí. Vão falar das mulheres aí. Vão falar das esposas.
1: Tem que fazer homenagem para as esposas aí.
0: Tem que fazer.
1: Vou mostrar todo mundo hoje.
0: Ah, é?
1: É.
0: Mostrar as esposas. Eu vou ouvir. Tchau, hein?
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0: Band FM 1:04. Oi, tudo bem? Tudo de boa na manhã? Tranquilinha aí? Que data especial. Ai, hoje o pau vai torar. Hoje nós vamos fazer diferente. Começando a partir de agora o Band Coruja, nossa festa, nossa bagunça de toda madrugada. Aqui na sua rádio, do seu jeito.
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O bicho pega, alô, meu povo! Band Coruja no ar, agora 1h07, até as 5 da manhã. Vamos fazendo bagunça, vamos fazendo bagunça, vamos fazendo bagunça. Ei, aí, como é que você tá? Você tá bem? Você tá feliz? Tá feliz, não? Várias mensagens apaixonadas chegando aqui. Eu quero ver você fazer a sua declaração de amor no Band Coruja. Nossa, velho. E aí, quais são os planos pra hoje? Já de cara eu quero falar que eu quero saber de você. Vou perguntar de presente, que todo mundo pergunta de presente. Ai, qual foi o melhor presente que você deu, recebeu o pior? Pode falar se quiser também. Mas hoje é uma data especial. Vamos falar sobre os momentos inusitados e engraçados do Dia dos Namorados. Eu já ganhei o meu presente. Primeiro porque a minha mulher é ansiosa. Ela não sabe esperar as coisas. Se eu falar que eu já comprei o presente dela, ela ia me espancar pra eu dar o presente hoje, que ela não sabe esperar. Então eu já ganhei, daqui a pouquinho eu vou postar pra você ver, porque já estamos no Dia dos Namorados, já pode mostrar, né? Agora, situação engraçada, rapaz. Primeiro que homem casado não tem vida antes do relacionamento. Então eu vou contar dos meus amigos. Tinha um amigo meu que numa vez, num dia de um namorado, dos namorados, ele foi para um motel, abriu a hidro. Quando ele abriu a hidro, eu acho que era um tanque de boss. E a água era marrom, fedida. Não aguentaram nem namorar porque a água tava podre da hidro. Outra vez lá, teve que ficar esperando um amigo meu. Se resolveu na garagem do motel mesmo. Foi 5 minutinhos ali, já tinha o que fazer, já não tinha mais o que fazer, já desistiu e foi embora pra casa. Mas eu quero saber de você. Situações desastrosas do Dia dos Namorados. Eu sei que você tem história pra contar. Conta agora, 11 999 91 9197. 11 999 91 9197. Pra você que participar, tá valendo aquele... Eu não sei o que é o prêmio, o prêmio, o que é. Peraí, deixa eu pegar a folhinha.

0: não é um buquê. Não é um buquê de flores, não, não. É o nosso Big Copo Térmico da Band! Um copão, um copaço de 1,2 litros. Exclusivo da Band FM pra você tomar aquela aguinha gelada, aquele refrigerante, aquele água de coco. Fala comigo que eu sou teu amigo. Bom dia, meu povo!
1: Diego Lopes, comigo aconteceu uma situação inusitada.
0: Conta aí.
1: Eu levei a menina no motel dia dos namorados e era de moto, eu tinha moto na época. E aí um pitbull soltou lá, a menina correu, escondeu num dos quartos e cadê eu achar a namorada? Isso aconteceu comigo em 96, viu? Foi complicado. Aí eu falei pro gerente do motel, meu amigo, eu quero que você ache a menina pra mim. Aí também quando achou a menina, eu fui embora pra outro motel e naquele eu não fui mais.
0: O cara perdeu a mulher. Imagina a cara do meu. Cara, eu não quero saber do pitbull. Eu quero que você ache a menina pra mim. Onde é que ela tá? A mulher fugiu do cachorro. Olha, não foi só mulher, só esposa não, né? Não, nós não conta a história da esposa, nós não conta. Ah, eu já escorreguei em pétala de flor já também. A mulher, sabe quando joga, paga aquela decoração cara pro Papa Suíte? E joga pétala, faz coração de pétala de flor e acende vela aiada. Cara, a gente é desastrado demais, velho. Tanto eu quanto ela. Fala, mas vai dar ruim isso. Dito e feito, velho. Entramos escorregando nas flores. Nossa, quase que dá acidente, meu Deus. Olha lá, o Ida falou que foi a mulher dele. Muito bom. Vai, conta a sua história pra mim. 11-999-91-9197. Fala. Deixa eu pegar
2: a Paulinha. Fala, Diego. Bom dia, bom dia. Primeira vez que eu tô participando aqui nesse horário.
0: Bem-vindo.
2: Rapaz, você falou aí de motel. Lembra do azulzinho?
0: Não, eu não uso.
2: Eu fui representar aí, ó. Uma moça aí, conheci uma moça. E eu louco, falei, bom, quero representar, né? Quero chegar lá representando.
0: É sempre peguei, assim,
2: tomei,
0: né,
2: metade véio? Só, cara. Metade de um comprimidinho de azulzinho. Nunca tinha tomado na vida. Peguei e falei, hoje ela se apaixona por mim. Ah, pai do céu. Mas peguei a hidro, peguei um melhor motel lá, melhor quarto do motel lá. Rapaz, mas começou a me dar um suador, começou a me dar um calafrio.
0: Rapaz.
2: Não sabia o que fazer, cara, porque...
0: Você é louco, cara.
2: Tava passando mal, mano. A mulher lá toda. E eu passando mal na cama, lá enrolado em três cobertas.
0: Nossa.
2: Rapaz do céu. Pensa num cara com mal aquele dia. E ela se aproveitando na hidro lá e eu... E eu, debaixo das cobertas, passando mal.
0: Ai,
2: você tá doido?
0: Mano, deixa eu falar.
2: Bom dia.
0: Ué, bom dia. Deixa eu falar um negócio pra você. Cara, gente, não vai nessa. Cuidado com essas coisas. Ah, mas todo mundo toma, não faz mal. Mas às vezes é uma coisa específica.

0: Enfim. Mas ela contou a história dela, falou, cara, ela achou que ela tava depressiva. É um cara, um cara. É, realmente, quem acompanha ele sabe. E ele, cara, ele começava a falar umas coisas tristes, ficava reflexivo. E comentou que tava tentando, que tava pensando que tava com depressão. E cogitou tomar remédio, tarja preta, essas bostas. Cara, ele foi fazer um exame, a testosterona. Por que que eu falo sempre, eu brinco aqui com os textos baixos? É pra você se cuidar lá, cara. A testo dele tava 200. 200. Cara, 200 é texto de gato. É pombo, sei lá o que que tem 200. Não é normal. Resumindo, ele passou no médico certinho, fez os exames, tá fazendo o acompanhamento, tá com 800 de texto, virou num jiraia. O bicho virou num satanás agora, tá? Mas é real, cara. Então, antes de tomar essas porcarias, isso é um alerta aí. Precisa não sair tomando essas bostas aí. Vai, faz um exame, vê se não é alguma coisa com você aí, hormônio. A gente que trabalha na madrugada é pior ainda, né? Que a madrugada, ela desregula todos os nossos coisas, né? Os hormônios. É, Diegão, bom dia. Hoje é tipo Natal. Um bando de animal chifrudo levando presente por aí. Que você não cala a sua boca, Vini. Um abraço pra você, ele tá lá em Lisboa, né, Vini? Você já deu o um presentinho pra sua mulher, já o animal? Outra coisa, hein? E quem fala mal de Dia dos Namorados é porque é frustradinho. Ai, é frustradinho. Calma, vai comemorar o Dia dos Solteiros amanhã. É amanhã que é solteiro? Eu sempre esqueço. É namorado, solteiro. A sequência é namorado, solteiro, corno, não é isso? Dia do solteiro, de solteiro, namorado, sei lá, agora eu também não sei.
1: Oi, boa noite. Cadê meu cravo?
0: Cravo?
1: Cadê meu cravo? A Rosa está aqui esperando.
0: Ai, que
1: lindo. A Rosa. Ah. Rosa branca.
0: Ah.
1: Esperando ele. Cadê ele? Eu queria tanto saber se ele realmente gosta de mim ou não. Ou se é amor, se não é, se é amizade, se é amigo ou se não é. Fala pra mim. Estou aqui aguardando.
0: Oh. A Maria das Graças está à procura do cravo. Aliás, o cravo já existe, né, Maria? Cadê esse vagabundo, hein? Atenção, você cravo da Maria. Se você está me ouvindo agora, não a deixe esperando. Não. Ela está ansiosa esperando o seu amor. Ela está ansiosa esperando o seu perfume, cravo. In the dark of night. Eu sempre lembro daquela musiquinha lá da. O cravo brigou com a rosa, lembra? Debaixo de uma sacada. Cravo ficou fudido.

0: Todo mundo pega, estica e puxa a perereca da Xuxa.
1: Calma, Tami. Vamos, Tami.

0: E se cair, puxa! A perereca da Xuxa!
1: Muito bem, muito bem, muito bem, muito bem, muito bem. É que a gente não se contém, né? Quando a Tami chega com essa alegria gostosa, toda gostosa, com essa cara linda.
2: Oi, é Alexandre, é Alexandre. Ele tá ouvindo a rádio.
1: Ô Alexandre, cadê você?
2: Tá. Alexandre. Tá, eu queria tanto falar com ele. Manda ele dar um alô aí pra mim. Dá, meu querido.
1: A Maria Delay.
2: Querido. Feliz dia dos namorados.
1: Oh.
2: Para todos os namorados.
1: Oh.
2: Tá? Tudo de bom para eles. Para mim também. Que não tenho namorado. Sou só.
1: Oi,
2: Deus.
1: Olha, o rádio lá tá no... Olha a altura do rádio.
2: Beijo pra você.
1: Beijo, Maria.
2: Beijo pra você, querido.
1: Beijo, Maria. Beijo, Beli. Obrigado. Olha o rádio. Imagina essa hora. 1h20 da manhã, Maria com o som tarado. O som tarado lá na...
3: Fala, Diegão. Vamos que vamos até assim. Com o Diegão. Dia dos namorados hoje, eu já comprei meu presente antecipado pra minha eterna namorada, pra minha mulher. Sei que vou ser massacrado por isso, mas eu vou falar. Deixei 12 cuecas freadas pra ela lavar e comprei um rodo e um pano de chão. Falei, toma, amor, esse é seu presente.
1: É claro que é mentira, é lógico que é mentira. O Edinaldo é um cara apaixonado, né? Para de ligar, Felipe, eu vou te bloquear, ô trouxa.
4: Diego Lopes, nessa rosa eu senti que tem espinho, viu? Deus me livre, se benza três vezes passando numa encruzilhada ou quando vê um gato preto, viu?
1: Para, não fala da Maria, deixa ela, tadinho.
5: O presente de dia dos namorados da minha esposa tá chegando daqui a pouco, hein? Tomar um banhozão, amarrar um laço no vidrinho de dipirona e falar, tome aqui seu presente.
1: Ai, como você é deselegante, cara. Não é, cara. O que, que ela vai fazer com essa coisa? Aí você deita na cama, parece um filtro São João. Sabe o filtro São João? Aquela barriguinha bege, a torneirinha piquitica. Aí tua mulher olha para aquilo, meu Deus, o que, que eu fiz na minha vida, Deus? Por quê? O que que eu fiz da minha vida para merecer esse filtro São João na minha cama? O que, que eu vou fazer com esse filtro de barro ali, ó? Essa torneirinha amarrada com lá. Parece um cachorro quando sai do pet shop, cheio de lacinho. Ai, ai.
6: Diegão, bom dia, bora lá, hein? Dia 12 de junho, minha namorada tá aqui comigo hoje. Falei pra ela, amor, hoje a gente vai viajar. Tô toda feliz, pensou sexta-feira eu vou viajar, presente dia dos namorados. Tá indo descarregar a carreta comigo ali no interior de São Paulo, bora que bora, hein?
1: Ah, mas posso falar? É legal, cara, ela gosta, olha a carinha de feliz dela. Olha a carinha de feliz dela. Podia estar em casa agora assistindo Netflix. Ou com outro. Não, tô brincando. Ela não te trai, não. Ela podia estar em casa de boinha na caminha. Tá aí.

0: E agora, esperando você descarregar uma tonelada de pé de galinha, sei lá o que, que você leva aí. Vai, conta a sua história pra nós. 11999919997. Cadê as mulheres, hein?
1: Oi, Dieguinho. Oi. Tudo bom? Tudo é bom. A Wanda aqui da Serra Gaúcha. Diego?
0: Oi.
1: Que hoje, né? Amanhã, hoje, dia dos namorados, a gente passa sozinho, né? Bom, mas fazer o que, né? Também dia dos finados a gente não passa com morto também. E eu acho que o meu namorado, que era pra ser pra mim, acho que na hora da flechada... Cupido dele ter acertado, atravessado a flecha do coração desse infame.
0: Matou.
1: Deve ter matado, porque não apareceu há muito tempo de estar.
0: Onde é que tá esse louco?
1: Desaparecido, criatura, né? Eu acho que não vem mais com as alturas do campeonato. Eu acho que o negócio é eu passar sozinha mesmo, curtindo a banda aqui, rindo muito com vocês.
0: Cupido exagerou
1: porque
0: na
1: o meu
0: flechada.
1: Crush... Já nasceu, já morreu, já mataram, não apareceu mais.
0: Ô Wanda.
1: Beijo, Diegão.
0: Ô Wanda,
1: abraço.
0: Por que você não pega uns novinhos, hein? Olha, o Amado Batista é tá um exemplo aí, hein? Talvez o amor da sua vida não tenha nem nascido ainda. Pensa com carinho. Você.
2: Todo mundo tem. Bom dia, Diegão. Rapaz, dois dias sem curtir essa bagunça aqui, achei que minha cabeça já tava ficando boa, viu?
0: Você tá com problema na cabeça? Ficar sem ouvir nós?
3: Olá, meus amores, tudo bem com vocês? Aqui
0: Oi.
3: Quem fala é a musa do time do São Paulo e dançarina internacional, Gabriela Freitas. E eu vim aqui fazer um convite pra lá de especial.
0: Ah, é?
3: Dia 9, 10 e 11 de junho, estarei na boate Love Night apresentando
0: Gabi.
3: O show de Tirar o Fôlego.
0: Pera aí, Gabi.
3: Aguardo você e toda a sua galera pra curtir essa grande noite conosco.
0: Pera aí, Gabi, só um minuto. Ai. Gabriela Freitas? Você vai estar na Love Night. Love Night é um puto... É o que é o Love Night? Oh? Ah, não, do Gregório? Ah, pera aí então, gente. Atenção, solteiros. É hoje? Ah, pera aí. Ela vai fazer a noite dos solteiros, né? É, porque de hoje pra amanhã... Ah, é de hoje pra amanhã que é solteira, amanhã nas moradas e aí depois os... Ah, tá. Gabriela Freitas.
2: Olha o que tá tendo pra hoje.
0: É. Você vai lá? Você tá aí já, ô Gregório? É só o que falta. Ô Gregório, isso aí é jabá de fruteiro, viu? Jabá de zona? É mais caro. Eu vou mandar o boleto pra você aí, Gregório. Vamos. Faz o Pix aí, Gregório. Jabá de zona? Ah, se o chefe tá ouvindo, ele vai mandar o boleto pra você.
4: Bom dia, Diegão. Incesto. Diegão, cheio. Eu não tomo esses remédios, essas porcarias. Você tá louco, perigoso. E eu tenho um método bom. E eu, antes de dormir, eu tomo bastante água. De acordo de madrugada com o bicho que é uma estaca de vontade de ir no banheiro. Antes de eu ir, eu dou uma provocada na mulher. Aí eu faço a minha marvadeza. Aí é bom.
0: Ô Luiz, nós que é da roça, nós não precisa dessas coisas, não, velho. Não. Nós é da roça. Na roça o sistema é diferenciado. Isso aí, meu velho pai me ensinou. É ovo de pata. Presta atenção na mistura que o velho fazia. Ovo de pata. Caracu. Paçoca pra adoçar. Conhaque de alcatrão. Olha a mistura, velho. E Sadol. Cara, Sadol, eu não sei nem se vende ainda. Mas o Sadol era um tipo de um biotônico Fontoura antigo. Eu lembro do meu pai tomando. Não, isso aqui, ó. Ah, ele botava graxa de capivara. Cara, graxa de capivara é um negócio horrível. Mas tudo que era pra curar a criança, ele dava as graxas de capivara pra nós. É um negócio que lá de lá tem até hoje. Lá, caça da capivara. Não é. Capivara acho que não é permitido, né? Mas o Java porco é permitido, né? Então nós saíamos pra caçar Java porco. Caiu uma capivara lá, sem querer, aparecia sem querer. Tadinha da capivara. Enfim, faz de conta que é graxa de Java porco que é liberada a caça lá. Pegava aquela graxa, misturava com sadol, com ovo de pata, com caracu, com conhaque de alcatrão, batia aquela bosta toda no liquidificador e tomava. Meu pai falava que aquilo ali era o Viagra dele natural. E o velho deu trabalho, hein, velho? Até os 90 anos comigo aqui, me incomodando pra levar ele na Love Night.
5: Diegão, caracu batida, você é louco, é bom demais. E vou te falar, o ovo tem que ser batido é com a casca, viu?
0: Isso, é exatamente, mano. Pô, só deu saudade do velho agora. Exatamente assim, cara, com a casca mesmo. Você tomava aquela coisa aí, descia igual um gato rasgando.
5: Bom dia, Diegão. Bom dia, cambada do Band Coruja. Vamos que vamos, Diegão. Diegão. Dia dos namorados tem nenhuma história triste pra contar, não, mas eu tenho uma sábado, velho. Sábado eu tava lá no CTN, né, Diego?
0: Nossa.
5: E da hora lá, tava, me deu uma vontade de ir embora, que eu tava com uma dor de barriga, cara.
0: Nossa, velho.
5: Aí minha mulher, não, vamos ficar mais um pouquinho. Eu falei, não, vamos embora, porque tava com dor de barriga, você não se sente à vontade, né?
0: Lógico que não.
5: Aí eu ia ficar mais um pouquinho, Diegão. Aí na hora que eu tava com a dor de barriga, velho, com aquela... caganeira da porra, eu fui inventar de dar um peidinho. Quando eu fui tentar dar aquele peidinho, velho, saiu um pouquinho só assim, de.
0: Nossa.
5: Eu falei, agora vamos embora, mano. Vamos embora, tchau, tchau,
0: vamos
5: tchau.
0: Vamos embora que eu me caguei.
5: Diegão, cara, que batida. Você é louco, é bom demais.
0: Ô, Marco, você cagou, no... você cagou nas calças, não, você tem... Ah, Max, eu cagava no banheiro. Eu ia. Ah, eu vou perder minha noite, bosta nenhuma, por causa de caganeira. Ah. Ia no banheiro lá, bem bonito e caga. Todo mundo caga lá. O que que tem? Abra a janela, meu amor. Você não caga fora de casa, não, Max? Abra a janela, minha. Ele olhou pra cara da mulher dele e falou, amor, peido, pesa. Não, então me caguei. Ô, Diego, olha a modelo Gabriela Freitas aí, deixa eu ver.
6: Bom dia! Olha com quem eu tô aqui, hein? Na frente da Love.
0: Eita!
6: Gabriela Freitas. Olá, é a modelo da Love.
0: Olha.
6: Beleza? Ela tá se apresentando.
7: Boa noite, tudo bem? Chamo Gabriela Freitas e sou a musa de São Paulo. Você devia ter vindo assistir meu show hoje.
6: Ele tá lá em São Paulo.
7: Ah, não acredito.
6: Ele tá lá em São Paulo. E a personal vai matar ele. Deixa se ele próxima. Vier.
7: Tem que trazer ela junto.
0: Tá louca?
6: É isso aí. Valeu.
0: Tá doida, Gabriela? É por isso que eu amo meus ouvintes. Na hora, o Rogério tá na frente da Love. Já gravou um videozinho com a Gabriela Freitas. Ô, Rogério, os ouvintes estão querendo ver o show dela aqui. Como é que faz, Rogério? Aquela palhinha, aquela palhinha. Não sai com a Joana. Os ouvintes. Eu nem vejo essas coisas. Eu não vejo. Ah, sai daqui. Mas os ouvintes estão querendo ver, tá? Estão querendo saber Instagram. Ih, essas coisas aradas tudo aí. Bom dia, Lalau. Tudo bom, Lalau?
8: Diego, isso é pior do que tomar aquele munção, né? Que o cara tinha um peixe nas costas
0: do vidro, você alcançou
8: isso aí, Diego?
0: É.
8: Ave Maria, isso aí, se o cara não levantar, pelo menos a caganeira grande dá. Ô, Diego, será que o dia que o Max vier tomar o cacau chassi aqui com a patroa dele, será que ele vai cagar aqui também, no Vila Calde?
0: Ô, cara, eu não sei o que é que acontece, a mulher dele tá direto aí, mas ele não. Ô, Max, você tem que ir lá com a mulher, velho. O Max dá uns vale night pra esposa dele, ela vai pro Vila Country sozinha, velho. Ô, Ira. Tá certo isso, cara? O Vila Country é lugar pra mulher sozinha? Casada? Mulher casada?
9: Ô, Diegão, eu percebi que o Irã mandou 4 ou 5 áudios aí. E em nenhum momento ele falou que tá no horário de janta.
0: É.
9: Tá faltando alguma coisa aí,
0: né? É, ó o seu gerente aí, ó, né? O Edinaldo Plástico, seu gerente, olha. Ô, Ale Hardcore, você trata de me emagrecer que eu não sou gordo assim, viu? Ale Hardcore, ele tem um problema. Ele tem vários. Ele tem lá o arquivo de vários locutores. Aí, às vezes, ele põe a minha cabeça no corpo de outro locutor que já trabalhou aqui. Ou do Diguinho, ou do Pedrão, do Anselmo, não sei. Esse aqui tá com cara do Anselmo. Não posta essa coisa, não, hein? Eu tô me matando na academia todo dia pra você me fazer pelado com cara de anjo, com essa barriga gigante. Eu não tenho essa barriga gigante.

0: é o musculoso, caralho. Os homens e o amor não quis. Ah, essa pança, puta pança aí do quê? É o fim. Tororororó, ó, oh, Cupido, pra longe de mim.
1: Ó, oh, Cupido,
0: eu viro um coração nessa. Quem canta isso aqui, hein?

Campelo. Minha mãe adorava, adora isso. Celicam, minha mãe gosta muito dela. Celicam Pelo, ela gosta. Eu não sei como é que o povo continuava, conseguia ver uma hora dessa mulher gritando no ouvido. Cara, como é que o pessoal conseguia ir no show da... Como é que é o nome daquela que canta assim? Oh, você pra mim vai um sol. Eu não dá nem... No... Como é que era o nome dela, gente? Ah, não, que Joelma, cala a boca. Não, era... Você pra mim foi um sol e uma noite sem fim. Como é que aguenta um show dessa mulher, velho? Esses dias eu vi um pedaço do show da Cyndi Lauper. A Cyndi Lauper é maravilhosa, mas também não dá pra ficar uma hora ouvindo ela. Não, é, os clássicos dela é maravilhoso. Mas como é que fica uma hora no show daquela gritaria? Não dá, velho. Não, as de boa, é de boinha. Quando você quer ver isso aqui, ó. Ah! Ué, quando começa, boa, mas... Não dá, velho, pelo amor de Deus. Eu não aguento, eu não aguento, eu não aguento.

0: Pepe Spindler, o Diego Lopes.
1: Olha lá, o vagabundo já me postou, né? Olha lá, já me postou com corpo de anjo gordo. É, vou te falar, vemos esse hardcore aí. Ivan, faltou o finalzinho, Ivan. Ivan Neres, nada como um dia atrás do outro. Iau, uau, miau. Ela é viva, gente, ela é viva. Sério. Sabe o que eu acho legal dessa música, principalmente aqui? Os passinhos. Os velhos, tudo sabe os passinhos, né? Como é que é os passinhos aí? Vai.

0: É, mano, nada a ver esse anjo que ele fez. Vai lá no Amigos do Band Coruja pra você ver. No Instagram, Amigos do Band Coruja. Não tem nada, eu nem tenho essa pança aí, ô. De fraldão ainda, de fraldão.
1: Olá, Dieguito Lopes. Bom dia, meu querido, tudo bem? Hoje é o dia dos namorados. Quero desejar a todos os namorados do Brasil e do mundo um excelente dia e um beijo a todos. E a minha eterna namorada, que já não se encontra deste plano, um beijo também. Ela foi minha namorada durante 50 anos, tá certo? Um beijo a todos, Ricardinho. Lala!
0: Boa, Lala! Isso aí, um abraço pra você, meu amigo. Tamo junto!
2: Bom dia, bom dia, bom dia, bom dia, Diego! Bom dia, acabada! Ô, Diego, quero saber de namoradão. Quero saber que amanhã tem Brasil, a Copa do Mundo começou e vamos que vamos!
0: É verdade, hein, cara? Amanhã tem Brasil, é verdade, velho. Como é que vai ser, hein? Vocês estão confiantes? Vocês viram hoje o lançamento lançamento? A abertura da Copa? Vocês viram? Eu não vi. Eu não vi que eu tava dormindo, eu tenho mais o que fazer. Na verdade, eu entrei no TikTok do nada. Também não sei porque que eu entrei. Aí tava o goleiro... como é que é o nome do goleiro da seleção lá? O cabeludo lá, o Cássio, né? O Cássio? O cabeludo lá, que parece argentino ele, não sei pra quê, velho. O papo tá cara de argentino. Camisa azul bebê, cabelo comprido, cara de argentino. Aí o Cássio, ele tava... É Cássio o nome? Alisson, né? Alisson? É. É bonito ele, né? Bonitão ele, né, velho? Oião azul, barbudo, cabelo. Parece Jesus Cristo. Mas com camisa, tava parecendo a camisa da Argentina. Aquele azul bebê não tem nada a ver aquilo ali. Aí eu só vi ele falando lá, dando uma entrevista. Falei, cadê o resto do povo, velho? Cadê o Tafarel, o Romário, o Bebeto, essa galinha? Ninguém fala mais. Olha só, a Camila já mandou mensagem. Partiu e é... Escuta True Colors. Eu não vou escutar True Colors. Ela tá dentro de algum carro. Camila, vai ter hoje? Hoje teremos... Hoje teremos aventuras de Camila. Ah, não, ela tá dentro do busão na rodoviária do Tietê, é isso? Ô, Camila, você já fez no busão ou não? Nesse lugar que você tá é o melhor lugar pra fazer umas coisinhas. Ela tá, sabe quando o ônibus é leito, lá em cima não tem aquele camarote? Aquele janelão que dá na estrada, que tem gente que tem medo. Minha mãe não viaja ali que tem medo. Ai, a estrada fica na frente, não. Mas todo lugar a estrada fica na frente, mano. Ela tá exatamente ali.
3: Tá dando uma entrevista, falei...
2: Diegão, é o Alisson goleiro. Ele é o crush da Renata Fã.
0: Ah, ela pega...
2: Deus no céu e Alisson na terra pra Renata Fã.
0: Ela tá solteira, Renata Fã? Eu vi que esses dias ela veio aqui na rádio aqui. Ela e o Denilson, né? Ela tá solteira, ela? Ela quer pegar o Alisson, né?
4: Ó, Diego, ó, John Tatu não quer saber da festa do dia dos namorados. Ele quer saber da festa do dia dos cornos. Ele tá pra convocar os cornos de plantão pra ir na festa dele. Porque ele é o astro principal da festa.
0: Ela... Eu tava falando outra coisa aqui, já nem prestei atenção no que você falou.
5: Hoje não teremos nem áudio e nem foto, videozinho da Camila fazendo besteirinha. Oh, que tristeza esse dia dos namorados, viu? Nem pra gente ter uma alegria dessa daí.
0: Eu acho que vai ter no busão, dependendo de quem sentar do lado. Eu lembro quando eu era moleque que eu morava em São Paulo, mas meu pai morava em Lages, pais separados, e ó, essa bosta. Aí, uma vez por mês, quase lá, a cada dois meses, eu ia lá pra Lages, sozinho no busão da Cometa. Ah, eu era uma criança. E eu odiava o Cometa. Porque o Cometão era bravo antigamente. Você que viajou pela Cometa. lá nos anos 90, comecinho nos anos 2000, você sabe o que eu tô falando. O cometa, cadê o Edinaldo? Certeza que o Edinaldo veio da Bahia num cometão azul. Rapaz, aquele ônibus. O banco era quebrado, não deitava. Ar-condicionado não existia. Ou você passava um calor desgraçado porque tinha um véio na janela do teu lado. Ou você passava um frio danado porque tinha alguém que tava com a janela aberta lá no começo e vinha na estrada aquela bosta assoviando o vento. Um baita vendaval. Você que já viajou de cometa, você sabe o que, que eu tô falando, né? Enfim. Eu não sei nem por que eu tava falando isso, mas...
6: Caramba, Diego, eu percebo que você é um cara bem informado no futebol, viu? Renato Afan e Denilson aí na rádio, Diegão. Já tem quase um ano que o Denilson foi pra Globo, pô.
0: Ah, não, mas ele estava aqui esses dias. Ou era TBT que o Café postou? O Café posta umas coisas também que eu não sei o que, que é, viu? Sabe que era TBT? Eu achei que ele estava aqui. É, ele postou ontem, anteontem, sei lá. Não, acho que eles vieram visitar só. Ou tá voltando pra casa. Aguarde e verás. Cadê o Fenomenal pra contar pra nós?
7: Diegão, cometa azul é dos novos. Eu quero saber daqueles cometa prateado, lembra?
0: É o prateado aqueles mesmo.
7: Aqueles busão todo de ferro, tudo frisado, velho.
0: É.
7: Aquele diabo corria mais do que tudo na estrada.
0: É, mano. Cara.
7: Nossa senhora.
0: Esse
7: saia mesmo. Agarrado no banco, não saia de lá por nada, com medo do bagulho capotar.
0: Nossa, velho. E aquele banheiro fedido. Nossa, era pior quando tinha que comprar passagem lá atrás. Primeiro que pula pra caramba, segundo que era do lado do banheiro. Nossa, e gente cagando, e aquele cheiro de bosta. Povo fumando, cara, a galera fumava, apagava o cigarro no banco. Antigamente era todo mundo meio louco, né? Os caras fumavam dentro do cometa e apagavam no braço da gente, das crianças que tava sozinha.
8: Se tem uma coisa que eu não admito, é gritar comigo. Você gosta de mandar, você só me faz saber.
9: Ô, Diegão, cometa, o cão chupando manga era o prateado, Diegão.
0: É o prata, é.
9: Você tá confundindo cometão com cometinha Nutella de hoje em dia. Que esse cometinha de hoje é Nutella. Vamos falar a verdade, que aquele lá era o cão, hein? Aquilo lá fazia São Paulo, Rio de Janeiro em 2 minutos.
0: Não, eu não fui. Hoje em dia eu não ando de cometa, mano. Eu não sei como é que é esse novo. Eu falo do prateadão mesmo. Aquele que tinha um cometinha. Lembra? Eu acho que até hoje deve ter, não sei, mas tinha um cometinha. É. Desenhado com tinta na traseira, é esse, né? É esse, é.
10: Diegão. O Edinaldo, ele nem vai falar que veio de cometa, ele vai falar que veio de carroça.
0: É.
10: Que naquela época lá, ele vivia, sabe? Coitado, né? Dá até dó dele naquela época, né? Hoje, tá mais...
11: Bombadão do pipimuxo.
0: É, não, é. Na época era pau de arara, né? Pau de arara.
12: Ô, Diego, então você quer dizer que o ônibus cometa, então, é a mesma coisa que se fosse a casa do Davi? Uma verdadeira zona.
0: Peraí. Não começa, não, que ele tá quietinho. Até agora ele tá de boa. Começa a provocar ele, não.
13: Fala, Diegão, beleza? É cometão é o famoso flecha azul.
0: Isso!
13: Seria de alumínio, motor 113 Scania.
0: Esse mesmo.
13: Hoje em dia virou transporte clandestino, né?
0: É.
13: As empresinhas pequenas tudo comprou pra fazer transporte clandestino.
0: Você sabe onde é que eu vi um desses aí ainda, esses flecha azul? Numa banda. Uma banda de forró que tá começando. No interiorzão comprou um busão, daí falou, caraca, eu já viajei muito num desses, olha. E aí tá lá, forrozão Carapeba.
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15: Fala, Diegão, bom dia. Pau barbado? Você quase que soltou um pau barbado aí, em vez de.
0: Pau barbado é um chá, cara. Você não entende de erva, você cala a sua boca. É um chá. Você nunca tomou chá de pau barbado? Pau barbado, barba de velho, barba de bode, é um pelo que nasce no é, não, é, deixa pra lá.
16: É um homem apaixonado que não consegue dormir.
17: Quando eu vim pra São Paulo, Diegão,
6: É, eu não tive essa sorte de viajar na Cometa. Até tinha, né? A Cometa na época lá, 91. Mas pra eu vir, a gente não tinha muito dinheiro, né, Diegão? Aí tinha uma leitoa lá no chiqueiro. Aí papai foi, vendeu essa leitoa. Só que o dinheiro da passagem só dava pra comprar no clandestino. Aí eu vim no clandestino. Ou eu vinha no Cometa passando fome, ou eu vinha no clandestino, sem seguro, sem nada.
0: Deve ter alguém aqui que já andou na jardineira. Meu amigo, a jardineira era maravilhosa. Era porco junto. Era galinha na gaiola. Ah, é, a gaiola tinha bigodinho. Lembra dos pai? É, cara velho adorava criar bigodinho e coleirinha, né? Os laivinhos velhos, com aquelas placatas de couro, placatão de couro, as calças social cinza, camisa volta ao mundo por dentro, cinto marrom, o bolso da camisa cheio de papel e bonezinho do Paraíba Casa e Construção. Era maravilhoso. E lá vinha com as gaiolas de passarinho, né? Era sempre coleirinha ou... É... Coleirinha ou bigodinho?
4: Ô, Diegão, mas os primeiros que tinha nos Cometão mesmo que eu lembro, aquele prateadão era o dinossauro. A Renata foi casada com o piloto de automóvel, o Atila.
0: Ah, ela é casada.
17: E aí, Diego, bom dia, aqui ao vivo de Jundiaí. Ô, Diego, tá falando aí de andar ali, pau de arara? Quando nós mudamos do Paraná aqui pro lado do estado de São Paulo, aqui em Jundiaí, aqui, nós veio no caminhão, carroceria. Aí nós trouxemos três cachorros, trouxemos um macaco, trouxemos uns 10 frangos mortos e alguns vivos ainda. Você tá doido? Ali é o pau de arara mesmo, e nós lá deitado no colchãozão. Rapaz do céu, que coisa doida. É nóis, um abraço, tamo
0: junto. Cara, imagina a cena, velho. O cara com a mudança, o colchãozão amarrado, é o clássico, né? Três cachorros, um macaco. Dez frangos mortos e uns vivos. O que você tá fazendo com um macaco, cara? Oh, mano, um macaco no caminhão de mudança, velho. Ai, caramba, essa foi boa.
18: Ô, Diegão, sabe o que atrapalha? Hoje não pode carregar mais nada. A polícia pegar é uma frescura danada.
0: É.
18: Antigamente carregava é tudo. E sabe o que atrapalha hoje o ônibus correr, ô, Diegão? Acho que as rodovias, radar e tal, mas é o famoso GPS, mano.
0: Ah, é?
18: Então, um sem vergonha lá, sentado lá, achando que você tá correndo... Ele liga o GPS dele, mano. Aí vê que tá correndo, ele tira print, manda pra empresa, ou vai lá na gabine, bate lá, ô motor, olha aqui, ó, tá correndo, hein, motor? Tá carregando boi, não tá carregando animal, não, viu? Então o que atrapalha muito hoje, naquela época do Cometa, andava bem pra caramba e não tinha isso.
0: É.
18: Ninguém viu o tanto que você tava correndo, entendeu?
0: É, volta e meia tombava, um virava bosta, né? Todo mundo ia pra vala, né? Já ficava por lá enterrado mesmo nos barrancos. Mas era muito ligeiro, cara. O Cometa, olha, esse ônibus geral. Cadê os meus amigos motoristas das 40 janelinhas aí? Eu lembro que antes de sair da viagem, nós fazíamos as 10 orações pra abençoar a cabeça do motorista. É sério, gente, é sério. O pau torava ali no caminho pra lá. Eu sempre ia de São Paulo pra Lages. Aí ele passava ali, Paranazão, descia lá pro Curitiba. Passava lá, entrava em Santa Catarina, Matinhos, ali chegava em Lages. Meu amigo. E é Serra, né? Serra Catarinense, por isso já falo. Meu amigo. Vou falar um negócio pra você, viu, cara? Tinha que ter coração na época ali, velho. Tinha que ter coração pra aguentar a viagem.
5: Legal, falando em jardineira, eu já andei em uma na fazenda dos meus primos lá em Minas pra ir numa cidadezinha que chama Gurinhatã. Rodovia de terra. O ônibus encravou. Não tinha porco não, mas tinha uns galos, umas galinhas lá que o povo tava levando lá pra cidade lá. Moço, ficamos 2 horas lá para desencravar esse ônibus. E quem disse que era fácil? Trator foi lá buscar nós lá, para puxar o ônibus lá. Mas foi da hora, hein? Da hora. Eu era pequenininho, eu era novo. Devia ter o quê? Uns 10 anos de idade? Por aí, uns 11 anos.
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0: É, cara, a jardineira era mais rústico o negócio, era roçona mesmo.
19: É verdade, bom dia.
0: Bom dia.
19: Rapaz, meu pai saía de Brasília pra Belo Horizonte num CMA desse daí, Scania 113. Na época, o meu pai falava que a Cometa, o que o povo da Cometa e o chofé trabalhava pra Jesus.
0: Trabalhava pra Jesus. Olha lá, tem um cara que trabalha na Cometa, tá ouvindo nós aqui, ó.
13: Ô, Diegão, se na mudança não tiver um cachorro, não é mudança, né?
0: É, não, é esse aqui, ó.
13: Ô, Diegão, tem um amigo, Fidel, aqui em Itupeva, São Paulo. O pai dele foi motorista da Cometa por 25 anos, aposentou lá. O pai dele era motorista na época que tinha que usar o capzinho, hein?
0: Olha, caraca, velho.
13: Show de bola.
0: Olha que bacana, hein, velho? É, parece que ainda tem uns exemplares desses ônibus aí pra datas comemorativas, exposição, ainda tem, né? Não venderam tudo pra banda de forró, não.
4: É muita ousadia. Ó, Diego. E essa jardineira que você tá falando é daquelas Premier, o motor era dentro, ó. Na perna do motorista lá tinha uma caixona e era uma carniça de óleo diesel dentro, que dava até ânsia, né, gente? Pelo amor de Deus.
0: É, era mesmo, o cheirão do óleo. Cara, falando nisso, às vezes você vai pro interiorzão, tem umas fazendas que estão fazendo uns testes com biodiesel. Cara, cadê a galera do biodiesel? Não sei se estão colocando nas máquinas, não sei. Eu sei que meu amigo, a roça inteira, a plantação inteira, fica com um cheiro de pastel tão gostoso, velho. Mas dá uma fome quando a gente passa lá. Cara, é impressionante como é que esse biodiesel tem cheiro de pastel. Não dá pra trabalhar com um negócio desse. Você chega em casa, parece que você trabalhou na feira vendendo pastel.
20: Fala aí, Victor. Tudo certinho, beleza? É o Marcelinho Uber. Boa noite pra você e para todos os ouvintes. Mano, andei muito nesses cometas aí, velho. Nossa, da hora esse dono. Andava pra caramba, velho. Ele chama Cometa e atrás tinha o Cometa Halley, né? Que passou aqui uns anos atrás. Aí
0: é o Flash Azul, é o Flash Azul.
20: Anda pra caramba, cara. É. Tinha vontade de ter um desse aí. Outro busão que eu andei bastante, aqueles busão antigo da CMTC. Os cabeçudinhos, mano.
0: Na Mercedão.
20: Nossa,
0: ele
20: chamava de esquentar marmita, tá ligado? Porque lá no fundo do busão tinha uma plataforma assim que você podia ir sentado. Não era banco, mas você ia, uma galera sentado lá. Daí você andava assim nas ruas, as centrais desse busão, só via a galera sentada de costas lá, os cofrinhos aparecendo, mano. Era muito louco, mano. Saudade, mano. Tamo junto, Dieguito.
0: Olha, eu lembro que eu estudava lá quando eu morava em Guarulhos. Tinha um busão desse aí que levava a galera, os alunos, né? Era um desse antigão. Mano, mas tinha como se fosse uma cama atrás, um negócio que você entrava lá, com uns colchão velho. Eu acho que era pro motorista dormir, ou pra galera, não sei o que era aquilo. Mas no final do ônibus tinha esse lugar que tinha esse colchão. Mas nós aprontava nesse lugar. Ainda bem que essa época não tinha celular que filmava, né? Aí nós podia aprontar lá no fundo. Meu Deus.
21: Ô Diego, eu já viajei de ônibus clandestino daqui pro Ceará. Até levei uma moto no porta-mala do ônibus e tal.
0: Caraca, velho.
21: E os motoristas iam revezando e dormindo na gaveta lá embaixo, cara. 3 dias de viagem, 3 motoristas, cada um dirigia 8 horas.
0: Caramba, mano. Caraca, velho. Imagina. Dormia na gaveta, descansando na gaveta de bagagem. É 3 dias pro Ceará, é, ô Irã? Então, Caraca, velho.
1: Pega, requebra, esfrega no compadre. Que ele levanta e
0: aí é loucura, hein?
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3: Diego, tá aí, ó. Trabalhei aí 7 anos na versão Cometa no setor de Poços de Caldas. Hoje eu moro em São Paulo, Gustavo, velho. Que é quem fala é o Gustavo.
0: Alô, Gustavo! Motorista da Cometa! Cara, mas a gente, né, a gente brinca tudo, mas tem uma gratidão danada pelos motor aí, viu? Parabéns a todos aí. É, afinal de contas, a responsabilidade de se levar várias vidas assim, olha. Tem que chamar na responsa mesmo, viu? Um abraço pra você aí, Gustavo. Tamo junto, meu mano. É, correndo... Como é que é? Correndo de sentado, joelho dobrado, com o cabelo penteado e o vidro fechado pra não estragar o penteado. É assim que fala ou não é? É assim, né? É...

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6: Olha a hora, 2:03 agora. Bom dia, boa sexta-feira pra você, Dia dos Namorados. Sextamos com o Dia dos Namorados. O programa é todo temáticozinho hoje, temático. Bora até 5 da manhã fazer bagunça na madrugada aqui na sua Band FM. A sua rádio do seu jeito. Vai contando sua história de Dia dos Namorados pra nós lá que eu já volto.

0: eu acho que você tem que mandar aquela mensagem. Mas manda o que está no seu coração.
1: Porque se fosse eu falaria...

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eu não sou. Bora, bora, olha a hora, 12h25 agora, meu povo. Hoje vai ter que ter. Hoje a giripoca véia vai ter que piar, viu? Não tem jeito. Hoje vai.

0: dia de soprar na vuvuzela, mulherada. Vamos fazer barulho em casa, vamos fazer. Qual que é o molho aí, hein?
1: Bom dia, Diegão! Ó, Bahia por cá, Diegão!
0: Alô, Bahia!
1: Sextou, Diegão! Hoje é dia de bater no cara baixa, viu? Hoje é dia do cara baixa.
0: O cara baixa.
1: Minha história, Diegão. De motel, é, velho. Teve uma vez que eu levei uma beiçuda pro hotel.
0: Eita.
1: Paguei a hidro lá. Cara, quando ela tirou a roupa, entrou na hidro, eu fiquei olhando. Aí ela falou bem assim, vai ficar olhando, é? Aí nós veio pro motel, foi pra pi! Não pra ficar olhando. Ave Maria!
0: E aí, tu ficou só olhando, Bahia? É, Bahia!
1: Eu vou dar um tiro na minha coruja, que eu não sou besta. Logo que meus áudios não tá indo pro ar.
0: Já foi,
1: eu
0: Bahia.
1: Vou atirar na minha coruja e é tchau!
0: Ei. Bahia vai colocar a giripoca pra piar agora, né, Bahia? Pia, giripoca, véia! Pia, giripoca, véia!
2: Bom dia, Diego! Banho de coruja! Quem fala é a sua sexóloga.
0: Ai!
2: Olha, hoje eu não vou conseguir mandar muito áudio, porque eu tô viajando, eu tô
0: Sai
2: fazendo
0: do Bluetooth, São Paulo, Camila!
2: Rio. Eu estou aqui no ônibus da Águia Branca, a gente parou agora no... A parada de Guaratinguetá. E é isso, partiu curtir o Rio de Janeiro, final de semana de aniversário, né? Na verdade, meu aniversário é na segunda. Olha, na segunda eu vou fazer aniversário e vou comemorar. Na noite de domingo pra segunda, eu estarei no Banho de Coruja.
0: Opa!
2: Eu quero parabéns de todo mundo.
0: Estaremos
2: gente.
0: Te aguardando, Camila. Estaremos te aguardando, Camila. Camila! Oh!

0: Meu Deus, capeta de saia faz aniversário segunda-feira também, dia 15, o mesmo dia do meu aniversário. Eu vou mudar a data do meu aniversário.
1: Vamos homenagear os dois, ao mesmo tempo. Quem sabe não rola um date.

0: gostoso, tudo bem?
1: Oi, olá, olá.
0: Hoje tô muito chateada, viu?
1: Por
0: Será
1: quê?
0: que não existe mais homens cabra macho?
1: Por
0: A
1: quê?
0: depilação tá em dia. Corpo toda cheirosa. A morena aqui cheia de desejo. E ninguém comparece.
1: Ih, Camila.
0: O que será que
1: Camila,
0: tá
1: não,
0: acontecendo,
1: Jéssiquinha. A Jéssiquinha falou que a depilação tá em dia. Toda cheirosa. Mandou uma foto, agora tá no sofá comendo sorvete. Porque os machos estão devagar. E agora, Jéssiquinha?
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1: Chorando no Stories, ela. Eu não confio quem chora no Stories, gente.
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1: Tá comendo sorvetinho.
2: Semana,
1: ela furou o copo. Ela tá com raiva que ela furou o pote do sorvete com a colher, olha lá.
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3: Ô Camila, pergunta que não quer calar. Você vai comemorar seu aniversário dando?
1: É, Camila. Dando um rolê?
4: Vem aqui pra casa, Camila! Quer te presentinho, vem! Eu te dou um presente aqui, Camila! Bom todo!
1: Bom todo! Ai, ai, ai!
5: Bom dia, Diegão! Essa vozinha aí é duas galopadas, já era. Duas sanfonadas, acabou o forró. Só com essa vozinha no pé do ouvido, hein?
1: Olha.
5: É nóis, bora ali no Campestre, Minas Gerais, carregar uma soja. Isair Pilar Azul.
1: Valeu, mano, tamo junto, um abraço pra você. A Van já falou o seguinte, lá vem a Van. Ai, que falciane. Continue tomando sorvete, daqui a uns poucos anos vai estar bem gordinha. Para de inveja da menina, ô Van. Só porque ela é novinha, só porque ela tá com a depilação em dia, só porque ela está com seu baby doll branco no sofá tomando sorvete, deixa ela, ela não vai ficar gordinha. Ela tem 17, ela tem 18 anos, sei lá. O metabolismo dela está a milhão.
6: Bom dia, Diego. Bom dia, povo do Bando de Coruja. Vocês são meu combustível da madrugada para trabalhar. Eu me divirto muito, muito. Realmente, são várias figuras.
1: Obrigado, Gabi. Beijo pra você, Gabi. Beijinho, obrigado.
7: Ó, Diego, e essa vozinha da Jéssica Chiquinheira?
1: Jéssica.
7: Dá vontade de virar o tiozão da Suquita, hein? Dá um repau no pio. Rapaz do céu. Chega a suspirar.
1: Ô Luiz, você tem que ver a foto que ela mandou. Ela tá com uma camisolinha branca. Ela é morena, meia indiazinha. Magrinha. E eu acho que ela tá com frio. Oh, yeah. Tá frio aí, Jéssica? Oh, yeah. Quem é esse trouxa que tá mandando 102 mensagens em 6 segundos? Pera aí. O Ivo, ô Jéssiquinha, Diego, pergunta para a Jéssiquinha se ela aceita um 40 mais. Lógico que ela aceita, ela gosta de tiozão gostoso, você não vê ela falando todo o áudio? Olha aqui, ó.
0: Meu tiozão gostoso, tudo bem? Hoje tô muito chateada, viu?
1: Ela tá chateadinha.
0: Será que não existe mais homens cabra macho?
1: Existe.
0: A depilação tá em dia.
1: Ela quer um cabra macho.
0: Corpo toda cheirosa. A morena aqui cheia de desejo. Ninguém comparece.
1: Ô, Jéssiquinha.
0: O que será que tá acontecendo, Diego?
1: Tá acontecendo que os caras é frouxo. Os caras da tua idade é tudo frouxo. Tudo texto baixa. Tudo carro elétrico. Tudo pai de pet. Não, pai de pet, deixa pra lá essa parte. A gente pula. É tudo... É, você entendeu, Jéssiquinha. Lá vem a van. Ô, Grazi, olha o seu tiozão da Suquita aqui cantando a Jéssiquinha. Eu não tô cantando ninguém. É tudo Enzo, hoje em dia é tudo Enzo. Fica enchendo o saco treinando de bando na academia.
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9: roda. Ô, voz de telesexo, hein? Delícia.
1: O Celso. Calma, Celso.
10: Então requebra a
11: Diegão.
1: Oi.
11: É, me diz uma coisa. Contei a história da... Que eu gostei aquele dia de ouvir, a primeira vez que estava ouvindo a rádio aí. Aí você falou da Bárbara Beltrani. Falei pra nós aí.
1: Não, já falei aquele dia. A Bárbara Beltrani. Eu fui apaixonado pela Bárbara Beltrani. Eu fiz um CD pra ela. Cara, CDzão bom, hein? Não, cara, hoje em dia não. Hoje em dia ela, eu apaixonei por ela. Porque ela é parecida com o Ozzy. Até hoje ela parece um pouco com o Ozzy, né? Agora ela tá dando aula de yoga, olha. Ai, Bárbara Beltrame. Não, o CD, aquele dia eu contei as músicas que eu coloquei no CD que eu fiz pra ela. Eu fiz um CD pra ela só com porrada, só música romântica. E dei o CD de presente pra ela. Ai, Bárbara Beltrame. Não, foi maravilhoso. Quer ver aqui? Deixa eu ver se eu acho aqui. Tem 180 milhões de músicas aqui. Eu dei pra ela isso aqui, ó. Ah. Eu não sei se vai.

0: Diego, só por curiosidade, eu fui lá ver essa Bárbara Beltrani aí. Eu vi que você segue ela ainda, cara. A Grazi sabe que você...
1: Cala a boca.
0: É
1: isso? Cala a boca.
0: Fui pesquisar essa Bárbara Beltrani aí pra ver se é bonitinha. Primeira pessoa seguindo lá é você, Diego.
1: Cala a boca.
0: A Grazi não é ciumenta?
1: Cala a sua boca. Eu tinha... A gente era adolescente. Cala a boca.
0: Fui pesquisar essa Bárbara
1: Cala a
0: Beltrani,
1: boca, Michael, pra... chega! Que coisa chata, Michael.
2: Ei, Diegão! Fala pra nós aí que você ganhou de presente aí da sua esposa. Fala pra nós.
1: Ah, eu esqueci. Vou postar.
3: Bom dia, meu tiozão gostoso. Os homens de hoje são tão malvados. Ai, ainda bem que eu prefiro os casados. Ai, é a Tassininha. Ai, safadinha.
1: A Tassininha. A Tassininha, safadinha.

0: chega também.
1: Diegão Lopes! Ei, você ganhou o charutão do Fidel Castro de presente do Dia dos Namorados, hein?
0: Não, charuto eu ganhei. Quando que eu ganhei charuto? Como é que você sabe que eu fumo charuto, velho? Eu dou umas baforadas às vezes. Mas eu ganhei faz tempo já. O charuto não. Essa vez eu vou postar ali, vou postar.
2: Oh, acho que tá batendo uma deprê no Diegão aí, ó. Lembrando das antigas. Tô achando que a hora de chegar em casa vai dormir com o cachorro,
0: né? Não, não venha não. O cachorro dorme na cama, então tá bom.

0: A música tem o poder de te transportar para o passado. Ai, como é bom relembrar. Ah, tinha uma outra também, quer ver? Deixa eu ver se eu acho aqui. Essa aqui. Isso aqui, olha, judia o coração, hein? Ah. Ai, Bárbara Beltrame. Você era parecida com Ozzy. Aquele olhar profundo, aquela pele branca, aquele olho verde. Essa é de motel, essa é. Essa é música pra namorar pelado. Música pra namorar pelado.
1: Ah, o cachorro dorme na cama, né? Tá tudo certo. Eu também durmo. Quem te viu, quem te vê, Diegão.
0: É,
1: meu
0: cara.
1: Deus, que isso, cara.
0: Não, isso é verdade.
1: Ó, você não faz mais parte do clube, tá?
0: Faço.
1: Do Zé, que é do top.
0: Não,
1: top.
0: Venha não.
1: Agora você é pai de pet.
0: É, mas eu duvido que você, que é do hétero top, se você adotar um cachorrinho... É que a gente fala uma coisa, uma faz outra, né? Eu sempre bati no peito e falei, quê? Cachorro é cachorro. Cachorro vai dormir lá fora, na corrente, na chuva. Aonde que eu vou deixar o meu Tite dormir na chuva?
2: É bonitona, Beltrame. Na verdade, todo o estoque seu de ex é bonita. Beltrame, Marisol, Simone Mendes.
0: Ah, mano, aqui é... Nós é feio, mas nós é desenrolado. Nós é feio, mas nós é desenrolado. Ei, tem umas que eu não falo aqui, mas se eu falar, você vai cair pra trás. Não acredito, acredite. Eu não acredito, acredite. Eu falo, você não acredita, eu falo, acredite. Você fala, acredite, acredito. Eu não acredito, acredite.
3: Diego, você coloca a música difícil aí, Diego. Os banguelos vão querer subir essa música, não vai conseguir.
0: Não, era só isso aqui. Aí, ai, tinha outra também que eu coloquei no CD dela, que era essa aqui, ó. Assovia essa aí, ó, o banguelo. Falou em assovia, eu lembrei. Essa também tava no CD. Ai, Bárbara Beltrame. Hoje ela é professora de yoga. Ninguém consegue assoviar essa aqui no tom original. Cadê o assoviador? Vai, assovia essa aqui, ó, o bonzão do assovio aí, vai. Vai ser um bem-te-vi?

É, não só. Ah, quase, quase, quase. Né? Mais 5 centavos ia. Scott, you love tonight!

0: Os cachorrinhos tudo louco agora na rua. Os cachorros sem entender nada. Chega, chega. Chega de momento Bárbara Beltrame. Ai, Bárbara Beltrame. Aí do nada os loucos começam a seguir ela, ela não entende nada amanhã. Ai, meu Deus. Não, você tá subindo um tom abaixo, cara. Um tom não, um oitavo abaixo.
1: Oi, chega, adoro Guns N' Roses. Estou toda arrepiada.
0: Você gosta?
1: É normal.
0: É normal.
1: Estou toda molhada.
0: Ah,
1: ops, derrubei o sorvete.
0: Derrubou o sorvete, né? Você gosta de Guns N' Roses, né, Jessiquinha? Vem cá, Jessiquinha. Me chama de Slash, deixa o solar na guitarra, Jessiquinha.

0: grupo da Assovio agora, essa bosta? Lembra do grupo da Assovio? Oi! Oi!
1: Diegão, você fica dando ideia nesses cornos do grupo de assovio aí, agora quem aguenta esses caras subindo o tempo todo?
0: Bom dia, Tiagão do Maitá, você tá bom, cara? Olha lá. Não lembro qual que é essa, não. Chega! Mas que coisa chata agora! Chega! Já foi já, o assovio tá bom! Nem lembrava!
2: Vamos aplaudir!
0: Olha, do nada o Raul Gil acordou no meio da...
3: Ô, Diegão, bom dia!
0: Bom dia!
3: Falar isso agora. Será que tem algum telespectador aí que... Tá naqueles grupos lá, já subiu?
0: Não tem mais isso, tem ainda? Foi uma modinha, já não tem mais, tem ainda?
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0: Simone
2: Mendes! Diegão, vamos falar da Simone Mendes, Diegão, olha que gata!
0: Lá vem.
2: Vem no rodeio de americana esse final de semana, ai meu Deus, que mulher linda! Charmosa, elegante. Você pegou ela mesmo, Diego?
0: Não, peguei nada. Cala a boca. Mesmo. Cala a boca.
2: Você passeou ali, você passeou.
0: Cala a sua boca. Cala a sua boca. Vai cuidar da sua vida. Que coisa chata, rapaz. Fica falando besteira aí. Pra que você fala no nome dela? Eu não vou.
5: Me esquecer.
0: Como esquecer?

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2: Simone Mendes é doidona, né? Estoura o zíper da calça dela. Ela não vai trocar de roupa, não. Ela faz inteiro o show com o zíper estourado.
1: É, não tá nem aí, meu amor. Pra me superar, vai ser dor de cabeça.
3: Apaga, apaga, apaga.
1: Nossa senhora, mó. Apaguei, apaguei, apaguei. Apaguei, apaguei, apaguei, apaguei, apaguei.
4: Dieguinho, bom dia. Bom dia, tudo bem? Dieguinho, posta o teu presente. Eu vou tomar banho. Quando eu lavo o cabelo, eu demoro 1h30. Aí, quando eu voltar, eu acredito que já vai estar nos seus posts, né?
1: Postes.
4: Na sua publicação, correto? Beijão, sextou, né? Bora ali, eu vou encontrar minha amiga, a Shakira. Bora ali, bora ali.
1: Ah, eu achei engraçado ontem, o Tadeu colocou o áudio da Mel Banana. Aí eu vinheta, ela deve ser carioca, olha o sotaque dela de carioca. Nossa, eu adoro o sotaque carioca da Mel Banana. A nossa carioca Mel Banana, Mel Banana. Eu vou postar, eu esqueci o... Eu vou postar agora, já eu posto lá. Ô Pedrão, não vou falar isso não.
5: Ô Diegão, bom dia, Diegão. Ouviu o áudio aí de Chicão aí, Diegão? Estamos aqui na 364, aqui direcionado e picada aqui rumo a Roraima.
1: Olá.
5: Estamos aqui no Mato Grosso. Daqui a pouco estamos chegando em Rondônia. Eu e a minha Cristal, Otília, dia dos namorados, ouve nosso áudio aí, na madrugada, acelerando e ouvindo aí o Band Coruja.
1: Valeu, garoto, um abraço pra você e pra Otília! Otília tem quantos anos, Otília? Eu achava que a última Otília era dos anos 50, 30, por aí. A Otília não fabrica mais, já saiu de linha já, né? Não tem uma neném chamada... Como é o nome dela, pai? Otília. Otília não tem mais faz um tempo.
6: Pois é, o sotaque carioca da Mel Banana é uma delícia, cara. Sensacional. Mal sabe o homem vinheta que a Mel Banana é ali de Presidente Prudente, interior de São Paulo. Não tem nada a ver com o Rio de Janeiro.
1: Da onde vem o sotaque, hein, Mel? Cadê meu povo de Presidente Prudente? Manda um áudio vocês aí pra ver se é o sotaque da Mel Banana. É, o povo de Prudente tem um sotaque assim, igual carioca?
7: Bom dia, Diegão. Diegão. O Cureba aqui, motorista de caminhão. Ouro. Chegando aqui no Guarulhos. Bom dia pra vocês aí todos.
1: Valeu, cara. Um abraço.
8: QAP, Diego
1: Meu
8: Lopes.
1: Meu Deus do céu.
8: QAP, Diego Lopes. Tá na escuta, Diego Lopes? Não, é só pra ver se eu tô bloqueado aí ou não.
1: Que é, cara? Fica mandando esses áudios bosta, eu vou bloquear, hein? Ninguém quer saber onde é que você tá, o que é que você tá carregando. QAP, QRV, QTU, vá pra PU. Coisa chata. Para.
9: Se tiver mais alguém que fica assobiando nessa porcaria, eu vou cancelar todo mundo, hein? Vou sair do grupo, hein? Vou sair desse grupo aí, algum desgramado ficar assobiando. Ó, toma vergonha na cara, para de assobiar.
1: Se tá
9: tiver
1: bom.
9: Mais alguém aí, eu vou cancelar, vou bloquear. Para com essa porcaria de ficar assobiando.
1: Tá bom.
9: Ah, rapaz, para.
1: Chega, já paramos. Já paramos, chega, ninguém mais tá assoviando.
2: Ô Diegão, é que o Tadeu escutou só um áudio da Mel Banana, né? Se fosse que nem você escutasse os áudios dela direto, ia fazer que nem você, chamar ela de chata também.
1: Eu não chamei ninguém de chata, cala a boca. Diego, venceu o laudo do Muriloco que ele sumiu? Venceu, ele precisa renovar pra voltar a participar, senão ele vai pra cadeia, e nós também, né? Sem laudo, o Muriloco não participa, já falei pra ele. E outra, ele vai ter que fazer... vai ter que fazer o código... O QR Code pra andar pendurado no pescoço, igual o de Leira.
10: Bom dia, Diego. Bom dia, Bande Coruja. Reginaldo Marcos Araújo, motorista carreteiro por cá. Ô, Diego, não tem nada a ver não, hein? O Presidente Prudente ali, eu morava em Irapuru, dá 60 quilômetros.
1: O Irapuru.
10: De Presidente Prudente.
1: O Irapuru.
10: Não tem nada a ver, não. É normal.
1: É o
10: sotaque, que,
1: é,
10: o sotaque que eu tenho aqui.
1: Do
10: Presidente
1: meu
10: Prudente não tem o sotaque igual os carioca, não.
1: Ué?
10: É, tô, pode ser que tenha algum outro que tá por ali que tenha o sotaque do carioca, mas... É normal, sotaque normal, igual o meu aqui. É o paulista que fala.
1: Tá, então não entendi. Da onde vem teu sotaque, meu? Você cresceu no Rio? No Rio ou em... Onde mais que fala? Não, acho que é só o Rio, né? Espírito Santo fala assim também, não. Não, acho que é só o Rio mesmo. Mesmo, 10, merda, gorda, porta. Menos, mais, por quê, hein? Por que você fala assim?
3: Não tem nada a ver o sotaque, não. Eu sou aqui de Prudente.
1: Tá, os nossos ouvintes de Prudente estão participando. Só assim pra vocês participarem, né, seus vagabundos. Mas tá certo. Tá bom, eu quero saber de onde vem o sotaque de Mel Banana. Eu acho maravilhoso. Pô, sotaque de carioca? Mas por quê, cara? Pô, qual é? Pô, qual é? Qual é, pô? Eu acho uma delícia.
11: Eu tenho um amigo, Diegão, que ia fazer um trabalho na França, só que uns 3, 4 meses antes dele ir pra França, ele já tava falando francês. Bonjour, não sei o quê. Falei, André, porra, mano, você nem na França foi ainda, você já tá falando francês, tá igual a minha banana. Nunca foi no Rio, mas puxa um carioca que Deus me livre.
12: Ah, Diego, às vezes é porque ela morou lá no Morro do Alemão.
1: É, pode ser. É, Diego, os ouvintes de Prudente revoltados com o falso sotaque da Mel Banana. Por quê? Nada a ver. Deixa ela.
13: O Diego.
1: Oi.
13: Bom dia, boa noite. É, Everton de Catanduva aqui. Cara, o paraense também enfia pra caramba, hein? É, pode perguntar pra galera aí. Pensa nos paraenses que tudo que fala é quase idêntico ao carioca, mano.
1: Paraense também é?
14: O Diego Lopes tem bombas exclusivas, cavalo.
1: Opa!
14: Põe um áudio aí no ar, cavalo do Diego.
1: Calma aí, ô.
14: O Diego Lopes começou a Copa, hein, Diego?
1: Ah, bombas, essa é a bomba?
14: Bombas da Copa,
1: essa é a bomba?
14: Diego. Começou a Copa, Diego, com exclusivo.
1: Essa é a exclusiva que você quer dar, ô Fenomenal? Ah, pera aí. Não. Pera aí. É essa exclusiva, que qual que é a bomba de hoje? Começou a Copa. Não é essa, né? Não é, né?

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1: 12h58 agora, faltando 2 minutos para as 3 horas da manhã, até as 5 da manhã, o Band Coruja no ar aqui na Band FM, sempre fazendo bagunça na madrugada. Bora lá? É o Band Coruja no ar. Band Coruja! Aqui na sua rádio do seu jeito.

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0: vocês foram assistir esse He-Man que tá no cinema aí, não? He-Man texto baixa. Que chora pro esqueleto. O He-Man chora pro esqueleto. Ah, vá tomar no meio. Quem foi assistir o Mestres do Universo que tá no cinema? Se for uma bosta, eu nem vou. Eu tô vendo uns trailers aqui no... uns trailers não. Uns pedacinhos aqui na rede social. Estão falando que o Príncipe Adam chora no Stories.
1: Essa música que tá tocando aí, ó, né? Quem não gosta de mim, quem não gosta de mim, é a música do Ivan Neres, não é não?
2: Pegue na minha agora, minha gente!
0: E aí, ô Ale, você gostou ou não? Esse Príncipe Adam tá meio esquisito pra mim. Bom, o primeiro era o alemãozão lá. Como é que era o nome do alemãozão? Foi assistir no cinema primeiro. Acho que eu tinha 5, 6, 8, 6, 7, 8 anos, sei lá. Era o Dolph Lundgren. Dolph Lundgren. O Ale Hardcore gostou. Diz que é bom igual no desenho. Estão criticando, hein?
3: Não, o filme é legal, o filme é muito bom do He-Man, né? Tem poderzinho, né? Tem poderzinho, né? A única parte que eu não gostei foi ele falando pro esqueleto assim, ó. Não, você é bonzinho, muda de vida, sai dessa, garoto. Né? Não fica assim, eu vou te dar uma chance. Ele fala assim pro He-Man, pro esqueleto, né?
0: Foi essa parte que eu vi. Não, você é bom. O mundo é que te judiou. Você é uma vítima da sociedade, esqueleto. Foi só pra roubar um celularzinho. Foi só pra tomar uma cervejinha. Ai, tomar no meio. Cortar a cabeça desse esqueleto fora com a espada. Pra que você tem um diabo de uma espada na mão, seu bosta? Pra quê? Pra quê? Pra quê?

0: Muito bom dia, Diego. Oi, meus amores. Como vocês estão? Tá tudo bem com vocês? Eu espero muito, muito que sim, viu?
1: Catrícia, sua delícia! Como é que você tá, Catrícia? Como é que vai ser o seu dia dos namorados, Catrícia? Você tá namorando, Catrícia? Tá solteira? Ô, Catrícia, tem muitas. Você tem muitos clientes que traem as namoradas com você, Catrícia? Como é que vai ser amanhã, Catrícia? Vai trabalhar muito ou pouco, Catrícia? É, tem gente safada no mundo, né? O cara que namora e por fora sai com as moças, né?
2: Eu não acredito que o diretor do filme do He-Man era petista. Pra vir com esse papinho de, ai, você é vítima da sociedade. Só
1: Que
2: pode ser petista
1: petista?
2: desgrama
1: Que
2: dessa.
1: petista o quê? Lá fora nem tem isso. É, como é que é o nome? É Woke. Lá chama Woke. Woke.
3: Ô, Diego, falar bem a verdade pra você. O filme é bom, mas se você puder levar a sua pipoca de casa e o refrigerante, é a melhor coisa que você faz, é. Nossa, é caro, caro, caro, caro.
1: Ah, é, mas isso é mesmo, isso é verdade. Cara, eu gosto muito do Cinemark, mas é, não tem esse problema aí, né? 90 pau, velho. 90 pau é muito pau pra uma barraca de pipoca, um balde de pipoca.
2: É chamado de woke, aqui é chamado de ladrão.
1: Ei!
0: Não, Diego, não. Eu não estou namorando, não. Mas de vez em quando eu sou pedido em namoro, só que eu não aceito, não. Até porque esses homens não me levam a sério, entendeu?
1: Ah, como assim? Como assim não te leva a sério, Catrícia? Por quê, hein? Ô Diego, esse He-Man novo tem asma, insônia e borderline. Eu já falei que essas bosta não é doença de homem, não. O homem não tem asma, é que é só respirar, para de frescura. O homem não tem insônia, que é só fechar o olho e dormir, cala a boca. E borderline, eu não sei nem que porra é essa. Borderline pra mim é modelo de cachorro. Que cachorro você tem? Ah, eu tenho um borderline. Ela é inteligente, hein?
4: Diego Lopes, eu tenho ansiedade e eu roo as unhas.
1: Olha lá.
4: Isso é um problema grave?
1: É, ansiedade. Olha, eu sofro de ansiedade. Quieta, caralho! Vai deitar que passa.
5: Os homens do Brasil não levam ela a sério, os homens do Brasil não levam ela a sério, os homens do Brasil não levam ela a sério.
1: Os homens do Brasil não levam ninguém a sério, os homens do Brasil não levam a Catrícia a sério, os homens do Brasil não levam a Catrícia a sério, os homens do Brasil não levam a Catrícia a sério, os homens do Brasil. Vai, Johnny! Os homens do Brasil não levam a Catrícia a sério, os homens do Brasil nunca levam a Catrícia a sério. Os homens do Brasil não levam a Catrícia a sério, os homens do Brasil nunca levam a Catrícia a sério. Os homens do Brasil não levam a Catrícia a sério, os homens do Brasil não levam a Catrícia a sério, os homens do Brasil não levam a Catrícia a sério, os homens do Brasil não levam a Catrícia a sério, os homens do Brasil não levam a Catrícia a sério, os homens do Brasil não leva a Catrícia a sério. Os homens do Brasil não leva a Catrícia a sério. Os homens do Brasil não leva a Catrícia a sério. Os homens do Brasil não leva a Catrícia a sério. Os homens do Brasil não leva a Catrícia a sério. Os homens do Brasil não querem levar a Catrícia a sério. Os homens do Brasil não querem levar a Catrícia a sério. Os homens do Brasil não levam a Catrícia a sério. Os homens do Brasil não querem levar a Catrícia a sério. Os homens do Brasil não querem levar a Catrícia a sério. Os homens do Brasil não querem levar a Catrícia a sério. Os homens do Brasil não têm catapora. Os homens do Brasil tá com catapora. Aí eu tô com catapora, catapora, catapora.
6: Fico pensando aqui comigo, ouvinte novo que sintoniza a Band nesse horário, ouve vocês falando isso daí. O cara vai falar assim: isso daqui é a rádio do CAPS, né? Só pode.
1: Ai, cadê a musa? Eu quero saber da musa.
7: Cala a boca, seu vagabundo.
1: Cala a boca, você, trouxa.
8: Eu só quero é pôr pra dentro.
1: Pum, pum, pum.
8: É pôr pra dentro.
1: Ah, você que é ouvinte novo, deixa eu falar uma coisa bem séria. É tudo brincadeira, viu, gente? É. Eu chamo de trouxa, de cavalo, de animal, de idiota. Falo que tem problema na cabeça, que tem laudo. Falo que recebe o Loas. Falo que é retardado, idiota, pau no... Mas é tudo a minha, é tudo amiguinha, tudo de
8: muito, é difícil te cansar.
2: Não, isso aqui é uma transmissão direta do manicômio, né?
1: É, gente, pode ser. É tudo nosso, é tudo nosso. Direto pra revento, enquanto... Relaxa que a audiência tá aumentando cada vez mais. Aliás, obrigado, hein, gente?
8: É por pra dentro.
1: Tô sabendo que nós estamos no pico do olho da rasgada da sanfona.
9: Chega, caramba!
1: Já parei, Paulo!
8: É pra dentro, eles querem jogar.
9: Então é tudo brincadeira, né, Diegão?
1: É.
9: Por que que você foi escolhido pra fazer o Bando de Coruja? Você mesmo já disse que o Murilo te escolheu porque disse que você é doidão, é. Que você é loucão.
1: É,
9: foi mesmo. Não é de brincadeira, não. Não existe personagem, não, gente.
1: Cara, na hora que ele falou isso, olhando no meu olho... Eu não sabia se eu chorava, se eu ria. Não sei se é fã ou se é hater. É, a gente te ouviu ele falando naquela, com aquela voz de... Aquela voz de Band Love. Hã? Aquela voz da história do Band Love. É, a gente te ouviu lá na outra rádio lá e... Você, eu acho que você combina, você é meio doidinho, né? Você tem que ser meio doidinho pro Bando de Coruja. É, eu percebi, ó os caras, ó o Diguinho, né? Doidinho não, né? Tem que ter laudo pra trabalhar aqui, tem que ser laudado.
9: Diego, eu tenho uma dúvida. Esses caras aqui que já saíram aqui da noite, que ouviu o Bando de Coruja, que trabalha de manhã agora e tal, qual será o tratamento que eles fizeram pra ver se voltava pelo menos um terço só do normal?
1: É borderline.
8: Eu só quero é pôr pra dentro.
1: Tudo com transtorno, tudo tem transtorno. Mas são aqui fica se piscando 10 vezes por dia. Sabe aqueles caras que ficam se piscando só?
8: Eles querem jogar bonito, eu só quero pôr pra dentro. É pôr pra dentro.
10: Diga, o manicômio tá em funcionamento hoje, mas cadê o azucaiado oficial? Tá meio sumido. O Davi Motosserra não apareceu. O Alê Fenomenal, não sei por que banda agarrou. O Murilo Louco nem se fala. Será que pegaram eles? Levaram diretamente?
1: É mesmo, hein? Especial. Acho que a carrocinha de louco. Peraí, gente. Tem uns negócios que não tem. Acho que a carrocinha de louco pegou eles. Né?
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1: Olha o cata véio. Lembra que tinha o cata véio na pandemia? Agora passaram o cata louco. Olha o cata louco passando na sua rua.
11: É muito melhor, companheiro.
1: Olha o cata louco. Levaram a metade da nossa audiência.
10: Me pega vucu vucu vucu vucu e vai embora, mas você... É porque assim, lembra que uma vez eu falei aqui que o dia que eu voltar a namorar realmente, eu quero um homem que aceite a ser corninho, que goste de levar chifre, porque eu não consigo passar muito tempo só com um homem, entendeu?
1: Ah, peraí, gente.
10: E Diego, mas pra me ser bem franca com você... Eu não sinto falta, assim, de namoro, não. Sabe por quê? Porque eu sou aquariano, entendeu? O aquariano preserva muito a liberdade, entendeu? E eu gosto de ser solteira.
1: Ô, Catrícia, eu já entendi. Eu tinha esquecido... Gente, peraí. Eu tinha esquecido desse detalhe da nossa querida Catrícia. Eu perguntei agora, o idiota, eu sou um trouxa. Catrícia, por que você não namora? Os homens não levam a sério. Mas também não é só isso, né, Catrícia? A gente esqueceu daquele detalhe. Ah! O amor dela é diferente, gente. Essa é a música da nossa musa Catrícia.
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1: Só um minuto, esse clipe, cara. Peraí, eu não tenho essa música na rádio, ok? Ok, todo mundo entendeu, ok? Ok. Aí eu tenho que colocar o clipe da Pablo. E esse clipe da Pablo. Ela de calcinha cor-de-rosa levantando da cama. Não dá, velho. Com 2000 de texto. É dentro.
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1: É, voltando pro assunto. Esse é o tipo de amor da Catrícia.
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1: saudade. Vai, Catrícia, canta. Que tanto

assim, né, Catrícia? Não se prende, não. É porque ela tá na flor da idade, gente. 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Ela senta e tu sente.

0: diferente.
1: É o quê?
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0: É, Catrice, a gente tinha esquecido desse detalhe, Catrice, é verdade. Por isso que não namora, não é que os homens não levam a sério. Os homens não entendem esse tipo de... É uma conversa que vocês não estão preparados. Não é, Catrice?
3: Não, pior não é nada. Que aqui em São Paulo eu tive um namoradinho que adorava ser corno, sabia?
0: Olha.
3: Aí eu fazia as gatas e sapato
0: olha
3: com ele.
0: Olha.
3: Mas só que eu acho que ele enjoou de mim, entendeu? Porque acho que ele não aguentou.
0: Não aguenta, é muita gaia. Não, não dá. Chega uma hora, Catrice, que o cara apaixona de verdade. Você faz, é porque a Catrice, ela faz as coisas que as mulheres não fazem. Aí o trouxa apaixona, só que esquece que o amor dela é diferente, gente. A Catrice dá umas caprichadas. É, Catrice, essa boca desse tamanho, Catrice.
4: Se vir com benefício de 42 mil junto, pode botar gaia à vontade. Até olá, pedra homem com água quente eu deixo pra você pronta na vacina.
0: É, sem falar nos ganhos da Catrice, né? 42 pau. 42 pau por mês, velho. É muito pau, é muita coisa, muito dinheiro, né?
5: Essa bocona de amolar chibata enlouquece meu amigo Ícaro.
0: Bocona de amolar chibata.
6: Ô Diego, eu vou falar uma coisa pra você. Essa indireta da Catrice não foi pra ninguém, mas acertou o Reginaldo Plas em cheio.
0: Cadê ele, hein? Cadê ele?
3: E Cleitinho, você não vai aguentar nem o primeiro round. Vou deixar você bem fraquinho.

0: É, eu acho que eu, não, eu tô rindo aqui, mas eu também não sei não, viu? Eu também não sei não, viu? Ei, Edinaldo.
1: Eu tô aqui quietinho, Diego, só ouvindo a Catrícia falar. E só dela falar isso, que gosta de colocar chifre, eu já tô aqui morrendo de ciúmes. Tchau, Catrícia. Tchau.
0: Eu falei isso que nem pegou ainda.
2: Pum, pum.
3: Reginaldo, você é muito fofo. Beijo pra você, meu amor. Você sabe que eu sou quenga, mas eu te amo.
0: Ah, não fala assim que ele, que ele amolece.
4: Qual que é o tamanho dessa terceira perna?
0: Não tem, cara. Ela é operada, você não sabe? É, é ouvinte novo, Catrícia, não liga.
5: Olá, quem vem virando na esquina? Vem Diego com toda alegria, festejando com a lua em seus olhos, roupa de água marinha e seu jeito de malandro.
0: Olha essa espada,
5: ré,
0: corta dos dois lados.
5: De Ebere, sem Bionoba, Marabi, Debugui, Debuididipi. Música difícil, Diego. Aff Maria.
6: Ô, Catrícia, quando você vai sair com um cara, você pede pra dar uma olhadinha no toba dele antes?
0: Ei!
6: Ver se é depiladinho, limpinho, enfim.
0: Ei!
6: Pra poder sair com ele? Ou isso não quer influenciar em nada?
0: Não influencia mais, porque ela não tem, não precisa desarmar.
5: A espada corta dos dois lados, mas vamos enfiar ela dentro do seu lado, animal.
0: Eu tava falando da foto que fizeram dele de He-Man, ô cretino. É porque na hora que eu tava... Ah, vocês entenderam, velho. É, o Jonathan falou, a Catrícia é a mais bonita de todas. Ela é gata. E ela vai no encontro, ela vai no encontro dos ouvintes, hein? Vamos fazer um dark room.
3: Não, nem precisa. Pior que não precisa nem pra me pedir pra me dar uma olhada. Sabe por quê? É porque a maioria dos homens que eu saio, ele já vai se abrindo todo. Parece um mexilhão.

0: Ai, meu Deus. Nossa senhora. Parece um mexilhão. Ai, meu Deus. Nossa, velho, juro. Eu coloquei a música escrito Satisfaction, achando que era aquela... Me entra o Guns N' Roses.
1: No cozinho, não.
0: Cala a boca, caipira.
1: Ô, Diego, não sabia que o velho do lixo tá participando do filme, não? O Adams.
0: Ah, é? O príncipe Adams. É, Rolling Stones, eu falei Guns N' Roses.
2: Para, pelo amor de Deus, para! Para, pelo amor de Deus! Tira que eu vou cagar!
0: Para, Sidney!
3: Ô, Diego, fica colocando esses áudios, daqui um pouco ele vai lembrar de ontem, do áudio lá do... O homem que se derreteu tudo, a hora que a mulher tava pincelando a costura.
0: Ah, é muito bom esse áudio. É muito bom o cara, velho.
4: Não, vai, já começou a ragatanga lá, olha, presta atenção. Não. Jogada... Bem que eu estranhei mesmo os Ganso Roxo tocando umas músicas diferentes hoje.
0: Hã? Ah, os Ganso Roxo. Não, é porque é o mesmo nome a música.

0: Essa de mexilhão é foda, viu? Tá doido, Catrícia. Diegão, Ronaldo por cá, viu? Transporte aqui do H2O, minha joia. Itabuna, Bahia, Brasil, viu?
1: Alô, Bahia!
0: Boa noite a todos. Bom dia, bom dia!
1: Bom dia, bom dia! Olha a buzina essa hora, meu Deus!
2: Ô, meu filho.
1: Oi.
2: Vamos relembrar.
1: Vamos.
2: Lembra dela?
1: Leva, inesquecível.
2: Ela agora está linda.
1: A Severina?
2: Guerreira, para. Sabe quem ela é?
1: Sei.
2: Vou dizer.
1: Já fiquei muito de olho na boutique dela.
2: Quem não?

0: Dieguito, depois de ficar quase 4, 5 horas sem energia, estou aqui porque não tenho o que fazer, não é verdade? Você é o único na madrugada que aguenta a gente. Não fala assim da Catrícia, ela é um amor de pessoa. Catrícia, você sabe que eu amo você, né, amiga? Faz isso mesmo com os homens, eles merecem.
1: A Catrícia é maravilhosa. Deu até vontade de virar um mexilhão na mão dela.
2: Quero empaquear, viu?
3: Diego, eu esqueci de te falar. Domingo, na parada gay, eu tava em cima do trio elétrico, né? No número 8. Sem querer, quando eu olhei assim, eu vi uma pessoa. Ele tentou se esconder de mim, entendeu? Porque ele percebeu que eu tava olhando.
1: Para tudo.
3: É um ouvinte daqui, agora adivinha quem é?
1: Atenção, atenção. Quem será, hein? Quem será esse que estava domingo na parada gay? Ouvinte do Band Coruja, se escondendo da Catrícia. Quem era o homem mexilhão?
2: Todo teu.
1: Quem será, hein?
2: Minha.
1: Toda minha.
4: O Rajão taxista, certeza.
1: Certeza que era o Rajão, Rajão.
2: Essa noite.
5: Olá, Diego, boa noite, tudo bem? Eu só vou pegar as coisas aqui no hotel, resolver minhas coisinhas, fechar minha mala e já eu volto e falar com você, tá bom?
1: Ai, obrigada. Tá bom. É a Gabriela Freitas, a musa que se apresentou no Love Light. Tá, mas o papo é outro, tá? Ô, Gregório, quando ela voltar, você sabe. O Caipirão foi descoberto, estão falando aqui. Certeza que era o Caipirão. Com essa cara de neca dele. Devia estar fantasiado de He-Man. Ai, eu sou o Príncipe Adam. Eu tenho borderline. Ai.

0: Patrícia, fala pra mim, já teve algum cliente que ficou insatisfeito com o seu serviço? Porque chegou na hora H, ele viu que você não tinha mais a ferramenta? Porque a maioria dos homens procura esse tipo de serviço com a menina, assim, é. E eles querem a ferramenta, né? E
1: verdade.
0: Eles querem usar e ser usado, né, Patrícia?
1: Comer desarmando.
0: Você entende, né? Ou antes da abordagem você já fala que você levou a machadada e agora tá garrachada.
1: Como é que faz, hein, Catrice?
2: Sim, sim, sim, sim.
1: É uma dúvida que acho que todo mundo tem. Como é que é o movimento antes e depois? Antigamente tinha uma galera que te procurava porque você tinha a ferramenta. Agora você arrancou a ferramenta e como é que tá o movimento? Melhorou? Se bem que pode só colocar um cintará. Tem um objeto que vende na Shopee. Não sei se vende na Shopee. Que se chama cintará. O cintará, meu amigo. Olha. É, Diegão, eu também vi o caipirão fantasiado de bezerro na parada domingo.
3: Você, ô Chamito, leite desnatado, ô canela seca, canela de sabiá, você.
1: Ô cara de neca, é você que tava lá, né, ô cara de neca, você que tava lá, ô, eu sei. Vem cá, fala a verdade, Catarina.
4: Não, pior que já, viu, é porque assim...
1: Pera aí, Catarina, tem um trouxa ligando, deixa eu bloquear esse otário.
4: Não, pior que já, viu? É porque assim, teve um, já se aconteceu.
1: Ah, tá, continua ligando, vou bloquear mesmo.

0: Sim, teve um. Já aconteceu umas duas vezes, porque às vezes eles não perguntam antes, entendeu?
1: Ah.
0: Aí quando chegou no motel, ele achava que eu ainda tinha, entendeu? Aí quando chegou na hora que eu tirei toda a minha roupa, ele viu, ele botou até a mão na testa, ele falou assim: mentira. Eu falei: é isso mesmo, eu não tenho mais. Só que detalhe, você não vai nem acreditar, ele tinha levado uma necessaire. É porque eu acho que é daqueles clientes que são insaciáveis, sabe? Aqueles homens passivos que são insaciáveis, que ele tinha levado um monte de sei lá,
1: Legumes.
0: legumes, eu acho, né? Porque era pepino, cenoura, tinha até berinjela, entendeu? Aí eu peguei, tive que usar nele, né, gente?
1: Não,
0: Foi
1: peraí.
0: terrível.
1: Peraí. É muita informação um negócio. Primeiro que bateu uma puta curiosidade pra saber como é que é o negócio aí, Catriz. Porque você falou que a hora que você tirou o vestido, ele olhou, ele viu que não tinha nada. Eu acho que todo mundo ficou pensando, imaginando agora como seria. A outra coisa, ele levou legumes? Ele queria fazer o quê? Um churrasco vegano? Step by step, ooh baby, gonna get to you, girl. É muita informação. Step by step. O cara queria reclamar no Procon por propaganda enganosa. Como é que é isso, hein? Gente, vocês não ficaram curiosos, não?
0: Ele levou, sabe por quê, Diego? Porque na época que eu ainda tinha, eu já tinha saído com alguns clientes que já tinham levado negócios de pepino, cenoura, entendeu? É porque às vezes eles não se satisfaz só com o dote da trans, entendeu? Sempre tem que usar algo a mais, entendeu?
1: Rapaz. Por exemplo, o caipirão. O caipira, você olha pra cara dele, você já percebe que ele trabalha na roça, deve ter uma plantação de berinjela, deve ter uma plantaçãozinha ali de pepino, né? De abóbora moranga.
2: Rapaz, essa foi a primeira vez que você me assustou, Diego.
1: Olha
2: lá. Me deu uma puta curiosidade, eu falei, quer ver quem vai falar que gente que põe uma berinjela no rabo?
1: Cala a boca, idiota!
3: Ô, Patrícia, alguma mulher já caiu, quis sair com você pra dar uma colada no velcro com você? Fazer um ralejola no tapete? Ô, Patrícia, me responde uma dúvida, que tá formicando meu cachorro? Você já saiu com alguma mulher, já
1: pegou uma colada na boca? O Luiz Caipirinha quer saber se já pegou mulher, Catrícia.
4: Esses legumes aí, Diego, foi feito sopa de butico. Com certeza a Catrícia usou o butico.
5: Ô, Diego, meu sonho é ver a Catrícia nua. Ô, sonho, Catrícia. Realiza esse sonho, vai.
1: Olha aí, Catrícia.
6: Ai, esse negócio de legume aí, eu não sei não, mãe. Quem que nunca fez um buraquinho na melancia?
1: Eu.
6: E experimentou pra ver a sensação?
1: Eu é nunca
6: bom,
1: fiz.
6: Viu?
1: Eu nunca fiz isso aí, não. Uma vez eu falei aqui já, eu vi um filme do Nuno Leal Maia.
7: Sabe quem é? É o Samuca.
1: É o Samuca, é.
2: Diegão, manda essa figurinha pra Catrícia aí. Pergunta se o cara usou a berinjela desse jeito.
1: Eu vou mandar essa figurinha pro Caipira, ele que gosta. Vou mandar pra Catrícia também. Peraí.

0: Ah, o Edmilson não precisa, não. Ele já usa aquele banquinho dele lá como acessório. A berinjela não faz nem cócega nele.
1: E o tesão, pra falar o português claro, e o tesão onde você coloca? Porque você não tem mais. E o... a porra do tesão. Porque quando o homem tá com tesão, arma a barraca. E você? Aonde vai o tesão?
2: No seu... no seu... no seu... no seu... Não responde não, Catriz. Não responde não, Catriz.
3: Tô notando que desde que eu cheguei, vocês estão pegando meu pé. Eu não sei... marcaram uma, um X na minha testa e agora vai, né? Ah, vai tomar tudo no cu. Tô, volta amanhã.
4: Ei! Veste a calça Santropec e deixa um biguinho de fora.
5: Ah, então, gente, eu já falei isso aqui. Não agora, atualmente, entendeu? Mas há muito tempo atrás, saí sim, entendeu? Pagando bem, que mal tem.
2: Com mulheres, né? Tá certo.
5: Nossa, Cleito, o dia que eu aguentar uma berinjela dessa, eu tenho que ganhar o Oscar, viu?
2: Não aguenta não, Patrícia. Então requebra a espera. Uma berinjelinha dessa? Até o Cleito aguenta.
6: E ele levanta e acende o fogo da comadre.
2: Ô, Patrícia, estão perguntando se você sente... É, a galera que amputa os órgãos, amputa perna, amputa braço, fala que fica sentindo fantasma, né? O órgão, o negócio fantasma. Estão perguntando se você sente a chibata fantasma, Catrícia.
7: Gente, eu não sei porque vocês ficam tão curiosos. Tem um membro da minha família, que eu não vou falar que é meu pai, que os amigos dele diziam que tinha que experimentar para saber se era homem ou não. Mas ninguém podia saber porque eles eram homem macho, alfa, sabe? Pelo menos o meu pai sempre ouvia e ficava quieto. Mas teve um membro da família que quis e teve uma festa da firma que aconteceu, entendeu? Meu pai teve que tirar ele arrastado de lá porque já tinha gostado e tinha sido umas 5 vezes. Meu pai até hoje não fala com o primo dele.
2: Meu Deus, gente do céu!

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2: Hoje o número de refugiados no mundo nunca foi tão alto. 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
4: Band FM 4 em ponto, bom dia, bom dia, um ótimo dia pra você que tá sintonizadinho aqui na Band, tudo bem, né? Tá tudo bem aí, tudo tranquilinho? Preparando para o Dia dos Namorados? Vai ter uma baguncinha hoje, conta tudo pra nós aqui, ó. A sua rádio do seu jeito. Essa é boa pra você mandar pra mulher logo de manhã, ó.

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1: É, eu não sei, viu?
2: Ou ele é engraçado, ou ele transa bem, ou ele é inteligente, ou ele cozinha bem. Agora, um homem que tenha todas essas quatro qualidades não existe.
1: Peraí, moça, só um minuto.
2: Cientificamente comprovado que é impossível existir um homem assim.
1: Bom, é engraçado eu não sou. É, cozinhar, meu ovo torra. É, o que mais? Inteligente não sou muito. Qual que é a alternativa que sobra, hein?

0: Oi, Diego Lopes, aqui é o He-Man. E convido a todos que venham assistir o meu filme Zero Lacração, Família, Divertido e Nostalgia Pura. Não dê ouvidos a esse padeiro petista, queima rosca.
1: Ei! Tá. Vamos assistir pra ver, vamos tirar a prova então pra ver. É o padeiro, eu acho que o padeiro nem assistiu. Tá se baseando em cima do que ele viu na internet.
2: Vamos ser obrigados a perguntar para personal o que sobrou em você.
1: É, o que sobrou. Todo homem ou é engraçado, cientificamente comprovado isso, gente, é? Ou é engraçado, ou transa bem, ou é inteligente, ou cozinha bem. Tudo ao mesmo tempo não existe. É, eu não... Graça eu não tenho. Inteligência também não. Eu queimo a água. Se eu for tentar cozinhar, não sei.

0: Ô Diegão, tira uma dúvida pra mim. Você falou que vendia esse Paranauê na Shopee, né? Cintaralho e coisa arada. Como é que você sabe, vagabundo? Você anda comprando essas coisas aí com os mirlão cabando tá dando aí?
1: Eu não falei nada disso, tá louco? Eu falei que vende. Eu não sei onde vende. Deve vender na Shopee, não sei. Procura aí. Cintará.
2: A personal não vai falar pra não atiçar.
1: Não, fala mesmo, não. Ela é ligeira, ela é ligeira. Ela deve me difamar por isso, sim. Ih, aquilo lá, aquilo é um bosta.
3: Digão, só vou te falar uma coisa. Se eu lavo, se eu cozinho, ninguém tem nada com isso.
1: Nossa. É, ela me difama, mas se eles soubessem, se elas soubessem a verdade...

0: É, Diego, dessa lista aí eu só sei cozinhar.
1: Eu sei.
2: Alô?
3: Alô?
2: Não sei. Filme do He-Man? Vamos analisar. Homem com tanguinha cor de rosa e felpuda?
1: É rosa?
2: Que gay.
1: Não, não é rosa. É rosa?
2: Lição de moral, todo fim de história? Cabelos loiros, lisos, feitos na chapinha. Ui! Não sei, não.
1: Não sei.
2: Depois dizem que ele é He-Man. Um menzão, né?
1: É, eu não sei. Eu não assisti. Eu lembro do primeiro que eu assisti, que era com o Dolph Lundgren. E foi da hora, foi da hora. Eu lembro que a She-Ra. Tem She-Ra nesse? Tem She-Ra? Ou... Olha aí, você que foi assistir. Tem a She-Ra? Não, se a She-Ra não for a Xena Princesa Guerreira, eu nem vou. Ou a minha Califa.

0: Tudo bom? Bom dia?
1: É, ele tá chegando, ele tá chegando. Calma que tá chegando. Ele tá vindo, ele tá vindo.
2: É a Chitara, rapaz, é a Chitara.
1: Que Chitara?
2: É, é o do Thundercats, é a Chitara.
1: Que Chitara? O que que tá falando de Thundercats, ô louco? Falando do He-Man. Tem o Goro? Tem o Goro? Lembra do Goro? O Goro era um fantasma que voava, né? Era um espírito, sei lá o que que era o Goro. Quem mais? O Pacato, né? O Pacato? É o Pacato? É, o Pacato é do Thundercats ou é do... Agora eu não lembro mais. Eu era criança, velho. Eu sou idiota que fico assistindo essas coisas depois de adulto. O cara tem 30 anos, barba na cara, pança de cadela. Ai, eu vou no cinema assistir He-Man. É corpo, né? É corpo. É gorda do Mortal Kombat, é verdade, é verdade.
3: Diego, tem um fresco aqui no grupo. Todo dia vem perguntar se eu já tirei o sininho do pescoço. Posso mandar um recado pra esse cidadão?
1: Manda.
3: Eu já tirei sim o sininho do pescoço. Tirei do pescoço e coloquei na sua bunda, ei, seu viado.
1: Ei! Calma, calma, Tatu.
4: Mas também, o povo não sabe nem fazer filme, né? Cala a boca,
1: eita, vaca.
4: Pensou? Se põe a minha califa de Xirra, nunca não ia ter ingresso nesses cinema da vida aí pra nós comprar. Já tava tudo vendido.
1: Ah, imagina aí.
4: Vinhetes que é o Gorfo.
1: É o Gorfo. É o Gorfo, é o Gorfo. Tem o Gorfo? É, ele não vai falar porque ele não quer dar spoiler. É o Goro do Mortal Kombat, eu esqueci. O Goro do Mortal e o Gorpo é do He-Man, tá certo. Abra a janela,
5: meu. E Diego, sabe quem casou hoje? Quem? Hoje não, ontem no caso, né, quinta-feira. O ator Sidney Sampaio com a doutora Luana Salles. A cerimônia foi digna, tá, meu amor? Foi, sabe aonde? Numa cidade que se chama Vinhedo, interior de São Paulo.
1: Conheço demais. Conheço Vinhedo e o Sidney Sampaio também. Gente boa. A gente fez uns eventos aí, uma época aí. É, de uma empresa de telefonia celular. Eu não sabia que tinha casado. É um homem apaixonado. Você tá dando as informações, os furos do fenomenal, hein, ô Catrícia?
6: Ô Diego, eu fui. Eu achava interessante a voz do Caipira, né? Sempre escuto vocês.
1: Tá.
6: E aí eu fui olhar o Instagram dele. Gente, a voz dele não condiz com ele. Ele é novinho.
1: Ele é.
6: Ele tem voz de velho. Achei tão engraçado. Mó bonitinho a família dele e tudo, mas, tipo, ele tem uma voz de velho, ele tem uma voz de senhor. Ele não tem a voz com a idade dele.
1: Ele é novinho. Ele tem cara de neca. Quando a gente fala. Por isso que a gente fala que ele tem cara de neca. Olha bem pro neca. E olha pro caipira. É ele todinho. É o caipira purinho, purinho.
7: Diegão, bom dia.
1: Olha ele aí, ó.
7: 15 graus em São Paulo e as bonequinhas sem frio aqui na Augusta. Região taxista. E se passar algum outro de aplicativo, toma 3 tapas na cara.
6: Entendi, eu achei que cara de neca era cara de cu.
1: Não! Pera aí, ô Gabi. Ai, ai, ai. Pera aí, ô Gabi. Que isso, Gabi? Do nada, velho, ela mete. Não é. Neca é outra coisa. Ô, a Catrícia que ensinou pra nós o que é neca. Só pra ilustrar o que é isso aqui, o nosso querido Gregório da Love Night está nesse momento filmando a casa por dentro. É, Tá, mas cadê as meninas? Só tua cara que fica aparecendo, Gregório? Cadê as meninas, Gregório?
4: O filho, pro seu governo, cara de negro. Cala a boca, vaca. É o contrário, viu? É justamente o contrário de cara de que você falou.
1: É.
0: Não, não é. Eu acho que não é voz de velho. Não é voz de velho que o caipira tem. O caipira tem voz de caipira. Na roça, todo mundo tem a voz mais ou menos assim. Fala mais ou menos desse jeito e a voz tem mais ou menos essa tonalidade. É mesmo voz de caipira.
1: É. É voz de caipira.
8: Fala baixinho no seu ouvido. Duvido. Duvido se você não amolece.
1: Olha! O que que é isso aqui? O caipira falando pra... pra Michele?
8: Fala baixinho no seu ouvido. Duvido. Duvido se você não amolece.
1: O que que amolece, caipira? Que você quer que amoleça? Peraí, gente. O que que o caipira quer que amoleça, hein?
9: Chegou o Nestorzinho, mamãe!
8: Fala baixinho no seu ouvido. Duvido. Duvido se você não amolece.
1: O que que você quer que amoleça?
9: Aspazinho, bebê.
1: O caipira, fala pra mim, o que que você quer que amoleça?
9: Aspazinho, mamãe.
4: Eu acho que estão rolando os áudios do grupo aqui. Lá do grupo que a gente manda umas coisas. Ah, meu Deus.
1: O que que você quer que amoleça, caipira?
9: Eu vou dizer...
1: Se for pra Catrícia, Catrícia não dá mais pra amolecer.
5: Diego, tadinho do Edmilson, não tinha um outro apelido pra você colocar nele, não, mano.
1: Cara de
5: Na
1: neca.
5: Verdade, era pra ser cabeça de neca, né? Porque neca não tem cara, tem cabeça.

0: O Catrício, o que, que será que tava duro que o caipira queria amolecer, hein?
1: Ela pirou de vez.
0: Ah.
1: Tava pensando que eu sou seu cavalo.
0: Rapaz.
1: Dizendo assim.
2: Ô, Diego, tira uma dúvida aí. Cara de neca, o que, que seria uma neca?
0: Então.
1: Vai um cavalinho, toca as vaginho.
2: Eu não faço a mínima ideia, Diego. Pergunta pra ele.
0: Olá.
3: Será que o Edmilson tá fazendo curso com o Nunes?
0: É.
3: Tá comendo e desarmando?
0: Comendo e desarmando, comendo e desarmando. Não, pra falar isso aí, é alguma coisa que... É mesmo, né? É mesmo, né, cara? Ele deve ter feito o curso do Nunes. Como comer e desarmar.
4: Como é hoje você tá, hein? Não é. Tinha umas moças lá que estavam com coração de pedra e eu molhei. Se eu começar a falar do dengozinho, não dá um conta.
0: Ah, umas moças, né? É, moça que tem coisa pra amolecer, a gente sabe o que, que é, né, Catrícia? Você não vai chegar pra uma moça e falar, ai, eu quero que você amoleça. Amoleça o quê? É, a gente sabe que tem moça que tem coisa que amolece mesmo.
5: Ô, Caipir, não sabia que você, além de tirador de leite, é eletricista? Tá querendo desarmar o disjuntor da Patrícia, mas só que ela não tem mais. O disjuntor dela ficou lá na Coreia do Norte, quando ela fez a cirurgia. Ela...
0: É, não tem mais.
4: Ah, eu gosto de macetar também, viu? Mas eu macetar, né? Presta atenção, cuida pra não sair de... Né?
0: Ai.
4: Mas assim, ó, terninho, macetar e devagarinho. Não, a correia cai, né? Não tem jeito.
0: Ô, Caipira, pera aí. O que é isso? Revelações nesse tipo hoje?
4: Acho que é fácil, assim. Claro que é fácil. R$1.000, dinheiro na mão, calcinha no chão.
0: Pera aí, Caipira. Nossa, hoje ele tá se revelando, hein? Essa é porque é sexta-feira, dia dos namorados?
6: Rapaz, esse caipirão tá com uns palavreados estranhos, né?
0: É,
6: primeiro
0: cara.
6: Ele fala e corrige, né,
0: é.
6: Diego Lopes?
0: É.
6: É isso aí, rapaz. Caipirão.
0: É, pra ver se é compatível, né?
4: Coração de pedra, animal. Vou parar de explicar isso, cada vez piora mais.
0: E a vaca voando. E o pau torando na vaca lá. É o boi, né? É, ele fica mandando áudio, é uma mão no celular, a outra tirando leite da vaca, ele confunde, tira leite do boi. É uma bagunça nessa fazendinha do Caipira, viu? Você viu que o boi tá gostando lá, né? Olha lá.
4: Coração de pedra, animal. Vou parar de explicar, isso cada vez piora mais.
0: Olha o boi. Você viu que o boi fez assim? Tá desarmando o boi aí, Caipira?
7: Ele tá se abrindo por causa que hoje é dia dos namorados, dia 12 de junho. Ele tá se abrindo.
8: É uma bagunça nessa fazendinha do Caipira.
7: Tá saindo do armário.
0: É, eu também acho. Ficou esquisito isso aí, né?
9: Acho que essas vacas, esses boi que o Edmilson tem na roça aí, deve ficar com ódio dele, né? Deve pensar, tira o leite logo, vagabundo.
0: É.
9: Eu quero ir pastar.
0: Eu quero ir pastar. E o boi gemendo de prazer.
4: Vira o quê? Chupa rola.
0: Calma, Caipira.
4: Chupa
0: rola. Calma, Caipira. A gente sabe que você gosta.
4: Eu chupo até os...
0: Eu sei que você chupa, Caipira. Beleza. É, ele tá empolgado hoje.
2: Ô, Edmilson, conta aí pra nós aí. O que é que você ganhou de presente aí do boi?
0: Adivinha.
2: Ô, Diegão, bom dia. Ô, Diegão, esse barulho que fez aí no fundo do caipirão aí, eu conheço esse barulho de algum lugar. É familiar esse.
0: É.
2: O John Tatu tá lá com o caipirão? Tá passando um dia com o caipirão lá, é?
0: É, cara.
2: Não acredito não, Charlene.
0: É, eu acho que quando a gente ouve esse mugido... É porque chegou a hora. Chegou a hora. Chegou a hora. É bom.

0: Não, cara de neca. Luiz Uber, Alisson Bondudo, Galdério, Paulo Chimbinha, Tatu Chopador de Chibaca, Gordão da Barrocão, Bruninho do Vila Country,
1: ele pode
0: Mel Chata Banana, todos os seringueiros,
1: ele pode estar do seu lado,
0: motoristas da Cotrale, mestres da Tiê. Lavagens do não sei o que, o Davi apareceu agora, tava dormindo, Davi?
1: Ele é corno, mas é meu amigão.
0: Xandinho, Cleiton Queimador de Bauru.
1: Meu amigão.
0: Carlinhos Anhanha Melo.
1: No portão.
0: Motoristas da Colombo. Serafim, Luciano Bombom de Elite. Edson Escobar, porteiros da PAB. Léo Caçambeiro, que não toma banho. Cideroli.
1: É do corno boi.
0: Caipira que usa plug. Macarrão com água de chuca. Para, o Michael. Show de Itaquera. John de Itaquera. Ei! Pede break que instala farol de LED.
1: Mas voltou depois. Ela
0: é... Carreteiro que só anda na esquerda, vagabundo, corno. Esse é mesmo. É, Ceará, lavagens do Maico Lazarento. Adivinha quem mandou, Maico? Porteiros da Lindemarques. Catrícia sem neca. Catrícia desnecada. Luiz Cláudio Juliano. Ano passou rápido. Serafim da Toquinho. Todos os operadores da Mandu. Carreteiro de Umuarama, locutores folguistas, professor Rodrigo Bueno, Anselmo Brandi, Paulo Caçambinha, entregadores de Jornal da Madrugada, Paulão da Barrocão, pais de pet, cala a boca, carreteiro da Unimarca, Johnny da Porangaba, caipira Mexilhão, Giacarli Juliano. Todos os namorados, olha lá o frustradinho, ó. Errando César, Júlio Tassini, DJ Caloteiro. Catrícia Desmamada. Irã Duarte, do Vila Country. Ovos Brilhantes. Locutor que não consegue quebrar um ovo no braço. Cala a boca. Personal que sabe atirar. Para. Paraíba Casa e Construção, do nada, Cleiton. Japoneses que ouve o Band de Coruja.
1: Traiu, mas voltou depois. Ela é safada.
0: Véio do lixo, sai cachorro. Paniquetes. Cleiton Padeiro. Michael. Léo Paneleiro. E não podemos esquecer, não podemos esquecer dele, jamais.
2: De amor.
0: Jamais esqueceremos dele, jamais. Não podemos esquecer dele, jamais.
3: E do mais um bunda suja fedorenta aí.
0: Pera aí, Tavi.
2: E a gente gosta.
4: Não podemos esquecer dele, boquinha de fimose, mama deitado, saco de vacilo, mama dando cabeçada, Tasmania do desenho, John Tatu.
0: Tasmania!
5: Você reparou no ar do John Tatu? Ele vai tentar falar, não consegue, nem engole o ar. O último áudio dele tem aí ou não?
0: É a dama da lua. Vou procurar.
2: Comigo, também vou embora.
0: Ô, Região, a Catrícia tá pedindo pra você buscar ela que tá na hora.
6: O nosso menino John Tatu.
7: Ô, Edmilson, conta aí pra nós aí. O que é que você ganhou de presente aí do boi?
2: Uma boa.
0: Que é isso que você chupou antes de falar, ô Tatu?
2: Eu consigo.
0: Olá. Ah, pô!
2: Mulher! Acorda,
7: louco! Puta que pariu! Das manhãs de presente foi foda, viu?
0: Ei. Porra! Ele gosta.
7: Para da ênfase do meu nome!
0: Ele gosta. O nosso.

0: jamais esqueceremos esse boi furador de cerca, o John Tatu.
1: Periquita, minha periquita, uma águia passou pelo meu quintal, um grito muito forte querendo namorar. Acho que...
2: Ô, gente, não mude o foco. O alvo da zoeira é o Edmilson. Volta e põe Edmilson.
1: Uma águia passou pelo meu quintal, um grito muito forte querendo namorar. Acho que tá querendo. Muito tempo eu tô doida pra dar. Já passou duas. Eu não ouvi o grito dela por aqui.
3: Ah, você deu uma chupada no ar aí, hein, Tatu?
1: A minha periquita, que há muito tempo.
2: Ô, Edmilson, conta
1: aí pra... DJ Ellison, pra sobrevoar com o águia. Eu não vou dar pro DJ.
4: Beijo, Catis, foi da Fá, beijo. Cadê você, meu amor? Beijo, beijo, beijo.
1: Dá minha periquita pro DJ Ellison.
3: Ah, deixa eu adiantar o serviço, porque ontem não deu. Ontem não deu tempo de colocar ninguém. Deixa eu já adiantar o negócio aqui, só um minuto, só um minuto.
1: Quem vai querer a minha periquita, a minha periquita.
3: Peraí.

0: ver se você vai atender.
1: Quem vai querer a minha periquita? Minha periquita, minha periquita. Quem vai querer?
0: Atende aí, ó.

0: Ih, será que não vai atender hoje? Vamos, fio.
1: Vinte sua mensagem na caixa postal.
0: Se eu tentar no outro número dele. Também não sei pra que ter três celulares.

0: não foi possível completar a transmissão.
1: Hoje não.
0: Por favor.
1: Hoje não teremos, então? Hoje não teremos. Não teremos, infelizmente. Vaias, vaias pra ele. Não teremos, não teremos. Tentei ligar duas vezes, não atendeu.
2: Diego, liga nesse aqui. O outro tá carregando, macho, ah, velho.
1: Vai cagar no mato. Tentei ligar, você não atende, cavalo. Folgado.
0: Não foi possível completar a sua ligação. Por favor.
1: Não, vou tentar mais também não. Vai, se lasca. Não, calma.
3: Todo mundo bamboleando, galera!
1: Não dá, você não atende essa bosta! Atende essa bosta!
3: Vem na pegada do bambu, do bambu, do bambu, do bambu,
1: quer ver? Vou, peraí. Peraí. Vamos inverter hoje, deixa eu ver o negócio aqui, vamos ver.

0: Atende aí, Davi. Você também? Que coisa! Pronto, vamos, bom dia. Vou falar, Davi, bom dia, Davi.
1: Bom dia, tá dormindo um pouco.
0: Eu vi que você tava dormindo. Ô, Davi, baixa o som aí. Baixa, baixou?
1: Vamos lá pro motivacional, então.
0: Vai lá, motivacional acordando no nada. Hoje a palavra motivacional vai ser sobre o quê, Davi?
1: União dos povos, vai na Copa.
0: União dos povos por causa da Copa, vai. A palavra motivacional, vai.
1: Vamos se unir. Vamos ser que bonita a Copa. A união dos povos, é a união de várias tribos, várias personalidades. E vamos unir e aproveitar, pensar por que nós temos essa união? Porque para ter paz, para poder entender melhor a cultura, melhor o pensamento de cada povo. Vamos se unir. E vamos ver como que é a Copa agora, cara. Porque a Copa é a união dos povos. Entendeu ou não? Que jogadores que guerreiam através dos campos de terra, de várzea, até chegar onde é que é a Copa. Bora aí, um dia através de povos, vamos se unir através de pensamentos e vamos realmente ser inteligente. Chega de guerra, se desunião, até entre famílias também. Aproveita esse conceito, pede perdão pro seu parente. Entendeu ou não? Se redime, porque é tão bonito, união é igual a família. Vamos se unir através da confraternização. Porque vai, um dia, se ele morrer, você vai ficar com remorso para sempre. Então vamos se unir. Unir com fraternização, que é a união entre povos também, de entre famílias também. Bora aí.
0: Muito bem, a palavra motivacional com Davi. Bora. Ô Davi, chegou mensagem pra você, o pessoal quer falar contigo. Fala aí pro Davi, vai.
2: Falando em união dos povos, ô Davi, seu país não tá na Copa, né?
0: Pera aí. Nossa senhora. Calma. Agora misturou tudo. Ô Davi, obrigado, Davi. Palavra motivacional pro Davi, bora. Pera que misturou tudo aqui. Calma, gente. Vai lá. Mensagem pro Davi. Vai, perguntas, vai.
2: Falando em união dos povos, ah, Davi, seu país não tá na Copa, né? A Índia, você é indiano, né? Faz aquele macarrão indiano que você faz.
0: Para de falar do macarrão do Davi, ô. Deixa aí. A palavra motivacional foi. Boa. Tá bom. 11-999-91-9197. Ele não atende, gente. Ele não atendeu.
1: Ô, Michael, seu país é... Entendeu? É Praga, capital da Hungria, sabia ou não? Você faz a Praga das suas comidas lá da fossa.
0: Nasceu em Praga?
3: Davi, se você quiser o curso no Jacquin sobre macarrão, eu pago pra você.
0: Irã, olha aí, Davi. Olha, Davi. Ganhou o curso do Jacquin pra fazer macarrão, olha.
4: No programa de hoje aprendemos que existem pessoas na madrugada. Calma.
0: Cadê? Pera aí, deixa eu tentar de novo aqui, só mais uma vez.
5: Liga nesse número aqui, macho velho, tá carregando.
0: Eu tentei ligar você, tá fora do ar, vai pra fora, vai lá pra fora. Vai lá pro meio da rua pra atender. Pera aí. É você ligando? Alô? Alô?
6: Beijo pra Grazeide.
0: Vai cagar, ô Jó.

0: Última tentativa, vai lá.
1: Não foi possível completar a sua ligação. Por favor.
0: Vamos tentar assim, vai. Vamos ver se vai. Vamos ver se vai.
2: Fala, Diego Lopes. Fala, Diegão.
0: Pera.
2: Não.
0: A partir de agora, notícias e informações importantes para você, ouvinte mais bem informado do Brasil, com ele. Pela boca que eu tô te apresentando ainda. O nosso repórter especial, Ale Fenomenal! Vai. Agora é para falar.
2: Vamos fazer. Diego.
0: Hã?
2: Conta pra mim, Diego.
0: Conta pra mim. Vai lá, vai, Ale, vai. Quais são as bombas de hoje? Vai, Ale!
2: Bombas, Diego, vamos pra bombas aí.
0: Vai. As bombas. Ah, que bomba é essa?
2: Palmeiras.
0: Vai.
2: O Palmeiras. Adolfo Ferreira. Foi exclusivo, cavalo.
0: Tá exclusivo, vai. Fala, Ale!
2: Pode ir rápido, tem que ser.
0: Ih, mas tá ruim essa.
2: E o Brasil tá se preparando pra estreia.
0: Isso é bomba.
2: Essas são as notícias.
0: Isso é que notícia é essa? Todo mundo sabe disso, Ale. Olha, cadê as bombas, cara? Nossa senhora, mas tá ruim. Você tá na caverna hoje? Onde é que você tá, Ale?
2: Exclusivo.
0: O que é exclusivo? O Brasil tá se preparando pra Copa? Que tipo de notícia que é essa?
2: Fenomenais. Merci beaucoup, I love you.
0: Ele já tá despedindo, já desligou. Que isso, Ale? Mas que... Cadê? Alô?
2: Mas, cavalo, põe sua voz aí no...
0: Tá uma bosta tua ligação, tá uma bosta. Chega. Obrigado, Ale, pelo menos. Vamos arrumar isso aí pra amanhã, hein? Vamos arrumar essa... Como é que é? Esse link aí, hein? Coitado. Tá muito ruim isso aí.
3: Você não acreditou, você nem me olhou.
0: Nossa senhora, é um pior que o outro, viu? Parece programa de louco.
3: Agora que cresci, você quer me namorar.
0: Que coisa.
4: A ligação é uma bosta, as notícias são uma bosta. Você tem certeza que quer continuar com esse quadro, Gil?
0: Vai continuar.
5: Só uma pergunta, a Copa é no Japão? Eu acho que ele tá lá no Japão já, por isso tá ruim, tá uma bosta assim.
0: Não é possível, cara. Falhou a central da Copa. Hoje ia começar a central... Olha, hoje nós ia começar a central da Copa do Bando de Coruja, cara. Como é que você dá uma dessa, velho?
6: Tadinho, ô Diego, leve em consideração, mano, eu, hein?
0: Eu vou levar o quê? Levar o que em consideração? Não vem não, você passar pano pro Alê também. Você é muito boazinha, Catrícia. Você é boazinha com todo mundo.
7: Então é verdade que os OVNIs estão no Brasil. Dizem que ia pegar todos os especiais.
0: Ei.
7: Começou pelo Alê, fenomenal. Foi abduzido.
8: As musas, Band de Coruja, tudo escutando as musas da Copa.
0: Pois é.
8: E nada.
0: Pois é, ô Alê. Hoje que não podia falhar, você broxou, cara. Tá parecendo o cara de Neca.
9: O bom do Davi fazer o curso, que vai dar curso em todo mundo que comeu o macarrão dele.
10: Ô, Ale.
0: Olha o outro, ele fica ouvindo o áudio, ouvindo a rádio com o áudio panguando. Aperta pra gravar o áudio quando for falar, o animal.
11: Pelo amor de Deus. Essa ligação do Alefino Nardo estava horrorosa de ruim, acho que tá falando do Relião. Acho que o cabo, o fio, acho que tá meio cortado.
0: É.
11: O Davi Bora Bora fala que Praga é a capital da Bélgica. E é da Tchecoslováquia, rapaz.
4: Ô, Catrícia, cadê você? Eu quero te ver, Catrícia, o velho do lixo, sai cachorro.
0: Ó, o velho do lixo do nada.
6: Esse Diego, eu acho que pela primeira vez ele ficou com vergonha, nervoso, sei lá, alguma coisa parecida, só pode.
0: Cadê?
12: Tá, mas isso aqui pra ser reconhecido como programa de louco, basta o governo começar a pagar pensão pra todo mundo, já era. Porque louco mesmo, todo mundo já é. Agora a gente tem que saber se quem é mais louco, se é a gente ou se é o Davi e o Alê.
7: Ô, Davi, tira o consolo da boca pra mandar áudio. Toda vez, áudio ruim.
0: Ô, oh, Michael.
13: Não adianta, tô no capte. Diga, nosso médico vai dos dois aí, né, Diegão?
0: É.
14: Os PCD dessa rádio hoje estão tudo fora do ar. Não sei o que aconteceu. Não sei, desintonizaram lá de certo. Porque, olha, fora da brincadeira. Não acertou um hoje, hein?
0: Rapaz, velho. Não foi um, cara. Um não deu adentro.
4: Eu tenho a impressão que Murilo não gosta muito do Davi, não, viu?
0: Por quê?
15: Mandei áudio a noite inteira. E se eu sortou esse aleatório? Ah... Você tá bravo comigo.
16: Deixa eu mandar um beijo pro velho do lixo, aí, cachorro.
0: Aí, velho do lixo.
16: É pra você mandar um beijo, velho do lixo. Sabe pra quem? Pra vovó do sexo, pra Ângela.
0: Cadê a vovó, hein? Olha, cadê a vovó? Cadê a véia do ventilador? Que a véia não escuta nós, né? Alguém que tiver o contato da véia, manda ela mandar mensagem pra nós, que eu tô com saudade de dançar um tango com ela. Fala que eu quero dançar um tango com ela.
17: Bomba! Bomba, hein? Bomba, essa é bomba, hein? Léo Dias disse que vai soltar a bomba do século sobre a seleção brasileira. Na primeira derrota.
0: O que será que é, hein?
18: Ô, Dieguito, é por isso que eu amo o Band Coruja, cara. Escuta esse programa desde 2002, 2003, mais ou menos. Velho, é muito inclusivo, tem de tudo aqui. Do pior ao pior, né? Não tem do pior ao melhor, é do inclusivo. Pior ao pior mesmo. É por isso que é bom o programa.
0: Não, aqui nós tem de tudo, aqui todo mundo entra. Aqui é Casa de Maria.
19: Gente, não culpem o Alê. Isso é culpa do locutor que ligou para o número errado.
0: Não liguei não. Liguei, ele tem dois. Primeiro que ele tem dois celulares, não sei para que isso. Ele fica mandando mensagem nos dois, esse cretininho. Eu tentei ligar nos dois, não deu.
20: Aí todo mundo entra, né, Diego?
0: Não, é lá ele. Eu falei isso?
21: Ô, Diegão, será que a gente for na assistência social e falar que a gente é ouvinte do Band Coruja, tem direito a algum benefício?
0: Tem. Chama Laudene, não é? Laudene é imposto de marinha, né? Como é que é o nome, gente, do negócio lá? É Loas.
20: Diego Lopes, quem parou de também de entrar aí é o advogado, né? Pra dar consultoria pra nós, né?
0: O Lalau? Não, o Lalau apareceu hoje.
14: Eu acho legal que locutor de rádio tem uma paciência pra esperar a pessoa atender o telefone. Porque quando chama aí, aqui uma vez ligaram aqui, tava chamando, chamou três vezes aí pra tocar a primeira vez aqui. Pra começar a chamar aqui, eu falei, nossa, mas se não esperar um pouco, não.
0: Ah, é? Eu não sabia. Ah, então primeiro só engana nós que chama aqui, depois que começa a chamar aí, é isso? Ah, essa eu não sabia não, ué. Então eu vou ter mais paciência a partir de agora, então. Eu achei que tocava aqui, já começava a tocar aí já. Mas não é assim, tá bom.
22: Ô, Caipirão, é melhor o áudio ruim aqui do Japão do que você ficar falando no ouvido do boi pra ele amolecer você.
0: É. Oh, agradecendo muito mais uma vez você pelo carinho, pela companhia.
23: Já eu vou sortear alguém aí pra chupar.
0: Ei, cala a boca, moleque. Vai dormir, moleque. Vai dormir que essa hora já é hora da criança estar na cama. Ele chegou, já tá por aqui todo cheiroso, o estúdio cheirosinho.
1: Que
0: bom
1: isso,
0: dia.
1: Cara?
0: É um menino que vai fazer um sorteio aqui.
1: Bom dia.
0: Tudo bem, Tadeu?
1: Que sorteio é esse, cara? Tudo bem, Diego. Sexta-feira, né?
0: É, sextou. Dia dos namorados.
1: Pois é, um abraço aí. Hoje eu só vou ficar julgando o relacionamento alheio nas redes sociais, né?
0: É sempre assim, não tem
1: hoje
0: como.
1: Hoje vou só julgar.
0: É, os casaizinhos postando.
1: É.
0: A galera falando aqui que hoje vai ser meio... É, como é que é o nome? Vai ser tipo Natal. Um monte de chifrudo levando presente. Você ouviu essa aí, não?
1: Não ouvi.
0: Cara, vai ser maravilhoso.
1: Que bom. Hoje, chá de revelação hoje, vários, né?
0: Vários chá de revelação, vários prints chegando.
1: Essa moça namora?
0: É.
1: Peraí.
0: Ué,
2: não parecia, né?
0: Esse cara tem namorada?
2: Ué.
0: Basta um print. Vai ser o que vai ser de indireta hoje?
2: Basta esse, um print,
0: esse
2: né?
0: Esse povo vai. O que eles vão postar de indiretinha hoje?
2: Ai, meu Deus.
0: Tchau, tchau, tchau, Diego. Tchau.

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10: Bom dia, são 5 horas 3 minutos, gente. 5 e 3, hora de Brasília. Bom, bom, bom, bom, bom, bom dia, Brasil! É sexta-feira. 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Sorri, acabou a semana, gente. 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

0: Chega.
1: Ah, 5 horas e 5 minutos, gente. 5 horas e 5 minutos, hora de Brasília. Bom dia. Bom dia! É sexta-feira, gente! 12 de junho, né? Dia dos Boyfriend e Girlfriend.
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1: Tudo bem, feliz dia dos namorados pra quem tem namorado aí. Parabéns aí nessa data aí. Felicidade. Parabéns. Bom dia, Simone, bom dia. Bom dia, Théo Motorista, bom dia. Bom dia, André Calisto, bom dia. Bom dia, Marcelo Bonin, bom dia. Bom dia, Maicon, bom dia. Bom dia, André Luiz, bom dia. Bom dia, Stefano Almeida, bom dia. Bom dia, John Tatu, bom dia. Tá todo mundo aqui já, hein? Muito bom dia, Antônio São Bernardo no campo, bom dia. Valdilene, bom dia. Leandro, bom dia. Bom dia, Fábio Silva, bom dia. Bom dia, Regis, taxista, bom dia. Bom dia, Mara Tassini, bom dia. Bom dia, Douglas, bom dia. Bom dia, Denis Sampaio, bom dia. Bom dia, Recina, bom dia. Bom dia, James, bom dia. É James mesmo o nome dele, olha só. Catrícia, bom dia, bom dia. Douglas, bom dia. Bom dia, Maurício, bom dia. Bom dia, Nenê, bom dia. Bom dia, Luciane, bom dia. Bom dia, Elias, motorista de APP. Tá ouvindo a Band FM, um forte abraço pra você. Boa sexta-feira, meu querido. Muito bom dia. O Somebody Love tá com a gente também. O David tá com a gente, ou seria Davi? Um abraço pra você, meu querido. Independente da pronúncia, Nando Gomes, bom dia. Nossa, babei! Shalom! Ah, meu Deus do céu, cara. Nossa senhora, falei tão rápido que babei. Você acredita? Babei, cara. Será que eu tô virando um velho babão? Não é possível. Bom, gente, é isso. Obrigado aí pelas mensagens, né? Paulo César tá com a gente também. Bom dia, belisca a teta. Não, dói, né, cara?
3: Dói.
1: Quando eu era moleque, eu detestava quando os caras vinham fazer o torce-teta, né?
3: Ah, meu.
1: Dói muito.
3: Ninguém gosta disso aí, não, velho.
1: O torce-teta e o joelho no na zona baixa, né?
3: É, né?
1: Dói, meu amigo, que é isso. Muito bom dia, homem!
3: Uou, vinheta! Bom dia! Não, mas é ruim mesmo.
1: Eu vi
3: uma vez uma entrevista, acho que é do Neto e do João Gordo.
1: Tá.
3: Eles falando esse negócio de belisca teta aí.
1: Que dupla, hein?
3: Que dupla, velho.
1: Que dupla do barulho.
3: Que dupla. Aí eles falando, eu lembrei disso aí, porque eles falaram também, cara. Uhum. Pô, você quer ver eu dar um morro na cara e vir beliscar minha teta, velho.
1: Não faz isso, né, cara?
3: É, tem gente que não gosta, velho. É igual aquele cara que tem mania de ficar fazendo assim no saco, ó. Dando tapinha.
1: Nossa, isso dói, hein? Freud explica, né? Essa loucura, essa vontade de ficar pegando no negócio dos outros.
3: Não Freud, né?
1: Não, não Freud.
3: Poxa,
1: né?
3: Poxa vida. Você tá bem, bebê?
1: Bem, graças a Deus. E você, como é que você tá?
3: Tô
1: lindo?
3: Bem, graças a Deus. Tirando as coisas, a gente tá bem, velho.
1: Tirando o que tá errado, tá tudo certo. Né? Não é, verdade. É bem assim. Então estamos aqui juntos, unidos nessa mesma fé. Nessa sexta-feira.
3: Ai, é verdade. Desculpa.
1: Eu já dei os parabéns pra quem é casal aí. Parabéns aí pros casal aí.
3: Ah, é?
1: Faz a festa aí.
3: Hoje é dia dos namorados, cara.
1: Parabéns aí pra vocês.
3: Hoje é dia dos namorados, cara.
1: Cara, eu não celebro um dia dos namorados. Acho que esse ano completa 10 anos. 10 anos. Uma década já.
3: Caramba. Mas eu vou te perguntar agora, de coração.
1: Uhum.
3: Deixa eu dar um chupado no pauzinho, só um minutinho. É porque eu mexo aqui.
1: Tua boca tá melada de leite.
3: E agora?
1: Agora tá.
3: Melou bigode, não. Eu não é, gente. Eu tomo leite aqui, tem um pauzinho que mexe. Aí eu gosto. Eu não jogo fora sem dar uma chupada antes aqui, ó. Mas então, deixa eu te perguntar.
1: Fala, lindo.
3: 10 anos que não comemora o Dia dos Namorados. Faz falta pra você, bebê?
1: Cara, pra ser bem honesto, às vezes faz.
3: É, eu sei.
1: Mas assim, dos 365 dias do ano, sei lá, vou chutar aí que faz falta uns 50.
3: É, né?
1: O resto a gente vai levando, vai se acostumando.
3: Vocês entenderam, gente?
1: O coração vai calejando, né?
3: É, o coração vai calejando.
1: É.
3: E a mão, né?
1: Vamos lá, gente!
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3: 5:10. Bom dia, no ar. Mais uma edição do meu, do seu, do nosso gibi eletrônico, o Pulo do Gado. Obrigado pra você, meu querido ouvinte, espalhado pelo Brasil e pelo mundo, ligado na Band FM, Band Bom Dia, que traz mais uma edição. Edição essa de número 4. Então, vamos juntos? Quer informação? Toma! Aqui, nós vamos preencher o seu vazio. É isso mesmo.
1: Lá ele.
3: Aqui, você terá a principal informação do Brasil e do mundo. Este é o Pulo do Gado. E eu sou o Pedro Quadras. Bom dia.
1: Muito bom dia. Eu sou Silvânia Acre. Sextou, Pedro Quadras.
3: Sextou. Mais uma vez, né, Silvânia? E hoje, eu quero... desejar pra você um ótimo dia dos namorados, né? Hoje é dia 12 de junho.
1: Meu coração tá meio parado, viu, Pedro? Mas obrigado, muito obrigado mesmo assim. E o seu coração, como é que tá?
3: Cara, posso te falar, minha linda? O coração, ele é engraçado, né? Nessa parte do humor. O coração, ele tem que ser, como dizem, né? É aquela plantinha que tem que ser regada.
1: Exatamente.
3: Tem que ser regada. O amor, ele tem que ser regado dia a dia. Então, gente, e aí, como é que tá? Tá regando?
1: Tá regando.
3: Como é que tá o seu regador?
1: Tem que deixar sempre molhadinho, viu?
3: Tem que molhar. Bom, meu coração tá encharcado.
1: Ai, que delícia, hein? Que bom, né? Bom, estamos juntos aqui mais uma vez para mais uma edição do Pulo do Gado. As primeiras informações você ouve aqui.
3: Aqui.
1: As demais emissoras, até a nossa própria casa Band FM, vai repercutir o que a gente fala aqui já no começo do dia.
3: Vão copiar, lógico. Exatamente. A gente ficou um pouco chateado, eu já falei isso pra Silvânia, que é não dar créditos, né? Sim. Olha, vamos falar a notícia tal agora que ouvimos no Pulo do Gado no Band Bom Dia. Não tá tem problema
1: tranquilo.
3: Nenhum.
1: Tudo tranquilo. A gente sabe.
3: A gente sabe.
1: É.
3: Quem deu o primeiro furo?
1: Exato.
3: A gente. 5:12. 5:12.
1: Olha, além de Dia dos Namorados, hoje, Pedro Quadras, é Dia Mundial de Combate ao Trabalho Infantil. Hoje também é dia do Correio Aéreo Nacional. Dia do Enxadrista.
3: Enxadrista.
1: Pra você que vive comendo a rainha, né?
3: O enxadrista é o que joga
1: o jogador
3: xadrez.
1: De xadrez, é.
3: Eu fiquei aqui um pouco pensativo, né? O que seria o enxadrista. Mas aí, então hoje é dia do enxadrista, o dia de que mais?
1: Correio Aéreo Nacional.
3: Correio Aéreo Nacional.
1: E dia mundial de combate ao trabalho infantil.
3: É isso aí. Eu comecei a trabalhar com meus 14, 15 anos. E você, Silvânia?
1: 15 anos, eu comecei a trabalhar mesmo, já tava mais velho, né?
3: Já, né?
1: Mas assim, ajudava o meu pai, né?
3: Sim,
1: ajudava meu pai em todas as incursões dele.
3: Sim,
1: como feirante, como vendedor de porco abatido na garagem da nossa casa.
3: Ah, seu pai já vendeu porco abatido.
1: Já.
3: Coloca ali um tabuleiro.
1: Sim, a defesa sanitária deve adorar.
3: Deve, é maravilhoso. Mas o importante é... Sabe que tinha um rapaz no interior que vendia também porco na porta de casa, mas eu não comprava porque ele tinha um problema. Ele sofreu um acidente, não tinha os braços. Eu não comprava só por causa disso, cara.
1: 5:13, gente.
3: Você não vai perguntar por quê?
1: Por quê?
3: Porque ele não espantava as moscas. São 5:13, 5:13. Aí não dá, velho. Não, é verdade, não dá. Ficava... Já. Mudou a trilha, mudou o tom. A Copa do Mundo começou ontem. O México ganhou, né? 2-0. Por que que eu tô falando isso, gente?
1: Por quê?
3: Ô, Silvana, é impressionante. Eu vou até pedir pra nossa... Deixa eu pedir pra
1: Não tem redação.
3: Eu vou ter que parar de noticiar a respeito disso. Mas ontem, com o início da bola, uma pessoa foi ao hospital, depois do início do jogo, reclamando de fortes dores. Fortes dores, tal, e... não sabia, depois que saiu o raio-x, como tinha acontecido.
1: Sim.
3: Encontraram, através do raio-x, uma bola no reto dessa pessoa. Uma bola.
1: A trionda?
3: A oficial.
1: A trionda oficial da Copa do Mundo estava...
3: A oficial. Agora,
1: presa ao reto do...
3: Agora, a pergunta é como? Não sei. Acho que eu tava brincando de futebol com meu filho e nós vimos que a bola sumiu. Ah, pelo amor de Deus.
1: Deve ter entrado murcha, né?
3: Será?
1: Alguém bombou, inchou.
3: 5:15, 5:15.
1: Vamos ao mugido especial para aquela pessoa especial, 11 99991 9197. Mande sua mensagem pra gente, mande seu bom dia, mande o seu mugido. Quer mandar mugido para aquela pessoa especial? Hoje é dia dos namorados.
3: É.
1: Imaginou que presentão, hein? Tá sem dinheiro pra dar presente pra ele ou pra ela? O presente vai ser um mugido aqui com a gente.
3: Deixa eu mandar um mugido já pro Rafa lá da Band Ilha Solteira. Já tá ligado, já tá junto com a gente. Band Ilha Solteira. É até ruim falar, né, no Dia dos Namorados, Ilha Solteira.
1: Pois é, tadinha da ilha, né?
3: Vamos ver se arruma um namorado pra ela.
1: Um mugido pro Rafael Fernandes, mandando um mugido especial pra esposa Vicky, né? Que acordou feliz da vida e legal. Tá aqui do meu lado, que gostoso, saltitante.
3: Que bonito.
1: Um abraço pra você e na sua esposa também, viu?
3: Também.
1: Um mugido pro Domingos Sobrinho. Domingos, um abraço pra você, meu querido.
3: Um abraço, Domingos.
1: Muito obrigado, tudo de bom. Um mugido pro André Luiz. Um abraço pra você, meu querido. Mugido pra você. Mugido pro... Carreteiros Unimarca.

0: Um abraço pra você.
1: Muito obrigado, Santana do Livramento.
0: Alô, Rio Grande do
1: Sul. Que nos livre do mal olhado e mal amado. Amém.
0: Amém. A Lucy tá com a gente também. Mandar um mugido pra ela. Ela tá oferecendo um mugido pro Newton Almeida. Ela mandou a foto do trânsito nesse momento em São Paulo. É inacreditável. São 5 horas da manhã.
1: Não é possível.
0: Vem cá ver, ô Pedro Quadrado.
1: Não é possível, Silvânia. Eu vou aí, viu?
0: Não é possível. São 5 da manhã. São 5 da manhã.
1: Não, gente.
0: Acabou. Ah. A cidade de São Paulo acabou. Não tem. Não tem. 5 da manhã, tudo travado já.
1: Assim não dá, gente.
0: Que doideira, gente. Então, um abraço pra você, Lucimara.
1: Boa sorte aí,
0: Milton, viu?
1: O que pra nós, desculpe eu até falar assim, mas o que pra nós também ajuda, porque você no carro sintoniza na Band FM e a gente acaba aos poucos amenizando esse trânsito aí. Muito obrigado por nos dar essa carona.
0: É isso aí, olha, o mugido também especial pro Vaquinha. Um mugido pro Vaquinha.
1: Olha aí, então.
0: Vem a calhar, né? Um abraço pro Vaquinha. Joyce de Souza tá com a gente também em Coxim, Mato Grosso do Sul. Um mugido especial pra Coxim, Mato Grosso do Sul.
1: Coxim, maravilhoso. Coxim, eu já estive lá na Band Coxim, fui pescar e fui. Tive êxito, viu?
0: É mesmo?
1: É, sim.
0: Pescou, você lembra mais ou menos o peixe mais que te marcou?
1: Não, não, não. Peguei três irmãs. Nunca mais esqueci esse dia.
0: Bom, daí rolou um trisal, né?
1: Sim,
0: quadrisal, né?
1: É, foi uma loucura.
0: Vamos lá, então. Olha, enquete do dia, hein? Não esquecemos. Hoje queremos saber, na enquete do dia do Pulo do Gado, você, mulher, você começa a se depilar por onde? É uma pergunta.
1: Essa é a pergunta.
0: E não precisa de uma alternativa, né? São várias opções, né?
1: É.
0: Tem perna, tem virilha, tem...
1: É, as axilas, né?
0: As axilas, tem... Enfim.
1: Você, Silvânia, você curte axila peluda?
0: Não curto muito, não, viu?
1: Ah, eu também não curto.
0: Não curto muito, não.
1: Não, não, não curto.
0: Não, prefiro a axila depiladinha.
1: É, a mulher com aquela axila bem bonitinha, lisinha, né?
0: É verdade. Sabia
1: que tem homens que têm tara de lamber axila, né?
0: Mentira.
1: É verdade.
0: Eu não sabia, não conhecia esse lado humano. Não,
1: você se sente incomodado em falar disso?
0: Não, pelo amor de Deus, eu não jamais. Tem gente que tem tara, então, em lamber axila.
1: Da companheira ou do companheiro, verdade. Lamber axila. Mas por isso que tem que estar limpinha, né?
0: Exatamente.
1: Bom, mas também de lamber uma axila. Para quem lambeu uma virilha, acho que...
0: Exato.
1: 5 horas e 19 minutos, 5:19. Enquete do dia, vamos lá. E aí você, mulher, você depila, primeiro, alternativa A, axilas, alternativa B, pernas, ou alternativa C, charoline?
0: Como é que fala? Laricinha.
1: A Laricinha, Laricinha, Charoline, a Pela Laca.
0: A Raquel tá perguntando, respondendo a nossa enquete aqui, diz que ela começa pelas axilas, exatamente pelas axilas. Será que o namorado dela tem tara por axila?
1: Pode ser, entra naquilo que eu te falei, né?
0: Exatamente.
1: Tem mulheres que têm problemas e se sentem incomodadas que têm axila escura, né? Axila escura. Mas hoje tem tratamentos pra isso, viu, Silvânia?
0: Ai, minha axila é escura, você acredita?
1: Até pra virilha, viu?
0: Ai, pode. Mentira.
1: Tem, E até pra charline.
0: Mentira.
1: Tem,
0: clareamento de charline.
1: Lembra que nós entrevistamos aqui há muitos anos atrás?
0: Ah, faz muito tempo, eu lembro.
1: Uma menina que clareava charline.
0: Olha que loucura, hein?
1: E você sabia que tem as cirurgias também pra tirar o beiço, né? 5 horas e 20 minutos. Tem uma amiga que fez, cara.
0: Vamos lá, gente. Luciene respondendo aqui a enquete. Eu depilo as axilas, porque na virilha eu faço a cera. Ai, que dor. Ai, que dor, gente. Ai, que dor.
1: Não, realmente.
0: Olha, eu tô surpreso aqui.
1: O que foi,
0: Pedro Quadras? 100% das mulheres começando pelas axilas. Simone começa pelas axilas. A Silvana começa pelas axilas.
1: Olha aí.
0: A Valesca começa pelas axilas.
1: Certo.
0: E é isso, que coisa, hein?
1: Então, as mulheres, nós queremos também áudios, viu? Principalmente das mulheres, com algum detalhe. Agora, a pergunta é, quando tá a maioria das mulheres que vão se depilar, elas aproveitam o banho.
0: Sim,
1: não é
0: sim.
1: Isso? Acredito eu. Agora, minha pergunta é, também, dentro dessa enquete, usa o quê? O sabonete, shampoo, né? Ou vai a seco?
0: Vamos lá, tem áudio.
2: Não, ele não tem tara pelas axilas, mas eu começo pelas axilas porque é aqui em cima. E depois a gente vai descendo devagar até chegar lá.
0: Entendi.
1: Entendemos,
0: Muito obrigado aqui, viu?
1: Será que toda mulher também, até seria uma alternativa D, no final bate o Presto Barba no Azulejo.
0: Isso existe ou é lenda, né?
1: Ah, não é lenda, porque eu quando tô fazendo

0: É, porque eu também eu tenho minha gilete lá, né, separada. Tá, tá, uhum. E eu também dou uma parada. Uhum. Então não tem como não bater no azulejo.
1: Tem pra tirar o excesso, né?
0: É. Senão,
1: uma hora começa a falhar, né?
0: Aí depois você pega e enche a mão d'água em conchinha e joga. Você pode correr o pelo.
1: Edmilson, que depila primeiro o caminho, depois a trave. Muito obrigado, meu querido.
0: É, não venham me falar. Aí, agora eu vou. Fica até estranho, mas será que... Aí não tem como, né, cara?
1: Ai, meu Deus.
0: Você depilar a Terraline e o... Não, acho que não...
1: Não é.
0: Será, cara? Não é preciso. Será que a pessoa põe o espelhinho no chão?
1: Então, eu acho que é só a cera e outra pessoa faz pra você, né?
0: Gente, existem umas dúvidas que realmente...
1: É, porque a gente tá falando aqui de frente e verso, né? O verso...
0: É.
1: O verso é outra pessoa que faz pra você.
0: É.
1: Não tem condição.
0: É. Porque eu acho que é uma coisa que não sei se não é que não foi bem feito ou projetado, mas é aquela história de fazer o parquinho pé da fossa. Então. E às vezes você vai numa. Você já foi no. Você já foi, por exemplo, num clube, algum lugar, que se você tá se divertindo, do lado tem aquele riozinho de esgoto? Sim. Às vezes tem uma parte bonita do lado de um riozinho de esgoto, gente.
1: Adriana Lúcia, começa a depilar pela axila também.
0: Olha aí, gente.
1: Um beijo pra você, Adriana. Obrigado pela mensagem aqui, viu, menina? É, realmente, o povo tá se manifestando. A Gabi tá com a gente aqui. Ela diz que não tem pelos. Como assim não tem pelo? Não cresce pelo em você, ô Gabi? Como é que funciona isso? Eu tô curioso.
0: Interessante, aqui. Eu não sabia também. Você
2: bom dia, meus amores. Amo vocês. Bom dia, Cis, aqui do Campo Limpo, motorista de aplicativo.
0: Vai lá, viu?
2: Bom, o verso eu já fiz, né? O verso eu já fiz. E é constrangedor, porque você tem que segurar, tipo, fazer pra aberta, uhum. Pra ficar aberta. Eu não sei te explicar, mas assim, você tem que segurar pra passar a cera e puxar.
1: Atenção, o Pedro Quadras nesse momento tá na mesa aqui, bandfm.com.br, pra você ver como é que ele tá fazendo aqui. Ele tá. Pedro Quadras nesse momento emulando como a mulher fica na hora da depilação.
3: O que ela falou é isso aqui, ó.
1: É exatamente essa posição, é muito constrangedor.
3: É constrangedor.
1: Mas é você que fica forçando pra abrir o tempo inteiro?
3: Tem aqui assim abrir, ó.
1: E o tempo inteiro é você. Que doido, que loucura.
0: Tá aí. E se na hora rolar um chicotinho, né? E assim.
1: Ai, cara. Ponto final e mais uma edição do Pulo do Gado.
0: Ai, gente, vou acabar sendo mandado embora. 5 horas e 25 minutos. Obrigado a você que nos acompanhou. Obrigado a você que vai discutir esse assunto no domingo, agora na macarronada com a família.
1: E aí? Belo momento para discutir isso.
0: Não é, gente?
1: Belo momento.
0: Então aqui você aprende, aqui você sai bem informado. Silvana, é uma ótima sexta-feira para você. Aproveite seu final de semana. Vai passear, não?
1: Não, eu vou. Amanhã eu tô aqui. Vou trabalhar amanhã. Amanhã estarei aqui, viu?
0: Já se depilou ou vai se depilar hoje?
1: Hoje vou me depilar.
0: Aproveita, né, esse assunto, né?
1: Exatamente.
0: Você vai rir quando você estiver fazendo, que você vai lembrar desse assunto. Gente, aproveitem o final de semana. Por aqui, Pedro Quadras. Se despede, Silvânia. Muito obrigado por você dividir essa bancada comigo, meu amor.
1: O prazer é todo meu, Pedro. Bom fim de semana, viu?
0: Gente, depilados ou não, vamos aproveitar o Dia dos Namorados. Aproveite, transe. Bom dia.
1: Vai todo dia. Ai, meu amigo, olha...

0: Ai, cara, olha, eu tava dormindo, agora eu acordei.
1: Eu acordei hoje já com algumas preocupações, viu, meu querido Tadeu?
0: O que é, homem vinheta?
1: Ah, cara, tem algumas coisas. Sabe aquela fase que o pessoal fala, ai, você tá na fase antes do aniversário, mas o meu aniversário é só em agosto.
0: Ah, que eles chamam de inferno astral? Não, né?
1: Mas começou muito cedo, meu, cara. Cara, e é mó barato, mas sabe que a vida...
0: 3 meses de inferno astral.
1: Ô, meninos, desculpa. Entra aqui, gente. Vem cá.
0: Aí, gente.
1: Olha
0: aí.
1: Com a bandana do Brasil.
0: Aí sim.
1: Entra aí. Não. Parou.
0: O que foi?
1: Gente, que...
2: Bom dia.
1: Gente, começou a Copa, nós estamos no clima gostoso.
0: É sexta-feira. Bora! É isso.
1: Oi, então, assim, eu acho que todos passam por problemas, mas às vezes é engraçado como que o problema, ele vem, assim, cavalando um no outro, né?
0: É, mas às vezes é o que você falou ontem sobre o negócio dos extraterrestres. Talvez a tua mente, ela tá hiperfocada em problema, e aí você só começa a ver problema.
1: Isso, eu até comentei com uma pessoa ontem, pô, acho que nós estamos meio que um para-raio de problemas.
0: Não, acho que você tá focado em isso. Perceber... Perceba virtudes, qualidades, coisa boa.
1: É isso. Vocês estão ouvindo, gente?
0: Vocês estão ouvindo, gente?
1: Vocês estão ouvindo, não?
0: Falando em coisa boa, hora da balada do Vinheta.
1: Pronto.
0: Sextou com o principal DJ do Brasil, Homem Vinheta.
1: Gente, problemas à parte, todo mundo tem, nós não somos diferentes, mas é aí que tá. Aqui nós estamos para levar esses problemas, sabe para onde? Pro ralo.
0: Pro ralo, exatamente.
1: Aqui não!
0: É pro ralo que vai, viu?
1: Aqui é igual os pelinhos que caem da depilação, ó. Ó com o dedão assim empurrando pro ralo, ó. Vamos lá, gente?
0: Vamos lá, então!
1: Então vamos! Só uma pergunta, gente. Vocês se manifestem do jeito que vocês quiserem, eu vou perguntar. Aqui, qual parte do corpo vocês depilam? Fazem questão de depilar?
0: Bum, bum, bum.
1: Então vamos mexer esse bumbum?
0: Vamos lá, depiladinho?
1: DJ. Ai, meu Deus.
0: Ai, ai, olha.
3: The number one, DJ Vinhetas Man.
0: Vamos lá, gente. Vamos ser felizes, vamos querer.
1: Hoje, dia 12 de junho, comemoramos o dia do namorado. Dos namorados. Aqui na Band FM, no Band Bom Dia, nós temos a balada. Você quer uma música para começar o seu dia melhor? A balada do Vinheta vai fazer isso por você. Gente, ô Tadeu, vamos arrebentar, cara. Vamos.
0: DJ Vinheta, eu estou preparado para quebrar esta banca hoje. Eu estou preparado, como os jovens dizem, requebrar o meu esqueleto. Eu estou preparado para mergulhar nessa aventura.
1: Então você, ouvinte da Band, do Band Bom Dia, vamos juntos? A gente quer saber. Você vai mandar enquanto tá rolando a balada? Mande um áudio pra nós, no clima da balada, ouvindo a balada. O meu nome é tal, eu tô curtindo! Vai, arrebenta junto com a gente.
0: Loucura.
1: Vem
0: loucura.
1: No clima. Vamos lá.
0: Treino, mastiga agora pra fazer com o namorado, namorada mais tarde.
1: Que delícia, gente. Ai, que delícia.
4: Que legal! Passaram manteiga na cabeça do meu dedo!
1: Mastiga!
4: Abriu!
1: Oi.
4: Fechou!
1: Ai.
4: Abriu!
1: Oi.
4: Fechou!
1: Ai.
4: Abriu!
1: Oi.
4: Fechou! Contraiu e relaxou! Contraiu e relaxou!
0: Ai, quica!
5: Ai,
0: quica!
5: Ai,
0: quica!
4: Passaram manteiga na cabeça do meu dedo!
1: Olá!
4: Olá!
1: Olá!
4: Passaram manteiga na cabeça do meu dedo!
1: Alho!
4: Alho!
1: Alho!
4: Ai! Balada do
1: alho!
4: Alho!
1: Vamos lá?
4: Vamos!
0: Muita gente participando!
1: Vai, eu quero ouvir! Põe no meio!

0: gente quer!
1: Bumbum depilado, hein?
0: Bora!
2: Tira, tira que eu vou cagar!
3: Caramba, ele deve estar com o companheiro dele na Ana.
0: Vamos lá, gente!
4: Pato Donald, cara.
5: É o João de Sorocaba, piloto do 40 Janela. Vambora!
0: Aê!
5: Mastiga, mastiga, mastiga.
0: É isso que a gente quer.
4: Isso. Esse é o esquema.
3: A balada do vinheta é isso. 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
4: Dois citados.
3: Mas hoje é dia dos namorados, hoje pode.
4: Hoje pode, hoje tá liberado.
3: Hoje é dia de lotar o motel, velho.
4: Hoje, alô, Raposo Tavares. Alô,
3: se tiver alguém ouvindo aí que trabalha em motel, manda uma mensagem pra nós. A gente quer saber como é que vai estar o seu dia hoje.
4: Exatamente. Manda aí, os trabalhadores do motel. Manda, bom dia.
6: Eu tô na Band quebrando tudo aqui na Vila Formigosa.
0: Isso!
6: Dani Band, é o Tati.
0: Olha que legal.
6: Por aqui.
0: Bora, meu. É nesse clima, velho.
5: Essa é a pegada, vambora, vambora.
4: Eu tô com vontade de ir pra loucura hoje, hein. Posso falar, posso não estar namorando. Vou beijar uma boca hoje.
3: Gente, hoje é dia de beijar na boca.
4: Eu vou beijar uma boca. Ei, hoje.
3: Hoje é dia que tem. O que vai ter de neguinho chegando em casa com dois, três presentes? Quero ver pra explicar. Quero ver pra explicar.
5: Explica essa.
3: Esconde e mostra em outro dia.
5: Sai dessa aí,
0: sai dessa.

0: 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E aí?
1: Ado, me deixa ser seu namorado. Ado, me deixa ser seu namorado.
0: Isso é fora do ritmo, é fora do ritmo. Vamos lá, Band FM, a sua rádio, do seu jeito.
2: Tem muita gente falando de extraterrestre.
1: Vamos ET.
0: Mais ouvintes fazendo a balada do Vinheta. Mais ouvintes com a gente aqui, bom dia.
3: Ai, que legal. Passaram manteiga na cabeça do meu.
0: Olha.
3: Mastiga. Bora mastigar o Daniel. Daniel Suzano.
0: Bom dia, meu querido, bom dia.
4: Você é a balada.
3: Doni do entregador. Tira que eu vou cagar.
0: Que é isso, menino?
5: Fala com isso,
0: para
5: gente.
0: Para com isso, gente.
5: Fala com isso.
6: Hoje vou comer chuchu. Mastiga. A balada.
0: Que história é essa de comer chuchu, hein? Pensei que ela fosse rimar.
2: É, ah.

0: fechou.
1: Abriu.
0: Ai, ele fechou. Abre, fecha. Abriu, fechou. Ai, safado. Safado, vai. Dá murro na minha costela, dá.
1: Vinheta, vinheta, ai, vinheta.
0: Puxa meu cabelo,
1: vinheta,
0: puxa meu cabelo,
1: vinheta.
0: Puxa meu cabelo,
1: eu vou aí puxar.
0: O seu da minha boca.
2: Desculpa, gente. Ai, gente, desculpa.

0: se você vem.
1: Vem pra Band.
2: Sabe por quê?
0: Não te falto nesta vida por ninguém.
2: Porque eu te amo.
1: Eu te adoro.
2: E eu te quero bem.
1: Eu te quero muito bem.
2: É sexta-feira, gente.
1: Dia dos Namorados.
2: Se libera aí, se libera aí.
0: Vida a gente tem.
1: O quê?
2: Ser feliz por ser amado.
1: Sabe por quê?
0: Porque eu te amo. Eu te adoro. Meu amor.
1: Ai, que delícia, gente. Solta a voz, vai.
0: A semana inteira.
2: Semana inteira,
0: pra te ver mamando.
1: A gente não pensa em dinheiro.
0: Só se quer mamar, se quer mamar, se quer mamar.
1: Hoje é dia!
0: Mamadeira, não quero dinheiro.
2: Eu não quero, não, viu? É isso que eu quero. Essa é a nossa sexta-feira, nosso jeitinho especial de começar o último dia da semana, né?
1: É.
2: Pra muita gente, né? Tem gente que vai trabalhar amanhã, vai trabalhar domingo, não tem essa de sextou não. Mas acho que trabalhar no fim de semana é outra pegada de trabalhar durante a semana, né?
1: É engraçado isso, né? São dias todos iguais uns aos outros, mas a gente faz, os tornam diferente.
2: Exatamente.
1: O jeito... A postura, o pensamento, o jeito de estar nesse dia.
2: Exato.
1: Então, faça o seu dia melhor.
2: Nossa, que palavra bonita, hein? Que palavra bonita.
1: Me beija.
2: Ô, Cro! Ô, Cro! Cro, bom dia, Cro! Cro! Vem pra cá, nosso cupido!
1: Vem! E ele vem, vem voando, olha lá, ó. Ai, que vem, Cro, vem. Parece uma vemaguete, lembra da
2: quero
1: DKB?
2: Quero fazer um Huevos Rancheros, não tem um Huevos Rancheros?
1: Você quer fazer o quê, meu amor?
2: Aquele ovo especial que o pessoal faz, que é chique.
1: Ai, um ovo especial?
2: É, você tem um ovo especial?
1: Tenho, eu depilei. Não? Eu não entendi o que vocês estão falando.
2: Muito bom dia, Cro. Como
1: bom
2: vai
1: dia,
2: você?
1: Meus amores. Bom dia, maravilhosos. Bom dia, povo. Bom dia a todos que estão ouvindo. Esse programa que realmente muda vidas. Esse programa que realmente muda astral. Esse programa que muda o seu dia. Eu gosto disso. Você sabia que eu estava conversando com o P? E ele estava me falando de vocês essa semana. A gente estava tomando uns negócios com os amigos, né? Teve uma reunião lá. A gente estava conversando com o Santo Antônio, porque esse mês ele vai trabalhar bastante.
2: Amanhã é dia dele, Santo Antônio.
1: É amanhã?
2: Amanhã é dia de Santo Antônio.
1: Amanhã é dia de Santo Antônio.
2: Geralmente é. Sempre depois do dia dos namorados, né?
1: Ah, é verdade. 24 é São João, né?
2: É, acho que é isso aí.
1: Se eu não me engano, 24 é São João. É porque nessa manhã não é isso aí. A pauta era essa, os aniversariantes do mês.
2: Tá chegando, inclusive, São Pedro, né? É no dia 29 de junho.
1: Tá, 29, isso. Tava bom, enfim, tava é eu, P, todos eles reunidos, né? Tava o Santo Antônio.
2: Ih.
1: Ai, chamada de vídeo.
2: É ruim, né? Quando alguém liga a chamada de vídeo, você não quer atender?
1: Aí eu vou desligar, peraí, só um minutinho. Deixa eu escrever pra ele, P. P, não posso atender de vídeo. É, estou no estúdio da Band, no ar. Vê se ele vai entender, né? Ai, meu Deus do céu, ele costuma... Alguma coisa é, né?
2: Chamada de vídeo realmente é sempre...
1: É... Ai, meu Deus. Ah, bom, áudio tudo bem. Oi, coração. Ah, tá, foi sem querer. Não, eu sei. Oi. Não. Ah, é? Você tá saindo do banho? Não, é por mim, meu amor. Qual é o problema de eu tiver chamada de vídeo? Nenhum. Só que é que eu tô na Band, não. É. Ah, você queria fazer uma surpresa pra
2: Deus
1: mim?
2: Deus do céu.
1: Sei, tá bom. Tá. Pra você também, amor. É.
2: Tá bom, Cro.
1: Tá, ó.
2: Foco aqui, Cro.
1: Deixa eu só falar uma coisa. Eu tô no ar aqui com os meninos. Depois a gente conversa. É? Tá. Tá, eu vou levar. Tá, eu vou levar chantilly. Tchau, B.
2: Imaginei uma torta de morango, né? Olha, gente, o Cro Sem Frescura tá no ar. Hoje a gente quer fotos de casais. Mande pra gente aqui, porque hoje, Cro, não sei se você se lembra, aqui na Terra é Dia dos Namorados. Aqui na Terra, não. Especialmente aqui no Brasil, é Dia dos Namorados.
1: Dia dos Namorados,
2: né?
1: Tô sabendo.
2: 11 999919197. Mande sua foto com seu parceiro, sua parceira, com o melhor look de vocês. Às vezes até um look que você quer usar hoje, mais tarde, num jantar, né? Manda aqui que o Cro vai analisar e vai dizer onde tá errado, onde tá certo. Vai julgar e dar a
1: Pode
2: nota.
1: Pode mandar daquele álbum proibido também que vocês deixam separado só pros dois verem.
2: Pode. do que acessa só com a Face ID?
1: É.
2: Tá bom. Muito bem. Enquanto isso, o Cro tem uma palavra pro seu coração. É o momento do microfone da verdade.
1: Engraçado, dia 12 de julho, dia dos namorados. Mais um dia feito pelo próprio homem, comercialmente falando, meu amor. Quanto mais dias comemorativos tiver, mais vendas acontece. Tá tudo bem, tá tudo certo, meu amor. Mas é importante também a gente poder lembrar daquela pessoa que está do nosso lado. Aquela pessoa que te ajuda, aquela pessoa que compartilha com você alegrias e tristezas. Muitos estão solteiros hoje. Comemore também, meu amor, porque às vezes, sabe aquela história, é melhor estar sozinho? É verdade, meu amor, porque também você ter uma pessoa do seu lado tóxica, você ter uma pessoa do seu lado que te sufoca, isso não faz bem para a saúde. Então pense, meu amor, não é porque hoje é dia dos namorados que você tem que comemorar algo que você não tá afim. Que você tenha que comemorar algo, que você tá com uma pessoa, mas não tá feliz. Então pare para pensar, principalmente nesse dia, se vale a pena comemorar alguma coisa. Não estou aqui te desanimando, estou aqui te incentivando, simplesmente, a dar um jeito na sua vida. Ai, Cro, mas eu gosto dele, eu gosto dela, não importa. Está fazendo bem pro casal? Às vezes até você, meu amor, faz mal para outra pessoa e você não sabe. Coloque em pauta isso, porque se é para comemorar alguma coisa, por exemplo, o Dia dos Namorados, comemore com amor, com alegria. Não aquele dia que você fala, ah, e hoje eu vou comemorar, e amanhã volta a ser normal, uma coisa ruim. Não permita isso para você. Você tem que ser feliz todos os dias, e no Dia dos Namorados, sim, ser um pouco mais excessivo. Poder dar para ele o que você nunca deu, por exemplo. Então, meu amor, pense bem, vale a pena ou não vale? Não continue alimentando algo que não terá futuro. Não continue alimentando algo que te machuca por dentro e por fora. É verdade, meu amor. Porque se essa pessoa está te machucando por dentro, lembre-se, meu amor. KY.
2: Tá aí, muito bem. Cro, várias fotos, muitos casais ouvindo aqui o Band Bom Dia hoje.
1: É.
2: Impressionante.
1: Você vai mandar pra mim aqui
2: no meu? Já mandei a primeira foto de casal.
1: Tá, deixa eu ver aqui, meu amor, tá abrindo.
2: Mandei o Diego Testa, ai, ele mandou
1: acredito,
2: aqui.
1: Ele tá demais hoje, o Pedro.
2: O que que foi?
1: Mandou um nude.
2: Para, Cro. Meu Deus, que sacrilégio, gente. Vamos lá, hã?
1: Vamos lá, o casal?
2: É. O casal é o Diego Testa, não mandou o nome da digníssima.
1: Mas será que é outra?
2: É.
1: Diego Testa, é isso?
2: Isso, isso mesmo.
1: Será
2: isso.
1: Que é por causa do tamanho da testa dele? Parece um outdoor?
2: Provavelmente.
1: Meu filho, coloca pra jogo isso aqui. Pega o adesivo de uma empresa e faz propaganda. Vamos lá. Olha, você sabe que eles têm... Ele nem tanto, mas ela tem cara de menina do sul, de guria.
2: É, né?
1: Não tem?
2: Aquela raiz mesmo, né?
1: É, eles têm... E ainda bem da vestimenta, com esse frio que eles estão aqui.
2: Uhum.
1: Ele tá com uma jaqueta, né? Bonita jaqueta.
2: O nome dela é Camila, tá?
1: A Camila. Ele tá com uma jaqueta, aquela da lagartixa.
2: Uhum.
1: Deixa eu ver aqui. A Camila... Uma calça jeans, uma blusa preta, uma camisa preta, mostrando aqui, você vê que ela demonstra o decote. Não muito, mas um pouquinho do decote, que é pra quê? Sexy sem ser vulgar.
2: Exatamente.
1: Eu gosto disso.
2: Exatamente.
1: Eu gosto disso, porque aquela mulher que tem um decote que mostra a biqueta, pra mim me incomoda. Sabe? Fica aparecendo metade do ovo frito. Ai, gente, me incomoda tanto. Principalmente aquelas biquetas pretas. Parece que deixou o ovo na frigideira e estalou as bordas.
2: Eu entendi, Cro. Eu entendi.
1: Então, eu
2: entendi.
1: Gosto assim.
2: Tá. Uhum. Tá.
1: Ela, deixa eu só falar uma coisa. É Camila, né?
2: Camila,
1: não combinou o boné, meu amor.
2: É, tá? Não entendi o boné. Não,
1: por isso que eu falo, talvez normal, algum tipo de roupa que lá seja normal, até um bonézinho, mas não combinou com você. Você é uma menina linda. É, use o boné numa outra ocasião. Tá indo pra uma praia, pra uma piscina, praticar um esporte. Agora, nesse caso, não combina. Uhum. Parece que cada um tá indo pra um lugar.
2: Exatamente.
1: Tá, meu amor? Mas muito bonita, um corpo muito bonito também. Ele eu já não posso dizer mesmo, ele tá parecendo um não sei o quê com não sei lá. Né? A jaqueta, o que que acontece? Esse tipo de jaqueta, meu amor, ela é muito grande. Então, o que que ela faz? Ela desce abaixo da cintura, tornando o corpo menor. Perceba que parece que ele não tem perna. Eu sei o que eu tô falando, meu amor.
2: Nota pro casal, Cro.
1: Mas hoje, Dia dos Namorados, não tem como 10.
2: Nota 10. Muito bem, Cro. Nota 10. Um abraço pra você, Diego e Camila. Mandei a próxima foto do casal, Cro. O José Erialdo. Ele e a digníssima Juliana diz que estão completando 2 anos juntos hoje. Se conheceram no Dia dos Namorados.
1: Olha, gente, que coisa mais linda. Tá vendo? Dia dos Namorados. Vai comemorar, meu amor. Bom, eles estão aqui vestidos, no mínimo, pra ser padrinhos.
2: É.
1: Né? Vão ser padrinho de alguém que se lascou. Então, gente, ele tá bem, ela também tá bem, ele tá com terno. É que assim, o homem, pra se vestir bem, deixa eu te falar uma coisa, não é à toa que eu sou estilista. O homem, por que que às vezes você olha pra um homem e fala, ai, como o terno caiu bem? É o terno feito sob medida.
2: É.
1: Atenção, homens, escuta o que eu tô falando. O terno pra cair bem com você, de preferência um alfaiate. Aí você vai arrasar. Ou comprar um terno realmente de marca. Vá, experimente, pegue uma pessoa que conheça o seu corpo e fale, olha, esse... Não adianta você querer colocar um terno slim pesando 120 quilos. Você tá me entendendo ou não?
2: Vai ficar esquisito.
1: Vai ficar esquisito. Mas assim, não tá ruim. Tá bom, não tá ruim não. Eu gostei porque ele colocou a gravata combinando com o vestido dela, né?
2: Sim, olha, é verdade, um detalhe, né? Isso,
1: ela tá com um vestido verde musgo, muito bonito, gostei.
2: Achei ela muito elegante.
1: Trabalhado no tule embaixo, né? Tá vendo? Ela com uma maquiagem bonita. Casal bonito, gostei do casal, viu?
2: Casal muito elegante.
1: E, porque assim, eu vejo o casal bonito e eu vejo que... Eu já vejo eles transando. Gente, porque não tem coisa mais feia. Pra mim é filme de terror ver casal feio transando.
2: Duas pessoas feias transando,
1: ai,
2: realmente.
1: Ai, gente do céu. Não devia nem procriar. Eu acho que assim, olha no espelho você e sua amada. Se for feio, não transa. Ou você não usa camisinha pra... Por favor, gente. Chega de gente feia no mundo.
2: Peraí, Clô. Minha parte eu tô fazendo.
1: Que bom.
2: Clô, nota pro casal.
1: 10.
2: Nota 10 pra esse casal bonito. Parabéns, comemorem. Comemorem, sejam felizes, tá bom? Um forte abraço aí. E a última foto mandei, Cro, rapidamente, que nosso tempo já estourou.
1: Vamos lá.
2: Teio mandou aqui, é o Teio e a Ilma, né?
1: O Teio e a Ilma. Ah, olha que casal sorridente.
2: Casal fofo.
1: A gente percebe que eles estão felizes, que importa.
2: É, isso é verdade.
1: Não é? Ela com uma cara de peido travado, tá vendo? Sabe quando a pessoa quer peidar e não quer, não pode? É, dá aquela segurada.
2: A mãozinha pra trás denuncia, né?
1: É, e ó, carinho, ó. Sabe aquela... Que era travada, mas não tem problema nenhum, meu amor. Bom, ele tá com uma camiseta tipo, ah lá, não tô nem aí.
2: Sim, sim.
1: A bermuda azul, ela tá com uma calça jeans. Eles, ou ela principalmente, tem casa... Tem sim. Ai, mas eu não sou. Tá se portando como tal, evangélica.
2: Eu imagino. E Assembleia de Deus, se eu puder chutar aqui a igreja que ela frequenta.
1: Você vê como que as pessoas se vestem de acordo com aquilo que são, não é?
2: É, exatamente.
1: Olha aí. Se não é, meu amor, ai, mas eu não queria ter passado isso porque não... não... Então, meu amor, cuidado.
2: Assembleia de Deus, acertei em cheio, na mosca.
1: Você tá rindo, meu amor,
2: você conhece uma assembleiana quando
1: eu
2: vejo.
1: Eu sei disso, meu amor. Você já quase casou com uma, lembra?
2: Exatamente.
1: Foi aquela menina que depois que terminou com você, no outro dia tava grávida? Vamos lá, gente. Bom, resumindo. 10 pro casal.
2: Nota 10 pro casal. Um abraço aí pra vocês. Deus abençoe, viu?
1: É, mas história só maravilhosa. Menina que não queria transar com você só depois de casada.
2: É, aí o Diguinho inventou o meu apelido de temperabife, né? Só temperei pro outro ir lá e se alimentar. Cro, um forte abraço pra você. Tudo de bom?
1: Gente, um beijo. Aproveite o Dia dos Namorados que eu vou aproveitar o meu, tá bom?
2: Tá bom, Cro. Tchau.
1: Tchau.
2: Tudo de bom. Tchau, Cro. Tchau.
1: Acabou que não fizemos o...
2: Ah, não tem tempo, né?
1: O
2: Band Bom Dia tem que ter pelo menos 3 horas.
1: É, não tem jeito.
2: Não tem jeito. Aliás, agradecer aqui, saiu o Ibope ontem, agradecer a grande audiência do Band Bom Dia.
1: Sério, Tadeu?
2: Crescemos bastante, graças a Deus.
1: Ai, que legal.
2: Muito obrigado. Muito obrigado. Que dia que é hoje, hein?
3: Hoje é sexta-feira.
2: Sextou, ó... Se eu só agradecer, hoje eu acho que foi recorde de foto, viu, Bruno?
1: Ah, que legal. Ou seja, né, Tadeu, o pessoal, ele realmente, as pessoas ainda acreditam no amor, né? Isso que é importante.
2: Muitos casais, e a audiência da Band FM é uma audiência bonita, né? Quanta gente bonita.
1: Quanta gente.
2: Sônia com a gente aqui.
1: Olha.
2: É, o Vaquinha mandou.
1: Olha aí, gente.
2: Quem mais? Mandou muita foto. Muito obrigado,
1: gente. Obrigado, gente.
2: Sem palavras pra agradecer.
1: Legal aqui, essa interação, né?
2: O pessoal que mandou foto procurando analisar. Infelizmente, a gente não tem tempo pra analisar todas, né? Mas obrigado mesmo, viu?
1: Bom dia, pessoal. Então vamos lá. Vamos fazer o que, Mama Não Esquece? Só, acabou, lembra que eu falei que era o pessoal que tava...
2: Acabou o programa. Acabou. Agora é cerveja. Agora é cerveja. Pede cerveja aí. 11999919196. Cara, se você chegasse na abertura do programa, esse tipo de coisa não aconteceria. Bom dia.
4: Bom dia, Tadeu. Bom dia, Bivieta. Bom dia, Bidonce. Alexandre, motorista carreteiro de Cotia. Sexto. Tadeu, manda uma cervejinha pra nós aí. Tá eu, bunda de Babalu, cu de pato e o Joab, mais conhecido como Joanete, que tem raiva da Paulette. Cedado.
2: Ah, peraí. Vai, cerveja pra essa quadrilha aí.
1: Deixa eu mandar uma cervejinha aqui. Hoje merece, ó. Hugo Renan mandou R$5.
2: Opa, merece.
1: Mereceu, já mereceu.
2: Mereceu, obrigado.
1: Mereceu.
2: Pelo 5 conto, cara. Caramba,
1: já dá
2: legal.
1: Pra tomar.
5: Dá uma não sei o quê. Cerveja aí, Pidonce, vagabundo.
1: Olha!
5: Tadeu, homem Vieto. Leandro aqui, motorista de aplicativo. Tamo junto. Dia dos namorados, vamos que vamos.
2: Valeu, meu querido, cervejinha pra você, tudo de bom.
6: Oi. Bom dia, Tadeu. Bom dia, homem Vieto.
1: Bom dia.
6: Bom dia, Pidonce.
1: Dia.
6: Manda uma breja aí, geladinha. Sextou, hein? Vamos que vamos. Falou, rapaziada.
1: Bora, um bora.
6: São top.
2: Valeu,
6: Renato,
2: meu querido.
6: De Itacoaxetuba.
2: Tudo de bom, cervejinha pra você, meu querido. Boa sexta-feira.
4: Bom dia, Tadeu, homem Vieta.
1: Bom dia.
4: Sou Rafael, motorista aplicativo de Rio Preto.
1: Bora.
4: Manda uma cerveja aí pra nós animar essa sexta-feira. Dia dos namorados. Vamos montar o motel.
2: Ai, que delicinha. Bom dia.
4: Bom dia, Tadeu. Bom dia, Vinheta.
1: Ô, Jardim, eu sou só...

0: continuar aqui.
1: Eita, bom dia, Pinocinho.
2: Oi. Dia.
1: Jackson, motorista PG Transporte aqui, ó, sentido Rio de Janeiro.
0: Tamo positivo. Junto, hein? Tamo
1: Manda
0: junto.
1: Uma cervejinha, oh, um cafezinho pra nós, a cerveja só mais tarde lá na Copacabana. Chama!
0: Valeu, meu querido, um abraço pra você.
3: Ó, oh, pro Geliton Lucas, uma cerveja pra ele daquelas choca. Sabe quando você esquece ela aberta na geladeira?
0: Por quê?
3: A um centavo. Não paga nem a tampinha da cerveja, o animal de teta.
0: A um centavo é um desperdício até de energia elétrica.
3: Vai ver essa ginecomastia que você tem, ô tetudo.
0: Ponto final em mais uma edição do Band Bom Dia. Segue a gente nas redes sociais. Soltadeu no Instagram.
3: E arroba... Emerson Franco Oficial.
0: Muito bem, Pidoncio, o tempo hoje correu demais.
3: Não, mas eu quero fazer o queimão, vamos
0: lá. Infelizmente não tem tempo,
2: acabou. O casal, eles estavam, sabe, Jadeu? Eles foram ver o ET em cima da montanha. Aí,
0: não saia daí. Já já tem muito mais músicas aqui na Band FM. 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
11: Bom dia, são 6 horas em ponto, gente. 6 em ponto, hora de Brasília. Maravilhosa, espetacular manhã de sexta-feira, meu povo! Que vai começar mais uma edição gostosinha da Hora do Ronco, viu?
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11: Aí, queridão! Aí.

0: Muito bom dia, Homem Vinheta.
1: Bom dia!
0: Bom dia, Pidoncio.
2: Bom dia, gente.
0: Muito bom dia, gente. Chegamos à sexta-feira, 12 de junho. Sim, Dia dos Namorados. Hoje não tem espaço pra pergunta, não. É o espaço pra declaração de amor. Você vai se declarar pra aquela pessoa especial. Ah, Tadeu, eu tô solteiro, solteira. Se declare pro namorado, namorada hipotética.
1: É, imagine alguém.
0: Uma pessoa, é, exatamente.
1: Hoje é dia 12 de junho, Dia dos Namorados. Ah, mas eu tô sozinha, não importa. A gente quer que você imagine alguém e faça sua mensagem aqui. Agora você que tem alguém... É o seu dia de mostrar todo o seu amor.
0: Vamos arrepiar hoje, hein? 11 9 9 9 9 1 9 1 9 7. Palavra-chave qualquer, Pidoncio?
1: A palavra-chave hoje, Dia dos Namorados, não tinha outra palavra a não ser abóbora.
0: Abóbora, perfeito.
1: Combina, nossa, perfeito.
0: Combina muito, viu? Abóbora. Manda abóbora. 11 9 9 9 9 1 9 1 9 7. E faça sua declaração de amor. Porque a praça é nossa.
1: Ela é muito nossa.

0: conveniência.
1: Band FM Marília Mendonça foi por conveniência aqui na Hora do Ronco, hoje celebrando o amor no Dia dos Namorados.
2: O amor.
1: Faça a sua declaração de amor aqui. Pra quem é solteiro, imagina uma pessoa e se declare pra essa pessoa. Faça com que a lei da atração entre em ação.
2: É verdade.
1: 11 99991 9197. Palavra-chave qualquer, Pidoncio.
3: Eu queria mudar, Jadil.
1: Mas o pessoal tá mandando abóbora aqui.
3: Não pode ser girimum?
2: Não, vai ficar abóbora, é a mesma coisa.
1: Abóbora, mande abóbora. É uma palavra bonita de falar, abóbora. Manda abóbora aqui e entre no ar para fazer a sua declaração de amor. Enquanto isso...
3: Ah, então, tá vendo aí, ó? Tá vendo? O que é castigo?
2: Joãozinho.
1: O castigo? Isso aqui pra você é um castigo?
4: Mendigo, namorado,
1: ora.
4: Padre, papagaio, pastor, português,
5: religião, profissão,
2: namorados.
1: Namorados. Vamos, Pidons, namorados.
3: Eu queria que você colocasse uma trilha, eu vou fazer uma frase de Dia dos Namorados.
1: Mentira.
3: É.
1: Peraí.
3: Até legal para as pessoas usarem com o próprio amor. São dicas que eu vou dar aqui de frases que você pode usar, né?
1: Tá, ok.
3: Pro namorado, pra namorada.
1: Vamos lá, vamos lá então. Quando você quiser, querido.
3: Ah, não, é que eu gosto dessa música, eu ouvi ela inteira.
1: Não, senhor!
3: E o meu amor será verdadeiro. Mas te amarei de março a janeiro. Por quê? 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
1: Fevereiro não é época de amar ninguém.
3: Não, sai fora.

0: Band FM, Eduardo Costa, coração pirata, aqui na Hora do Ronco, celebrando o Dia dos Namorados hoje, né? 6h10 agora, Vinhetão tem ouvinte na linha, cara.
1: Alô, bom dia.
2: Bom dia.
1: Tudo bem, meu querido?
2: Tudo bem, Vinhetão, e você?
1: Tô bem.
2: E aí, Tadeu, bom dia.
0: Fala, meu velho, tudo bom aí?
2: Tranquilo.
3: Ô, meu fiote, qual é o seu nome?
2: Rafael Fernandes.
1: Rafael Fernandes. Ô, Rafael, você namora, você é casado?
2: Eu tô com a Vicky há 2 anos.
1: A Vicky há 2 anos. E
2: 2 anos aí.
1: Hoje, Dia dos Namorados, a gente tá abrindo um espaço. A gente abriu o nosso canal, né, Tadeu? Lá ele.
0: O nosso canal tá aberto lá ele. É, primeiramente, vocês têm uma música?
2: É Bruno Marrone, Um Bom Perdedor. Tá. Aqui, combinar com o clima.
1: Essa aqui, né? Então, meu querido, é com você.
2: Agora vai. Vicky, hoje eu quero aqui me declarar pra você, a minha esposa, a minha amada, e dizer que hoje eu sou um homem realizado, muito mais realizado. Tenho que trabalhar mais? Tenho que trabalhar mais. Tô perdendo cabelo? Tô perdendo cabelo. As dívidas aumentaram? Sim. Mas estamos aí firme e forte, igual geleia. E eu te amo muito, minha Bilu. Hoje tem. Te amo, minha vida.
0: Olha aí, gente. Que coisa linda.
1: Eu tô emocionado. Eu também, você vê.
0: Principalmente a parte das dívidas, né?
1: Não, o cara tá lascado, mas não deixa de amar, cara. Que lindo, velho. Cara, tô devendo, tô careca, tô broxa, mas...
0: Mas eu te amo.
1: Eu te amo.
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0: Band FM, Exalta Samba livre pra voar, 6h15, agora dia dos namorados, você faz a sua declaração de amor pra gente aqui, 11 99991 9197, palavra-chave qualquer, Pidoncio.
1: A palavra-chave é pra combinar realmente que esse dia especial, que é abóbora.
0: Abóbora, manda abóbora vem se declarar com a gente aqui.
2: Não saia daí, já já tem muito mais músicas aqui na Band FM.
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12: 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Aqui você vai fazer a sua homenagem para quem você ama. Aqui você tem o nosso canal aberto lá, ele, para que você possa declarar o seu amor.
13: Tem ouvinte na linha, Vinheta.
12: Alô, bom dia.
14: Bom dia.
12: Tudo bem, meu amor? Hoje nós estamos bem românticos, você viu?
14: Eu vi.
12: E qual é o seu nome, bebê?
14: Aline.
12: Aline, e posso te perguntar se você já tem alguém ao seu lado, se você é casada, solteira?
14: Sim, sou casada há 17 anos.
12: Poxa vida, e então nós, né, Tadeu, ela pode usar esse meio rádio para prestar essa homenagem para que o Brasil, quiçá o

0: ouça que você ama essa pessoa. Qual é o nome dele?
1: Renato.
2: Oh. Renato. Renato, então capricha, o microfone da Band FM é todo seu.
0: Ela pediu música não, Jadil?
2: Não, não chegou até mim. Vocês têm alguma música especial?
1: Mais um ano juntos de Marcos e Belucci.
2: Mais um ano juntos, Marcos e Belucci.
0: Marcos e Belucci, será que eles estão acordados pra gente? Não, vou pôr gravado, vai acordar
2: tá
0: os
2: louco,
0: meninos.
2: Cara. Tá, pera aí, aqui, ó, achei.
0: É com você, Aline.
1: Queria dizer que eu amo muito você, Renato. Somos 17 anos de companheirismo, né? Lutas, vitórias. Temos uma família muito bonita e que eu não te trocaria por ninguém, exceto o Henrique, da dupla Henrique e Juliano, como eu te falei. Ai,
0: Deus,
1: eu
0: estou
1: há muitos anos juntos, com muitas vitórias a mais. Te amo muito.
0: Ah, imagina, linda. Né, ele ouvindo isso.
2: Que coisa.
0: Essa homenagem, saber que a qualquer momento ele pode ser corno.
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2: É só o Henrique chegar.
0: Ah, não tem, bicho. Acabou, velho.
2: Que coisa linda, hein?

0: FM, Maiara e Maraíza. Todo mundo, menos você, é a versão exclusiva Band FM de pertinho. 6h27, você pode gravar sua declaração de amor, viu? Mandar pra gente aqui no WhatsApp. 11 99991 9197, que o sorrisinho, eu não entendi.
1: O Vinheta fica vendo uns negócios aqui. Lembra da piada da tartaruguinha?
0: Ah, vai tomar banho. Vamos lá, gente, declaração de amor.
2: Bom dia, Band.
1: Levar ele pra nadar.
2: Renata Bianculli, meu amor, minha vida, meu tudo. Deixa eu te agradecer, meu amor. Agradecer esses 20 anos que estamos juntos. Tudo que você faz por mim e pelos nossos filhos.
1: Poxa.
2: E a mulher maravilhosa que você é.
0: Olha.
2: Eu sei que quando a gente se conheceu, você falou pra mim: eu não gosto de homem gordo e com barba. E hoje eu tenho barba. Isso. Você casou com um e tem dois.
0: Tá bom.
2: Mas isso é culpa sua. Te amo, te amo, te amo pra sempre.
0: Olha, e mesmo ela tendo aí uma certa intolerância a gordo e barbudo, ele conseguiu conquistá-la, né?
1: Aquela história, né? Que você compra um negócio e se arrepende depois, né?
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0: Band FM Daniel, os amantes, aqui na Hora do Ronco, 6h31, a informação pede passagem.
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2: Ontem, uma influenciadora viralizou nas redes sociais ao expor que rompeu seu casamento após flagrar o marido num momento de intimidade com uma foto inusitada de Neymar no banheiro.
0: Através dos stories do Instagram, a criadora de conteúdo, que não teve sua identidade revelada, desabafou publicamente sobre o caso. Meu casamento acabou. Hoje pela manhã, flagrei o Eduardo fazendo, sabem vocês o quê? Com uma foto do Neymar que ele havia salvo ontem.
2: A tal foto mostra Neymar fazendo agachamento na academia e virou assunto pelo tamanho avantajado da traseira do craque.
0: O relato ficou entre os assuntos mais comentados nas redes sociais nesta quinta-feira. Enquanto algumas pessoas acreditam na veracidade do depoimento, outras apostam que seja uma história para engajar em cima do viral da foto.
2: Os comentários no Aqui Agora é do craque Rei Pelé.
3: Olha, é o seguinte, gente, porque não viram eu tomando banho, entende? ABC, ABC.
0: É aqui agora, hein?
2: Aqui agora.

0: Band FM Jorge Mateus, sol nos olhos aqui na Hora do Ronco, celebrando o amor hoje, dia dos namorados, hora de fazer a sua declaração de amor, 11 99991-9197, a palavra-chave qual que é, Pidão, senhor?
1: A palavra-chave é abóbora.
0: Tem tudo a ver, tudo a ver com o dia,
1: né,
0: de hoje.
1: Ah, é fruta do amor, né, gente? A gente tem que...
2: Que legal, pessoal. Toma uma abóbora, meu amor.
0: De presente pra você. Abóbora. 11 99991-9197.
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21: Rapaz.
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22: 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Aqui na Band FM a gente dá essa oportunidade pra você que namora. E eu gostaria de, já que o Papai do Céu me abençoou com essa voz, de perguntar pra quem tá na linha agora se vai fazer uma declaração. Alô, bom dia!
23: Bom dia!
22: Tudo bem, meu querido? Qual é o seu nome?
23: Bom dia, tudo bem? É o Beto Cardeiro da Unidão.
0: Beto de onde?
23: Beto da Unidão.
0: Muito bem.
24: É o Beto. Ô, Beto, bom dia.
23: Bom dia, homem vinheta. Bom dia, Tadeu.
0: Muito bom dia, querido.
22: Fala
0: bom
22: com
0: dia,
22: ele, Tadeu.
0: Bom dia, fala com ele, Tadeu. Beto, você é namora, é casado? Como é que é?
23: Ô, Tadeu, eu sou o Beto, o Betão da Unidão, você se lembra?
0: Não.
23: E eu fiz a... Eu participei aí da hora do Ronco e falei com o Ronco a respeito que eu tinha 37 anos pra casar com a mulher. E eu acabei fazendo esse casamento.
0: E a declaração de amor vai ser pra quem, querido?
23: Pra Ozeni, a minha esposa, hoje que a gente casou faz 2 semanas.
0: Aí sim!
24: Aí sim! Agora então vamos lá, meu.
0: Lua de mel! Vocês têm alguma música já ou não?
23: Tenho.
0: E qual é a música de vocês?
23: Manhattans,
0: qual dele? Qualquer uma?
23: Pode ser qualquer uma.
0: Pode ser qualquer uma, vou colocar Kiss and Say Goodbye, uma música de traição com despedida.
24: Isso.
22: É com você, meu querido.
23: Ô, Zeni Souza Mendes, quero te dizer que eu amo você demais e quero agradecer todos esses anos que a gente passou junto durante 37 anos. E agragradecer pelos 4 filhos que a gente tem, os 2 netos, e dizer que eu te amo muito, te amo demais, meu amor.
24: Você tem tudo isso, tá casado há quanto tempo?
23: Olha, eu tenho 37 anos. Eu tenho 37 anos que vivia com ela e viemos casar agora, no mês passado.
22: Ô, já deu, aumenta a música um pouquinho. When you turn and walk
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22: Não, tá melhor que a declaração, deixa eu ouvir.
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0: 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Deixa ele se declarar!
24: Deixa ele declarar, pô!
0: Que coisa, Pidoncio!

0: FM, Matheus e Cauã, Mari Fernandes, não vitalício, aqui na Hora do Ronco, 6h48, Homem Vinhetão.
1: Primeira aula do inglês pra vocês.
0: Teacher Pidoncio Pidunga da Silva.
2: Bom dia, crianças! Vamos rápido, hoje é sexta-feira, então a gente vai terminar a aula mais rápido. Oba! O tio tá um pouco chateado. Não.
1: Chateado não, né, Tadeu?
0: Você tem que estar feliz.
1: Vamos passar pra ele isso aí.
0: Passar pra você, Pidon. Você sabe que a Copa do Mundo começou ontem, né?
2: É, começou ontem.
0: Começou ontem e de cara já no primeiro jogo da Copa, México e África do Sul, a gente teve arbitragem brasileira. O juiz Wilton Pereira Sampaio.
1: E repercutiu, viu, Pidon?
0: Repercutiu, Pidon.
2: Ah, mas porque a gente não vai falar de futebol, é a aula de inglês, gente.
0: Não sei se você lembra
1: Calma.
0: Dele.
1: Calma.
0: Ele foi seu aluno na escolinha de inglês.
2: Nossa, quem? Peraí, não apagou agora.
0: Wilton Pereira Sampaio, você lembra?
2: Ah, eu chamava ele de... Ah, o Sampaio, o carequinha!
0: Exatamente!
2: Eu lembro dele!
0: E aí agora o protocolo...
2: No começo não tava bom, viu? Chegou cru. Chegou aqui, já deu.
0: No começo não tava legal.
2: Não tava bem.
0: Saiu voando daqui.
2: Ele entrou porque ele tava tendo aula em outro lugar. Ele entrou no meu curso, saiu voando, já deu. Olha, ele tá na Copa!
0: E agora o protocolo, Pidon, o juiz fala, né? Quais são as suas decisões. Antigamente era só apontando, né?
1: Não, ele tem que falar agora.
0: E como é um evento mundial, tem que falar em inglês, né?
2: Sim. Ah, você tá de brincadeira.
0: É pra você se orgulhar, Pidon.
1: Agora é pra você chorar,
0: o
1: cara.
0: O inglês do seu aluno, Wilton Pereira Sampaio, ontem na Copa. Vamos ouvir.
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0: Fala a verdade. Ó, o Pidoncio tá chorando.
1: Gente, o Pidoncio tá chorando.
0: Pidoncio chora nesse momento. Lágrimas escorrem.
2: Gente, sabe o que é legal? Eu comecei a aula chateado e Deus, parece que Deus escreve por linhas retas, tortas. Gente, esse menino, já deu. Posso dar o testemunho rapidinho? Esse menino,
0: por
2: gente,
0: favor.
2: Sei que às vezes fala, ah, porque eu não tenho condição, porque eu não tenho. Esse menino chegou aqui não sabendo nada, gente. Esse menino, o Sampaio, que hoje é juiz lá na. Olha, juiz na Copa. Ele chegou aqui, ele apitava futebol de vargem. Tá na Copa. E aí me dá um. Pô. Ele falou de mim ou não? Acho que não deu tempo, né?
0: Não dá tempo, acho que não é permitido.
1: Ah, mas agora
0: né?
1: Isso repercutiu, vamos entrevistar ele.
0: Sim, e aí vamos perguntar, onde você aprendeu esse inglês?
2: Pô, que bom.
0: Vai falar, Pidoncio Pidunga da Silva.
2: Agora tem no meio do que ele falou, acho que tem alguma coisa aí que...
0: É, ele falou face. Face é o inglês que ele fala é um pouco, parece um inglês britânico, né?
2: É, porque ele foi treinado por mim, já deu, pra ser mais abrangente. Não ter uma coisa focada só num país.
0: Uhum.
2: Então o inglês dele atingiu o mundo, foi o que aconteceu.
0: Atingiu.
2: Qual é a palavra?
0: É face.
2: Ele fala no meio ali, face.
0: Face.
2: Ah, isso é fácil. Você faz isso aí, é muito usado em Minas isso aí. Pessoal, um beijo pra todos de Minas.
0: Minas?
2: É. Porque lá em Minas tem um ouvinte nosso que chama Simone. Aí ela tá conversando com o amigo dele, com o amigo dela. Aí ela falou, ah, a dia dos namorados. Ela falou, ah, eu tô pensando em namorar aquele rapaz Alice. O que você acha? Ela perguntou pra ele, né? O que você acha? Eu quero namorar aquele rapaz, tá? Aí o cara olhou pra ela e falou, ah, não, é face. Arruma mais bonito, só.
0: Arruma mais bonito, né, só?
2: É, isso aí é face.
0: Nu, é face.
2: Nu, é face, porque ele é Simone, sim.
0: Tem nada a ver. Face é rosto, é cara em inglês. Mas que bom que repercutiu, viu, Pidoncio?
2: Mas tô emocionado.
0: Muita gente mandou mensagem pra mim no meu Instagram
1: mandou
0: também.
1: Mandou pra mim também, falando de
0: tem
1: você.
0: Tem que falar na aula de inglês, porque, olha, é um aluno nota 10, é o Wilton Pereira.
2: Poxa vida, pô. Um abraço pro painho.
0: Ah, é o seu painho?
2: É o painho.
0: Painho, pô, que orgulho, gente.
2: Então, ele chegou aqui, era um...

0: Band FM, Zezé de Camargo, irmão da Lua, amigo das estrelas, aqui na Hora do Ronco. 5 para 7 agora, gente.
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0: Faça a sua declaração de amor.
2: Bom dia, seus filhos da mãe.
3: Bom dia.
2: Fernando de Campinas.
0: Opa.
2: Passando para dar um abraço para vocês e fazer uma declaração para minha esposa linda, maravilhosa, a Vânia. Dizer que tem 25 anos, que a gente está junto e amanhã o fruto do nosso amor, um dos, completa 21 anos.
0: Olha.
2: Eu a amo muito e continue essa pessoa maravilhosa que você é. E se for pra colocar uma música, coloca a Adriana Calcanhoto, sou eu assim sem você.
3: Não dá tempo.
2: E ela também me trocaria pelo Henrique, do Henrique Juliano. Abraço.
0: Também, quem não trocaria, né? Baita gato, Henrique.
4: Você tá,
0: né?
4: Louco, ele que me apareça aqui pra ver.
0: Ai,
4: não respondo por mim.
0: Aquela carinha de safado que ele
4: ai,
0: tem.
4: Ai, gente, aqui, ai, meu Deus, olha como é que eu fico, ó. Meu coração.

0: Band FM, Gustavo Lima, na hora de amar. Sempre é hora de amar. Hoje, então, no Dia dos Namorados, você vai fazer sua declaração de amor.
1: E aí,
0: aqui
1: você vai fazer. Tem que fazer, né? Já deu, é bom, é importante.
0: 11 999 919197. A palavra-chave qual que é?
1: A palavra-chave, gente, é a fruta do amor, abóbora.
0: Manda abóbora aí e faz a sua declaração. Manda.
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0: Opa!
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3: Tá fazendo alguma coisa aí?
4: Tá, é o YouTube.
2: Que é isso? O coração?
4: Gasguei.
3: Alô, bom dia!
5: Bom dia!
2: Vai gorfar. Oi, quem fala?
5: Oi, aqui é a Rita da Vila Carrão. Bom dia, meninos. Tadeu, Pidon, seu me vinheta.
2: Bom dia,
5: Ronco, meu amor. Feliz dia dos namorados, galera.
2: Muito obrigado, linda. Muito obrigado. Vamos lá. Você é casada, namora, noiva? Como é que é?
5: Eu sou casada há 26 anos. Não, eu sou casada há 16 anos, mas namoro há 26.
2: Olha,
6: uau, que bonito. E aí, minha querida, como é que é o nome dele?
5: Eduardo.
2: Eduardo. Vocês têm alguma música especial?
5: Eu tenho momentos do grupo Soweto.
6: Bandi. E a partir de agora, Rita, o microfone da Bandi é seu.
2: Ai. Fique à vontade, linda.
6: É seu.
5: Obrigada.
6: É seu.
5: Eduardo, meu amor. Feliz dia dos namorados. Meu amigo, meu parceiro, meu companheiro. Meu tudão. Que a gente permaneça muitos anos juntos comemorando essa data. Você é a razão do meu viver, meu amor. Um beijo enorme pra você.
2: Que bonito.
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4: Mais uma que a música tá melhor. Peraí, vai.
2: Não, cala a boca.
4: Peraí, pô, deixa
2: a bonita.
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2: Coração bonita. Deixa. Parabéns pro casal, viu? Lindos.
4: Cortou a música, saca.

0: FM, Zenete e Cristiano, parte do posto, versão exclusiva Band FM de pertinho. Hoje, celebrando aqui o Dia dos Namorados, faça a sua declaração de amor.
1: Parece a Pichuca de madrugada querendo vomitar.
0: Ah, que nojo.
2: Bom dia, Tadeu. Bom dia, Homem Vieta. Bom dia, Pidoncio.
3: Bom dia.
2: Tô passando aqui pra falar que eu tenho que fazer uma homenagem pra minha esposa, Fabiana. Obrigado pela minha filha, pelo presente que você me deu. Você é minha eterna namorada. E tem uma música que a gente se conheceu, que eu logo me identifiquei com ela. Eu cantei pra ela essa música. A partir de hoje você não é mais rapariga, você vai ser a mulher da minha vida.
0: Que bonito, que coisa linda, hein?
1: Que
0: coisa. Sim.
1: Ele chorou ela da vida?
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1: Foi o que eu entendi.
0: Você conseguiu fazer isso?

0: Balada do Vinhedo, balada. Volume 9.
1: Volume 9. Gente, em primeiro lugar, agradecer a audiência da Band FM. Agradecer. Só eu tô falando aqui, o pessoal. Só um minutinho.
2: Aqui, gente. Só um minutinho, só agradecendo aqui.
1: Agradecer a audiência. É, Band Bom Dia veio aí arrebentando na audiência. Programa que começa às 5 da manhã. E a hora do ronco também com a audiência. Eu tô falando,
2: Ele tá falando.
1: Tô agradecendo a audiência. Peraí, só um minutinho.
2: Ele tá falando.
1: A audiência de verdade é muito importante pra nós. Então,
2: muito bem.
1: A Balada do Vinheta vai ser feita especialmente pra você, que nos prestigia, que nos dá o carinho, que tira um pouquinho da sua manhã pra ouvir a gente. Muito obrigado, viu?
2: Muito
1: agora
2: bem,
1: sim, menino. Agora pode gritar.
2: Agora sim. Agora sim pode gritar. Vinhetão, senta o dedo então, queridão.
1: Toma.
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2: Ele tá soltando ar no pulmão. Tá, quebrou a vuvuzela. Parabéns.
1: E aí, você está pronto? Hoje é dia 12, dia dos namorados. Você está sozinho, está solteiro? A vida é assim. Ela nunca é do jeito que a gente quer ou escolhe. Mas aqui na Band, na hora do ronco, Tadeu Correia.
2: Eu, presente.
1: Emerson França.
4: Presente.
1: Pidôncio Pidunga da Silva.
5: Presente.
1: Homem Vinheta, presente.

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3: Essa é do Jaraguá, eu tô feliz, sextou.
1: Aí, querida.
2: Do Vinheta, balada do Vinheta.
4: Fala, homem Vinheta. Fala, Tadeu, fala, galera da Band.
2: E aí,
4: eu tô feliz,
2: que legal.
4: Seleção brasileira.
2: Olha que energia, olha que energia.
4: Redondo.
1: Vambora, sextou, sextou.

0: Band FM, vinheta, pidonça, aqui é a Tânia, eu tô feliz!
1: Ai, que delícia, velho!
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3: Vinheta, Band FM!
4: Aí, sensacional!
1: Que delícia,
4: sensacional.
1: Gente!
4: É essa alegria que a gente quer. Essa é a
5: menina
4: positiva.
5: Batendo palma, vendendo jequiti.
1: Não, nós estamos aplaudindo os ouvintes.
6: Ronco.
1: Ai, que delícia, né, cara?
4: Ai, eu queria dar play em todos os áudios.
1: Ai, eu queria dar um beijo na boca.
4: Chegou. Oh, perde tempo, não. Vambora, tem 2 minutos e meio.
1: Oi.

0: gente.
1: Band FM, Bruno e Marrone, Vidro Fumê. Pra quem tá achando aqui que as declarações estão exageradas, beirando o 1º de abril e não o 12 de junho.
2: Que isso, gente?
1: O Elton tá aqui pra fazer uma declaração de amor sincera.
2: É.

0: mais sincera que você vai ouvir hoje.
1: Bom dia, Tadeu. Bom dia, homem vinheta.
0: Bom dia.
1: Quero mandar uma mensagem pro meu amor.
0: Fica à vontade.
1: Meu amor, só não bisgoia. Tu é feia. Eu sou feio. Junto a gente forma um lindo casal feio. Te amo, meu amor.
0: Tá aí, gente. Viva o amor dos feios.
2: Só não transa, querido. Não vai fazer filho, hein?
3: A hora do ronco.
2: O que é essa família do Shrek?

0: Pagode, FM Turma do Pagode, Zeca Pagodinho, pedindo a conta aqui na Hora do Ronco. Hoje, celebrando o amor, Dia dos Namorados, você vai fazer uma declaração hoje, hein? 11 99991-9197. A palavra-chave qual que é, Pidoncio?
1: A palavra-chave já deu. Desculpa, eu tô um pouquinho emocionado que... Eu não sei se eu fico feliz ou triste, mas é, você sabe que eu sou virgem, né?
0: Eu sei que você é virgem. Então eu não imagino uma mulher com coragem pra ir pra cama com você, mas...
1: É, abóbora que se lasque.
0: Manda abóbora aí.
2: Daqui a pouco você vai ouvir...

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24: Band FM é a sua rádio do seu jeito.
25: Band
24: é Dia dos Namorados.
25: Dia dos Namorados. E aí? O cuspido já deu uma frechada no seu bumbum?
23: Não, é cupido.
24: Alô, bom dia! Alô?
26: Alô?
24: Oi, quem fala?
26: Bom dia, entendeu? É a Priscila de Santo André.
24: A Pri Pidoncio.
25: Oi, Pri!
26: Tudo bem, meu amor?
25: Tudo ótimo, melhor agora ouvindo uma voz tão suave e a gente sente a felicidade no seu coração.
24: Ô, Pidoso, que bonito, bom dia.
26: Bom dia, gente, é muito bom poder falar com vocês, adoro ouvir vocês.
24: Ah, e é muito bom ouvir vocês, saber do seu carinho com a gente. Agora a gente quer saber, você tem um carinho maior por quem, meu amor?
26: Eu tenho um carinho enorme pelo Rafael Gomes.
24: O Rafael Gomes.
25: É o seu marido, seu namorado?
26: Meu marido.
25: Seu marido.
26: A gente tá casado há 4 meses.
24: Ai, lua de mel ainda.
25: Lua de mel.
24: Que delícia. Então,
25: qual é a música que vocês têm especialmente, assim?
26: Eu tenho uma música que eu amo de paixão com ele, que é A Princesa, do Gustavo Mioto com Ana Castela.
25: Então, meu amor,
24: é com você.
25: O microfone da Band FM é seu, declare-se.
24: O Rafael tá te ouvindo.
26: Rafa, quando a gente se conheceu há 2 anos atrás, eu falei pra você que a gente ia se casar, porque Deus tava preparando uma coisa muito especial nas nossas vidas. E quando a gente ouviu essa música junto, Princesa, a gente olhou um pro outro e falou que realmente a gente era o consolo e a oportunidade do amor dar certo. E hoje ser sua esposa é o meu melhor presente. Feliz Dia dos Namorados pro meu eterno namorado. Eu te amo muito.
24: Ai, é isso que eu quero pra minha vida. Esse tipo de amor.
23: Eu quero isso. Vamos casar, Tadeu.
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24: Que lindo, gente.
23: Ai, que lindo, cara. Quero ver daqui 4 anos ela voltar falando isso.
24: Para com isso.
23: Ah, meu, é verdade. 4 meses é uma coisa.
24: Vamos viver o presente.
23: Viver o presente o caramba, gente. Ai, que...

0: FM, Leandro e Leonardo Talismã. Aqui na Hora do Ronco, 7h39, agora Homem Vinheta.
1: A partir de agora, senhoras e senhores, nós temos aquele momento especial onde o Pidôncio, nosso bruxinho, traz para nós um momento mágico. Traz um momento onde todos querem saber o que vem por aí, Pidôncio. E o momento, vou morrer.
2: Hoje, dedique.
3: Mano, topa, só um pouquinho.
2: Só um pouquinho.
3: Dizer. Quanto a pessoa que você ama especial pra você.
0: Bonito, Pidôncio. Muito bonito. Emocionante, eu diria.
3: Hoje, eu acho que o Dia dos Namorados, ele é isso. Ele tem essa coisa do... do amor florescer. Eu gostaria, se você me permite, um momento, vamos rir, fazer algo especial hoje.
0: Opa, vamos lá.
3: Mudar um pouco, sabe aquela coisa de mudar um pouco?
0: Fazer um pouco diferente.
3: E eu, se eu puder, eu colocar aqui, representar todos os namorados desse Brasil e fazer aí uma mensagem pra todos os namorados.
0: Por favor, é agora. Você precisa de uma música especial também?
3: Por gentileza.
0: Você quer escolher a música ou eu escolho aqui?
3: Oi?
0: Você quer escolher a música ou eu escolho aqui?
3: Eu acho que seria legal você escolher, porque você tem uma sensibilidade!
0: Então, Pidôncio, representando todos os casais, nesse dia 12 de junho, aqui na Band FM.
3: Dia dos Namorados. Dia 12 de junho. Hoje... eu gostaria de dizer pra você que sempre está ao meu lado, assim como eu estou do seu lado. Porque a pessoa importante que você escolheu, ela não pode estar nem na frente nem atrás, e sim ao teu lado, andando lado a lado, dividindo alegrias e tristezas, dividindo o que acontece no dia a dia. Aí eu pergunto pra você: você ama de verdade ou é alguma coisa superficial?
0: Superficial.
3: Isso.
0: Quer se chamar cachorro?
3: Não. Nunca diga isso aqui, já. Nunca diga que ama alguém. Não machuca essa pessoa, porque você pode estar dentro daquele coração. Nunca fale pra alguém: ah, eu te amo, da boca pra fora. Sabe por quê? Porque aquela pessoa que recebe essa mensagem acredita realmente no teu amor. Então não faça nada pra agradar a outra pessoa. O amor, ele tem que ser recíproco. Isso aí. Então, no dia dos namorados. Não. Diga pra pessoa que você ama. Mas tira do fundo mesmo. Igual eu vou fazer agora. Olha pra pessoa que você ama e fale: meu amor, eu te amo.
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3: Que lindo.
0: Que lindo,
3: velho. Que lindo.
0: Que lindo. Onde você tirou esse eu te amo?
3: Quero ouvinte mandando eu te amo assim.
0: Eu quero.
2: Eu te amo.
0: Manda, qual o número, Tadeu?

0: Band FM, Júlia e Rafaela Medo, aqui na Hora do Ronco, 15 pras 8, gente. E o ouvinte veio com a gente, Pidons. Você ensinou o ouvinte a dizer eu te amo do fundo do coração.
1: Cara, você.
0: Repete só mais uma vez, por gentileza.
2: Eu te amo.
0: E os ouvintes mandaram pra gente aqui, eu te amo.
2: Eu te amo.
3: Bom dia, seus filhos da mãe.
4: Eu te amo.
5: Bom dia, Band FM.
4: I love you.
0: Legal, legal.
4: Ah, meu amor, eu te amo.
0: Tá aí,
1: posso fazer a pergunta?
0: Pois não.
1: Quem é esse idiota que eles estão imitando?
0: Você, ué.
6: Ah.

0: Tarde FM, Henrique e Juliano, seja ex aqui na Hora do Ronco, declarando seu amor hoje no Dia dos Namorados, 11 99991-9197. A palavra-chave qual que é, Pidoncio?
1: A palavra-chave já deu, é abóbora, olha uma coceira aqui, meu.
0: Vai lavar, às vezes é grude, né, que chama.
2: É sujeira.
3: Já tem muito mais músicas aqui na Band FM. 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
7: O principal torneio de seleções do planeta vai ser marcado pela despedida de grandes craques do futebol mundial. Nomes como Lionel Messi e Cristiano Ronaldo devem encerrar ciclos por suas respectivas seleções nas próximas semanas, buscando um último título. No lado do Brasil, Neymar também vai ter sua última dança com a amarelinha ao lado desses craques.
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5: Band FM é a sua rádio do seu jeito, no dia.
18: Ai.
5: Dos namorados.
18: Que gostoso, cara. É um clima tão gostoso. Dá vontade de sair rolando, não dá?
5: Eu tô com vontade.
18: Faz o seguinte, vamos atender o ouvinte, música, a gente rola na música.
5: Alô, bom dia!
19: Bom dia!
5: Oi, quem fala?
19: É a Lucilene de Santo André.
5: Alô, Pidoncio!
20: Oi, Lu, você tá bem, sua linda?
19: Oi, gatos, eu sigo vocês nas redes sociais.
20: Sério mesmo? Você segue, então, o arroba soltadeu e o arroba emersonfrancooficial, não é isso?
19: Isso, exatamente.
20: Ah, que linda. E conta pra nós, você tem um amor especial nesse dia?
19: Eu tenho namorado imaginário barra Gasparzinho, o nome dele é Rafael Galo.
5: Rafael Galo, vocês têm uma música imaginária também?
19: É, quase algo, do Henrique Juliano.
5: É agora.
18: A Band FM proporciona pra você, minha querida, esse momento até pro seu imaginário.
21: Eu já tive...
19: Fala, Rafael, você é meu namorado imaginário barra Gasparzinho. Só eu te vejo, você só aparece de vez em quando, as pessoas nunca te vê. Imagino que vai me assumir, imagino que vai me apresentar pra família, imagino que vai casar comigo. Te amo, Rafael Galo.
18: Só uma pergunta, ô, minha linda, por que Galo?
19: É o sobrenome dele.
5: Ele existe de fato.
18: Ah, ele existe.
5: Você não tá criando uma pessoa, é isso?
19: Não, ele existe, gata. Isso é pior que tudo.
18: Ah, mas ele não quer nada com você, é isso?
19: Não, ele é meu. A gente tá junto há 11 meses. Mas assim, ele não quer namorar comigo, não.
18: Ah, vocês só saem e...
19: A gente sai há quase um ano.
18: Meu, continua assim que é a melhor coisa, te juro por Deus. Vai por mim.
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18: Vai, continua saindo.
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18: Eu tô te falando, velho, começa a namorar, aí vai no banheiro, vai lá ver, ela tá...
23: É inevitável, você pode entrar...

0: Band FM Murilo Ruf, Saudade Estranha, aqui na hora do Ronco 8 e 1, girou aqui a roleta, hein?
1: Adulto, Baiano, Barata, Joãozinho.
2: Aeromoça.
3: Agora eu faço, eu conto uma historinha, uma piada, uma coisa que caia referente ao tema. Nesse momento aí.
4: É profissão.
0: Pra sessão.
1: Namorados.
0: Coincidência, hein?
3: Namorado ligou pra namorada e falou, amor, ela o quê, minha paixão? Lembra aquele iPhone 17 Pro Max da cor laranja? Ela, ai meu Deus, colocou a mão no coração e falou, meu Deus, sério, Lindomar? Sério? Eu comprei um chinelo da mesma cor.
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0: Feliz dia dos namorados.
3: Você vai amar, linda.

0: Tarde FM, Zezé de Camargo e Luciano, antes de voltar pra casa. Hoje, no Dia dos Namorados, a gente quer declaração de amor. Bonita.
1: Cara, declaração que cada uma de amor
0: sincera. Vamos acompanhar, vamos ouvir.
2: Su, meu amor, te amo, amor da minha vida. 12 anos estamos juntos.
0: Ah, que
2: e quero mais 12, 24, isso. 36 anos com você.
0: Isso.
2: Te amo tanto, mas confesso, hein? Depois que você começou a sair com o Rogério, nosso amigo, você ficou mais linda e maravilhosa. Adoro.
0: Quê?
2: Roberto Mojiguaçu, o corno. Quê?
0: O corno? Rapaz! Quem é você, corno? Quem,
1: ratinho? Ouvinte se declara corno ao vivo.
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0: O trisal também é uma forma de amar, né?
1: É, ué. Ainda mais que a mulher tá ficando mais bonita. Agradeça ao cara lá.

0: 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Champanhe eu aqui na hora do Ron. Beijo pra Sassá da Band FM Campinas. Ah, adora, Sassá. Ama de paixão essa música.
1: Essa aqui, menina, né? Não perde um também, hein?
0: Hoje, Dia dos Namorados, a gente quer saber se você vai declarar o seu amor pra aquela pessoa especial, né,
1: Pidoncio? Verdade, verdade.
0: A palavra-chave qual que é? Hoje é seu dia, vai.
1: Hoje é meu dia?
0: Hoje é seu dia.
1: Então tá, a palavra-chave hoje, gente, nós dedicamos essa fruta ao amor, né? Que ela representa, é abóbora.
0: Abóbora, nossa, manda abóbora.
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23: Opa!
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25: essa recepção também.
24: Cheio.
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24: Hoje, dia dos namorados, a gente está recebendo aqui os nossos colegas, companheiros, comunicadores.
25: Já deu, viu,
24: a equipe
25: aqui
24: da Band FM Sinop.
26: É, todos amigos.
24: Estão com a gente. Homem Vinheta protagonizou aqui uma cena que me deixou enciumado.
25: O que foi, bebê?
24: Você pensa que eu não vi?
25: Ai, meu Deus.
24: Vem cá. Você dando um selinho.
26: Fala o seu nome.
25: Adriano.
24: Adriano.
26: Adriano da Band Sinop chegou aqui e eles tinham uma dúvida a respeito de... Ah, e aqui como é que cumprimenta? Um beijinho no rosto? Ah, aqui é um beijinho, no Rio são dois e tal. É. E você falou que não sei aonde era um selinho.
24: Na Rússia eles cumprimentam com um selinho, né?
26: E aí eu fui mostrar...
24: Deixa eu só fazer uma pergunta. A gente tá na Rússia?
26: Não.
24: Então, por favor, que não se repita aqui na minha
25: Mas
24: frente.
25: Mas olha só, Tadeu, assim, ó, bem fácil, ó.
24: Putz, meu Deus do céu!
25: Cara, eu quero ir pra minha casa. Eu quero ir pra minha casa.
27: E tá gelada?

0: Band FM, Gustavo Lima, Luiz Fonsi, Vagabundo, aqui na Hora do Ronco. Oito e... É o nome da música, cara. Boa. Vamos lá, vinheta, uma hora do quê?
1: Viu, vinheta? Todo mundo viu pela câmera, viu? Não, mas gente...
0: Vamos lá, vai.
1: Segunda aula de inglês pra vocês.
0: Com o professor Pidoncio Pidunga da Silva.
1: Sou eu, Janil.
0: Pidoncio.
1: Oi, Janil.
0: O nome da aluna é Soraya.
1: Soraya, vai ficar Siri.
0: Siri. A Siri, ela quer saber qual é o significado da palavra red.
1: Antes de responder rapidinho, obrigado a Band Sinop que falaram aqui que lá em Sinop, Janil, o curso meu de inglês tá arrebentando.
0: Ah, eu imagino, tá arrebentando a vida de todo mundo.
1: É, eu não entendi.
0: Vamos lá, gente, vamos lá.
1: Qual é a dúvida dela?
0: É red.
1: Ah, isso aí também lá em Minas é usado muito. Muito, muito, muito, muito.
0: Em Minas?
1: É. Que nem a Diana, hoje tá mais fácil tirar a habilitação, sabe disso, né?
0: Aham, uhum, tá.
1: Houve umas mudanças aí nas leis, tá mais fácil. E a Diana foi tirar a carta. Foi tirar a carta e ela, o instrutor, conhece ela, Di. Aí, meu, e ela lá, tal, vai fazer a baliza, que é estacionar.
0: Eu sei.
1: Aí o cara chegou pra ela, o instrutor, e ela não conseguia, só ia pra frente. Ele falou, não, ready.
0: Ah, vai tomar banho, gente.
1: Vai tomar
0: banho. Olha, vai vocês quiserem, gente, estão liberados
1: pode sair,
0: aí.
1: Já pode sair, já pode ir.
0: É tranquilo, tem melhor. Red é vermelho, Pidoncio, vermelho.
1: Oi?
0: Red é vermelho.
1: Em Sinop não é.

0: Band FM, Cleiton Romário, Zé Neto e Cristiano não namora. Hoje, celebrando o Dia dos Namorados, verdade, é dia de fazer a sua declaração de amor. Ô, Soraya, faça a sua declaração de amor.
1: Bom dia, meninos. Tudo bem?
2: Bom dia.
1: Eu quero mandar uma declaração de amor para a pessoa mais importante da minha vida.
0: Uau.
1: Soraya, você é muito especial. Você é perfeita, você é maravilhosa e você é o que me encanta todos os dias. Da sua, sempre, Soraya. Eu me amo.
0: Tá aí,
3: de Soraya pra Soraya.

0: A declaração de amor pra ela mesma. Que
1: isso não é monogamia?
2: Não, monotonia.
0: A hora do...
3: Você vê como é que é.
2: Você também se ama, Jadeu?
0: Eu me mamo.

0: Band FM Raça Negra. Quando te encontrei aqui na Hora do Ronco, 8h27 agora, gente. Bom dia!
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0: Bom dia, Babi.
2: Cadê o bom dia? Sextou e a maior Copa da história já começou. Ontem tivemos dois jogos. O México venceu a África do Sul por 2-0 na primeira partida desse Mundial. E depois a Coreia do Sul de virada ganhou da Tchequia por 2-1.
0: É.
2: Hoje tem mais festa e mais abertura.
0: Opa!
2: Às 14h30 o evento acontece no Canadá com shows de Alanis Morissette e Michael Bublé.
0: Gosto.
2: Na sequência tem Canadá e Bósnia. Já às 20h30 tem a terceira e última abertura nos Estados Unidos. Katy Perry é a atração principal com participação da Anitta.
0: Oh.
2: Logo depois jogam Estados Unidos e Paraguai às 10 horas.
0: Uhum.
2: O Brasil faz sua estreia amanhã às 19h contra o Marrocos.
0: Vai, Brasil!
2: Beijo, Tadeu.
0: Beijo, Babi. Daqui a pouco na Band FM tem Fernando e Sorocaba.

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8: Ai, amiga.
9: Falta tudo.
7: Papo de amiga.
10: Muito bom dia, amiga minha.
8: Muito bom dia, Tadeu. Tudo bem? Sextou, meu povo. Tudo bem com você, Pirocinho?
7: Oi, Mi. Tudo ótimo.
8: Então tá bom.
7: E você? Hoje vai comemorar hoje ou não?
8: Comemorar o quê?
7: Nada, vou ouvir a aula.
11: Bom dia, amiga. Milena, me dá uma ajuda. Help. Eu sou casada há 18 anos. E eu e meu marido temos uma conexão incrível.
8: Ai, que gostoso.
11: Só que ultimamente, ao passar do tempo, meu esposo começou a ter uns ciúmes besta. E pra me irritar, ele faz o que bem quer, sai a hora que bem quer, volta o horário que ele bem quer. E eu sou uma pessoa muito paciente. Só que essa paciência está se esgotando. E eu não quero tomar atitudes e nem falar coisas que eu possa me arrepender lá na frente. Me ajuda, amiga, é o que eu devo fazer.
8: Ai, amiga do céu, que isso? Quinta série agora seu marido, é? Tá pois com ciúmes e começa a fazer birrinha?
7: É.
8: Começa a sair hora. Tá tendo vida de solteiro casado, aí que tem ciúmes é ele.
7: Engraçado isso.
8: Ah, você tá todo saidinho, né, boneco? Menina, você tem que sentar e conversar. Como assim? Não quero falar coisa que eu me arrependa. Tem que sentar, ter uma conversa bem franca, viu? O que que tá acontecendo com você? Agora você tem ciúmes e aí é você, quando a pessoa tá com muitos ciúmes assim, você me desculpa. É perigoso?
7: É mesmo, você acha isso?
8: Ah, é a pessoa que tá aprontando alguma, né? Do nada, começa a ficar com ciúmes. Que...
12: Tem caroço nesse angu aí.
8: É!
7: Pois, né?
8: Você toma cuidado, amiga.
7: Vai saber, né, velho?
13: Fique

0: Band FM, Danilo e Davi, não mexe nas minhas gavetas aqui na hora do ronco. 8h38, chegou a hora, hein? São Dia dos Namorados, Band FM. 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Dá pra comprar um presentão na Shopee com R$1.000, não dá não?
1: Tá, gente. Seja criativo, vai lá, abre a ferramenta de busca e busque o que você quer.
0: É isso aí. Mande sua declaração de amor. É, as melhores estão faturando aqui o voucher de R$1.000 da Shopee.
1: R$1.000?
0: É presente pra você e pro amor da sua vida. Vamos à declaração de amor vencedora de hoje? Assim como a Band FM toca as músicas que marcam a vida, você marcou a minha para sempre.
1: Meu coração encontrou em você o amor que eu nunca soube explicar, mas que sinto em cada pensamento, em cada saudade, em cada batida no meu coração.
2: Eu te amo intensamente. Hoje e sempre, parabéns.
0: Quem escreveu essa linda mensagem foi a Patrícia Leopoldina, faturou um voucher de R$1.000.
2: Que beleza, Pati! Eu não sei porque você ri na minha parte, meu.
0: Não, de alegria.
2: Ah, tá.
0: Pelo ouvinte, R$1.000 um voucher pra torrar na Shopee. Aproveita, compra o presente pra você também, viu, menina?
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0: Band FM, Fernando e Sorocaba, Madrid. Aqui na Hora do Ronco, 18 para as 9. Agora, gente, bom dia.
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0: Olha, quantas declarações emocionantes, né, Pidoncio? Que
2: poxa,
0: coisa.
2: Eu posso dizer, eu sou solteiro, né? Que eu sou virgem, né, Jair? Eu não tenho namorado.
0: Eu imagino.
2: E você imagina o quê? Por que eu sou solteiro?
0: Eu imagino que você seja solteiro mesmo.
2: Eu não tô entendendo onde você quer chegar.
0: Vamos lá, declarações de amor no Zap.
3: Bom dia, Dona FM. Michele Moraes da Voz. Eu quero dizer pra você, Danilo Moraes, que eu sou grata a Deus por enamorar vocês durante esses 21 anos. Estamos um pouco longe, né, de cidades. E quero dizer que a distância traz saudades, mas nunca esquecimento. Que apesar de estarmos longe, eu não esqueço um só momento. E breve, breve, voltaremos a estar juntos todos os dias. Amo amar você, meu amor.
0: Ah, que coisa linda.
4: Você sabe que é um dos relacionamentos bons também, tá longe, que dá essa saudade, né?
0: A saudade, ela é um elemento fundamental pra durar o relacionamento.
4: Não, você pode sair com outra, né?
2: Ó, já deu, não dá. Eu não aguento mais uma vinheta, não.
0: Realmente, olha, não aguento, é a desconstrução,
2: não
0: né?
2: Não dá,

0: te ter. Band FM, Eduardo Costa, imagina eu, colocando um ponto final em mais uma edição de A Hora do Ronco Vinhetão.
1: Deixa eu agradecer a presença aqui da Band Sinop, Marciele, Bia, Adriano, Maurício, turma simpática, que faz um trabalho excepcional na cidade de Sinop. Então, toda a região, né, que está nos ouvindo aí, Sinop, região,
2: obrigado pelo carinho, né, Jadil?
0: Muito obrigado, a gente agradece a gigantesca audiência de Sinop aí.
2: Como tem louco que ouve a gente, hein?
0: Pois é, Pidoncio. Bom, vamos embora, vamos nessa. Na sequência tem manhã Show Band FM. Lembrando que amanhã, a partir das 7 da manhã, hora de Brasília, top 5 da Hora do Ronco. Antes disso, também tem os melhores momentos do Band Bom Dia. Boa. Dá essa moral pra gente também.
2: Certo? Eu quero encerrar de uma forma diferente hoje, com a plateia aplaudindo a gente, por favor. Não, pega a camiseta pra eles lá, pega um bonezinho, pega, tá? Vamos, vamos.
0: Foi bem natural.
2: Não foi, já tinha combinado já.
0: Cala a boca.

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0: Oi, gente, bom dia, tudo bem? Como é que você tá? Estamos de volta, chegando aqui na nossa manhã com a nossa mensagem do dia, sempre aquela mensagem motivacional, né, gente? 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E neste Dia dos Namorados, amanhã show, quero saber qual é a trilha sonora que embala o coração de vocês, hein? Afinal, mais do que presentes, jantares ou textões nas redes sociais, amar de verdade é encontrar o aconchego no abraço do outro depois de um dia cansativo. É rir das piadas mais bobas, dividir o último pedaço de pizza e ter a certeza de que não importa o tamanho do mundo, o seu lugar favorito é ali, bem pertinho de quem você escolheu para caminhar lado a lado. A vida é bonita, sim, mas fica mais especial quando é compartilhada com cumplicidade, respeito e aquela pitada de loucura que só quem ama entende, né? Seja com um namoro de poucos meses, uma união de anos ou aquele amor eterno, celebrem hoje, vivam agora. Cuidem um do outro e nunca deixem de dizer o quanto aquela pessoa é importante na sua vida, tá bom? Feliz Dia dos Namorados para todos os casais conectados aqui na Band, a sua rádio do seu jeito. E vamos espalhar o amor, tá bom? Nessa manhã, nesta sexta-feira, dia 12. Bom dia!
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gente. Bom dia, bom dia, bom dia, bom dia. Bom dia, melhores ouvintes do mundo. Tudo bem, meus amores? Como é que vocês estão aí nessa manhã? Energia do planeta mudando aí, né? Como é que vocês estão aí? Tudo certo? Obrigado pela rádio ligado, pela companhia, pela parceria aqui na nossa manhã da Band FM. Estamos chegando com a nossa manhã show, né? Obrigado aí pelo rádio ligado, pela companhia, tudo de bom pra você. É isso aí, né, gente? Estamos aí com a nossa manhã show, começando nesse dia aí especial, esse dia bacana, esse dia 12 de junho. Hoje é dia dos namorados, né? Legal. Então vamos trocar nossa trilha. Vamos colocar nossa trilha. Aí sim! Tudo de bom pra você. Obrigado pelo carinho. Eu tava aqui, ó, falando com a galera aqui que tá mandando já mensagem pra gente. Mas enfim, né, gente? Vamos lá. Hoje é sexta-feira, dia dos namorados. Que maravilha que você tá aqui na nossa manhã da Band. Obrigado pelo carinho. Obrigado pela companhia. 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Tudo bem aí com você? Estamos começando. Ó, a nossa manhã hoje, você sabe, né? Tá daquele jeito. É um dia especial, dia dos namorados. Eu quero você mandando seu bom dia pra gente, nos ajudando a fazer aí a melhor manhã do Vale acontecer, tá bom? Ó, hoje, inclusive, tem presentes pra você aqui na Band. Hoje nós temos as orquídeas maravilhosas, tá? As orquídeas maravilhosas aqui. Pra participar é assim, ó, você manda sua mensagem pra gente, tá? Manda sua mensagem pra gente no 984020654. Manda aquele recado, aquele carinho, aquela mensagem, aquela declaração de amor. Pode, ou melhor, deve ser por áudio, tá? Por áudiozinho aqui no 984020654. Manda seu áudio pra gente aqui na manhã da Band com a sua declaração de amor, com o seu carinho, né? Com a sua, com aquele recado especial pra sua cara metade.

0: 2 minutinhos e estou faltando para as 9 horas da manhã, horário de Brasília. Onde quer que você esteja, em casa, no carro, no trabalho, no lazer ou no prazer, seja muito bem-vindo, bem-vinda. Essa é a Rádio do Coração. Legal, né, gente? Manda o seu bom dia pra gente aqui. Manda a sua mensagem. Ó, além desse presente, são várias orquídeas que estaremos entregando aí para os casais apaixonados que vão mandar aquele recado, aquela mensagem de áudio no 984020654. Eu tenho também um presente aqui da Coach. Aê! Um guarda-chuva. Hoje choveu, previsão de chuva. Aliás, há uma previsão aí do El Niño, né? Chegar aí nos próximos dias aqui na nossa região, Santa Catarina, muita chuva, viu, gente? Previsão de muita chuva. Então, você sabe é o seguinte, você precisa estar bem preparado, né? Pra estar bem preparado, guarda-chuvinha bacana, sensacional, presente da Coach Jó, sabe? 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Tá bom. Não espalha, não espalha. Ai, Jesus, Maria José. Então manda aí mensagem pra gente aqui, mensagem de áudio. 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Você vai concorrer aí um belíssimo, magnífico, sensacional guarda-chuva, tá bom? 9 em ponto, daqui a pouquinho tem as nossas notícias aqui na manhã da Band FM. Bom dia pra você, bom dia, meu amor. Bom dia, Band
1: bom
0: FM.
1: Dia. Bora trabalhar.
0: Bora.
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0: 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Uma declaração aí bacana de até uns 30 segundinhos, tá bom? Capricha, hein? Pode ser romântico, pode ser engraçado, né? Pode ser daquele jeito simples, porém verdadeiro. Importante é falar com o coração, né? É falar aquilo que você tem aí no coração, aquele sentimento bacana que você tem por alguém. 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Uiá! 9:13, começamos aí com o Thiaguinho, Minha Razão de Viver, Jean Giovanni, a primeira, caraca, ficou sensacional, Murilo e a Tatá, né? Na tradução aí que fizeram ano passado aí pro Dia dos Namorados, da Endless Love, uma tradução incrível, você conferindo aqui na nossa manhã da Band FM, que segue por aqui no oferecimento do Centro de Pinturas Renner, é o paraíso das cores, lá você encontra todas as tintas que precisa para qualquer tipo de superfície, tá bom? 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

0: Essa Manhã Show destaca agora previsões astrais aqui na manhã da Band FM, gente. 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Bom dia,
1: Aries.
0: Olá, Ariano. Boa manhã pra você. Olhe Viagens pode enturbinar ainda mais a sua capacidade intelectual, tá? Conte com uma pessoa que te protege no trabalho. Encontros e bons papos vão animar a paquera e o romance. A dois, renda-se ao romantismo, à paixão e ao prazer. Cor amarelo, número 59.
1: Touro.
0: Olá, Taurino. Bom dia, bom dia, bom dia. Taurino, Taurina, boa manhã. Fortaleça seu interior aí com bons pensamentos durante o dia. Na profissão, use a cabeça, aponte argumentos consistentes. Confie no trabalho duro e seja persistente. Na conquista, essa pessoa que te interessa é confiável. Talvez extremamente crítica, né? Mas pode dar certo. No relacionamento, a maturidade será uma fonte de compreensão e tolerância. Cor vermelho, número 62.
1: Gêmeos.
0: Olá, Gêmeos. Você estará bem inventiva. Só terá de focalizar melhor seus alvos. Afie seus argumentos e explicações para convencer quem quer provas concretas de suas ideias. Alguém pode entrar em sua vida. Sua situação amorosa pode tomar um novo rumo. O futuro é promissor. Marte vai incendiar a paixão. Cor bordô, número 56. Bom dia.
1: Câncer.
0: Olá, Câncer. Boa manhã. Procure observar mais a beleza interior das pessoas. Vai se surpreender. No trabalho, mostre o melhor de ti para todos. Contatos e amizades em alta. Paz alcançado no amor. Mesmo em situações que para outros constituíram uma crise severa, você permanecerá tranquila, tá bom? Cor azul escuro, número 64.
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0: bacanas, bonitas, criativas e até as mais engraçadas da nossa audiência também, não tem problema, tá? Tem essas orquídeas maravilhosas pra você presentear o seu amor, então pega o celular agora e manda aí no nosso WhatsApp, seu nome, o nome da pessoa amada e uma declaração de até 30 segundinhos, vale declaração chorada, declaração divertida, declaração tímida, eu te amo, meu amor, só isso tá valendo, só não vale o quê? Não vale deixar passar em branco, né? WhatsApp da Band é 984020654. Participa agora porque quem ama declara, quem declara concorre, quem ganha faz bonito no Dia dos Namorados. 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Estão aqui com a gente presenteando, inclusive com presente aí de um guarda-chuva bacana, personalizado, bonitão aí da Coach. 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Vai lá, conversa com a Daia, né? Eu lembro, eu não esqueço da história da Daia. Ah, enfim, outra hora eu conto. O importante é que ela vai te ver. Ela, oh, se ela for pro deserto, ela vai vender lá areia no deserto, né? Vende tudo essa menina. Ah, valeu, Daia. Turma da Coach, bom trabalho pra vocês aí, ó. O Coach é a melhor opção aí pra você presentear aquela roupa bacana, bonita, estilosa, né? Vamos ver se a galera tá animada, vamos ver se a galera tá participando aqui. Deixa eu ver quem tá mandando. O Ivan do... Olha o Ivan, pro Ivan falar, tem que ser um bom motivo, né, Ivan? Pro Ivan mandar áudio tem que ser um bom motivo. E só pode ser a dona Silvana. Não sei não, mas eu acho que é, né? Aliás, a dona Juliana, que é a esposa, né? A Juliana é a esposa, é? Deve ser pra ela, vamos ouvir. Fala aí, Ivan, bom dia!
1: Bom dia, PC, aqui é o Ivan. Quero homenagear minha esposa, Juliana da Silva, pela passagem dos 25 anos de casado que a gente passou por essa semana, foi dia 9 e hoje pelo Dia dos Namorados. É, homenagear aquela, continua sempre precisando dessa mulher querida, guerreira. E para que nós sejamos sempre felizes juntos. Obrigado, PC.
0: Maravilha, maravilha, Ivan. Abraço pra você, felicidades, junto com a dona Juliana. 25 anos de união. Que papai do céu ilumine e abençoe vocês aí, tá? Osmarzinho na área também, fala aí, Osmarzinho.
2: Bom dia, meu amigo PC. Bom dia a todos da Band. Osmarzinho por aqui, passando aí pra desejar pra vocês aí um bom dia. E queria que você fizesse um favor de mandasse uma música aí pro grande amor da minha vida, que é a Rosana Fernandes. Né, cara, uma mulher 100% do bem, companheira, né? Estamos juntos aí há mais de 30 anos entre namoro e casamento, beleza? Meu jovem ilustre, se possível, manda uma música pra nós aí de Lobo. Aquele abraço aí. E a mulher que eu amo e essa mulher aí é tudo pra mim. Beleza, meu jovem ilustre, PC? Abraço aí, gurizinho. Até mais aí. Tchau, tchau.
0: Valeu, meu amigão. Aí sim, os carinhas estão saindo. Tô gostando, tá bacana, tá lindo, tá sensacional. Fala aí, fera, bom dia, bom dia.
3: Bom dia. 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
0: Boa.
3: André Luiz Derval Velho, sextou.
0: Maravilha, André. O que mais que você falou aqui, meu irmão? Fala aí.
4: Bom dia, gostaria de participar do sorteio das Orquídeas. Meu nome é André Luiz de Souza, uma mensagem para Andresa Cristina da Silva, que eu amo duas coisas na vida, a rosa e você. A rosa por um dia e para sempre você.
0: Aí sim! Sensacional! Bom, hein? Mandou bem, velho. Um abraço pra você aí, André. Felicidades aí, meu irmão. Tudo de bom. Quem mais tá por aqui? Bom dia, bom dia. Ô, Michael, fala aí, meu consagrado. Bom dia.
5: Meu nome é Michael. Essa mensagem vai para a Priscila. Quando estou com você, sinto que estou tocando as estrelas. Eu,
0: meu irmão. Aí sim, Michael. Mandou muito bem, meu irmão. Boa, um abraço, que eu sabia, né? A nossa audiência aqui não falha nunca. Continua, já mandou a sua. 984020654, tá sensacional. Mais uma aqui, bom dia.
6: Sou Salete Pedidor aqui da Estação Luzerna. Gostaria de dizer pro meu maridão que casado sou um eterno namorado e agradeço a Deus por ter posto ele há 50 anos em minha vida. Que a gente se ama muito. E queria agradecer pelo presente que ele me deu, que é a minha filha Franciane, que está de aniversário hoje. Gostaria de ouvir uma música do Rick Rene, Filha, e pôr na agenda do aniversariante. Gostaria de participar do sorteio da Orquídeas. Agradeço se for atendida. A Band é toda nossa e não tem nada, pra ninguém.
0: Nada deles. Aí sim, hein, Salete Pedrigo.

0: cara, metade da Salete é o Vital, é isso, né? É o amor da sua vida. Aí sim, Salete, mandando bem. Cara, tô lembrando dos tempos que eu fazia programa romântico, né? Love Songs. E o Beissola tá na área também. O Beissola é um eterno apaixonado, né? Fala aí, Beissola.
1: Fala aí. Uma deusa, uma louca, oh, uma feiticeira.
0: Aí sim, hein?
1: Ela é demais. Boa. Quando beija minha boca e se entrega inteira. Meu Deus, ela é demais. Bom dia, meu amigo PC, falou Celso da Band FM, que era de meu jeito. Roda pra nós, Henrique Renner. Ela é demais, quero agradecer pra minha namorada, minha esposa, avó, Lisiane D'Alves Barbosa, com muito carinho. E desejar pra ela um feliz dia dos namorados.
0: Maravilha, acabou assim, cortou o recado aqui, Beissola. Deixa eu ver. É aí?
1: Dalves Barbosa, com muito carinho.
0: É, cortou teu áudio.
1: Desejar pra ela um feliz dia dos namorados.
0: Tá bom, então. Valeu, valeu. É, tá legal, né, gente? Tá bacana demais, né? Estão chegando as declarações aqui no WhatsApp da Band FM. Tem gente caprichando, né? Tem gente se declarando bonito. Tem apaixonado querendo garantir uma orquídea especial no Dia dos Namorados. E você aí, hein? Vai ficar só ouvindo? Manda agora o seu nome, o nome do seu amor e uma declaração de até 30 segundinhos. Tá valendo. Alguém pediu música do Lobo? Aí está. It Love You and Me na Band FM. É tudo nosso. O amor está no ar.

0: aí está, senhoras e senhores, uma bela canção aqui na nossa manhã. Lobo, we love you and me, aqui na nossa manhã. Show auditório. 9 horas e 29 minutos. Bom dia pra você. Hoje não vamos ter as nossas notícias, porque estamos priorizando o Dia dos Namorados, né? E a galerinha já tá aqui, as mensagens já começaram a chegar, o pessoal tá participando, né? Falta você entrar nesse clima também. Mande sua declaração de amor de até 30 segundinhos. No WhatsApp da Band FM, concorra a orquídeas lindas. Já estão todas aqui, inclusive, sabe? Todas aqui, todo mundo querendo. Colegas querendo levar pra namorada. Não pode, não pode, não pode. É da audiência da Band. Então não fica só escutando, tá? Participa também. 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
0: 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Celebrado hoje o Dia dos Namorados, chega com presentes mais caros aí para os apaixonados. O levantamento com base nos dados do IBGE mostra que itens tradicionais da data acumularam fortes altas nos últimos 12 meses. As joias lideram um aumento aí com 26%, seguidas pelos chocolates, que subiram 22%, e pelas flores naturais, com alta de 16%. Especialistas apontam que a maior procura nesta época do ano, além da valorização de commodities, como o cacau, e também das oscilações do câmbio, né, ajudam a explicar os reajustes. Segundo os dados do IPCA, outros itens relacionados ao Dia dos Namorados também subiram. O vinho avançou 5,16%, e a alimentação fora do domicílio subiu 6,31%. Bom dia.
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0: Vamos de previsões astrais aqui na manhã da Band, 9 horas e 35 minutos, falando com você do signo de Leão. 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
9: Leão.

0: Leonina. Os astros mandam sinais de que hoje pode ser um dia bem importante aí para tomar decisões sérias e de longo prazo a respeito de sociedades, relacionamento e relação com clientes. Capacidade de liderança e charme estão em alta, facilitando a tomada de decisões no trabalho. Deve causar ótima impressão aí na pessoa que você está paquerando. A 2, mostre seu lado mais romântico. Cor vermelho, número 59, Leão. Bom dia!
1: Virgem.
0: Olá, Virgem. Lembre-se que não dá para tomar boas decisões quando se está nervoso, né? Deve procurar se acalmar e recuperar a serenidade. Então verás que tudo ficará mais claro. No trabalho, evite confrontos diretos para não haver um conflito desnecessário. Na conquista, você não pode esperar que o amor entre a sua vida, né? Que o amor entre na sua vida se você não faz a sua parte. Melhore a sua atitude. No relacionamento, evite diálogos que possam gerar mal-estar, tá bom? Cor Lilás, número 34. Bom dia, Virgem. Boa manhã.
1: Libra.
0: Olá, Libriano. Bom dia, Libriana. Você estará pronta para assumir novas responsabilidades. Trabalhar em equipe será uma ótima opção, principalmente se todos tiverem o mesmo objetivo e meta a cumprir. Se seu coração está só, pode surgir alguém em festinha, mas nada muito sério, né? No relacionamento, lembre-se que palavras se vão com o vento. O que realmente importa são suas atitudes. Cor Prata, número 58. Bom dia, Libra. Bom dia.
1: Escorpião.
0: Olá, Escorpião. Olha, demandas do cotidiano e cuidados com a saúde podem exigir sua atenção hoje, tá? No trabalho, você vai se destacar por seu pensamento prático e por suas soluções plausíveis. Eventos sociais serão importantes se pensa em conquistar alguém. Seu relacionamento amoroso precisa de mais emoções, mais paixão. Cor Preto, número pra hoje é o 57.
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0: Muito bem, já estamos de volta aqui na manhã da Band FM. Agora 20 minutos estão faltando para as 10 da manhã. Vamos com a primeira orquídea, gente. É, nossa audiência maravilhosa que está participando aqui com a gente na manhã da Band FM.
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0: Muito bem, saindo a primeira orquídea, eu vou colocar a trilha sonora que nós vamos repetir o áudio que foi encaminhado e que está levando a primeira orquídea desta sexta-feira, dia dos namorados. E o primeiro áudio ganhador dessa orquídea linda e maravilhosa foi encaminhado por essa ouvinte aqui que falou o seguinte. Bom dia.
5: Meu nome é tudo certo?
0: Tudo.
5: É a Juju Moreira.
0: Oi.
5: Eu quero fazer uma homenagem pro meu marido, meu esposo e pro meu eterno namorado, né? É. Que ele adora flor, né? Então vai que eu ganhe essa flor, né? E eu possa dar pra ele essa flor, que ele adora flor, ele ama orquídea. Eu quero dizer pra ele que ele é uma pessoa muito especial na minha vida, que ele é uma pessoa maravilhosa, um pai exemplar, uma pessoa honesta e ele é o grande amor da minha vida. É, desde que eu conheci ele, eu me apaixonei por ele, pela pessoa que ele é e eu amo muito ele e vou continuar amando a minha vida inteira, até que Deus permitir e quero que ele continue sendo meu eterno namorado, né? E eu gostaria de escutar a música aí, a vida inteira, fez parte da nossa vida, da nossa caminhada e faz até hoje. Nós dois escutamos essa música juntinhos, que para sempre relembrar o nosso começo, né? E até onde chegamos agora, né? Então eu quero deixar essa homenagem pro meu eterno namorado José. E se eu ganhar a orquídea, vou dar para ele, que ele adora flor, né? E toca Raça Negra aí a vida inteira.
0: Você
5: oferece o grande amor da minha vida.
0: Ganhou!
5: José.
0: Aí sim! Parabéns, Juju, parabéns, José. Felicidades pro casal. Papai do céu abençoe e ilumine cada vez mais essa união aí, tá bom? Acho que aquele dia eu não toquei a música, hoje eu vou tocar, ó. A vida inteira. Ó, tem uma orquídea pra vocês aqui, Juju. Só passar na Band, menino. Felicidade pro casal. Bom dia.

0: Raça Negra, vida inteira aqui na nossa Manhã Show com Eduardo Costa e direita da nossa amiga Juju Moreira, que se deu bem, faturou aqui uma orquídea maravilhosa da Band FM. Legal, né, Juju? Parabéns aí mais uma vez. Ó, aí você já mandou seu recado, já mandou a sua mensagem aqui na manhã da Band FM. Cara, é preciso que você... Ó, tem uma galera mandando aqui, mas é o seguinte, tem que ser áudio, tá? Tanto pra ganhar aqui o guarda-chuva presentaço da Coach, a Coach que tem hoje as melhores opções pra você presentear sua cara metade aqui na Avenida 15 de... É aqui na Avenida 15 de Novembro, tá? Coach, pessoal da Coach, não me ouça, que eu tô ajudando vocês aí, ó, na 15 de novembro, tá? Mas assim, manda por áudio aí, tem um guarda-chuva bacana, lindo, estiloso, presente aqui da Coach, pra você ouvinte da Manhã Show da Band FM, tá? E tem também essas nossas orquídeas maravilhosas aí pra você mandar o seu recado pra sua cara metade. Mas eu reforço que tem que ser na mensagem de áudio, viu? Vamos com previsões astrais aqui na Manhã da Band, bom dia!
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0: 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Uma ótima manhã pra você, viu? Vamos falar agora com o signo de Sagitário.
2: Sagitário.
0: Olá, Sagitário, seu humor mudará e notará isso ao sentir vontade de criar raízes e ter estabilidade. Você busca reconhecimento profissional e não poupará esforços para que isso aconteça, viu? Na paquera, vai escolher o seu alvo a dedo. Busque programas mais românticos para fazer a dois. Cor Dourado, número 43, Sagitário.
2: Capricórnio.
0: Olha, a lua vai realçar o seu jeito cuidadoso e protetor. Se for trabalhar, una-se aos colegas para agilizar as tarefas e vencer a concorrência. À noite, reúna a família em casa. Na conquista, você terá oportunidades que não devem ser desperdiçadas. Não negligencie o que é oferecido a você, pois pode se arrepender depois, tá bom? Cor Lilás, número 47...
2: Aquário.
0: Olá, aquariano. Os astros trazem avanços reais para você, tanto no campo prático quanto no amoroso. No trabalho, você poderá concluir que chegou a hora de dar por terminada uma tarefa cansativa. Na paquera, espere sucesso com um colega de profissão. A dois, uma viagem romântica promete ser inesquecível, tá? Cor bege, número para hoje é o 35.
2: Peixes.
0: Olá, peixes, bom dia. Procure manter o pensamento positivo no dia de hoje. O dia é perfeito para investir na carreira e fazer coisas que lhe ajudem a ser melhor no que faz. Na conquista, quando sua alma encontrar a paz e a harmonia, será hora de pensar no amor. Não encha o seu vazio emocional com alguém que vai lhe fazer mais mal do que bem, né? No amor, alguns erros cometidos podem afetar o relacionamento, mas você não precisa desmoronar por causa disso, né, peixes? Cor Lilás, número 61.
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0: Essa Band FM é a sua rádio do seu jeito. Lembra dessa aí? Mordidas de Amor aqui na nossa manhã da Band FM, a sua rádio do seu jeito. Vamos com os nossos beijos na Band.
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0: Muito bem, aí é hora de... Hoje vamos beijar o som de Roxette, The Must Have Been Love. Já mandou seu áudio pra gente. 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Olha, vamos fazer o seguinte, vamos com mais uma orquídea agora, mais um presente. Vamos ver aqui, vamos esperar que a nossa produção nos entregar mais uma participação aqui. Ah, agora não é participação, então agora é participação. Então daqui a pouquinho a gente anuncia quem ganhou, tá bom? Deixa eu ver quem é que tá mandando recado aqui no 984020654. Quero ouvir você, manda o seu recado aqui. Oi, bom dia.
2: Bom dia, PC. Tudo certo? Aqui quem fala é Cristiane.
0: Oi.
2: Queria mandar uma mensagem para o meu esposo Douglas. Dizer para ele que ele é um marido maravilhoso, um pai maravilhoso. E é tudo presente na minha vida, nós 12 anos de casamento, que Deus ponhou ele na minha vida, porque ele é um grande homem. E dizer que eu amo muito, muito ele, e que não consigo viver sem ele.
0: Maravilha, boa Cris, boa, sensacional, parabéns aí, felicidades da sua cara metade. Olha aqui ó, oi Paulo, oi, eu quero participar, meu nome é Marcos, minha namorada é Juliana, quero dizer que ela é o melhor presente que a vida me deu, te amo Ju. Não consigo gravar áudio, estou no trabalho. Tá bom, Paulinho. Meu tocaio. Aliás, é o Marcos, né? É o Marcos. Obrigado, Marcos. Felicidades. Oi, Band FM. Aqui é a Camila. Quero homenagear meu marido, Rafael. Rafael, obrigado por estar comigo todos os dias, nos bons e nos difíceis. Te amo muito. Tá legal, né, gente? Tá legal. Ô, PC, manda um beijo pra minha esposa, Fernanda. São 12 anos juntos. Eu escolheria ela de novo, de novo, de novo. E em todas as vidas. Olha só, Tiagão tá por aqui também. Bom dia, meu nome é Tiago, quero participar da promoção. Ô Tiagão, manda áudio. Minha namorada é a Bruna. Ela vive dizendo que eu não sou romântico, então hoje eu vim provar que sou sim. Melhor ainda se fosse por áudio, né, Tiagão? Mas enfim, tá valendo também. Um abraço, Band FM. Essa vai pra minha noiva Vanessa. Amor, obrigado por fazer meus dias mais leves. Tu é a minha paz e meu motivo de sorrir. Bacana, gente. Tá legal, hein? Tá sensacional. Deixa eu ver quem mais tá aqui. No 984020654. Quero ouvir você. Oi, bom dia.
3: Fala, meu querido amigo PC.
0: Oi, Elaine. Bom dia.
3: Pois uma declaração de amor dessas do meu marido.
0: Você ouviu?
3: Senhor Moisés.
0: O que, que achou?
3: Olha, não posso ficar de fora também, né? Vou ter que vir a público também. Dizer o quanto eu amo esse homem. O quanto ele é especial nas nossas vidas, um cara maravilhoso. Tenho assim, cada dia tenho mais orgulho. Orgulho da escolha que eu fiz. E é uma pessoa que me conquista cada vez mais, a cada dia, depois de todos esses anos. Meu eterno namorado, né? Depois de 18 anos aí, casamos, né, PC? Acho que tu acompanhou todas as histórias,
0: acompanhei,
3: sabe? Uhum. Casamos agora, em fevereiro. E 18 anos juntos, mas vai ser sempre meu eterno namorado, pessoa com quem eu posso contar em todos os momentos, né? E tô aqui pra dizer quanto amo ele, muito, muito, muito. Vou continuar sempre amando. Amo a nossa vida, amo a nossa família e tudo que diz respeito a nós, né? Principalmente nossos filhos também. E obrigada, obrigada pelo carinho, Band FM, você e todo mundo aí. E seu Moisés, continue assim que a gente conquista o mundo juntos. Feliz Dia dos Namorados, te amo, te amo, te amo e sempre te amarei. Beijos.
4: PC, eu tava do lado da minha mãe aqui, escutando tudo, eu adorei o áudio. Eu admiro muito o amor que eles têm, o respeito entre eles e amo muito eles também. Eu amo muito, muito, muito no fundo do meu coração.
0: Esse é o Nicolas, é. É o Nicolas que tá falando aí, Elaine. Sensacional, maravilha, né? Acompanhei de longe a história desse casal, mas é um casal que eu admiro demais. Tenho um carinho enorme aí por vocês aí. Só tô aqui pra agradecer pela amizade e desejar, né? Que o Papai do Céu continue abençoando e iluminando essa família. Cada vez mais que sigam sempre aí se amando, se respeitando. E como você disse aí, né? Juntos vocês são mais fortes e assim, com certeza, já estão conquistando o mundo, né? Felicidades aí, casal. Ô, Nicolás, mandou bem também, né? Sim. Legal, né, gente? Bacana. A gente celebra o amor aqui na manhã da Band FM. Oi, quero mandar uma declaração para minha esposa, a Simone. Ela merece muito ganhar essa orquídea, porque ela cuida de mim com muito amor. Aliás, não só de mim, né? Ela cuida de toda a nossa família. Simone, te amo! Você não colocou o nome aqui, né, irmão? Um abraço pra você. Oi, aqui é a Ana. Quero homenagear o meu namorado, o Lucas. Mesmo quando a gente briga por bobagem, meu coração sabe que é com ele que eu quero ficar. A Ana tá lá em Lacerdópolis, né? E o namorado também de Lacerdópolis. É isso, Ana. Felicidades aí pro casal. Felicidades, tudo de bom. Diegão, mandando mensagem pra esposa Patrícia. Amor, obrigado. Obrigado por aguentar minhas broncas, minhas manias. E ainda assim me chamar de lindo. Boa, Diegão, aí sim. Ó, continua mandando aí pra gente, tá? 98402, ó, Viviane. Ô, Viviane, por que que não mandou um áudio, Viviane? Ah, tá bom, mandou foto, né? Manda um áudio aí, Viviane, manda um áudio aí, tá? Vou esperar um áudio aí da Viviane. Quem é que mandou um recado pra mim aqui? Deixa eu ouvir, bom dia.
5: Bom dia, PC. Oi. Eu queria mandar uma homenagem pro meu marido eterno, meu namorado, Adão. Que 49 anos que eu tô com ele, casada, e se fosse dessa ainda eu viveria mais 49 anos com ele, porque nosso amor é eterno.
0: Coisa linda. Só
5: vai separar nós no dia da morte. Eu te amo, Adão.
0: Aí sim,
5: gostaria, Isabel. Gostaria de participar do sorteio da Alquim.
0: Tá bom, minha linda, tá participando.
5: Meu nome é Isabel de Fátima.
0: Boa, Isabel! Felicidades pra você, menina! Tá legal, né? Quem mais tá aqui? Deixa eu ouvir, tem mais? Vamos ouvir, bom dia!
6: Bom dia, PC!
0: Oi!
6: Vou fazer uma homenagem aqui, mas extremamente diferente das que eu tô vendo. Faz 30 anos que eu sou casada, criei todos os meus filhos, e sim, foi uma luta grande, trancos e barrancos, mas estamos aí. E sim, existe amor, né? Claro, porque senão não existia, não estaria todos esses anos juntos. E sim, quero homenagear. Em primeiro lugar eu e segundo ele. Pode ser, PC?
0: Claro!
6: Tamo junto, tudo nosso, e quero ganhar esse prêmio aí.
0: Tá bom, minha linda. Olha, só falta um detalhezinho aqui, ó. O seu nome, tá? Manda o nome completo pra mim, manda aí! Legal, gente, ó, tem mais chegando aqui, ó. Deixa eu ver quem tá mandando o recado. O Todescato não falha, né? Ah, exato, Todescato. Bom dia, fala aí, Todes.
7: Bom dia, PC, o Kleber Todescato. Ah. Toca, se possível, a música do Luan Santana. Tem dia, tem mês, tem hora. Oferece pra minha esposa Marisa, meus filhos William, Wesley e Bruna. Oferecer pra minha esposa Marisa, que é minha eterna namorada, minha companheira, das horas difíceis, horas boas. Estamos há 21 anos juntos. E vamos ficar muito tempo ainda, se Deus quiser.
0: Opa, se vai.
7: Certo, meu amigo?
0: Certo.
7: Um abraço a todos aí.
0: Valeu, fera. Fique com Deus. O que mais que você falou aí?
7: Coloca nós concorrer a orquídea aí.
0: Mas claro, né?
7: Cleber Todescato e Marisa Todescato.
0: Ô, João, quero participar e mandar um recado pra minha mulher. Carla, amor, eu te amo mais que churrasco no domingo. E olha que isso é muito. Sempre tem uns engraçadinhos também, né? Ô, Michele, como é que é? Ó, eu gosto disso, hein? A galera tá entrando no ritmo agora, mandando aqui, ó. A Michele mandou o seguinte. Eu quero homenagear o meu marido, o André. Ele ronca, esquece as coisas, mas é o amor da minha vida. Aí sim. Maravilha, gente. Ó, daqui a pouquinho tem mais aqui, tá? Daqui a pouquinho tem mais presentes. Oi, é nesse número que manda mensagem? É nesse, deixa eu botar aqui. É nesse, sim. Tá valendo também um guarda-chuva maravilhoso, presente lá da Lorena, da Coach, né? 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Combinado? 10h06, já a gente volta aqui na manhã. Continue mandando que tá demais, hein?
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0: Bom dia, gente. Bom dia, boa manhã pra todo mundo. Quero mandar um alôzão aqui pro Fabiano, que tá ligado com... Aliás, o Fabiano mandou um recado aqui, né? E atenção, vai sair agora mais uma orquídea, gente.
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0: Oi.
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0: Ó, e o áudio ganhador de mais uma orquídea foi esse aqui. Vamos ouvir novamente.
22: Bom dia, Fabiano Amaral aqui. Uma mensagem pra Marilê. Dizem que ela deu a coisa mais especial da minha vida, que foi uma das minhas filhas. E dizer que eu amo muito ela, agradecer pelos 6 anos de casados, estamos juntos, e vamos para mais uns 100 anos aí. Valeu, bom dia.
0: Valeu, valeu, Fabiano Amaral, né, cara? Ganhou o áudio, né? Não foi lá essas coisas, mas importante a intenção, o recado e o carinho. E a gente deseja felicidades pra você. Fera, você ganhou uma orquídea aqui da Band FM pra levar pra sua cara metade, tá bom? Só passar aqui e levar. 10 e 11, daqui a pouquinho tem mais. Não sai daí, continua mandando, participando. São muitas orquídeas pros casais apaixonados aqui na nossa manhã. Ai, tem guarda-chuva da Coach também, hein? Onde é que tá localizada a Coach aqui em Joaçaba? Manda aí.

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0: 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Olha, já são 10h15, tá? 10h15 da manhã, a Clarice tá mandando um bom dia pra gente, muito obrigado. Tem uma galera aqui no Instagram, que eu quero mandar um bom dia aí pra turma, né? Que tá aqui, ó, Beth, bom dia e viva o amor. Obrigado, Beth. Sirlei Teres na área, bom dia pra Lourdes também, a Rosângela Casanova, a Elda Reis, bom dia, Ivone, Ivonete Cândido, né? Bom dia, Ivonete. Thaís por aqui no nosso Instagram, bom dia, Micha. Ô, Micha, volta a trabalhar aí, meu consagrado. Volta que eu tenho que sair de férias, né? Luciane Rodrigues, Paulo Martelinho de Ouro, Sirlei Teres, Odete Sartor, Ivonete, Marcelão, Elda, Lourdes, Rosângela, Belas, Perfumaria. 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Beth Felicete por aqui também, Sueli. Ô, Su, manda mensagem de áudio aí, tá? Vamos fazer o seguinte, vou mandar os parabéns aqui da Band. Você tá de aniversário hoje, é? É, hoje não tem o roteiro aqui, né?
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0: Muito bem. 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A Beatriz Cunha tá de aniversário hoje, parabéns. Felipe Araújo, parabéns. Antônio César Zacaron, parabéns. Parabéns também pra Mariane Castro de aniversário hoje. Feliz aniversário, Fabi Ribeiro, a Fran Regiane também, Aline Basso, Darlan Araújo, parabéns. Adriane Isler, parabéns, Adriane Isler. Sayonara Bernardi de aniversário hoje, parabéns, Sayonara. Feliz aniversário. Quem mais aqui? A Miriam Foza, isso, tá de aniversário hoje, parabéns. Alcemir também de aniversário, parabéns aí, a Roselei Moresco, Fátima Machado, Richard, nem falou nada, né? Ah, te peguei, né? Ainda sempre tem alguém que entrega aqui, né? O Richard, nosso ouvintão aqui da Band FM. Aliás, ele mandou mensagem aqui. Será que é falando do aniversário? Deixa eu ver se ele mandou aqui. Bom dia, mandou um alô. Parabéns pra nós hoje, agora sim. Muito bem. Agora eu não entendi. O parabéns é pelo aniversário ou parabéns pelo Dia dos Namorados? Ah, eu não sei. Mas enfim, tá de aniversário hoje, parabéns aí. Feliz aniversário, tudo de bom, viu? Aí a Kátia Burato também tá de aniversário hoje, gente. Parabéns aí a todos os aniversariantes. Sorte, saúde e sucesso!
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9: Oi, estamos de volta, gente, aqui na nossa manhã Show Band FM. Legal demais, né, ter você aqui, ó. Já são 10h22, cara, amanhã passando muito rápido, né? 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Falta você, manda aí no nosso WhatsApp seu nome, o nome do seu amor e uma declaração aí, tá? De até 30 segundinhos, você participa, homenageia quem ama e ainda concorre a orquídeas lindas que já estão por aqui. É só mandar no 984020654. Ah, fica só ouvindo não, participa agora, sabe por quê? Porque agora vai sair mais uma orquídea aqui na manhã.
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9: obrigado, produção. Vamos ouvir então o áudio que vai levar agora mais uma orquídea. Fala aí.
11: Fala, PC, tudo bem? Aqui é o Moisés.
9: Opa!
11: Gostaria de participar da promoção do Dia dos Namorados aí. Desejando uma homenagem, uma declaração aí para minha querida excelentíssima esposa, que se chama Elaine. É, seu amor, Elaine, é a força que move minha vida e o motivo pelo qual sou feliz. Te amo por ser quem você é e por todo o bem que você espalha no mundo. Você é a mulher que eu sempre sonhei. E estou feliz por tê-la ao meu lado. Sua beleza, tanto por dentro quanto por fora, ilumina a minha vida de uma maneira única. Agradecer de coração por esses 18 anos que nós estamos juntos, pela família maravilhosa que nós temos, os filhos maravilhosos que nós temos, que nós estamos criando. E agradecer imensamente por tudo, por todos os momentos juntos. Te amo, te amo, te amo. Um grande abraço, um grande beijo de quem sempre te ama e sempre te amarei eternamente. Beleza? Um abraço, tudo é bom aí. Valeu, PC.
9: Aí
11: tamo
9: sim.
11: Junto.
9: Aí sim. Ó, ganhou uma orquídea maravilhosa, linda, pra levar pra Dona Elaine aí, tá bom, meu querido Moisés? Um abraço pra você, parabéns aí, tudo de bom. Quem mais está participando aqui? Vamos ver se tem mais. 984020654. Quero ouvir você. Bom dia.
12: Bom dia, PC.
9: Oi.
12: Tudo bem?
9: Tudo.
12: Aqui é a Moni.
9: Oi, Moni.
12: Eu queria dizer pro meu amor Carlos que ele é a história mais linda que Deus colocou na minha vida.

0: Ele e minhas filhas e meu filho que logo tá aí. Dizer que eu amo muito ele. Ontem ele mandou pra mim, hoje é meu dia de mandar pra ele. Carlos Palantir. Obrigado, PC. Tenha um ótimo dia.
1: Ótimo dia, Moni. Outro casal também que eu acompanho há algum tempo aí. Tem um carinho enorme por esse casal aí. Desejo só muita sorte e felicidades pra vocês aí, tá? Obrigado, minha lindona. Tudo de bom. Felicidades. Abraço pro Carlinhos. Tem mais alguém aqui? 98402. Oi, Karina. Bom dia.
2: Bom dia, PC. Eu queria mandar um beijo pro meu querido amor e dizer que eu gosto muito dele, eu amo muito ele, ele é muito especial pra mim. E podia tocar a música do Jorge Mateus Antônimos?
1: Posso sim, valeu minha querida, beijo no coração, bom dia, felicidades pra você, pra sua cara metade. Quem mais tá aqui? Deixa eu ver, o Cleberson mandando um recado. Ô Cleberson, fala aí, fera.
3: Bom dia, meu nobre amigo PC.
1: Bom dia.
3: Gostaria de estar parabenizando aí a minha esposa, dona Luana de Souza, aí pela passagem do Dia dos Namorados. E gostaria também de estar homenageando ela com uma mensagem aí que eu acabei de escrever, né? Luana, em meio à rotina corrida do dia a dia, tua presença torna os meus dias mais leves e especiais. Todos os dias da minha vida, eu te escolheria para ser a minha namorada. Feliz Dia dos Namorados, eu amo você. Gostaria também, PC, de estar participando aí do sorteio da Orquídea.
1: Claro.
3: E também gostaria de pedir uma música aí para oferecer para minha esposa, para minha amada esposa, dona Luana.
1: Peça aí.
3: Uma música do Thiaguinho aí, fica a teu critério a escolha.
1: Boa.
3: E é tudo nosso!
1: E nada deles. Aí, meu irmão, valeu! Os brutos também amam. Cara, eu tô muito orgulhoso dos carinhas aí, viu? Tô muito orgulhoso, né? Porque os homens geralmente são mais, né? São mais retraídos. Não gostam muito, assim, de ficar falando. Principalmente numa rádio, né? Com o poder da Band FM. Mas a galera tá vindo. Tá vindo legal. Tá arrebentando. Tá sensacional. Parabéns aí, turma! Minha amiga Suelen, seja bem-vinda à nossa manhã. Bom dia, amiga.
4: Bom dia, PC. Se for possível, toque Marcos e Belucci, domingo de manhã.
1: Domingo de manhã.
4: Essa é a música que embolou o nosso começo de relacionamento, de namoro. Mas 2014, faz um bom tempinho, 12 anos já.
1: Uhum.
4: Manda um beijo para minha esposa Denilson e para todos que gostarem da música. Beijão.
1: Valeu.
4: Bom final de semana.
1: Bom final de semana. Feliz Dia dos Namorados. Parabéns, felicidades aí junto ao seu Denilson, amor da sua vida. A metade da sua laranja, a tampa da sua panela. Ó, quem mais mandou recado aqui? Deixa eu ver aqui. Eu tinha mais um aqui, ó. Lá em Lacerdó. Oi, bom dia. É a Camila. Bom dia, Camila.
5: Então, eu quero mandar uma mensagem pro meu marido Valmir Varela, o Niri de Lacerdópolis. Que ele vai ser sempre o amor da minha vida e ele sabe disso.
1: Tá bom, tá dado o recado, aí está, né, Camila? Rapidinho, vem aqui, deu o seu recado pro Niri, o Valmir Varela ali em Lacerdópolis. Parabéns aí pro casal. Alguém me pediu uma do Thiaguinho pra escolher? Ó, eu escolhi essa aqui, ó. Uma bela canção. Tá bom, Cleberson? Espero que a sua namorada goste também, que você curta essa bela canção do Thiaguinho. Ela foi gravada pela Marisa Monte. Ficou bem legal aí na voz do Thiaguinho também. Curte aí.

0: Band FM, Thiaguinho aqui na nossa manhã. Show, bela canção, ainda bem, nessa nossa manhã maravilhosa da sexta-feira, Dia dos Namorados, faltando 29 minutos para as 11 horas. 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É hora de informação e o nosso Band Notícias.
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0: 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Olha, apesar das expectativas de renovação após a Copa de 2022, a seleção brasileira deve estrear no Mundial de 2026 com uma base bastante conhecida. Dos prováveis titulares contra Marrocos, 8 estiveram em campo na estreia diante da Sérvia, há 4 anos atrás. Nomes como Alisson, Marquinhos, Casemiro, Rafinha e Vini Júnior seguem como pilares da equipe agora comandada por Carlo Ancelotti. Esse número poderia ser ainda maior, de 9, caso Neymar estivesse totalmente confirmado na equipe. Porém, com lesão, ele ainda é dúvida para o primeiro jogo e não começaria como titular. Em busca do hexacampeonato, após 24 anos de jejum, o Brasil também aposta na juventude de Endrick e Rayan, ambos com 19 anos e sem nunca terem visto a seleção conquistar a Copa do Mundo. Bom dia, 27 para as 11...
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7: Bom dia! Bom dia, Band! Olha, a Paulinha mandou um recado aqui. Oi, Paula! Quero... Oi, PC, na verdade. Eu tô dando oi pra Paula, porque ela tá mandando um alusão muito especial pro seu eterno namorado, o Sérgio. Quero que ele saiba que eu amo muito hoje, amanhã e sempre. Que Ana Paula, manda uma do Rick Renner. Uma deusa, uma louca, uma feiticeira. Ela colocou bem assim, eu tô lendo exatamente como ela colocou aqui, ó. Uma deusa, uma louca, uma feiticeira. Eu só não sei se vai dar tempo de tocar, tá, Ana? Mas felicidades aí pra você, pro Sérgio. São 29 anos de casados. Que Papai do Céu ilumine e abençoe essa união aí, tá? Quem mais? Galerinha da Acadêmicos, bom dia pra vocês aí, boa manhã. Não vai dar tempo de tocar música não, tá? Bom dia, PC. Sextou, Ivone Neri. Toca Zezé de Camargo e Luciano pra eu e meu namorido, Fabiano Neri. Parabéns aí, felicidades pro casal também. Quem mais tá aqui? A Maria tá mandando alôzão também. Obrigado, Maria. Quem mais? Cara, tem muito pedido. Vamos fazer o seguinte agora, ô produção. Meus estagiários, vamos trazer aqui mais sorteio, né? Vamos entregar mais orquídeas aqui agora? Vamos lá? Vamos entregar mais orquídeas aqui na nossa manhã da Band FM.
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7: Muito bem. Eu tenho aqui, deixa eu ver, onde é que tá o áudio ganhador agora da... aqui, ó, esse áudio aqui, vamos ver então. Ó, mais uma orquídea saindo para o dono desta voz aqui, ou a dona, né? Vamos ouvir.
9: Bom dia, PC, eu
7: e ele.
9: Irmão, queria participar do sorteio das orquídeas aí pra minha esposa, hein? Você, faça chuva, faça sol, seja inverno ou verão, Terezinha, você sempre vai ser meu amorzão. Valeu, PC, bande tudo nosso, sinal deles, aquele abraço, tamo junto.
7: Valeu, valeu, Ivo Sobrinho, abraço pra você. Obrigado pelo carinho aí, parabéns aí pra você, pra sua cara. Metade, você acabou de ganhar aí, né? É, você acabou de ganhar aí uma orquídea. Como é que conecta, Alexa? Eu acho que... Ô, Alexa, Band FM Joaçaba, acho que é isso, né? É assim, a nossa Alexa aqui funciona assim, Band. Alexa, põe na Band FM Joaçaba. Tá bom. Ah, quem mais tá aqui? Ah, oi, bom dia, PC. Não sei se ainda dá tempo, né? Mas caso dê, manda aí Chegaste, do Roberto Carlos com a Jennifer Lopes. Aliás, essa música é linda, né? É, essa música é linda aí. E quem tá pedindo pra gente aqui é a Ana. Oi, Ana, bom dia, bom dia. Tudo de bom pra você, viu, Ana? Obrigado pelo carinho. Eu quero... oferecer pro meu marido, né? Pois essa é a nossa música e ontem completamos 8 anos. Da Ana para o Júlio. Diga que amo muito e que amei os presentes. Aí, Júlio, hein? Mandou bem.

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0: do normal. Deixa eu achar aqui, deixa eu achar minha trilha. Eu preciso ir embora, gente. Acabou rápido demais, né? Vamos lá com a última orquídea. À tarde, gente. À tarde teremos mais orquídeas, mais presentes aqui, tá? E saindo aqui o guarda-chuva também. O guarda-chuva sai pro André. Ô, André, cadê o áudio do André aqui, cara? Mandou. Cara, é muitas mensagens aqui. A gente vai entrar em contato depois aí, tá? Com quem ganhou o guarda-chuva aqui, presente lá da Coach. Ó, não esquece, Coach é a melhor opção pra você presentear. Tá aqui, achei a mensagem do André. Fala aí, André. Bom dia. Oi.
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0: Aí sim, hein?
1: André Luiz Derval Velho, sextou.
0: Sextou, André. Um abraço pra você, meu irmão. Tudo de bom. Ganhou aqui um guarda-chuva bem bacana. É sensacional. E eu preciso ir embora. Maravilhoso esse guarda-chuva aqui da Coach, né? Deixa eu ver quem que tá aqui. A Maria tá mandando um bom dia. Ah, eu preciso mais uma orquídea. Então tá, mais um áudio aqui pra saindo pra orquídea. E o engraçado é a Elaine tentando conectar a Band lá, né? Às vezes ela não encontra a rádio de primeira mesmo, viu, Elaine? Tenta falar assim, ó, Alexa, tocar Band FM Joaçaba, Alexa, tocar Band FM 92,3 Joaçaba. Ah, sei lá, cara, eu não sei. Ou se não, Alexa, abrir o Tunin, tocar Band FM Joaçaba também tá valendo, tá? Tá apanhando lá, apareceu uma rádio lá totalmente estranha. Ah, deixa eu ver aqui. Ó, a Milena tá vindo aí. A Milena vem aí com o Que Amo Não Esquece, com a música Minha Vida. Daqui a pouquinho, uma da tarde, a gente se fala, vai rolar muita orquídea ainda, muito presente pra turma. E agora, quem levou mais uma orquídea foi a Marisa, né, Marisa? Vamos ouvir o áudio da Marisa aí, rapidinho?
2: Bom dia, PC.
0: Bom dia, Marisa.
2: Vou fazer uma homenagem aqui, mas extremamente diferente das que eu tô vendo.
0: Tá bom.
2: Faz 30 anos que eu sou casada. Criei todos os meus filhos. E sim, foi uma luta grande, trancos e barrancos, mas estamos aí. E sim, existe amor, né? Claro, porque senão não existia, não estaria todos esses anos juntos. E sim, quero homenagear. Em primeiro lugar eu e segundo ele. Pode ser, PC?
0: Pode ser, já tá feito.
2: Tamo junto, obrigado. Tudo nosso, e quero ganhar esse prêmio.
0: Ganhou uma orquídea, Marisa! Valeu, querida. Vamos fechar aqui, gente. Obrigado pelo carinho. Daqui a pouquinho, uma da tarde, a gente... Ah, tem mais uma. Então vamos fechar com essa aqui, então. Vamos ouvir quem é que tá mandando pra gente. Oi. É Amanda? Oi, Amanda. Fala com o PC na Band FM. Fala aí.
3: Bom dia. Então, eu não quero participar do sorteio, mas a Band é a trilha sonora do meu amor. Então, eu vim pra dizer que eu sou feliz por saber que eu posso viver um amor de corpo, alma e coração. Alguém que eu admiro mais que qualquer outra pessoa nesse mundo. Então, muito obrigado, Band, por embalar o melhor amor que eu poderia viver. Ele não perde um programa seu, é super teu fã, com todo o mérito seu, né? Então, toca pra ele aquela música Para o Teu Amor. Eu sei que ele vai saber que é pra ele, mesmo que eu não fale o nome dele.
0: Muito obrigado. Declaração bonita, né, gente? Tem mensagens que chegam aqui na rádio e passo a ser muito mais do que um simples pedido musical, né? E essa, com certeza, é uma delas. Declaração bonita, madura, cheia de admiração, de verdade. Tenho certeza que a pessoa para quem ela foi feita está ouvindo aí nesse momento, talvez sem ninguém perceber, talvez em silêncio, mas sabendo exatamente que cada palavra tinha destino certo, né? E deve ser uma sensação bem bacana, bonita, saber que alguém fala da gente desse jeito, né? Saber que alguém enxerga valor, admira a caminhada, respeita a história e escolhe amar aí de corpo, alma e coração. Isso não é pouca coisa não, gente. Isso é amor, quando vem acompanhado de cuidado, de presença e de reconhecimento. Fica aqui o nosso abraço para essa ouvinte, para essa pessoa especial, e que esse sentimento siga sendo cuidado, porque amor bonito também precisa de proteção, né? Bom dia, gente. A gente se fala daqui a pouquinho. Até já.

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0: Tudo bem com você? Tudo jóia? Hoje, dia 12 de junho, dia dos namorados, começa o nosso Quem Ama Não Esquece. Esse programa que fala de superação, fala de aprendizado, mas fala de amor. E hoje não vai ser diferente. Inclusive, você sabe que toda sexta-feira a gente tem o sorteio de uma cesta com muitas delícias. E hoje não vai ser diferente. Tem sorteio pra você que manda sua história aqui pra gente. Então manda a sua, vai. 11 99991 9197. Na história de hoje tem a Jéssica contando sobre o relacionamento dela. E aí fica a questão dentro da história dela. Será que a família pode atrapalhar o nosso relacionamento? Entre homem e mulher, um casal? Jéssica, seja muito bem-vinda ao nosso Quem Ama Não Esquece de hoje.
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2: Eu achava que o amor era medido pelos momentos felizes. Hoje eu penso diferente. Eu acho que o amor se revela naquilo que ele suporta, nas dificuldades que ele enfrenta, nos obstáculos que supera. Porque é fácil amar quando tudo está dando certo. Difícil é continuar escolhendo a mesma pessoa, quando o caminho se enche de problemas, conflitos e razões para desistir. Eu sou filha única. Cresci cercada de amor, de carinho, de cuidado. Mas os meus pais sempre foram extremamente protetores comigo. Não gostavam que ninguém me pegasse no colo, nem a minha avó. Eu era muito apegada à minha mãe e nós tínhamos uma ligação muito forte. Mas quando cheguei aos 15 anos, eu comecei a querer viver as coisas normais da adolescência. Eu queria sair com os meus amigos, eu queria aproveitar mais a vida e ter um pouco de liberdade também. Só que para os meus pais, eu continuava sendo uma criança. E sempre que eu saía, eles me ligavam sem parar. Perguntavam onde eu estava, com quem eu estava, o que eu estava fazendo. Mas assim, exagerado mesmo. Eu me sentia sufocada. Parecia que eles não confiavam em mim, mesmo eu nunca tendo dado nenhum motivo para isso. Quando eu reclamava, eles diziam que tudo aquilo era cuidado. Falavam que os pais dos meus amigos é que não se preocupavam ou se importavam com eles da mesma forma. Mas para mim, aquilo já tinha deixado de ser proteção há muito tempo. Minha mãe pegava o meu celular para ler as mensagens. Ela queria saber com quem eu conversava, o que eu estava falando. Eu não tinha privacidade nenhuma, não tinha espaço. Era como se estivesse sendo vigiada o tempo todo. Até que chegou uma época que eu comecei a conversar com um rapaz. Eu passei a gostar muito dele. Nós chegamos a marcar um encontro. Adivinha quem foi junto? Os meus pais. No fim, percebi que não gostava dele de verdade e decidi não levar adiante. Mas foi por causa dele que eu conheci o João, que era 7 anos mais velho do que eu. Naquele momento, eu ainda não fazia ideia da importância que ele teria na minha vida. No começo, a gente quase não se falava. Até que um dia eu fui participar de um desses sorteios aleatórios no Instagram, em que a gente tem que marcar um amigo, e eu marquei o João. O prêmio era uma escova de cabelo.
3: E aí, ganhou o sorteio? Olha, porque eu costumo ter muita sorte nessas coisas, viu?
2: Sério? Só que dessa vez não funcionou, não.
3: Por quê?
2: Porque eu não ganhei. Agora você vai ter que me dar uma escova de presente.
3: Ah, então quer dizer que vou ter que comprar uma pra você? Sobrou pra mim, é isso?
2: A partir dali, nós passamos a conversar todos os dias. A gente se falava do bom dia ao boa noite. Um dia a gente marcou de ir com alguns amigos ao parque e eu avisei a minha mãe que depois iria passar na casa do João. Ela deixou. Só que, poucos minutos depois, meu pai ligou dizendo que eu tinha que voltar para casa imediatamente. Eu tentei explicar que minha mãe tinha deixado, mas não adiantou nada. Quando ele tomava uma decisão, não existia discussão. Quanto mais eu tentava argumentar, mais nervoso ele ficava e mais ligações eu recebia. Até que simplesmente meu pai ligou e disse que estava na porta do parque e que era para eu ir até ele. Eu fiquei morrendo de vergonha. Eu e o João tentamos encontrá-lo, mas o parque tinha várias entradas e a gente não conseguia acertar. Isso só deixava o meu pai mais irritado. Quando nós nós finalmente o encontramos. O João ainda tentou explicar que a gente demorou porque estava procurando, mas não adiantou nada. Eu entrei no carro e passei o caminho inteiro ouvindo um monte de coisa, sem ter a chance de dizer uma única palavra. E quando nós chegamos em casa, meu pai tirou meu celular. Como sempre, a solução para qualquer coisa era me controlar ainda mais. Naquela época, eu ainda dormia no quarto dos meus pais. Nem a privacidade de ter um espaço só meu eu tinha. Naquela noite, eu esperei os dois dormirem, peguei um celular antigo que estava guardado e mandei uma mensagem para o João contando tudo o que tinha acontecido. Ele respondeu na mesma hora, disse que tinha ficado preocupado comigo. Nós conversamos até de madrugada. João me fazia bem. Nós começamos a sair mais vezes e eu ainda enxergava ele só como amigo. Mas um dia, a gente foi ao cinema e durante o filme, ele encostou a cabeça no meu ombro. E foi ali que eu percebi uma coisa que talvez já estivesse acontecendo há muito tempo. Eu tinha me apaixonado pelo João. Eu decidi contar para os meus pais que estava gostando dele, mas eles foram totalmente contra. Disseram que eu era muito nova, que só poderia namorar quando completasse 18 anos. Mesmo assim, a gente continuou se aproximando e, com o tempo, o nosso sentimento só foi ficando mais forte. E ele me deu até um anel. Enquanto isso, a situação dentro de casa piorava cada vez mais. Meus pais continuavam tentando controlar tudo o que eu fazia e eu já estava cansada de tantas proibições e de nunca poder decidir nada por mim. Quando eu finalmente fiz 18 anos, eu achei que os meus pais iam aceitar o nosso relacionamento. Mas a resposta continuou sendo não. Primeiro disseram que eu precisava terminar os estudos. Eu terminei. Depois disseram que eu precisava arrumar um trabalho. Eu consegui um trabalho. E quando fiz tudo o que eles tinham pedido, já não existiam mais desculpas. O João foi até minha casa, conversou com os meus pais e pediu oficialmente para namorar comigo. Depois de tantos obstáculos, finalmente a gente ia namorar. Mas ao contrário do que eu imaginava, os problemas não acabaram. Conforme a minha vida mudava, as brigas dentro de casa aumentavam. Eu trabalhava, eu estudava, eu namorava e tinha novas responsabilidades e outras prioridades na vida adulta. Só que a minha mãe tinha ciúme da minha relação com o João. Ela dizia que ele estava me afastando deles, que eu não tinha mais tempo para eles, que eu já não era a mesma pessoa de antes. Eu tentava até explicar que a minha rotina tinha mudado. Mas no fim a culpa sempre acabava caindo sobre o João. Juro, eu estava no limite. Eu não aguentava mais viver discutindo, sendo controlada, tendo que lutar contra os meus próprios pais dentro de casa. Então eu tomei uma decisão. Saí de casa e fui para a casa da minha tia. Liguei para o João, ele passou a tarde lá comigo. Pela primeira vez em muito tempo eu senti que conseguia respirar. Mas claro que não demorou muito para tudo desmoronar, né? Os meus pais descobriram onde eu estava e chegaram me xingando, ameaçando e exigindo que eu voltasse para casa. Assustada, eu corri para o quarto da minha tia e fechei. Fechei a porta, fiquei lá dentro. Só que meu pai entrou logo atrás de mim. Ele estava fora de controle. Ele começou a me puxar pelos cabelos, tentando me arrastar para fora do quarto enquanto berrava. Eu chorava tanto. Eu pedi para ele parar, mas nada adiantava. Foi nesse momento que o João entrou no meio.
3: Solta ela. Para com isso. Chega, chega. Você tá machucando
2: amor,
3: ela.
2: Não,
3: solta
2: não,
3: ela.
2: Não, amor, não.
3: Solta ela. Você tá ouvindo?
2: Deixa,
3: solta
2: deixa
3: ela agora.
2: Sério, deixa o João parar.
3: Jéssica, vem pro quarto. Deixa que eu resolvo isso aqui. Vai agora pro quarto, por favor.
2: O meu pai me soltou e foi pra cima do João. Os dois começaram a discutir e tudo virou um caos. Meu pai gritava, xingava todo mundo, batia nas portas, dizia coisas horríveis. Eu me tranquei no quarto, tremendo de medo, ouvindo toda aquela confusão do lado de fora. Eu só queria que tudo aquilo acabasse. O João não queria brigar, mas também não podia deixar meu pai me machucar. Quando meu pai tentou partir para cima dele, o João só segurou para as coisas não piorarem. Só quando meu tio chegou e interferiu, é que ele soltou. E aos poucos, tudo foi se acalmando. Depois de toda aquela confusão, eu senti que tinha chegado ao meu limite. Quem percebeu isso foi o meu avô. E vendo o quanto eu estava sofrendo, ele construiu um quarto para mim, separado da casa principal. Pela primeira vez na vida, eu tive um espaço que era só meu. Nessa época, eu fazia curso à noite. E um dia, o meu pai me emprestou o carro para ir até lá. Na volta, eu perdi o controle da direção e eu bati num poste. Foi tudo tão rápido, eu fiquei completamente em choque, mas graças a Deus, eu estava de cinto e não me machuquei. Assim que eu consegui pegar o celular, eu mandei uma mensagem para os meus pais avisando o que tinha acontecido. Eles foram até o local do acidente, mas a sensação que eu tive foi muito ruim. A conversa não era sobre mim, era sobre o carro, era sobre o prejuízo, era sobre o conserto que eu teria que pagar. Quando nós chegamos em casa, eu ouvi mais reclamações. E o que mais me machucou nem foi o acidente. Foi perceber que eu tinha acabado de passar por um susto enorme. E eles mal queriam saber como eu estava. Naquele momento, parecia que o carro era mais importante do que eu e doeu. Doeu perceber isso vindo dos meus próprios pais. Depois de mais de um ano de namoro, enfrentando brigas e tantos conflitos para manter esse relacionamento de pé, eu e o João decidimos dar um passo a mais. Um dia, na casa dos pais dele, eu fui surpreendida quando ele se ajoelhou e me pediu em casamento. Foi um momento simples, mas foi inesquecível. Depois de tudo que a gente já tinha enfrentado para ficar junto, aquele pedido representava muito mais do que um casamento. Representava um futuro que, por muito tempo, parecia impossível. Os meus pais ficaram chateados porque o João não os chamou para assistir o pedido. Mas, sinceramente, naquela época eles mal falavam comigo. O João sempre tentou agir com respeito, mas parecia que nada fazia, sabe, diferença. Nada era suficiente para eles. E olha que ele passou por muita coisa por minha causa, hein? Aguentou desaforo, crítica, julgamento, situações que muita gente não teria suportado. Muita gente teria desistido no meio do caminho. O João não. Mesmo diante de tudo que a gente foi obrigado a enfrentar, ele continuou firme comigo. Os problemas nunca foram entre nós dois. Pelo contrário, João sempre esteve do meu lado e, apesar de todas as dificuldades, nosso relacionamento nunca foi um problema. Enquanto a gente organizava o casamento, eu sentia que finalmente estava construindo a vida que eu sempre sonhei. Depois de tantos anos ouvindo que eu precisava esperar, que não era a hora, que não podia, que eu estava proibida, aquela nova fase parecia, enfim, estar começando. Eu também recebi a ajuda de muitos amigos. Cada presente que chegava para nossa futura casa tinha um significado especial para mim. Eu mal podia esperar para começar a nova fase ao lado do João, no nosso próprio lar. No dia do casamento, eu cheguei a pensar em entrar sozinha. Ninguém fazia ideia de tudo que precisou acontecer para que aquele momento existisse, né? Mas mesmo depois de tantos anos de conflitos, o João continuava tentando fazer a coisa certa.
3: Eu sei que seus pais são muito complicados, mas eles continuam sendo seus pais.
2: Eles fizeram de tudo, João. De tudo pra gente não ficar junto.
3: Esquece isso. Olha onde a gente chegou. A gente conseguiu, sabe? A gente vai se casar.
2: É, mas...
3: Olha aqui. Vamos começar essa nova fase com o coração em paz, sabe? Tranquilos, sem rancores. A gente merece isso.
2: Mesmo depois de tudo o que aconteceu, o João me incentivava a conversar com os meus pais e a não afastar deles. E por isso eu insisti para que eles fossem ao casamento. Eu conversei, eu pedi e no fim eles foram. Não ajudaram em nada, mas estavam lá. No dia 3 de agosto de 2024, eu me casei com o amor da minha vida. Depois de tantos anos de obstáculos, de brigas, de lágrimas, Nós finalmente estávamos vivendo o momento pelo qual nós lutamos tanto tempo. Sabe, eu realmente achei mesmo. Eu pensei que depois do casamento, os problemas com os meus pais acabariam. Eu pensei que eles finalmente iam entender e aceitar que eu tinha feito a minha escolha. Mas não foi isso que aconteceu. Mesmo depois de casados, as cobranças continuavam e bastava alguma coisinha, não sair como eles queriam, que pronto, as brigas surgiam de novo. Enquanto isso, eu e o João continuávamos construindo a nossa vida. Como o apartamento que ele comprou ainda não tinha sido entregue, nós montamos o nosso cantinho na casa da minha avó e seguimos fazendo os nossos planos para o futuro. Hoje, quando eu olho para trás, eu vejo que o nosso amor sobreviveu a tudo que tentaram colocar no caminho. Eu fui a primeira namorada do João. Ele foi o meu primeiro namorado. Foi com ele que eu vivi meu primeiro amor e eu sou muito feliz por isso. O João teve que aguentar muita coisa, mas ele nunca me pediu para escolher entre ele e a minha família. Nunca tentou me afastar de ninguém, pelo contrário, ele sempre me incentivou a fazer tudo que era certo. Com ele eu aprendi que amar alguém não é controlar, prender ou impedir que essa pessoa cresça. Amar alguém é caminhar ao lado dela. Amar alguém é querer vê-la feliz, mesmo quando o caminho escolhido não é o mesmo que você imaginou para ela. É exatamente isso que o João fez comigo durante todos esses anos. Em agosto nós vamos completar 2 anos de casados. E neste Dia dos Namorados, quando eu olho para nossa história, eu tenho certeza de que o maior presente que a vida me deu foi encontrar alguém que nunca tentou me prender, me mudar ou me controlar. Alguém que simplesmente escolheu caminhar ao meu lado. Eu não celebro apenas o homem com quem eu me casei. Eu celebro o amigo que me ouviu quando eu me sentia sozinha. A pessoa que acreditou em nós quando quase ninguém acreditava. E o companheiro que nunca soltou a minha mão. Depois de tudo que enfrentamos, eu sei que isso é amor. E eu sou profundamente grata por tudo isso.

0: Band FM, que sorte a nossa com Matheus e Cauã. No nosso Quem Ama Não Esquece de hoje, a história da Jéssica. Que história mais linda! Aproveitar para mandar um beijo todo especial para o seu Assis, que é motorista, que está ouvindo a gente, que adora as histórias de amor aqui do Quem Ama Não Esquece. Ô, seu Assis, um beijo no seu coração. Feliz Dia dos Namorados para você. Feliz Dia dos Namorados para Manu também. E dizer para Jéssica: Jéssica, que legal que você não desistiu do amor, né? Que legal que você lutou pelo seu amor e que você tinha essa certeza. E que bom. Olha, eu fiquei assim, achei lindo da parte do João essa questão dele, mesmo sabendo que os seus pais eram contra o relacionamento de vocês, sempre incentivando que você não deixasse de lado a sua família. Gente, como isso é importante, né? Você ter uma pessoa do seu lado, você vê o quanto ele te ama, porque ele te deixa livre para você ser quem você é e te incentiva, né? Você a ter o contato com a sua família, com os seus amigos. Porque o que a gente vê é muito o contrário. Ah, sua família não gosta de mim? Não quer saber de uma coisa? Deixa eles para lá. O João também é um homem admirável. Que história de amor linda, né? Para celebrar esse Dia dos Namorados que a gente tá passando hoje, dia 12 de junho, em plena sexta-feira, com esse friozinho, Dia dos Namorados. Que especial esse nosso Quem Ama Não Esquece. É ou não é verdade? Aproveita para abraçar, para beijar quem você gosta, tá bom? E para curtir a nossa história linda hoje de amor e deixar sua mensagem aqui hoje para Jéssica e para o João pelo 11999919197. Você comenta a história de hoje. Mas antes da gente ir para a próxima música, a Jéssica tá aqui para comentar da história dela, que ela ouviu pelo rádio. Oi, Jé.
1: Muito obrigada, viu, por contar a minha história na Band. Fiquei muito feliz, muito emocionada de ouvir. Vai ficar marcado, viu? E eu quero agradecer muito o João. Essa mensagem é pra você, meu amor. Eu te amo muito. Obrigada por tudo que você fez por mim, por nunca desistir da gente, do nosso amor.
0: Lindo.
1: Mesmo passando por um monte de coisa, né? Desafios. Você sempre esteve ao meu lado, me apoiou, me acalmava. Sempre foi meu ombro amigo, meu melhor amigo. E até hoje, né? Sou a mulher mais sortuda por ter você como meu marido, viu? Eu te amo muito. Obrigado por tudo. Que venha muitos anos da gente, né? Ainda mais com a chegada agora do nosso apartamento. A gente tá muito ansioso.

0: ansiosa, aguardando. Só tenho que te agradecer por estar ao meu lado. Sou muito feliz, viu? Por ter você, eu te amo muito.
1: Ai, que linda, Jéssica, essa sua declaração para selar essa história de hoje. Eu tô aqui esperando o seu comentário também pelas nossas redes sociais, @BandFM.

0: obrigado. Desculpe, mas eu vou chorar. Eu que vou chorar aqui, viu, Jé? A Jéssica da história que eu já conheço faz tempo, né, Jéssica? Menina, ela me mandou uma foto aqui, nossa, de 2020. Que linda você, Jéssica. Você sabe que quando eu vi a história, eu falei, será que é a Jéssica mesmo? A Jéssica é a Jéssica? A Jéssica é a Jéssica. Adorei, adorei a história especial de hoje. A nossa história do Dia dos Namorados. Amei saber um pouquinho mais da sua vida, acompanhar esse seu momento, viu, Jé? Muito bom saber que você tá, sim, diva, maravilhosa. 11999919197. Vem comentar a história dessa menina linda, da Jéssica, aqui no nosso Quem Ama Não Esquece de hoje.
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11: 12h37 agora. Muito bom

0: sua rádio do seu jeito, no dia 12 de junho, uma história linda de amor, que passou por muitas dificuldades, como muitas histórias de amor passam, né? Mas não é por conta do casal, muitas vezes é o casal que não se entende no começo, que vai, mas não vai, vai e volta, mas a história de hoje não. Jéssica e João, eles sabiam muito bem o que eles queriam desde o início. Foi aquela coisa que bateu e que realmente ficou. Mas a Jéssica, filha única, família protetora, os pais, às vezes querem proteger, às vezes querem dar o melhor pra gente, mas às vezes acaba atrapalhando um pouquinho, né? Não sabendo, perdendo a mão, vamos dizer, criando e não criando pro mundo. Filho, a gente tem que criar pro mundo com a proteção que a gente tem que dar, é claro. Sempre orientando, mas impor certos momentos da nossa vida depois de 18 anos, 21 anos. Aí a gente tem que tomar as rédeas das nossas próprias vidas, não é verdade? E eles nunca quiseram soltar. Jéssica insistiu no relacionamento e hoje é casada com o João. O que você achou da história de hoje, hein, Rose?
1: Bom dia, Band, tudo bem? Nossa, que loucura, né? Quando que os pais vão entender, alguns pais vão entender que o que eles esperam dos seus filhos não pode ser imposto, né? Eles podem dar opinião, eles podem torcer para que os filhos façam o melhor, que aconteça o melhor, mas não interferir dessa forma na vida dos filhos. Eu acho isso muito errado. Eu também sou mãe. Eu também... Às vezes não concordo pelo caminho que um filho meu quer seguir, mas eu não posso impor a minha vontade, eu posso dar a minha opinião. A minha vontade eu não posso impor. Então, assim, como que os pais se acham no direito de impor? Eu também tenho uma mãe assim, que já é idosa, aí as pessoas às vezes falam, não, é por causa da idade, não, independe. Pai, mãe não tem esse direito, eles podem opinar, eles podem torcer. E se os filhos seguirem o caminho diferente do que eles escolherem, torça para que dê certo. Se não der certo, acolha esse filho, porque eu acho que é o que um pai e uma mãe tem que fazer. Nunca impor a sua opinião, é muito triste isso. E ela foi muito corajosa, e eu fico muito feliz por ter dado tudo certo na vida dela. Parabéns, Rose. Vocês fiquem juntos por muitos e muitos anos.
0: Um beijo.
1: Beijo, sua Rose.
0: Um beijo para você. E é difícil, né? Às vezes você quer, como pai, como mãe, você fala assim, ai meu Deus... Tá indo por esse caminho, eu não gostaria que fosse por esse caminho, mas a gente tem que educar, dar o nosso melhor, confiar se der errado, voltar e acolher. Eu concordo exatamente com o que você tá falando, Rose. Eu acho que família é exatamente isso.
2: É, história bonita, viu? Moleque aí se tornou um rapaz mesmo, hein? De caráter, né?
0: Não é?
2: Não encostou a mão no pai dela no dia lá da briga lá, né? Que ele puxou o cabelo dela.
0: Mas João é uma graça.
2: E ela também não desistiu dele, né?
0: Pois
2: é. E ainda, depois de tudo que aconteceu, ele ainda foi e falou pra ela chamar os pais delas, né? Mas
0: pois é
2: fogo, né? Quando é filha única, é sempre desse jeito, né? Ou a filha é terrível, né? Em questão que é filha única... Ou é igual essa moça aí que é certinha, escolheu a pessoa certa, e hoje aí, ó. Deus põe a mão ali e falou, vocês vão ser pra sempre.
0: É, eu não sei, né? Eu tenho quatro lá em casa, então eu não sei como que é ser mãe, pai de filho único, mas assim, não posso falar, né? Não tenho autonomia pra falar disso. Mas assim, na verdade, eu acho que deve ter uma proteção um pouco maior. Eu acho que é isso que você quis dizer. Uma proteção, né? Um medo de que aconteça alguma coisa. E aí, essa proteção demais, às vezes, é facinho, facinho pra gente não ter o limite dentro desse contexto, né?
3: Parabéns, Jéssica. Sua história é muito linda. Eu também tenho uma história linda de amor. Fui morar com meu marido com 15 anos de idade. Passamos muita dificuldade, mas hoje temos uma família linda. 4 filhas, 2 netos, 33 anos juntos. Comemoramos o dia do namorado na quarta-feira, indo para o cinema, porque ele trabalha à noite.
0: Ah, que graça.
3: Mas eu amo meu marido. Feliz dia dos namorados para você, amor. Cláudio, te amo. Obrigado, Milena. Bom dia para vocês.
0: Obrigada, minha linda. Parabéns pelo seu relacionamento e feliz dia dos namorados. Você está esperando com seu comentário. Cadê? 11 999 919197. Dia 12 de junho, dia dos namorados. Vem comentar a história de amor.

0: vocês, Bruno e Marrone.
1: Vida, mano.
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0: Obrigado, Diego Vitor Hugo.
1: Obrigado, Bruno e Marrone, por aceitar o convite e cantar essa moda linda com a gente.
2: Falou, meninos.
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0: Band FM, Vitor e Léo e Paula Fernandes, não precisa aqui no nosso Quem Ama Não Esquece Especial Dia dos Namorados hoje, que você aproveite muito o Dia dos Namorados hoje, viu? É o que eu desejo pra você. E manda sua mensagem aqui também na nossa história hoje, história linda de amor, pelo 11 99991 9197. Estamos falando da Jéssica e também do João, né, que tiveram um relacionamento conturbado por conta dos pais da Jéssica, que não aceitavam que a Jéssica namorasse.
1: E hoje, né, a história, eu acho assim, eu tenho filhos, né? Uhum. Por 15 anos tive só um, mas nunca interferi na vida dele pessoal. Uhum. Sempre deixei livre, sempre, claro, instruí pra vida o que era bom, o que era ruim.
0: Claro.
1: Né?
0: Uhum.
1: O que poderia ser certo ou errado. Claro que o meu certo, o meu errado, poderia também não ser o dele, né?
0: Exatamente.
1: Mas as escolhas dele, no relacionamento dele, que ele teve nos relacionamentos, sempre foi uma escolha dele, eu sempre respeitei. Eu acho que é isso, a gente respeitar. Às vezes tu não concorda como pai, como mãe, mas o respeito é fundamental. Um abraço.
0: Ai, concordo com você, minha linda. Um abraço, viu? Tem mais aqui, mais mensagem chegando pra gente.
2: Bom dia, Band FM. Bom dia a todos da Band. Quem fala aqui é Nilton, motorista, caminhoneiro da estrada. Escuto sempre a Band aqui na boléia do caminhão.
0: Obrigada.
2: O que eu achei dessa situação aí é que tem muitos pais hoje que são realmente preocupados com seus filhos, né? Porque
0: tem que ser,
2: tem
0: Nilton.
2: Tem muitos filhos que têm a mentalidade de criança, de adolescente, por mais idade que ela tenha. Eu, por exemplo, tenho uma filha de 22 anos que aparentemente tem 15, 14 anos. Então, a gente também não deve muito apertar os nossos filhos demais, mas também não deveremos soltar, né, demais. Não vamos só sufocar.
0: Exatamente. É, pois é.
2: O que eu achei errado dele,
0: equilíbrio,
2: aí foi a situação do veículo, do acidente que ela teve, e a primeira coisa que eles foram se preocupar foi com o veículo.
0: Ah, que coisa,
2: não com,
0: né?
2: Com a filha.
0: Que horrível.
2: Foi isso errado dele, foi isso aí. O que eu achei errado foi isso aí. Entendeu? Achei muito errado, foi sobre isso aí. Em vez dele se preocupar com a filha, né? Se preocupou com o veículo, com bens materiais.
0: É.
2: Aí aqui é isso aí que eu não gostei disso aí. É, mas muitos pais têm muita preocupação com seus filhos, entendeu?
0: Sim.
2: Por isso que muitos pais, assim, seguro, travado em algumas coisas. Principalmente eu mesmo sou assim.
0: Ah, Nilton, mas eu te entendo. Você é pai de uma princesa de 22 anos com cabeça de 15, né? Igual você falou. A gente também, nós não estamos falando aqui que assim, um negócio assim, ah, nossa, eu teria que soltar tudo. Mas, poxa, a Jéssica lá com o João, viu que o João era um moço bom, tinha as melhores intenções com a filha, né? De repente, os pais às vezes olham, ah, o pretendente da minha filha quer que o cara venha num cavalo branco. Não, mas minha filha merece muito mais. A gente sempre vai achar que os nossos filhos merecem muito mais. Mas a intenção do moço era boa, né? Um menino bom, a filha gosta. Por mais que a gente tenha a nossa opinião ou o nosso objetivo para o nosso filho, não, acho que deve estudar mais, precisa focar mais na carreira, agora não é a hora. Quem tem que ver, depois de um dado momento da vida da pessoa, é a própria pessoa, né? Se tá tudo certo, a gente vai fazer o quê? A gente vai apoiar, porque a gente quer o melhor para os nossos filhos. Mas soltar de vez? Ai, não pode, né, seu Nilton? Eu te entendo. A gente não vai soltar nunca, sempre de olho, sempre orientando. Vem dar sua opinião também aqui. Tô esperando sua mensagem.

0: Band FM, é o Luan Santana, dia, lugar e hora. Aqui no nosso Quem Ama Não Esquece, desse dia 12 de junho, dia dos namorados, um feliz dia dos namorados pra você que tá acompanhando o nosso Quem Ama hoje, hein?
1: Sobre a história de hoje, eu acho que o pai era muito possessivo.
0: Era.
1: Né? Mas assim, eu criei as minhas filhas, dando a ela total liberdade para as escolhas. Certamente eu acho que quando a gente prende muito os nossos filhos, coloca assim, eles dentro de uma bolha, a gente deixa de ensinar nossos filhos a se defender futuramente,
0: verdade.
1: A saber o que é bom e o que é ruim. A gente tem que entender o seguinte, que filhos não é para os pais, é para o mundo mesmo.
0: É, exatamente. Eu concordo com você. Muita proteção também acaba estragando, né?
2: Eu tenho três rapazes. Hoje em dia, os três, o mais velho vai fazer 26, um de 22 e um vai fazer 19, né? E a minha proteção como mãe é sempre ter cuidado, mandar olhar sempre o lado e ver, porque a gente não está no coração de ninguém, assim como tem muitos homens ainda bom, tem muitas mulheres boas também, mas tem muitos também que não vale nada, né? Cá para nós, você já começar com a relação abusiva, não pode.
0: Pois
2: aí no caso dela não é esse, né? Já começou com uma pessoa boa, graças a Deus, que Deus abençoa ela,
0: sim,
2: abençoa a família dela, e é isso aí. E também é perdoar, né?
0: Lindona.
2: Tem que perdoar os pais, que às vezes a gente, por qualquer descuido, deixa de perdoar, mas temos que ter o perdão sempre, né? Mas ela é uma pessoa boa e os pais também têm que entender o caso dela, tá bom? E um abraço, aqui é a Valdenice de Guarapari.
0: A Valdenice tocou num ponto muito forte, um ponto que a gente tem que colocar em consideração. Pais também erram, a gente erra muito. E aí os filhos também só vão entender isso depois que se tornam pais, né? É, não é verdade? A gente entende muita coisa depois que a gente se torna pai, que a gente se torna mãe. Aí a gente vai entender, nossa, meu pai era igualzinho, olha lá, eu repetindo a mesma coisa que eu falei que eu não ia fazer nunca. Isso acontece, né, gente? E é bom a gente observar também que os pais não são e nunca vão ser perfeitos.

0: Band FM, é o Belo, tudo mudou. A nossa última música do Quem Ama Não Esquece de hoje é a história da Jéssica e do João, Murilo,
1: que
0: tudo
1: legal,
0: bem?
1: Né? Tudo bem você, Milena?
0: Tudo jóia.
1: Tudo bem você que tá acompanhando também a nossa história aqui no Quem Ama Não Esquece. Muitos comentários hoje na história, né? Tô dando uma olhada agora aqui até no nosso Instagram. Mas legal, né? A gente sempre quer super proteger. Ou deixar os nossos filhos bem protegidos. E aí esse excesso de proteção, que a gente fala hoje que a gente cria filho na bolha, né? Que a gente não deixa mais. Na nossa época, a gente vivia na rua, na nossa época, os pais da gente nem sabiam onde a gente tava muitas vezes, né?
0: Meu pai não, ele era meu seguidor, tá?
1: Ah, é? Ficava na tua cola?
0: Ele ficava na minha cola.
1: É mesmo também, desse
0: nossa
1: jeito?
0: Senhora, ele era meu seguidor.
1: Com a menina também, a gente tem mais cuidado, um pouco mais cuidado. Não, meu pai não sabia onde eu ficava. Mas essa super proteção é bem de quem é pai, de quem é mãe, né? A gente quer mesmo o melhor para os nossos filhos e muitas vezes a gente acaba cedendo nisso.
0: Perde a mão. É.
1: Verdade. Legal. Eles conseguiram, né? Eles
0: estão juntos. Você viu que lindo? Ah, gente, inclusive o vídeo tá lá no nosso Instagram.
1: Tá bem legal.
0: @BandFM, coisa mais linda esse casal. 12:30.
1: É isso. 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E ó, amanhã, gente, estreia o Brasil no Mundial, hein? Todo mundo na torcida. E quem ainda não se planejou pra torcer, será que dá tempo? Alê Lupe, boa tarde, Alê. Dá tempo ainda, Alê? Tudo bem?
2: Boa tarde, Murilo, Milena, nossa audiência. 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
2: Ah, gente, acho que, não, isso aí esse ano não vai ter, essa Copa não vai ter, imagina, né?
1: É.
2: E voltou com fenômeno. 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
2: Quem tem filho, então,
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2: Bem disso.
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1: Volta com mais dicas aqui. Obrigado, viu, Ale?
2: Feliz Dia dos Namorados para todo mundo. E
1: também,
2: se você não tiver parceiro ou parceira, presenteie a si mesmo.
1: É isso,
2: beijo.
1: Concordo. Valeu.
0: Arrasou, Ale, beijo.
1: Até mais.
0: Ô, Murilo, quero te falar aqui para você me ajudar, porque agora a gente tem o sorteio.
1: Da
0: aquele
1: sexta,
0: sorteio,
1: né?
0: Da sexta, que vem com tantas delícias,
1: legal.
0: Né?
1: Legal. Você que mandou tua história pra gente, você que tá participando aqui do Quem Ama Não Esquece. Sexta-feira é dia de ganhar essa cesta maravilhosa. E eu, sabe o que eu mais gosto quando eu gosto? Assim, você ganha uma cesta de produtos.
0: É.
1: Abre abrir com as pessoas que você gosta de casa, seja a tua namorada, seja tua esposa, os filhos também, e pegando cada coisa gostosa ali, experimentando, é uma delícia.
0: Isso é uma experiência.
1: É a parte mais legal que tem de ganhar uma cesta como essa.
0: É muito bom. Quem tá levando uma cesta então hoje? Que dia pra ganhar essa cesta, hein? Bolo, torrada, geleias, biscoitos, bombons e outras gostosuras. É você, Éder José dos Santos. Boa. Parabéns, Éder.
1: Muito bom, hein?
0: Mandou a história pra gente, a gente contou a história e tá levando.
1: Pô, parabéns. Então, olha, todo mundo pode acompanhar a história. Tem no Band Love a reprise, tem no YouTube as histórias do Quem Ama Não Esquece. E na segunda-feira a gente volta com mais uma história inédita aqui no nosso Quem Ama Não Esquece. Feito?
0: Muito bom, Murilo. Obrigada. Até segunda. Beijo.
1: Até segunda. Tchau,
0: tchau.
1: Gente.
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9: Ótima tarde pra você, meio-dia 22, hoje dia 12 de junho, dia dos namorados, feliz dia dos namorados pra você. 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
9: Ai, gente, tem uma música que marcou a sua vida pra sempre, é? Ah, então conta pra gente. 11 999919197. É claro que hoje eu não vou poder deixar de exemplificar aqui alguma música que tenha marcado o seu romance, né? Já que a gente tá falando de Dia dos Namorados, a música que toca e você lembra daquela pessoa que você ama. Daquela pessoa que quando toca uma música você pensa nela, sabe? Mas qual música que é? Hã? Me conta aí, qual que é a história que você tem com a sua música? É claro que a gente não vai só falar de Dia dos Namorados, só de romance. Você pode contar a história que você tiver com a música que você quer ouvir aqui com a gente. E eu tô esperando o seu áudio hoje, tá bom?
11: Olá, Band.
9: Oi.
11: Eu me chamo Arielle.
9: Oi, Arielle.
11: E hoje no Dia dos Namorados, eu gostaria de dedicar uma música que marcou a minha história com meu namorado, que é A Clichê, de João Neto e Federico e Jorge Mateus. Ele dedicou pra mim e até hoje se tornou inesquecível.
9: Ai,
11: que
9: lindo.
11: E a gente vai fazer 12 anos junto já.
9: Arielle, parabéns e um feliz Dia dos Namorados pra você. João Neto e Federico, Clichê!

0: FM, hein?
1: Band FM é o Panda, eu te seguro no Minha Música, Minha Vida tá no ar, hein? Cadê o seu pedido aqui? 11 999 919197. Qual é a música que você quer ouvir e por que que você gosta tanto dessa música? Me conta, vai!
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0: Ah, sabe quando você vai contar uma história pra uma amiga? Aí você fala, ó, senta aí que eu vou te contar uma história. Então, quero que você faça exatamente isso. Ou você é homem também, né? Vai contar uma história pro seu amigo, vai mandar aquele áudio. Pode pegar o seu celular, pode me mandar uma mensagem. Assim, bem tranquila, me contando a história que você tem com a sua música preferida aqui no Minha Música, Minha Vida. E o telefone pra você mandar essa mensagem é 11 99991 9197. Me conta, qual que é a sua música preferida? Hã? E por que que você gosta tanto dela, hein, Ana?
2: Bom dia, menina.
0: Boa
2: tarde. E nesse
0: tarde.
2: Dia dos namorados, Eu queria fazer uma homenagem ao meu amor, que estamos juntos há 4 anos.
0: Uhum.
2: E a música que mais marcou a nossa vida no início foi Amor Desapegado, da Japinha.
0: A Japinha Conte.
2: Então, Milena, toca pra mim.
0: Eu tô tocando agora. Um beijo pra você. Obrigada pelo seu pedido, viu, Ana?

0: te ver.
1: Band FM é o Ferrugem, é natural com um sorriso maroto. Pra encerrar muito bem. Minha música, Minha Vida de hoje, 11999919197. Você sempre pede sua música, não esquece, tá? Tem que contar a história que você tem com a sua música. Agora eu tenho uma história pra te contar. E não é minha, é a história da vencedora do voucher da Shopee.
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1: Ai, você vai gastar com o que você quiser, hein? A nossa super promoção de Dia dos Namorados. Quem tá levando R$1.000 pra gastar com o que quiser na Shopee é ela, diva, Patrícia Leopoldina. Patrícia Leopoldina, parabéns! Ela fez uma frase e tinha que fazer uma declaração de amor, né? E tinha que ter Band FM no meio. E ela fez direitinho. Deixa eu contar pra vocês. Assim como a Band FM toca as músicas que marcam a vida, você marcou a minha pra sempre. Meu coração encontrou em você o amor que eu nunca soube explicar, mas que sinto em cada pensamento, em cada saudade, em cada batida do meu coração. Eu te amo intensamente, hoje e sempre. Parabéns. Foi essa a mensagem que a Patrícia Leopoldina fez aqui no nosso site e levou R$1.000, Paty. Um beijo, menina. Agora eu também vou ficando por aqui, viu? Um beijo pra você, diva. Aproveitem o Dia dos Namorados. Beijo, divo!

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Oi, gente. Legal, estamos de volta. Que dia monumental, né? 12 de junho, 2026, dia dos namorados, chegando com tudo. Mas aqui a gente não fala de clichê, de romance, de cinema, não, né? A gente fala da trilha sonora que embalou as maiores histórias de amor, de balada, de vida das últimas décadas, das loucuras aí dos anos 70, do brilho inconfundível dos anos 80, da rebeldia dos anos 90 até as batidas que abriram o novo milênio nos anos 2000, né? Se aquela música tocou no seu primeiro beijo, se foi o som daquela viagem inesquecível, ou a música que você ouvia aí no toca-fitas do seu primeiro carro, ela vai estalar no seu alto-falante a partir de agora. O clima nas ruas está desenhado, né, perfeitamente para esse resgate. Céu também nublado, o sol agora predomina, aquele vento seco, fresco, característico da nossa região, batendo no rosto, termômetros marcando aí 16 graus nesse momento. Tempo firme, né? Sem chuva. Ideal para o comércio ferver, para as entregas voarem e para você que comanda o balcão, o caixa, o escritório ou a oficina dar o gás aí. Final de semana, com a cabeça cheia de memórias espetaculares, os olhos fixos na meta, com a Copa do Mundo esquentando as conversas, o amor movimentando o comércio, a nossa tarde já é campeã, né? Então estamos chegando aqui na manhã, na tarde da Band já, com a nossa companhia, trazendo os grandes clássicos. E você continua participando, continua valendo a nossa promoção, tá? Quero você mandando mensagem, você participando, mandando aquele recado aí pra sua cara metade, né? Hoje, dia dos namorados, a gente continua nessa tarde presenteando, tá? 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Estamos entregando aí nessa sexta-feira, tá bom? Pode continuar mandando, tem uma galera mandando por aqui. Fique à vontade. 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Então, você sabe, né? Declara seu amor, emociona quem está do outro lado do rádio e ainda concorre às orquídeas para presentear aquela pessoa especial. E para ajudar nesse clima, uma música romântica no rádio vai bem, né? Charles Yed, Won't I Lie to You, Band FM, é tudo nosso.

0: Essa é a Band FM, a sua rádio do seu jeito. George Benson, Nothing's Gonna Change my Love For You. Tá aí, gente. Música linda demais aqui no nosso Companhia Band, especial do Dia dos Namorados. Quem tá por aqui? O Rodrigo tá por aqui. Um abraço pra você. Adoro Flashback, adoro esse programa. Obrigado, fera. Rodrigo Moraes mandando um recado pra gente. A Rafinha tá por aqui também, pedindo a música da Debbie Gibson. Nossa senhora, pediu bem pra caramba aí, vem, Rafinha. Lust in Her Eyes, daqui a pouquinho, Perdida em Seus Olhos. Quem mais aqui? A Lucélia também tá por aqui. Muito obrigado pelo carinho. Tudo de bom pra você, Lucélia. Tamo junto aí, viu? Muito bem, olha, 1h13 do nosso Companhia Band. A gente volta já já trazendo os grandes clássicos dos anos 70, 80, 90. Comecinho do ano 2000 também.
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0: Olha só, muito bem, seguimos aqui com a programação Band FM, com o nosso Companhia Band, nesse Dia dos Namorados. Muita gente, ó, muita gente mandando recado. É claro que os recados que a gente lê vale, né? Mas pra concorrer aos brindes, o bacana é o áudio, tá? Mas claro que se você mandar o seu recado por escrito, eu vou ler. Por exemplo, aqui, ó, bom dia, boa tarde já, tá? Estou ouvindo a Band aqui no trabalho, já mandei minha declaração, minha esposa ama orquídea. Então agora é torcer, legal. Só faltou um nome aí, né, fera? Manda um nomezinho pra gente. Opa, estou ouvindo você falar da promoção, resolvi participar. Às vezes a gente deixa de dizer o que sente, né? Tô mandando a minha declaração aqui, eu sou Douglas, pra minha namorada Bruna. Te amo, Bruna, legal. Obrigado, obrigado, viu? Obrigado a todo mundo que tá participando. Tem mais recados aqui no 984-020654. Nicolas mandando um recado. Vamos ouvir o Nicolas aí. Fala aí, fera.
12: A minha declaração foi para a Michelle, o grande amor da minha vida. Quero dizer que eu amo muito ela, que faz, esse ano vai fazer 7 anos que a gente já está junto. E cada dia que passa, cada ano que passa, eu me apaixono cada vez mais por ela. E eu sou muito grato a ter ela e o nosso filho na minha vida, que eles foram um presente muito grande que Deus me deu. Essa família linda que a gente construiu e Só tenho a agradecer mesmo. Só agradecimento e gratidão por tudo que, primeiramente, Deus tem feito na minha vida e o que eles vieram, né? Ela e o meu e a nossa nenê vieram para transformar a minha vida. Obrigado, PC. Boa
0: maravilha.
12: Tarde.
0: Boa tarde, Nicolas. É legal, bacana. Pena que o áudio ficou com muita interferência, né? Tenta gravar sempre num lugarzinho com silêncio. Se tá no carro, fecha os vidros. Fica só você no carro aí, não deixa pegar o barulho do vento e tal, pro áudio ficar numa boa qualidade, até para que a gente entenda e para que a sua cara metade ouça bem também o seu recado, tá bom? Manda aí, 984020654. Esse é o som de Martica, Two Soldiers, música que fala da história de um amigo, né? Que ela tinha e que tava perdido nas drogas, e ela fez essa canção, estourou demais nos anos 80.

0: Gibson, Lest in the Rise. Bela, bela, belíssima canção aqui no nosso Companhia Band, né? Esse Companhia Band especial do Dia dos Namorados. Que bom que você escolheu a Band aí pra fazer companhia pra gente. É, pra te fazer companhia. Ah, sabe que essa música aí, a Debbie Gibson, quando compôs Lust in the Rise, ela tinha só 18 aninhos, gente. É. E ela escreveu sozinha no piano. E ela conquistou o mundo aí com Lust in the Rise, Perdida em Seus Olhos, detalhando a entrega inocente de um amor verdadeiro. A faixa que ficou semanas no topo das paradas americanas e mostrou a força do seu talento precoce, né? Você lembra desse clássico aí que a gente trouxe? Deb Gibson, Lest in the Rise, Savannah Kissing Jones e James Iron com Just Once. Outra bela canção, Bengals Eternal Flame e a Martica com Two Soldiers. Agora 25 minutos estão faltando para as 14h. A gente segue por aqui com o nosso Companhia, trazendo os grandes clássicos. Hoje numa linha mais romântica, mas daqui a pouquinho a gente já vai virar isso aqui, vai bagunçar tudo também, tá bom?
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0: Oiê. Estamos de volta aqui na programação da sua rádio, do seu jeito. Olha, além das orquídeas, tem mais a camiseta da Band que vai junto pra você nesse Dia dos Namorados, tá bom? Marcos pra Juliana. Oi, Juliana. Estou através da Band FM te dizendo que você é meu porto seguro, viu? Obrigado por estar comigo, por me entender e por fazer a minha vida muito melhor. Ô, Marquinhos, um abraço. Felicidades pra Juliana. O Rafael, recado aqui, ó, pra você, fera, da sua Camila. Rafael, você, amar você é uma das coisas mais bonitas que aconteceu na minha vida, nesse ano de 2026, hein? É namoro recente. Obrigado por ser o meu companheiro, meu amigo e meu amor. Aí sim, hein? Pessoal, tá bacana, tá legal. O André tá mandando recado. Patrícia, são tantos os momentos juntos que só tem a agradecer. Tu és a pessoa que deixa meus dias mais leves, meu coração mais tranquilo. Legal, bacana. E a Sabrina? O que a Sabrina mandou pra gente aqui? Vamos ouvir. Fala aí, Sabrina.
7: Boa tarde, Band. Aqui é a Sabrina Mota. Nesse Dia dos Namorados, quero fazer uma homenagem pro meu noivo, João Henrique. Estamos juntos há 12 anos. Dizer que eu amo muito ele. Me coloca no sorteio. Tá. Beijão.
0: Valeu, Sabrina. Boa sorte, felicidades com a sua cara metade e tudo de bom.
8: Boa tarde, gostaria de participar do sorteio das orquídeas e dizer o quanto eu amo minha esposa, Andresa Cristina da Silva, e dizer que o maior presente que um pode dar para o outro é a nossa filha de 1 ano e 4 meses.
0: Legal.
8: Que tá ao nosso lado.
0: Maravilha.
8: Obrigado. André Luiz de Souza, de Erval Velho.
0: Maravilha, Eduardo. É, André, né? André, um abraço pra você, viu? Olha, recado aqui, ó. Quem é que mandou isso aqui? Deixa eu ver. Não tem nome, né? Só... Ah, é a Fernanda. Oi, Fernanda. Tudo bem, Fê? Tiago, é pra você esse recado na Band FM. Admiro você pela pessoa que você é, pelo teu caráter, pelo seu cuidado que tem comigo, com o nosso filho, que nosso amor siga firme, bonito e verdadeiro. Bacana, gente. Continuar participando. Tem orquídeas, tem camisetas da Band FM nessa tarde maravilhosa de Dia dos Namorados. Agora a gente desacelera. Ou melhor, agora a gente dá uma aceleradinha, na verdade, né? Com Peter Gabriel Sledgehammer na programação Band FM. É tudo nosso. É sexta-feira, é Dia dos Namorados. Tamo junto.

0: Muito bem, essa é a nossa banda FM, a sua rádio do seu jeito. Cacarecos e quinquilharias, músicas do Arco da Velha e do Fundo do Baú. Esse foi o Gênesis com Invisible Touch. E ainda teve Peter Gabriel aqui na programação da Band FM. Ah, e também tivemos muito mais aqui, né? Nos nossos clássicos dos anos 70, 80, 90. E aí, já mandou sua mensagem pra sua cara metade, pro amor da sua vida, pra tampa da sua panela, pra metade da sua laranja? Manda aí, hoje tá valendo presentes incríveis, essas orquídeas maravilhosas, lindas. E além disso, vai uma camiseta da Band também, tá? Manda aí a sua declaração de amor, já eu mando pro ar aqui na sua rádio do seu jeito.
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Essa é a Tina Turner aqui na programação da Band FM. Essa música aí, lá dos anos 1984, né? Aliás, quando apresentaram essa música aí, What Is Love Got To Do, do If, pra ela, a Tina Turner, velho, ela detestou essa música, sabia? Essa faixa, inclusive, já havia sido oferecida e rejeitada por vários outros artistas. E a Tina Turner não gostou, cara, não gostou. Ela achava o som pop demais, né? Sem aquela energia do rock que a Tina gostava tanto, né? Mas foi preciso aí muita insistência do empresário para levá-la ao estúdio. Mas aí, velho, quando ela pegou o microfone, ela ignorou a leveza da melodia e aplicou aí toda a sua força vocal. Ou seja, Tina Turner transformou uma canção simples em um hino de atitude que mudou os hábitos da época e levou ela direto para o primeiro lugar da Billboard. Aí está Tina Turner, What's Love Got To Do With It, aqui na programação do nosso Companhia Band. Aliás, fechando, né, Companhia Band de hoje, da sexta-feira, desse período de férias. Na segunda-feira, programação volta normal, já com o Christian no retorno aqui da tarde da Band. Muito obrigado aí pelo carinho, obrigado a todo mundo que esteve comigo durante esses dias aí. 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Combinado? Seguida, tem aqui o nosso programaço na Band FM.

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4: Bora, bora, cara. Vamos cantar, turma. 2:03, horário de Brasília. Agora sim, canta aí, canta aí, canta aí, canta aí.

0: tem orquídea, tem camiseta da Band, tem você que é o melhor, né? Diz aí! O dia todo! Quero ouvir! Ó, vai começar, hein?
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0: Muito bem, meus amores, estamos de volta aqui na programação da Band FM, 2 horas e 4 minutos, 18 graus de temperatura. E aí, já mandou sua mensagem aqui? Tá valendo a partir de agora também no nosso programaço da Band FM, que chega com assinatura, com a chancela, com o ERG de milhões. 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E aí, já mandou mensagenzinha pro seu namorado, pra sua namorada? Tem gente que tá no clima do Dia dos Namorados aqui na Band FM, legal, tem apaixonado se declarando, tem homenagem bonita chegando, e agora falta você. Manda aí no nosso WhatsApp seu nome, o nome da pessoa amada e aquela declaração bacana, viu? Nosso WhatsApp é o 984020654. Não fica só ouvindo não, hoje é dia de participar. Eu sei, tem gente aí pensando, ah, daqui a pouco eu mando. Daqui a pouco nada, manda agora. Hoje é dia dos namorados. Tem orquídea pra você aqui na Band FM pra ouvir a sua declaração, não é? 984020654. Quem ama, declara. Quem participa, concorre. Só não vai fazer que nem esse amigão aqui, né? Aí não dá. Fala aí.
2: Oi, amor. Bom dia. Bom. E eu, parabéns pelo dia dos namorados. Eu vou lá no Everardo, vou pegar uns bagres, vamos fazer um cardinho hoje de noite. Pra nós.
3: Oi, amor, bom dia. Tudo bom, e você? Ah, feliz dia dos namoradinhos pra você também, tá bom? Que vai me dar de presente? Eu calço 36, beleza? E você me apareça com bagre pra você ver se eu não vou fazer singulice, bagre. Mas é só pra tuas ideias mesmo me aparecer hoje com bagre, Alexandre. Você tá brincando com a minha cara, né? Mas você vai? Invente de aparecer com bagre. Mas o tipo mesmo, bocó.
0: É como diria um amigo meu, né, que fala aqui assim, ó, quer ver?

0: Sensacional, Band FM, a sua rádio do seu jeito. Ótima tarde pra você, seu Victor e Viti. How I have. Sensacional. Olha, Ana Paula tá ligada aqui na tarde da Band. Tá mandando um salve pra gente. Obrigado, Ana. Um beijo no coração. Ótima tarde pra você. Teve ainda a Isa, Sem Filtro, Léo Foguete, Galeria, Edson e Hudson. E Daniel, um homem apaixonado. 2h25. Já mandou seu alô aqui na Band, 984020654. Hoje valendo presentes aí pro Dia dos Namorados, gente. É, não tem desculpa não, hein? Dia dos Namorados, a Band FM tá com essa promoção bacana. 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Pode ser romântica, engraçada, simples, tímida. 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Olha só, a Zecleide mandou aqui. Que não quis gravar áudio, né? Mas tá mandando parabéns aí pro seu eterno namorado, o Valdemir. Valdemir, faz 39 anos, estamos juntos. Por sinal, tivemos duas filhas maravilhosas, já estão encaminhadas na vida. Ele é meu namorado, meu companheiro em todas as horas e sempre vai ser como se fosse o primeiro, porque sempre procura fazer o melhor para ver a gente bem, feliz. Como falamos, né? Quando nós selamos a nossa união pelas duas leis da natureza, na alegria, mas graças a Deus, mais alegria do que tristeza. Valdemir, meu eterno namorado, hoje e sempre, da Zecleide. Não quis colocar a voz aqui, mas mandou o recado. Parabéns aí, felicidades para Zecleide e o Valdemir, 39 anos de feliz união. Parabéns aí, felicidades pro casal, tá? Quem mais aqui? A Nauana mandou o recado pra gente, deixa eu ouvir aqui. Mandou mensagem. Oi!
1: Boa tarde, aqui é a Nayana Fevezan. Eu gostaria de agradecer ao meu esposo Jorge pelo companheirismo e pela linda família que formamos. E um feliz Dia dos Namorados para nós.
0: Boa, boa, Nauana. Parabéns aí, feliz Dia dos Namorados para vocês aí, tá? Olha, daqui a pouquinho já vou anunciar, vai sair mais presentes nessa tarde. Primeiro da tarde a gente já vai divulgar em seguidinha para você aqui na programação da Band FM 2h26.
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0: 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Olha, a Polícia Civil de Santa Catarina realizou hoje a Operação Estigma para combater a apologia ao nazismo e prevenir crimes ligados ao extremismo. A ação cumpriu mandado de busca e apreensão em Campos Novos. A investigação começou após denúncias sobre publicações em redes sociais com conteúdo de exaltação ao nazismo. Segundo a polícia, o suspeito de 38 anos também exibia arma de fogo na internet. Durante as buscas foram apreendidos equipamentos eletrônicos e materiais com simbologia nazista. O

0: caso segue sob investigação.
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7: Oi, estamos de volta na Band FM, a sua rádio do seu jeito. Oi, Marisa, tá ligado aqui na programação da Band? Tudo de bom pra você, obrigado pelo rádio ligado. E olha só, vamos lá com mais resultado de promoção, vamos lá.
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7: 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Ó, vamos fazer o seguinte, vamos colocar a trilha sonora, porque tá saindo mais uma orquídea com direito à camiseta, né? Vamos ver, vamos trazer mais um áudio aí. Ah, vamos trazer mais um áudio aí. Meus caros estagiários, próximo ganhador é... Mandou essa mensagem pra gente
9: bom
7: aqui.
9: Bom dia, PC.
7: Oi.
9: Aqui é o Carlos Palantir.
7: Fala aí.
9: É, eu mereço ganhar essa orquídea aí pra me entregar pro meu grande amor aí, a Moni, que estamos sempre juntos aí. O tempo sempre passa rápido aí, mas estamos sempre juntos pra que der e vier aí. Diz pra ela que eu amo muito ela aí, sempre vou amar, né? Todo dia que passa, é nosso amor cada vez maior, né? Tanto que nem come tanto em um coração só, que veio mais o nosso nenê aí, mais um nenê pra substituir um pouco aí, né? Mas estamos sempre juntos aí, diz pra ela que eu amo muito ela aí, sempre vou amar a vida inteira aí. Tamo junto pra que der e vier aí. Beleza, PC?
7: Maravilha!
9: Toca a música Mulher Maravilha aí.
7: Um abraço.
9: Diz pra ela que ela sempre vai ser essa Mulher Maravilha que ela sempre foi aí. Beleza?
7: Maravilha. Tudo bom. Valeu, Carlos. Carlos Pelintírio. O Brian tá chegando pra agregar, né? Pra agregar ainda mais nessa família. Hoje o recado é simples. Quem ama, declara. Quem participa, concorre. E quem ganhar vai fazer bonito como a orquídea especial do Dia dos Namorados. Mais uma camiseta da Band, hein? Manda sua declaração aqui na Band FM que eu mando pro ar e você ganha camiseta, ganha orquídea e ganha ainda mais moral no coração da pessoa amada, né? Manda aí. 98402-0654 na Band FM. 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

0: Band FM, Armandinho, cara, que bela canção, auditório, aí sim, bom dia. Armandinho, bom dia, não, boa tarde, Zanenji, boa tarde, PC, aí, cara, passa tão rápido que eu já não sei se eu tô de manhã, se tô de tarde, tô de noite. Eu tô morando, tem um colchãozinho já aqui na rádio, sabe, eu tenho um colchão, colchonete, eu durmo, acordo, eu tô aqui, é... Ai, Jesus Maria José, mas vambora, Armandinho aqui na programação da Maria FM, teve Pericles, Christian e Ralph e muito mais. Faltando agora 15 minutos para as 3 da tarde, né? 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
0: Sim.
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0: Maravilha, parabéns da Band. 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parabéns pra Mariane Castro também, de aniversário hoje, a Fábio Ribeiro, a Fran Regiane, Aline Basso, Adriane Isler, Sainara Bernardi, Darlan também de aniversário hoje, a Miriam Fossa por aí, o Alcemir também de aniversário hoje, Alcemir, parabéns, o Darlan Araújo, a Roselei Moresco, a Fátima Machado, Richard Barros Nascimento e a Kátia Murato também, né? São alguns dos aniversariantes desta sexta-feira, 12 de junho, gente. Muita sorte, saúde, felicidade para todo mundo.
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0: Yeah. ótima tarde para todo mundo. Seguimos aqui com o nosso programação na Band FM. Vamos trazer mais, vamos presentear mais algum ouvinte aqui, meu caro auditório.
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0: Muito bem, meus estagiários, me manda aí qual o áudio que ganhou agora presente aqui da Band FM.
8: Então eu quero mandar uma mensagem pro meu marido Valmir Varela, o Niri de Lacerdópolis.
0: Opa!
8: Que ele vai ser sempre o amor da minha vida e ele sabe disso.
0: Muito bem, o nome dela é Camila Riquetti. Ô, Camila, você ganhou, menina. Ganhou aqui uma orquídea e mais uma camiseta da Band FM, tá bom? E o, como é que é o nome dele? Valmir Varela, popular Niri ali de Lacerdópolis. E aí, fera, abraço. Obrigado, viu? Camila, parabéns aí. Olha só, a Clunice mandou o seguinte pra gente. Boa tarde, tudo bem com você? Tudo bem. Olha, não é só nos dias dos namorados que tem que dizer amo você. Tem que ser todos os dias. Que Deus abençoe os eternos namorados. É o que eu penso. Tá bom. Obrigado aí por compartilhar esse seu pensamento com a gente. Tá, Clunice? Daqui a pouquinho tem Jean Giovanni pra você na Band FM.

0: Bonet na sua rádio do seu jeito, Banji. Ótima tarde pra você. Tá aí, ó. Raça negra, cheia de manias, toda gostosa. Teve Thiaguinho também nessa canção aí, né? Maravilha. Boa tarde pra você, Ed Brito Samuel. Cara, essa música do Ed Brito Samuel é demais também, né? Semente do Amor, Zezé de Camargo e Luciano. Eu amo. 3 horas, 1 minuto, hora de Brasília. Olha só, o Juarez tá por aqui mandando um recado pra gente. Obrigado, Juarez. Um abraço pra você. Tamo junto aí. Obrigado pelo carinho, viu? A Fátima tá por aqui. Olha, já vou anunciar mais uma orquídea. Mais uma orquídea, mais uma camiseta bacana da Band FM pra nossa audiência maravilhosa que tá participando, que tá mandando seu recado, né? Que tá colocando a voz para jogo aqui no nosso, na nossa programação da Band FM nesse dia bacana, dia dos namorados, dia romântico, a gente tem observado o comércio bombando, né? E aqui é assim, né? Quem declara, quem ama declara, né? Quem participa concorre e quem ganhar vai fazer bonito com uma orquídea especial aí para sua cara metade. Tomando aí sua declaração, lembrando que o ideal é, não precisa ser só por áudio, mas o ideal até para você fazer aquela moral bacana com a sua cara metade é áudio, né? 30 segundinhos, WhatsApp da Band 98402-0654. Mas eu recebo também aquelas pessoas que são mais envergonhadas, têm dificuldade, a gente entende perfeitamente. Como, por exemplo, o Jean, que tá mandando pra Larissa, né? Larissa, te amo mais. Ó, isso aqui eu repeti o cara da manhã aí, ó. Te amo mais que churrasco. Ah, não, ele acrescentou algo assim, ó. Te amo mais do que churrasco no domingo e café passado na hora. Caramba, é bom mesmo, né? Churrasco e café passado na hora é bom demais mesmo, é verdade. E olha que isso pra mim é amor, hein? Tá dizendo aqui o Jean. Muito bem, legal demais, turma. É, a Daiane mandando um recado pro Maicon. Às vezes na correria, né? A correria faz a gente falar pouco, mas hoje quero dizer através da Band FM que te amo demais. Sou muito feliz por dividir a minha vida com você. Daiane para o Maicon na programação Band FM.
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0: Olá, estamos de volta. Olha, já são 13h05 da tarde, é o nosso programaço Band FM. O Roberto mandando recado pra Carla aqui no nosso programaço. Oi, Carlinha, você é a pessoa que transforma qualquer lugar em lar. Obrigado. por ser a minha companheira, por cuidar tão bem da nossa história. Bacana, viu? Quem mais mandou recado? Deixa eu ver. O Kleber mais uma vez. Ô, Kleber, fala aí, meu querido. Boa tarde. Fala aí, o Tolescato.
9: Boa tarde, meu amiga. O Kleber Tolescato. Toca, se possível, a música Irmão da Lua, Amigo das Estrelas, Zezé de Camargo Luciano. Parece para minha esposa Marisa, meus filhos William, Wesley e Bruna, meu guardinho, da Natalina, todos estiverem na escuta. Oferecer especialmente para minha esposa Marisa, que é minha companheira de 21 anos, minha eterna namorada. Todos os dias nós começamos mais um ano de namoro. Beleza, meu amigo?
0: Maravilha!
9: Coloca nós no sorteio
0: tá
9: aí.
0: Colocado.
9: Uma boa tarde a todos, uma bom final tarde. De semana a todos.
0: Valeu.
9: Fiquem com Deus.
0: Valeu, Maninho, um abraço. Vamos com mais uma, vamos sortear mais uma, entregar mais uma aí, meus estagiários. Então tá, coloca a vinheta aí, vai.
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0: Muito bem, saindo mais uma orquídea, mais uma camiseta. Vamos lá com o áudio que foi premiado nesse momento. Vamos ouvir novamente, fala aí, meu.
11: Bom dia, meu nobre amigo PC.
0: Oi.
11: Gostaria de estar parabenizando aí a minha esposa, dona Luana de Souza, aí pela passagem do Dia dos Namorados. E gostaria também de estar homenageando ela com uma mensagem aí que eu acabei de escrever, né? Luana, em meio à rotina corrida do dia a dia, tua presença torna os meus dias mais leves e especiais. Todos os dias da minha vida, eu te escolheria para ser a minha namorada. Feliz Dia dos Namorados, eu amo você. Gostaria também, PC, de estar participando aí do sorteio da Orquídea. E também gostaria de pedir uma música aí para oferecer para minha esposa, para minha amada esposa, dona Luana. Uma música do Thiaguinho aí, fica a teu critério a escolha. E é tudo nosso!
0: Valeu, valeu, valeu! Fera, o Cleberson ganhou então uma orquídea pra levar pra sua amada aí, viu, parceiro? Uma ótima tarde pra você, parabéns aí, tudo de bom. E feliz Dia dos Namorados aí com a sua cara metade.

0: 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Olha, já são 3h20 da tarde. Teve Jean Giovanni, Gustavo Lima também por aqui na programação. Ó, o Juliano tá por aqui, mandando um salve pra gente. Obrigado, Juliano, um abraço pra você, viu? Olha, já já a gente vai anunciar saindo mais uma orquídea. Mais uma orquídea com camiseta da Band FM pra nossa audiência, pros casais apaixonados que estão participando aí, mandando um recado bacana aqui na programação da Band FM, no nosso programaço com assinatura da Rio Macro Calçados, as melhores promoções pra você no centro de Joaçaba e também pelo site realmacro.com.br. 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Boa tarde, bom dia, filme.
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0: 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Olha, termina hoje às 23h59 o prazo para inscrição ou atualização de dados no Enem 2026. O procedimento deve ser feito exclusivamente pela internet, na página do participante. A taxa de inscrição é de R$ 85,00 e poderá ser paga até o dia 17 de junho. Alunos da rede pública que concluem o ensino médio neste ano têm isenção, mas precisam confirmar a participação. Já os estudantes com pré-inscrição automática devem apenas validar as informações. As provas do Enem serão aplicadas nos dias 8 e 15 de novembro em todo o país.
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0: Oi, já estamos de volta aqui na programação da sua rádio do seu jeito. Obrigado pelo carinho, viu? Um abraço para toda a turma Elda por aqui, a Luciana e Eduardo na área também. 3h25.
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0: Muito bem, meus caros estagiários, vamos com mais áudios aqui que estão concorrendo à premiação da Band. Deixa eu ver mais uma. Oi.
4: Bom dia, PC. Eu queria mandar uma homenagem pro meu marido eterno, meu namorado, Adão. Que 49 anos que eu tô com ele, casada, e se desse ainda viveria mais 49 anos com ele, porque nosso amor é eterno. Só vai separar nós no dia da morte. Eu te amo, Adão. Gostaria de participar do sorteio da Alki. Tchau.
0: Tchau, Isabel. Fátima Isler, você ganhou! Ô Isabel, nossa produção vai entrar em contato com você aí pra você buscar sua orquídea, camiseta da Band FM também. Parabéns aí por esse amor, por essa união de vocês aí, 49 anos. Um abraço, viu? Felicidades, tudo de bom, Band FM. E aí, já mandou a sua? Tô esperando, dá tempo ainda, tem mais orquídeas aqui pra distribuir pra nossa audiência maravilhosa.

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1: Vambora, churrasquinho! Essa é a nossa música, compadre.

0: Os amigos, churrasquinho!
1: Churrasquinho, menos é mais. Brinda aí no nosso programaço aqui da sua rádio, do seu jeito. Ótima tarde pra você. Obrigado pelo carinho. Tem uma galera aqui mandando nosso alô pra gente. Ó, estamos já na finaleira da promoção, tá? Quem mandou, mandou. Quem não mandou, corre pra mandar ainda. Dá tempo, ó, recebi uma aqui agora. Deixa eu ver aqui. Oi, boa tarde. Manda um beijo pra galega mais linda desse mundão, a minha eterna namorada Andressa, lá da Belas. E toca aí Olhares Imprecisos, do Rodrigo Rosa. É, eu não sei o nome do amigão aqui, tá? Manda o nome aí, fera. Tá aqui, ó, Johnny Acendedores, é isso? Então tá, então, o Johnny Acendedores tá mandando aí pra Andressa, da Belas. Como é que é a galega mais linda desse mundão? Olhares Imprecisos. O legal pra concorrer é o áudio, né? Mas tá mandando um recado também, que tá valendo aqui na programação da Manhã FM. Olha só quem mais tá aqui, a Maura, Maura, é isso? Então tá, tudo de bom pra você. Mandando alôzão aqui pro filhão Daniel e também pra cunhada, a Suelen. Legal, tudo bem aí, Maura? Obrigado, filhão, a cunhada, a família toda, ligados aqui na programação da Band FM. A Kátia tá mandando um alô pra gente também. Obrigado, Kátia, tudo de bom pra você. A Célia tá na área, mandando alôzão pra gente. Obrigado, Célia. Bom final de semana, feliz dia dos namorados também pra você. Tá, ó, já vai sair mais uma, hein? Mais uma. Já mandou a sua? Manda aí que já tem mais.
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0: Sensacional, Rita Lee aqui na programação da Band FM. Amor e Sexo, teve ainda a Turma do Pagode, Rodrigo Rosa e muito mais aqui, né? Antes de nós fecharmos aí o nosso programação na Band FM, vamos com mais presentes, é isso? É, meus estagiários aqui tem que me coordenar, porque o negócio hoje está tumultuado aqui. Agora é mais uma orquídea. Então fala aí, meu, fala aí.
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0: Muito bem, saindo mais uma orquídea e junto vai a camisetona da Band FM também aí, tá? Vamos ouvir mais um áudio então? Vamos lá, quem é que mandou áudio pra gente aqui? Homenageando nesse dia dos namorados, quero ouvir, oiê!
2: Bom dia, PC, se for possível, toque Marcos e Belucci, domingo de manhã. Essa é a música que embolou o nosso começo de relacionamento. De namoro? Lá em 2014, faz um bom tempinho, 12 anos já. Manda um beijo pro meu esposo Denilson e pra todos que gostarem da música. Beijão.
0: Valeu, valeu. Valeu, bom final de semana. Essa é a Sueli, né? Sueli Piovesa. Ela pediu domingo de manhã. Daqui a pouquinho a gente toca pra você então. E parabéns aí pela história. E ganhou uma belíssima, né? Orquídea da Band FM, mais a camisetona bacana também, tá? 4 em ponto. Programaço volta na segunda-feira aqui na Band FM.
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0: Muito bem, 4 em ponto.
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0: Legal, legal, legal, legal demais. 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

0: Sabana FM, a sua rádio do seu jeito, o som de Samuel Rosa. Linda canção, linda canção, linda canção, Rio Dentro do Mar. Legal, gente, bacana demais. Essa é a sua Band FM, a sua rádio do seu jeito. Vamos fazer o seguinte, vamos trazer mais participações aqui, vamos fechar, né? Vamos fazer mais uma daqui a pouquinho então, tá? 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
0: 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Olha só, na abertura da Copa do Mundo, um dos anfitriões, né? Foi o México, que venceu a África do Sul por 2-0. Na capital mexicana, no jogo de ontem, a Coreia do Sul de virada bateu a República Tcheca por 2-1. Hoje, em jogo válido pelo Grupo B, o Canadá encara a Bósnia.

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3: Muito bem, estamos aqui de volta. Bom, vamos fazer o seguinte, vamos trazer mais ganhadores aqui, os últimos, né?
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3: Muito bem, ó, deixa eu mandar um alôzão lá pra... Como é que mandou o recado pra mim aqui? É, deixa eu achar aqui, para aí, onde é que eu tava? Um alôzão lá pra turma de Anitta Garibaldi. Oi, toca pra gente aí, Matheus e Cauã, Abelha e Semel, pra todos aqui de Anitta Garibaldi. Recado que chega do Zezo Pintor, é isso. Um abraço pra turma aí de Anitta. Obrigado pelo carinho. Vamos lá então com mais uma participação aqui na nossa promoção do Dia dos Namorados. Vamos ouvir o áudio aí que ganhou agora.
5: Bom dia, meu nome é Michael. Essa mensagem vai para a Priscila. Quando estou com você, sinto que estou tocando as estrelas. Meu amor.
3: Aí sim, se deu bem, fera, faturou pra levar pra dona Priscila, uma orquídea linda, maravilhosa, tá bom? Tudo de bom pra vocês aí, feliz dia dos namorados, 4h26.
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0: Essa é a Band FM, a sua rádio do seu jeito, é RKN, na programação da Band FM, coração bom. Música bacana, né, gente? É o seguinte, vamos em frente aqui na programação da Band FM, vamos trazer a última. Atenção, obrigado a todo mundo que participou, foi um dia incrível. Olha só, por exemplo, a Claudete Barbieri, lá de Irmão do Oeste, tá ligada com a gente, né, Claudete? Nós pedimos aqui pro pessoal mandar áudio pra gente, tá? Tá, Claudete, obrigado aí pela participação, um ótimo final de semana, tá bom? Mas agora nós vamos trazer aqui a última participação, tô só esperando os estagiários me entregarem aqui o último áudio, agora saindo a última orquídea desse Dia dos Namorados aí, mais a camisetinha da Band. Tudo pronto aí, auditório? Fala aí, meu.
1: Bom dia, PC.
0: Oi. Ivan. Oi, Ivan.
1: Quero homenagear minha esposa, Juliana da Silva, pela passagem dos 25 anos de casado que a gente passou por essa semana, foi dia 9, e hoje pelo Dia dos Namorados. Homenagear que ela continua sempre sendo essa mulher querida, guerreira. E para que nós sejamos sempre felizes juntos.
0: Maravilha.
1: Obrigado, PC.
0: Maravilha. Parabéns aí, Ivan. Acabou de ganhar aí uma orquídea para dar para dona Juliana, juntamente com a camiseta da Band FM, tá bom? E o nosso amigão mandou um recado aqui. Fala aí, fera.
2: Obrigado, oi. Obrigado, Bandi. Agradecer aí pela orquídea aí. Essa entrega pra minha esposa aí. Só agradecimento aí, Bandi. Bande, tudo nosso.
0: Valeu, maninho. Valeu. Um abraço pra você. Obrigado a todo mundo que participou. Caraca, que dia maravilhoso. Obrigado aí pelas homenagens. Vocês fizeram a nossa programação especial demais nesse Dia dos Namorados. Obrigado pelo carinho de cada um e cada uma que participou e nos ajudou a fazer a melhor programação do Vale. Legal demais, né? Até me atrapalhei aqui. Vou pro break. Já a gente volta pra saideira do nosso Toca Todas.
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0: Irmão da Lua, amigo das estrelas, Zezé de Camargo, Luciano, aqui na programação da Band FM, essa rádio do seu jeito. Obrigado, meus amores. 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
9: Fala, meu povo, tudo bem? Tudo certinho? Eita, sexta-feira, sua linda! Eu sou o Fernando César, tô empolgado, vocês perceberam? Agora você que vai ficar empolgado, sabe por quê? Porque tem Super 6, e quando tem Super 6, tem presente. Tudo isso aqui na sua rádio do seu jeito.
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9: Então vamos lá, gente, porque temos aqui o kit exclusivo torcida Band FM. Vem com a camiseta torcida Band FM do Brasil, vem bandana, pra você torcer pelo Hexa com estilo, lógico. O que você tá aqui? Tá afim? O quê? Manda sua mensagem a partir de agora, vai. Ó, eu vou te falar quais são as músicas. A primeira aqui da Super 6 de hoje, Lua Santana, Olho Marrom. A segunda, Murilo Huff, Saudade Estranha. Terceira música, Manu Batidão, Daqui Pra Sempre. A quarta, a gente já tem aqui o Bruno Rosa, Atriz Demais. Quinta música, Gustavo Mioto, Pedido de Socorro. E a sexta e última música, Bruno Diegues, Clique. E aí, destas, qual você mais gosta? Você vai dizer pra gente através do nosso telefone, no 11-3743-1313. Ou também no WhatsApp 11 999 919197. Bora, começou?
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1: Band FM, mano, batidão com Simone Mendes daqui pra sempre. Essa é a terceira música da Super 6. Gente, ó, deixa eu avisar aqui pra você que tá aí participando, tá aí ligado na Band FM. Nós temos aqui o kit exclusivo Torcida Band FM. Vem com a camiseta Torcida Band FM pra você. Vem a bandana do Brasil pra você torcer pelo Hexa com estilo, tá vendo? Olha que beleza. Tudo que você tem que fazer é votar na sua música preferida aqui da Super 6 através do nosso telefone no 11 37 43 13 13 ou também no WhatsApp 11 999 919197. Bora pra quarta música da Super 6. Bruno Rosa, Atriz Demais.
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0: Bruno Diegues com um sorriso maroto, clique. Gente, daqui a pouquinho a gente confere a música vencedora e quem ganhou o presentão aqui na Band, porque agora tem...
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0: E aí, Babi?
2: Fernando, boa tarde. Tô de volta aqui na Band FM com outras informações.
0: Opa, vamos lá.
2: Tá rolando nesse momento mais uma partida de Copa do Mundo.
0: Ó.
2: Canadá e Bósnia estão jogando e a gente, claro, volta pra falar quando acabar quem ganhou esse daí, né?
0: Legal,
2: agora, claro. Mais tarde, tem mais Copa. Às 10 horas da noite, tem Estados Unidos e Paraguai.
0: Ó.
2: E antes, tem a terceira e última festa de abertura em Los Angeles.
0: Uhum.
2: Katy Perry. Perry é a principal atração e tem participação da brasileira Anitta. Lembrando que a seleção brasileira faz a sua estreia no Mundial amanhã, às 7 horas da noite, contra o Marrocos. Um beijo, Fê, já já eu volto.
0: Combinado, valeu, Babi, um beijo.
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5: O principal torneio de seleções do planeta vai ser marcado pela despedida de grandes craques do futebol mundial. Nomes como Lionel Messi e Cristiano Ronaldo devem encerrar ciclos por suas respectivas seleções nas próximas semanas, buscando um último título. No lado do Brasil, Neymar também vai ter sua última dança com a amarelinha ao lado desses craques.
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0: Negócio é o seguinte: seleção brasileira vai jogar amanhã, hein? Você já comprou sua camisa? Não, não. Relaxa. Você não precisa. Você não precisa. Sabe por quê? Você pode ganhar o kit exclusivo torcida Band FM aqui da Super 6, agora, inclusive, como

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0: FM, Tiaguinho, pensamentos intrusivos, aqui na tarde da Band FM. Ai, gente, como é legal falar final de tarde de sexta-feira, mas que beleza, meu povo! Eita, nós! E ó, te digo mais, é um final de semana mais do que especial. Já começou a Copa do Mundo, a gente sabe, mas posso ser sincero, vai começar mesmo amanhã, quando o Brasil pisar em campo. É lógico, aí que começa o negócio mesmo. Aquela adrenalina, o coração bate mais forte, não é verdade? E aí, quanto que vai ser o jogo amanhã? Você tem o seu palpite? Fala pra gente aí, você tá com medinho ou você acha que vai ser goleada? Hã? Manda aí a sua mensagem, eu quero saber, tá bom? Participa aí, 11 999 919197.
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0: Pessoal, uma excelente tarde de sexta-feira pra você que tá junto com a gente aqui na Band FM. Ó, vamos curtir um Zé Neto Cristiano aí? Uma versão que só toca aqui na Band FM? Bora, bora, bora, bora! 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

0: FM, João Gomes, meu pedaço de pecado. Limão de sexta-feira aqui na Band. Fala sério, pra que isso, né, gente? Ô, louco, já tô no clima de sexta-feira, que beleza. Não, e eu gostei, o pessoal participou com a gente aqui e soltaram os palpites do jogo de amanhã. Aliás, você tem o seu palpite? Olha que vai ser bom, hein, amanhã. A galera tá otimista, né? Quem participou com a gente foi o Márcio. Fala aí, Márcio.
1: Boa tarde, Band FM, aqui é Márcio. Márcio Damião, modelo aplicativo de São Bernardo do Campo. É. Brasil 2x1 amanhã no Marrocos.
0: 2x1 amanhã? Vai ser um jogo apertadinho, então, pelo jeito? É, agora o Tião, o grande Tião, ô Tião. Ele mandou mensagem pra gente aí. Fala, Tião.
2: Boa noite, Tião.
0: Beleza?
2: Coloca aí no bolão aí, 3x1 Brasil.
0: Aê, Tião! É isso, é de 3 pra cima. É assim que pensa a Edivânia, quer ver? Ó.
3: Boa tarde, Fernando. Edivânia, da saúde.
0: Boa.
3: É goleada, sim, vai ser de 4x0.
0: 4x0?
3: 4 pro Brasil e 0 pro outro.
0: 0 pro outro, que se lasque quem seja, né? Porque 0 pro outro, 4 pro Brasil. Gostei, gostei.
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12: 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Fala, meu povo! Tudo bem? Como é que estamos aí nessa tarde, nesse finzinho de tarde? Vai ficar melhor ainda, porque a partir de agora vai começar aquele show que você já tá acostumado, né? É o Band ao vivo, agora aqui na Band. Bora, bora! 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
12: Sejam todos bem-vindos ao show.
1: Pra começar bem, a gente começar assim, ó.
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12: Enquanto isso, nós vamos cantando e vamos dançando em ritmo de festa, meu povo.
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12: Isso, minha gente. A partir de agora, você vai curtir as músicas que você gosta de ouvir aqui na Band FM. Só que na versão ao vivo, né? Vai ficar, ó, já no clima do final de semana, já se preparando para aquele show, já se preparando para o clima de curtição, não é verdade? E é claro que você pode participar, não só pode como deve. 11 999 919197. Beleza? Então bora lá, porque, ó, a gente começa com ele. Tá embaixador com a boiadeira na Castela, Canudinho, tô falando, é o clima de sexta-feira,

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0: Pediu pra parar, parou. Agora eu acertei, tá vendo? 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Paulo Gomes. Na Maria.
1: Acorda, Billy.
0: Tudo bem com vocês? Tudo bem com vocês?
1: Tudo ótimo.
2: Hoje um pouquinho diferente, né?
0: Um pouquinho de... O que tá acontecendo? Cadê vocês aqui no estúdio, hein?
2: Nada, a gente tá aqui hoje nas Casas Bahia da Marginal em São Paulo,
1: é,
2: viu?
1: É, diretamente da Casas Bahia Marginal. Tamo aqui em São Paulo, aqui, ó. E, ó... Quem quiser vir comprar presente pros namorados é aqui, né?
0: Dá tempo ainda, lógico. Né? Olha,
1: e tem pra ter comprado, né?
0: Caramba, e tem várias coisas. Tem várias coisas pra comprar, hein? Pelo amor de Deus.
2: E tem mesmo, viu? Tem a loja aqui, tem dois andares aqui, que é absurdamente grande. Nossa, mãe do céu.
1: Tô pensando em comprar essa loja.
0: Nossa
2: senhora. Ela quer comprar a loja.
0: Meu Deus. Ó, e essa loja é legal porque tem o espaço de videogame,
2: cara. Tem mesmo, o game.
0: Eu adoro, eu adoro. Fico lá, eu e a criançada jogando.
1: Eu gosto.
0: Muito bem. Pessoal, daqui a pouquinho, estação Band FM.
2: Bora!
0: 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Que chiquitoso, meu povo! E é isso. E hoje um dia especial, né? Porque além de vocês estarem aí num local privilegiado, não é verdade? Hoje também é uma data muito especial, não é verdade?
1: Menino.
0: E o que faremos hoje aqui relacionado ao nosso programa?
2: Hoje é dia isso aqui, ó.
0: Dia do quê?
1: Dia do quê?
0: Que é isso?
1: Ah, tá.
0: Ah, entendemos. Hoje é dia dele. Hoje é o...
1: Namorado!
0: Né? Olha, que beleza. Hoje é dia do love. Que beleza.
1: Namorado, né?
2: Só que assim, a gente não vai ficar nesse nhenhenhê, faça uma declaração pro seu amor,
0: não.
2: Nada
0: não.
2: Disso.
0: Aqui é o contrário.
2: A gente vai fazer o inverso hoje do dia.
1: Aqui
0: é o mundo invertido, esse programa aqui. Esse programa aqui é...
1: Round 6.
2: Que tipo de pessoa que você não namoraria de jeito nenhum.
0: Putz.
2: Sabe aquela que você fala, nem me pagando eu fico com a pessoa que faz isso.
0: É, e às vezes não precisa dar um exemplo, é que nem o meu, sei lá, meu amigo, que a gente não conhece. É, tem que explicar o porquê, né? Meu amigo, porque ele faz tal coisa que eu não gosto.
2: Sim, por exemplo, eu não namoraria uma pessoa que é fumante.
0: Eu não namoraria tal pessoa porque ela é grudenta pra caramba. Eu não namoraria tal pessoa porque ela é ciumenta. Você não namoreia com qual tipo de pessoa? Com quem você não namoreia e por quê?
1: Eu mesmo, eu não gosto de mais velho, eu gosto de novinho.
0: Novinho, é verdade.
1: Pronto.
0: E o Paulo Gomes? E o Paulo Gomes?
2: Não, eu pode ser de qualquer jeito.
0: Qualquer jeito, que vinha é lucro, velho. Pelo amor de Deus. Qualquer coisa. Pelo amor de Deus, eu quero arranjar uma namorada. Ele tá nessa luta eterna, meu pai do céu.

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0: FM, Menos é Mais com Natan. Canta aí, Salvador. Qual é o nome da música?
1: Pela última vez.
0: É isso, pra fechar muito bem com chave de ouro. Fala aí, terminou! Valeu, meu povo! Acabou, é isso!
2: Fiquem com Deus, até a próxima!
0: Obrigado! Tchau, tchau, tchau! Band ao vivo, volta amanhã a partir das 6 horas da tarde. Beleza, meu povo? Daqui a pouquinho, Estação Band FM. Eu quero sua participação, hein? 11999919197. Vai lá, participa. Tchau, tchau, tchau, tchau, tchau.
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19: Olha só, minha gente, bora lá? Chega de brincar, porque agora o programa é super sério. É, a gente vai falar sério agora nesse programa. Ai, meu Deus do céu. 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
2: Estação de sexta-feira! Eita! Que beleza! Ana Maria!
3: Acorda, menino!
2: Acorda! Paulo Gomes! Olha,
3: já pode abrir uma?
2: Já? Opa! Mas não tá aberta ainda? Não tá aberta ainda?
3: Não abriu ainda?
2: Não abriu, não abriu porque o Galvão não chegou ainda, né?
3: Se Galvão, é verdade.
2: Se Galvão tivesse aí, se Galvão tivesse aí, já teria...
4: Toma todas.
3: Já tava bêbado todo mundo.
2: Rapaz, é, de sexta ele não aparece, de sexta ele não aparece, né? Eu tô sabendo. Tudo bem, gente? Como é que vocês estão? Tá tudo certo por aí?
3: Tudo bem, tamo aqui, ó, na Casas Bahia da Marginal.
4: Em São Paulo, né?
3: Aqui em São Paulo, né? O pessoal tá aqui com a gente tá aqui com o pessoal.
4: O pessoal veio fazer compra,
3: né?
4: Olha, vou dizer uma coisa pra você, dia dos namorados, tem gente que deixa pra última hora, né?
3: É.
2: Pois é, imagina.
3: Dá tempo ainda, né?
4: Bem,
3: até né? meia-noite.
2: Exatamente. Dá tempo. Tá, não vai me dizer que aí fica aberto até meia-noite também.
3: Ah, vai não
2: ficar,
3: sei.
2: Vai ficar aberto até as 10. Pelo menos até as 10 fica, né?
4: Opa. Até as 10 é certeza.
2: É, então corre pra lá, gente, corre pra lá. E tem vários preços legais, tem várias promoções. Boa. Show de bola. Gente, é o seguinte,
4: vai.
2: 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Só participar aqui no nosso Estação Band FM. Sim, no 11999919197.
4: Boa.
2: Hoje dia dos namorados, né, meus queridos?
3: É, hoje é.
2: E a gente quer saber uma pergunta nada clichê.
3: É.
2: Pensou, vocês pensaram que a gente ia perguntar qual que é o namoradinho ideal no dia dos namorados?
4: Não, não é isso.
2: É isso não. Não, aqui é o inverso. Aqui é o mundo invertido. A gente quer saber qual é o tipo de pessoa que você não namoraria e por quá? Por quá?
4: E eu também já emendo assim, qual que é o namorado mais mala que você já teve, meu? Por que você acabou com ele?
2: Vixe, Maria. Você quer que a galera fale. Você quer que a galera fale mesmo, né? Meu Deus do céu.
4: Hoje é o caminho inverso.
2: Eu tô vendo. Então manda sua mensagem pra participar, vai concorrer prêmios, vai interagir com a gente, vai dominar essa sexta-feira aqui no nosso Estação Band FM, certo?
4: Bora.
2: Ô, Gomes, o que que temos hoje aí pra falar também?
4: Olha, eu vou falar de um cantor que ele sempre saboneta esse cantor.
2: Ah, é mesmo?
4: A namorada dele tá de visual quem novo, ela gravou a reação dele. Já vou falar quem é. Vocês conhecem, viu? Vocês conhecem.
3: Eu vou falar das famosas que ganharam flores no dia dos namorados.
4: Hoje é dia. Receberam dos namorados, claro, né?
2: É verdade.
3: Não é bem isso, não.
4: Não viu? Foi dos namorados?
3: Eu vou explicar depois.
2: Eita!
3: Vou explicar depois.
2: E eu vou falar sobre a mulher... Uma mulher que confunde a gravidez com gases.
3: Ué, pode isso, Arnaldo? Ué, gente.
2: É, daqui a pouco a gente vai falar sobre isso. Tudo isso aqui neste programa,
3: hein?
2: Nada confuso, senhoras e senhores. Nesta sexta-feira.
4: No ar, o programa em que uma apresentadora que também, ó, só tem gases. Eu não tá gravando, eu tô olhando pra ela aqui. Viu?
2: Então, se apertar, explode. Cuidado.
3: Para! Para com isso!
4: A idade, né?
3: A idade da sua avó.
2: Que isso, gente?
3: Ah, tô nova.
2: Calma,
3: tô novinha.
2: Novíssima. É.

0: Mendonça.
1: Band FM Marília Mendonça, foi por conveniência aqui no Estação Band FM. Ó, quer participar ao vivo? Pessoal, pode mandar mensagem também. É, vai lá no nosso WhatsApp, no 11 999919197, e fala assim, ó, ao vivo, escreve lá, a gente vai te ligar.
0: Ao vivo.
1: E aí você vai soltar as dragas, porque hoje essa pergunta é a deixa pra você desabafar, hein? Olha que beleza.
2: É
1: lógico.
2: Hoje o programa é nada romântico.
1: Nada
2: romântico. Fala dos namorados mala.
1: É o inverso. O que é isso? Que isso, gente? Viramos de ponta cabeça o dia, mas tudo bem. Tudo bem. E aí, Gobês? Fala. Deixou a gente curioso, agora fala, né?
2: É, não, mas agora eu vou falar.
1: Não vai
2: menino,
1: falar ainda.
2: Menino, não, agora ainda não do cantor. Menino Ney, Neymar, né?
1: Neymar, aí.
2: Eu acho
0: foi
2: que...
0: Foi convocado.
2: Ele já não vai jogar amanhã, né? Não. Com certeza. Pode ser o segundo jogo, eu acho difícil, porque nem com bola ele tá treinando. Eu acho que é do que... terceiro em diante se foi.
0: Se o Brasil for pra final, ele joga.
2: Então, é isso. Aí você fala assim, mas conta uma curiosidade pra gente, e vou contar pra vocês que a família e os amigos deles, os parças, né? Normalmente eles ficam em hotel, né? Hotel de luxo. Puts, dessa
1: até,
2: vez não, ó.
1: Até tô ligado.
2: Dessa vez não, resolveu não alugar uma casa.
1: Uma casinha.
2: Uma casa em Orlando, na Flórida, viu?
1: Certamente foi uma casa simplinha, não foi, não?
2: Sim, uma casa com 16 quartos e 20 banheiros.
0: Ah, o básico, né, gente?
1: Tranquilinho, básico pra viver.
2: A diária gira mais ou menos de 5 a 6 mil reais.
1: Ah, tranquilo. Reais, diária. Tá tranquilo.
2: Reais.
1: Pensei que fosse em dólar. Real dá.
2: Entendi. Mas a casa é avaliada em 11 milhões de dólares, o que é mais ou menos 70 milhões de reais.
1: Meu Deus do céu, cara.
2: É pra acomodar a família e os amigos, né, gente? Aí não pode ser qualquer coisa, né?
1: Então.
2: Além disso que eu falei das 16 quartos, 20 banheiros, ela tem uma pista de boliche, viu, gente?
1: Ah, não, mas é normal. Mas é normal.
2: Normal, né?
1: Na sua não tem, poxa.
2: Sala de cinema, academia,
1: caramba.
2: Salão de jogos.
1: Olha.
2: Tem quartos temáticos, por exemplo, tem um quarto do Star Wars lá.
1: Nossa, olha aí, ó.
2: Olha isso. Você piscina, espaço gourmet com churrasqueira. Gente, é um luxo, Ana Maria.
0: Ah, é, mas, é o quê? Tá de férias ou...
2: Não, ó. Isso então, é pra família.
1: É pra família.
2: Gente. Pra família e os amigos, né?
0: Ah, tá. É.
2: 70 milhões de reais, 5 mil reais por dia de...
1: Tá bom pra você? Tá bom pra você?
0: Ah, eu acho que 16 quartos é muito. Acho que 14 já tá bom.
1: Não, 14 tá tranquilo.
2: Pra que ter uma pista de boliche, né?
0: Pista de boliche tem que ter também.
2: É o básico, gente.
1: É o básico.
0: Pra sobreviver.
1: Eu também tenho pista de boliche, mas de brinquedinho da minha filha de 3 anos de idade.

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1: Arrependidaço aqui na estação Band FM. Ó. Oh.
2: Ok.
1: Fale.
2: Ah, você.
1: Ah, eu entendi. Falou. Eu pensei que você falou, oi, Fê. Eu falei, ah, tá. Deixa... Oi, Fê.
2: Você tá bebendo alguma coisa?
1: Não, eu pensei que você tinha falado. Eu pensei que você tinha falado. Fiquei até feliz aqui. Mas não foi, mas não foi. Bom, qual é o tipo de pessoa que você não namoraria? A galera respondeu, quer ver, ó.
3: Ai, boa noite, vamos, por isso de aplicativo. O que eu odeio, né? O que eu odeio, assim, que eu não ficaria com a pessoa. Um homem que cheira sovaco, tem a chulé, fala errado. Nossa, me irrita. Quando a pessoa começa a falar errado, isso fala me irrita errado. Mais. Nossa. Aí ela perde qualquer cantada que ela pensar em ter comigo.
1: Caramba, hein? Você vê?
2: Você... Ela é professora de português, hein?
4: É, não, mas olha, se tem uma coisa que, que incomoda mesmo na conquista, é você mandar um português errado. É. Né,
2: ainda mais acompanhado com CC, igual ela falou.
4: Nossa, aí que esquece.
1: Que combinação, hein? Chulé, que combinação. Véio. Chulézão ali. Que beleza. Pô, que é isso? Que combinação, que combo. Ai, que combo, Deus. Senhoras e senhores.
2: Deus me livre.
1: Eu vou falar sobre a maquiadora.
2: Fala.
1: Ela chama Tainara Aranda. E ela viralizou porque ela compartilhou que descobriu uma gravidez aos 8 meses de gestação. Cara, tipo, ai, estou grávida. Quanto tempo? 8 meses.
4: Ela, não é possível.
1: Ela tinha confundido, o Gomes, ela confundiu com gases.
2: Ué?
4: Como assim? Ela tá com hospital?
1: Ela confundiu com gases. Ela conta que a possibilidade de estar grávida sequer passou pela cabeça dela. Daí ela começou a sentir alguns sintomas e tal. Aí ela falou, não pode ser porque eu tomo anticoncepcional, tenho o intestino preso. Só pode ser gases. E aí ela achou que era gases. Ficou lá meses e meses. Aí é gases, são gases. A gestação ainda passou despercebida porque, na verdade, ela normalmente ganha um peso, né? Ganha um certo peso e tal. Só que ela perdeu, ela emagreceu 20 quilos, inclusive, por conta da rotina saudável. E aí ela apresentou sintomas comuns, tipo enjoo, inchaço corporal e tal, mas ficou de boa, né?
2: Caramba.
1: E aí ela ainda falou que ela chegou a perguntar pra inteligência artificial. Olha lá, foi consultar a inteligência artificial. Que beleza.
2: Era melhor consultar o médico,
1: então,
2: né?
1: Então, e aí a inteligência artificial falou, sim, é prisão de ventre, é prisão de ventre. Confirmou. Aí pra você ter uma ideia do grau, o marido que levantou a hipótese, ele levantou ali a possibilidade de que ela pudesse estar grávida e tal, só que nas últimas semanas e semanas, porque o homem é mais desligado mesmo, né? Aí lá na reta final, na linha de chegada, ele falou, será que você não tá grávida? E aí eles foram ver lá, a gestação acabou se confirmando e na última segunda-feira nasceu a pequena Clarice.
4: Olha aí,
1: velho. Clarice, pensaram que você era gás.
2: Tá vendo, menino?
1: Clarice do céu.
2: Rapaz do céu. É, a pessoa fica sentando aí e fica disfarçando depois.
1: Então.
2: Você tá na mandioca engravida, meu
1: filho. Isso!
2: PM. Tá de santa, é gás.
1: Gente!
4: Vai, 8 meses, não lembrava que tinha sido, velho.
1: Então...

0: Alexandre Paz.
1: Band FM Maiara e Maraíza com Dilcinho. Libera ela aqui na estação Band FM. Olha só quem tá aqui. Quem tá aqui não.
2: Nossa, vai liberar ele. Aí,
1: beleza? Opa. Chegou.
2: Encostei aqui também, pai.
1: Você encostou aí, ó.
2: Encostou aqui também na casa do Bahia.
1: Olha aí, Marginal aqui. Então.
2: A Marginal tá como hoje, né, pai? Vou tá... A milhão.
1: Que é isso?
2: A milhão, não, tá a milhão, né?
1: Milhão.
2: E aí tem que encostar aqui pra fazer aquela presa.
1: Você já viu os preços aí, tio?
2: Tô vendo aqui uns bagulho pra comprar pra mina, né?
3: Tem mina?
2: Ah, nós temos uns negocinho aí, pai.
1: Nós temos
2: um negocinho aí.
1: Não, veja bem, aspas, nós temos um negocinho aí.
3: Nós temos um negocinho aí,
1: tá vendo?
2: Ah, e você acha que não tem dinheiro, você vai ter namorada.
1: Mas deixa eu te falar.
2: Corre, né?
1: Carnê, meu querido, minha querida. Carnê!
2: Vai para nosso corre. Que nem hoje, que eu fiz hoje?
3: O que você fez?
2: Hoje, pra levantar uma moeda, além das rimas no vagão, o que que eu fiz? Eu falei, mano, preciso levantar uma moeda a mais.
3: Ah, é.
2: Aí o que que eu fiz? Peguei o dinheiro emprestado com o Zezinho lá da quebrada, que ele tem logo um mercadinho.
3: Entendi. Mas ele tá ligado esse dinheiro?
2: Tá ligado esses mercadinhos de bairro?
3: Sim.
2: Então, e aí, mano, e hoje é o dia que ele ganhou dinheiro, pai.
3: Por quê?
2: Porque hoje é dia dos namorados.
3: É.
2: E aí, o que ele vendeu de Presto Barba hoje, pai? Mano, aí ele vai prestar a moeda, já encostei aqui.
1: Aí, ó.
2: Agora você vai passar onde isso?
3: É, pai, tá ligado.
1: Agora vai gastar tudo também,
2: né? Eu não entendi onde vai passar isso,
1: Não,
2: véio.

0: FM, César Menotti e Fabiano Leilão, meu querido. Olha aí!
1: Vamos namorar, vamos namorar!
2: Olha, falando nisso, falando em namorar, celebridades famosas.
0: Celebrities
2: receberam aqueles buquês de rosas, de flores.
1: Hoje é dia, né?
2: Sabe aquelas flores bem bonitas, né? Que chama atenção na internet. Duas famosas, bem famosas mesmo, receberam hoje. Só que assim, o que chamou a atenção é que as duas estão solteiras no momento.
1: Ué?
2: Né?
1: Oxi.
2: Sabe quem foi?
1: Quem?
2: Ana Castela e Virgínia.
1: Não, peraí. Uma mandou pra outra?
2: É, será?
1: Não é possível. Né?
2: Ana Castela e Virgínia receberam, postaram lá nas redes delas, né? As flores e tudo mais.
1: Agora eu entendi aquela coisa do...
2: Admirador secreto.
1: Secreto.
2: Elas receberam de admiradores secretos.
1: E todo mundo postou, né? Vamos mostrar, né?
2: Entendeu? O Vini Júnior curtiu o post da Virgínia, aí os fãs já ficaram pensando, ih, vai voltar.
0: Reconciliou. Olha lá, começou.
2: Reconciliou. Foi ele que mandou. Paraná, Paraná. Aí ficou nessa, né?
1: Ô, Ana Maria, deixa eu fazer uma pergunta, viu? O Fernando César ouviu essa situação. Você não é muito encenado, não? É
2: como
1: só pra
2: assim?
1: Postar. E alguém manda e fala, nossa, mano, admirador
2: secreto.
1: Será que
2: é só pra engajar?
1: Não. Não tá de caô, não?
2: Será?
0: Não sei. Só sei que funcionou, né? Pelo jeito.
1: Que a gente tá falando.
0: Que a gente tá falando aqui, ué. Se era proposital, parabéns pra quem teve ideia.
2: Esta. Deu certo,
1: missão,
2: né?
1: Missão cumprida. Conseguiu virar notícia do Estação.
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0: Geminatã, com Zé Vaqueiro, aproveita que eu tô obrigado. Senhoras e senhores,
1: okay.
0: Daqui a pouquinho vamos falar sobre crossfiteiros que viralizaram ao treinar com chapéu e fivela, sem camisa.
2: Ué? Gente, onde que eu vejo isso?
0: Olha ela que cara ver. De pau, que cara
3: ela
0: de pau.
3: Ela quer ver.
2: Ah, fivela.
4: Sem camisa.
2: Rapaz.
5: Não, segura ela aí. Daqui a pouco, na Band FM, tem Luan Santana.

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7: Girou!
8: Não! Olha lá! Olha a vergonha que eles estão.
7: Gente, quase derrubei a flyer aqui! Ai, meu Deus! Pega ali, caiu do chão, pipoqueira, rapaz!
8: Desculpa,
7: moço!
8: Meu Deus! Olha a vergonha que nós estamos passando.
7: Ai, lá então eu pago essas air fry todas nessa pilha, eu pago. Pronto, vou levar.
9: Vontade de comer,
8: olha aí, ó.
9: Né?
8: Caramba.
9: Sexta-feira, dia dos namorados, vontade de comer.
7: Ah, hoje é dia
9: uma
7: de comer.
9: Uma pizza, gente.
8: Como assim, gente?
9: Uma pizza.
8: Ah, entendi, entendi. Você é espertinho, ele, espertinho. Muito bem, é uma estação Band FM que está no ar, hoje no clima dos namorados, ou nem tanto também, né? Porque eu vou te contar uma coisa, esse programa aqui, ele é um invertido, né? É um programa inverso. Hoje a gente tá perguntando qual tipo de pessoa você não namoraria. Tem programa que pergunta normalzinho, bonitinho, né? Respeita a data e tal. A gente faz o contrário,
9: amor,
8: disso.
9: Né?
8: É, aí o amor, qual é a maior declaração que você já recebeu e bababá.
9: Mas é embaçado, pai, mas
8: é
9: embaçado.
8: É, a gente faz o inverso, né,
9: mas
8: cara?
9: Mas é outras fitas, outras ideias, tio.
8: É o multiverso do rádio, vou te contar a coisa. Muito bem. 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É, participa no nosso WhatsApp 11 99991 9197, certo?
9: Certo, bebê. Certo,
8: a galera tá perguntando aqui, aliás, perguntando não, participando no WhatsApp. Se liga só.
10: Vai. Boa noite. A Ana Maria Braga não namoraria uma pessoa mais velha também. For namorar uma pessoa mais velha que a Ana Maria, tem que ter 200 e poucos anos. Aí isso é difícil também, né?
7: Ó, bloqueia esse ouvinte aí. Esse folgado. Bloqueia esse folgado, eu tô nova.
8: Vai namorar o Monteiro Lobato, né?
7: Vai. É a sua avó, vovó. Calma, vovó. Ó, me respeita.
8: Chamou de vovó, hein?

0: FM Luan Santana Morenita. Morena, aqui na estação Band FM. Vou te falar, hein? A gente falou desse tema. O pior é que tá todo mundo mandando mensagem pra gente, viu? Vou te contar uma coisa, hein, cara? Olha, vou te falar. Ó, e tem gente ligando aqui na Band FM, inclusive.
1: Cadê?
0: A Sônia, gente. Alô, Soninha!
2: Alô?
0: Tudo bem, meu amor?
2: Melhor agora.
0: Você tá voltando tá voltando pro trabalho, tá em casa, o que você tá fazendo?
2: Tô em casa.
0: Ah, e sim, final de semana. Vai ficar de boa no final de semana ou vai ter que trabalhar amanhã?
2: Não, amanhã eu vou pro aniversário na Baixada.
0: Você entendeu? Diretoria, você entendeu? Como é que funciona? Você entendeu? Ô, Soninha, hoje a gente tá fazendo a pergunta inversa, né? A gente é o multiverso do rádio. Estamos perguntando qual tipo de pessoa você não namoraria. Alô? Alô?
1: Alô?
0: Alô?
2: Alô?
0: Alô?
2: Alô? Tô vindo. Alô?
0: Tá. A gente tá perguntando.
2: Tô vindo.
0: A gente tá perguntando.
1: Tá ouvindo? Pois alô? Eu sou velho.
0: Alô?
1: Tá
0: alô? A gente tá perguntando qual tipo de pessoa você não namoraria e por quê?
2: Eu não namoraria com um cara fedido, né? Chulezento.
0: Que isso?
2: Mau hálito.
0: Pô, mas cheirinho.
2: Chubaqueiro.
0: Cheirinho
2: já
0: natural.
2: Já até peguei um com mau hálito. Achei que ia dar bom, mas deu ruim. Aí
0: como
2: só
0: assim,
2: foi umas pegadas mesmo.
0: Entendi. Você não fez careta na frente dele, não, né?
2: Oh. Acho que fiz, sim.
0: Nossa.
2: Não aguentei.
1: É mesmo.
2: Ai, mau hálito, parecia um esgoto.
0: Que isso, gente?
1: Vocês entenderam a frase que a Sônia falou?
0: Não.
1: Foi qual? Só umas pegadas mesmo. Mas pegou aonde?
3: Ah, acho que... Como tava o mau cheiro tava em cima, ela deve ter caído de boca embaixo,
0: não,
3: né?
0: Não, peraí. Gente!
3: Como assim? Espero que o Steve tava cheiroso também.
0: Para!
3: Eu, hein?
0: Ai,

0: sua vida.
1: Band FM Tiaguinho, falta você. Essa música é da hora, hein? Essa música é a dos passinhos, é dos passinhos. Adoro aquele passinho.
2: É do sextor, né, pai?
1: É do sextor.
3: Eu gosto também desse passinho.
1: Eu tenho certeza que todo mundo ficou com ladinho direito, ladinho esquerdo, ladinho direito.
2: Agora ele quer dançar.
1: Ladinho esquerdo. Legal, gostei, gostei. Muito bem. É sexta-feira, meu povo. É sexta-feira, gente. Olha aí. Ô, Gomes, você vai ou não vai desembuchar aquela fofoquinha nossa lá?
2: Vou.
1: Agora já era tempo, né?
2: Cara,
1: até esqueci o que era também.
2: Não, vem pra cá. É você, Belo. Vem pra cá, de você olha mesmo que eu vou falar. Lá,
1: mentira lá. Que é o Belo,
3: é
1: gente.
3: Sempre uma honra.
2: Tá lá, Dinos.
3: Ó, eu tô aqui.
1: Bonitinho aí, ó.
3: Vim ver esses queridos aqui na Casas Bahia.
1: Olha,
3: né?
1: Aí.
3: Célia Valentim tá aqui, maravilhosa. Né? Olha, né? Ana Maria Brisa. Mano Dilson, Paulo Gomes, só faltou você aqui com a gente, cara. Oh, o Fernando César,
1: tá, olha aí,
3: é maravilhoso também,
2: tá bom,
3: né?
2: Olha tudo aí, é lindo pra você, né?
1: Tudo é lindo, tudo é lindo. É isso.
3: É isso. A vida, ela é maravilhosa.
2: Você vai namorar hoje, Carrai?
3: Com certeza, né?
2: Ah,
3: hoje,
2: danado.
3: Hoje, o pagode tem que tocar o pandeiro.
4: Ah. Olha, tá vendo?
2: Danado, viu?
4: Esse Belo, fala aí.
2: Por que eu vou falar dele, gente? Que é o seguinte, a Rayane, a namorada dele, gravou um vídeo e divulgou nas redes sociais que ela sempre alisou o cabelo. Mas não é o natural do cabelo dela. Dessa vez ela parou de alisar e ela falou assim, amor, falando pro Belo, meus seguidores estão perguntando o que você achou do meu cabelo. Aí você não fugiu, né, Belão?
3: Eu não fugi, né?
1: Aí, que bonitinho.
2: Você quer que eu repita o que você falou aqui?
3: O quê? Repete, por favor. Vai ser uma honra você repetir.
2: Ouve só se ele não é saboneteiro, ó, saboneta. Achei você linda. Te acho muito linda de qualquer jeito. Mas esse cabelo é o seu cabelo de verdade, a sua essência. Oh. É você de verdade. Está linda e maravilhosa.
3: Linda e maravilhosa. E, ó. Linda de todos os jeitos, de todos os ângulos. É a Rai.
2: É um baita.
3: Eu amo você.
1: Saboneteiro, hein?
3: Tô aqui, Rai, na Band FM.
1: Olha lá.
2: Vai lá, faz uma declaração. Boa, fazendo, vai.
3: Tô aqui na Band FM, a minha rádio do meu jeito, fazendo essa declaração pra você, Rai. Que é linda, é maravilhosa, acorda linda, vai dormir linda, tá no trono, fazendo o número 2, é linda.
1: Peraí.
3: Ela é linda de todo jeito.
1: Acho que nem exagerou. Acho que nem ela gostou disso daí, viu?
5: Não,
2: pelo amor. Olha, ele é tão puxa-saco que ele perde a mão, você percebeu?
1: Ele perde. Nossa, ele vai pro extremo, né? Pelo amor de Deus.

0: Band FM Diego e Vitor Hugo, beijei a cura aqui no Estação Band FM desta sexta-feira, meu povo. Ó, é o seguinte, daqui a pouquinho desafio ao mano, meu povo.
1: Ô, louco,
0: olha aí,
1: sumemo.
0: Três palavrinhas, ele vai rimar.
1: É,
0: então,
1: tio, nós desenrola aqui,
0: exato,
1: no bagulho.
0: Você quer sugerir as três palavras? Vai lá no 11 99991-9197. E aí você pode escolher um personagem. Agora isso. Tá assim, né?
2: Agora... Sabe, quero que o Mano rime com o Manuel. Beleza. É. Quero que seja com
0: Dudu,
2: o Gil do Vigor.
0: Dudu mandou bem ontem, hein?
2: Dudu.
1: Representou ontem.
2: Sei lá, quem mais pode vir aí?
0: Dudu, eu gosto do Dudu.
2: É. Eu não vou falar que pode ser Mano e Ana Maria, que não vai rolar. Não, aí vai. Também acho que é demais.
0: Nossa, eu adoraria. Não, eu adoraria eu ver Ana Maria.
3: Não, eu não vou fazer isso.
0: Não, peraí. É tudo pelo show. Ana Maria, tudo pelo show.
3: Ó, vocês
0: viram. É, o show. É o seguinte, você. É o ouvinte que manda.
1: Uma vez só, Ana Maria.
3: Fala a notícia que você vai falar.
0: Não, ela fica brava, ela brigou comigo, gente. Meu Deus do céu. Vou falar do empresário, do empresário de Campo Grande. Ele chama. Como é que é? Abadio Furtado. Ele tem 36 anos, ele viralizou nos últimos dias porque ele publicou um grupo de homens praticando uma espécie de crossfit do agro.
2: É isso, gente?
0: Então, é um vídeo que mostra um treino com os exercícios convencionais ali do crossfit, tá, os mais conhecidos, só que com vários integrantes. Em vez de usar as roupinhas do crossfit, regatinha, shortinho, meia coxa, essas coisas.
3: Roupa de academia, né?
0: É, eles usaram lá chapéu, bota, calça jeans e fivelão. Sem camisa. E aí a ideia surgiu como uma forma de divulgar a modalidade e ao mesmo tempo homenagear as origens do empresário que cresceu em meio ali da rotina de fazenda. Lá. Ele é lá do interior do Mato Grosso, sabe? E aí, de acordo com ele mesmo, com o Abade Furtado, né, que é esse empresário, esse vídeo foi uma forma de valorizar, né, a essência do povo lá que mora no mundo rural, né, em um momento em que cada vez...
2: No agro mesmo, né?
0: Tá cada vez mais pessoas vivem em áreas urbanas e tal. Então ele falou, não, vou fazer isso, que vai chamar atenção. Então, pra ele, a identificação do público com os vídeos vem da transmissão de valores como a amizade, a diversão e o senso de comunidade. Nossa. Entendeu?
3: É. Delícia, né?
0: Não,
2: o quê?
0: Que delícia.
3: Ah, o quê? Né?
2: Cowboy?
3: Os cowboys sem camisa.
0: Ela não consegue comentar no conteúdo. Ela tem que falar dos caras, pelo amor de Deus.
3: Mas conteúdo são eles.
2: vou lá. Você não quer malhar com eles?
3: Eu quero, no Mato
2: Fazer
3: Grosso.
2: Fazer uma rosca direta?
3: Eu quero conhecer o Mato Grosso.
0: Que?

0: Rede FM, Jorge Matheus, Jorge Henrique Rodrigo, vai lá em casa hoje.
1: Levou, levou,
0: ele gosta, ele gosta.
1: É Jorge Henrique Rodrigo.
0: Ele gosta, ele gosta.
2: Olha o namorador, é o mano namorador aí.
0: Mano, cadê você?
3: Manda, manda aí, tô aí, aqui,
2: namorador,
3: aí,
2: namorador.
3: Ah,
2: namorador.
3: Nós temos uns negocinhos aí, tio.
0: Nós temos uns negocinhos aí, ó, que beleza. É. A galera participou aqui.
3: Tá ligado.
0: Hoje a gente vai ter, sabe qual feat que a gente vai ter hoje? Ana, Ana Maria, fica tranquila, fica tranquila.
4: Ah.
0: O mais pedido de hoje.
4: Foi quem?
0: Foi Craque Neto.
4: Ah.
0: Vai ser bom, vai ser bom.
4: Nome do pai, nome do filho.
0: Aí, ó.
4: Nossa, mãe do céu. Espírito Santo, meio que ser pai.
2: Caramba, também, vai.
4: Eu tava aqui já na Band. Você dorme aqui na Band, né?
0: Você dorme aqui, né?
4: Eu tava aqui, garotinho. Ah. Vou fazer o Mano Dio ser monstro.
0: Então vamos lá.
3: Vamos lá, então. Vamos lá, então.
0: Vamos falar as palavras da rima de hoje.
3: Vai.
0: Helicóptero.
3: Fácil. Helicóptero.
2: Você vai anotar aí?
3: Boa nota aqui.
2: Anota aí, porque ele é esquecido, viu?
0: Ele é esquecido. Ah, vá, sério, é sério.
2: Ah,
0: é, sério mesmo? Sério. A segunda é flores.
2: Fácil, hein?
0: E a terceira, namorados. Olha namorado. Aí.
2: Cara, muito fácil, hein, craque?
0: Muito fácil,
3: helicóptero.
0: Hein? Helicóptero, flores e namorado. Opa, o quê? O quê? Tá valendo!
2: O helicóptero vai derrubar ele.
3: Helicóptero, eu não sei, pai.
0: Vai derrubar, vai derrubar. Vai lá.
3: Como é que o Robson faz de manhã, um fofocóptero? É, ele faz no helicóptero.
0: Nossa,
3: agora sim, pra eu não ficar quieto, não. Hoje você vai rimar com o Craque Neto. Vamos lá então, vamos improvisar. É o Mano Dilce e o Neto vai completar. Próxima vai. Palavra é flores. Será que o Neymar melhorou das dores? É, tomará que sim, porque eu quero ver ele jogar pra mim. Vamos lá. E aí, Neto, você tá ligado? Que por sinal, esses caras estão com vários namorados.
0: Oh.
3: É, eu falo mesmo. É, esses caras aí, ó.
0: Eita.
3: É de sacanagem, né? Lá ele, meu irmão.
0: Oh,
3: aí, ó, Neto representou, hein?
0: Polêmico.
3: Neto representou, hein?
0: Polêmica, hein? Pelo amor de Deus.
2: Você vai passar o dia dos namorados aonde?
3: Eu vou passar na zona, meu irmão.
0: Que isso?
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2: É o Neto mesmo.
0: Segura ele, gente.
2: É o Neto mesmo.

0: nome João Gomes, vou te procurar e I love you, baby. Ó, gente, quem quiser falar ao vivo com a gente aqui, manda mensagem no WhatsApp 11 999919197 e escreva ao vivo. A gente vai te ligar e você vai responder qual o tipo de pessoa você não namoraria e por quê. Diga pra gente!
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0: Oi, oi. Aqui, ó, nós aqui, ó, nós aqui, ó. Opa, ai, ai,
15: ela só quer. saber de namorar.
0: A sua rádio do seu jeito?
15: Quer? Que saber a gente... de namorar.
0: O que, que tá acontecendo,
15: ela
0: gente?
15: Só quer.
0: O que é isso?
15: Saber de...
0: Meu Deus.
16: O pessoal da Band, tá bom? Boa noite. Rapaz, a situação tá tão feia que a gente não pode ficar escolha não. Tá beijando nem bandeira de Santo Reis. Então, respirou, é dentro.
0: Entendeu? Não tem essa de negar, não. Ou seja, qualquer tipo ele namoraria, velho. Não tem essa, não.
17: Esse aí não tem esposa.
0: Esse daí
17: eu, hein?
0: Tá pra dentro, tá mesmo. Tá em toda, velho.

0: FM, Zé Neto Cristiano, Pátio do Posto, aqui na estação Band FM. Olha que beleza. E ó, a gente falou pra galera ligar ou mandar mensagem pra gente ligar. E não é que mandaram mesmo?
1: Olha!
0: E tem ela que é a Lulu, é a Luciene. Oi, Lu!
2: Oi, meus amores!
0: Tudo bem?
1: Oi!
2: Boa noite!
0: Boa noite,
1: boa noite, menina!
0: Como é que você tá? Qual é a expectativa dessa sexta noite, menina?
2: Edredom. MC Lençol e DJ
0: Travesseiro.
2: Edredom.
0: E que beleza, que agitado.
1: Com namorado, né? Com namorado.
2: Não quero saber de namorado, não, que namorado só dá trabalho.
0: É, vai encoxar o travesseiro, entendeu? É o
2: travesseiro. Sem chifre eu me deito, sem chifre eu me levanto.
0: Ah. Caramba, tá, vou te certo. Falar, hein? Vou te falar. É, essa tá chateada com alguma coisa, hein?
2: É. Não, eu tô tranquila. Ah,
0: que bom. Mas me fala uma coisa, qual foi o tipo de pessoa aí, qual é o tipo de pessoa que você não namoraria nunca e por quê?
2: Nossa, gente, que fala errado, eu não suporto. É um tal de nós vai, nós foi. E uns que tem a pezinho lá com os índios lá, que é me deu, me dá. Olha, me dá um nervoso.
0: É, me dá um nervoso, né?
2: Me dá um nervoso.
3: Sério? Cara, ela não namoraria com o mano, pelo jeito, então.
1: Não, nós trocamos.
0: Você namoraria com o mano?
2: Mano, é gente boa. Mano, é tudo junto. Nós tudo junto e misturado.
0: Olha o mano.
1: Olha, ué, mas ele fala tudo errado, esse imbecil.
2: Ah, mas ele é um amor. Eu amo ele.
0: Ô, mano, faz a fita aí, pô.
3: Ô, mano, isso
2: eu
3: que
2: sou
3: eu
2: da
3: falo,
2: quebrada
3: aproveita.
2: Também. Eu sou da quebrada também.
0: Sérgio, não. Aí, ó.
1: Agora dá licença que o papo é com nós. Aqui.
3: Foi uma música romântica.
0: Aí, ó. Ô,
1: minha princesa, você é de qual quebrada?
2: Eu sou aqui do Jardim Gá.
1: Jardim Gá.
2: Vila Andrade.
1: Vila Andrade, aí, ó. E aí, tá suave aí dos manos aí. Os manos tão ramelando na missão aí, então.
2: Tá, os manos aqui tá osso.
1: Não tem uns caras responsa pra chegar e pumba.
2: Tem não.
1: É.
2: Que tá osso, mas... viu?
1: Tá osso, né? Entendi. Tá. Então quer dizer que se eu chegar aí, pumba, nós pá?
2: Ó, se pá, nós pá.
0: Ó, mano!
1: Deixa só nós no particular agora, por favor, vai.
0: Filha da mãe, velho.
1: Gente do céu.
3: Cara, eu acho que ela curtiu.
1: Eu acho que não tem nada a ver com falar errado. Ela gosta.
0: Fala pra ela lá. Não, fala pra ela.
1: Ela gosta.
0: Me dá seu telefone, me dá seu telefone.

0: FM, Leonardo, sem vergonha e sem juízo. Olha, agora, senhoras e senhores, olha, olha o clima.
1: Vamos lá,
2: aquele,
1: né?
2: Aquele clima sem vergonha e sem juízo, né, do programa, né?
1: Vamos lá, né?
0: Que é isso, Paulo Gomes?
1: Sem vergonha, sim, sem juízo, não.
0: Não.
2: É mesmo?
0: Aqui,
2: é.
0: Ó. Olha aqui,
1: danadinha.
0: Ó.
1: Pensamento de hoje. Olha, e diz que o que é o primeiro de abril perto das mentiras que a gente escuta no dia 12 de junho, né?
0: Verdade, hein?
2: Eu te amo, amor.
1: É,
2: é pra sempre.
1: Amo só você.
2: Você é a única.
0: Você é a única.
2: Cara, cheio de amantes. Você é a única.
3: Você é capaz de me dar um conselho, meu amigo?
4: Vou falar com o cara que sabe das coisas.

0: fazer barulho, Zeca Pagodinho.
1: Band FM Turma do Pagode com o Zeca Pagodinho pedindo a conta. E agora?
2: Vamos pedir a conta.
3: O que foi, juiz?
1: Aí, ó.
3: Tá impedido, olha lá, ó. Dois impedidos.
4: Olha aí. Bem, amigos da Band FM, haja coração, amanhã tem Brasil na Copa do Mundo.
2: Caramba, velho, tem mesmo, Galvão.
4: Será que tu cheguei aqui na Casas Bahia e quero fazer uma pergunta aqui pra você.
2: O quê?
4: Será que aqui vende vinho?
5: Não, aqui não.
2: Aqui também não, né?
4: Então ainda bem que eu trouxe esse.
2: Ele anda com vinho.
1: Ele anda.
2: Ele anda com vinho.
4: Esse é o meu.
1: Ele anda com um copinho, copinho, olha lá.
4: Vamos falar de seleção? Vamos falar de Copa?
2: Deixa eu falar, amigo. Fala aí. Amanhã, 19h, horário de Brasil.
1: Olha!
2: O Brasil estreia na Copa do Mundo. Pela primeira vez, um técnico que não é brasileiro que vai comandar a seleção.
1: Verdade, verdade.
2: Italiano, Carlo Ancelotti.
4: Mamma mia. Mamma mia.
2: E ele tá orgulhoso. Tá, como eu confio. Você viu o que ele falou hoje?
1: Cara, legal. Gostei, você viu?
2: É uma experiência nova, mas algo especial. Porque ele nunca dirigiu uma seleção em Copa do Mundo. Ele é multicampeão em clubes, né?
4: Ele falou,
2: ter a responsabilidade e a honra de representar o país do futebol, a seleção mais laureada do mundo.
1: Tá vendo?
2: Já ganhou o Brasil. Ele ganhou meu coração,
1: ele
2: pai.
1: Ganhou.
2: Porque ele é fera demais,
1: ele é
2: né,
1: fera,
2: Galvão?
1: Ele é fera.
4: Mamma mia. Mamma mia.
1: Não, mas ele foi no coração do brasileiro, né? Já falou lá, honra representar o país do futebol. Pra gente, futebol, pro brasileiro, ganhou. Isso daí é um orgulho, ganhou. Né? Verdade.
4: Ganhou a gente.
1: É verdade.
4: Ganhou a gente.
2: Provável escalação do Brasil amanhã.
1: Alisson
2: no gol.
1: Ó.
2: A defesa com Danilo, Marquinhos, Gabriel Magalhães e Alexandro.
4: Essa bola aí atrás.
2: Meio campo, Casemiro, Bruno Guimarães, Lucas Paquetá.
4: Arma jogada
2: amigo.
4: Pro ataque.
2: E o ataque. Rafinha, Matheus Cunha e Vini Júnior.
4: Olha aí, ó.
2: Vai, agora merece um rápido. Quanto vai ser o Brasil, Galvão?
4: Brasil amanhã 2-0 em cima do Marrocos.
2: Você, Fernando
1: César? Eu tô no 2-0 também, tô no 2-0. E você?
2: Eu vou de 3-1.
1: Rapaz.
2: É isso. Lembrando que amanhã, transmissão do jogo na Band FM, viu?
4: Isso, você pode escutar aqui com a gente.
2: Amanhã não tem nem Band ao vivo. A partir das 18h eu esquenta pro jogo. Você já vai dando seu palpite. 19h a gente entra com a transmissão. E aí, filho? Aí vambora, velho.
1: Aí, meu amigo.
4: Eu tô com sede. Enche o copo do Paulo Gomes aí,
1: velho. Enche aí, pô.
4: Vou abrir outro aí. Vai já, coração. Eu vou ficar bem louco.

0: FM, Ed, Brito e Samuel. Romance Rosa aqui no Estação Band FM. Vamos direto para a redação, gente. Notícias importantíssimas.
1: Corre pra cá, Manuel. Corre pra cá, Manuel. Meus
2: amigos, vamos comentar essa notícia aí, Bono Marcos.
1: Vamos lá, então. Rapidamente aqui, olha.
2: Alô, meus amigos.
1: Rosana Ferreira, Rosana. Primeira Miss Bumbum, revela superstição para a Copa. Vou usar a mesma lingerie em todos os jogos do Brasil. Pronto.
0: Agora vai, agora vai.
1: Olha a superstição, a mesma lingerie, Manuel.
0: Agora vai.
1: Você não vai usar a mesma cueca não, no jogo do Brasil, né?
2: Eu vou usar, eu tenho uma cueca verde e amarela.
0: Meu Deus do céu.
2: Eu vou usar ela em todos os jogos.
1: Nossa. Não vai lavar, não?
2: Vou lavar quando tiver jogo da Argentina.
0: Nossa, meu Deus do céu. Vai, Brasil, vai, Brasil.
2: Muito bem.
0: Ó, deixa eu mandar um abraço. Pô,
2: só pra atualizar pra vocês, nem peguei, ó.
0: Hã?
2: O quê? Não, a mina lá, nem peguei, deu nada.
0: Não deu nada.
2: Ninguém quer saber.
0: Nossa, que é isso? Ó, mandar um abraço rápido aqui. O grande Espinha, lá da Band FM Cuiabá, escutando a gente aqui, ó, que beleza.
1: Olha aí.
0: Gente boa, dormindo, né?
1: Gente boa pra caramba.
0: Gente boa lá,
1: tá,
0: né?
1: Tá devendo o almoço até agora,
0: filha da mãe. Tá devendo o almoço. 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Vem com Big Cop Térmico, chaveiro com abridor de bebidas, suporte de celular, bolsa térmica, tudo com a marca João Bosco e Vinícius e Band FM. Alô, alô, meu xará, gente boa! Fernando Santos de Oliveira!
1: Aê!
0: Oh, meu querido, valeu aí, um abraço. E é isso, né, gente?
1: Bem, amigos, vai, Brasil, né? Vai!
2: Bem, amigos, acabou.
0: Acabou.
2: Estação.
0: Cadê?
2: O FM acabou.
0: Cadê o champanhe? Terminou. Cadê o champanhe?
1: Cadê o último? Não, é vinho. Cadê? É vinho.
0: Aqui, ó, pronto.
2: Aê, vai, Brasil. Amanhã vai, Brasil. Tem Brasil. Acabou.
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6: Beijo, ótima noite.
7: Beijo, valeu. Ô, gente, 8h04. Você tá curtindo aqui a Band FM? E é o seguinte, você pode continuar ouvindo a Band através do bandfm.com.br, tá bom? A partir de agora tem Voz do Brasil, 9 da noite, Super 6, 10 da noite, Band Love.
8: 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As notícias do governo federal que movimentaram o país no dia de hoje.
9: Olá, boa noite.
10: Boa noite para você que nos acompanha em todo o país.
9: Sexta-feira, 12 de junho de 2026.
10: Vamos ao destaque do dia. Apoio aos entregadores de aplicativos.
9: O governo lança o novo Move Entregadores e Moto App para financiamento de bicicletas elétricas, elétricas, ciclomotores, motonetas e motos flex e elétricas produzidas no país.
10: Presidente Lula destaca que trabalhadores vão ter garantia do governo para conseguir juros menores.
11: O governo está assumindo o fundo garantidor para que ninguém deixe de emprestar dinheiro para vocês comprar moto por falta de garantia. O governo é a garantia de vocês.
9: Você vai ouvir também habitação.
10: 85 mil moradias serão construídas por meio do Minha Casa Minha Vida. 50 mil delas na modalidade rural do programa.
9: O governo federal prevê investimento total de 10 bilhões de reais nesta nova seleção habitacional.
10: E vamos falar também da transferência de imóveis federais para municípios regularizarem casas nas periferias.
9: Para acomodarem famílias em prédios que estão ociosos nas cidades.
10: É o programa Imóvel da Gente, tema da nossa entrevista com a secretária de Patrimônio da União, Carolina Stuck.
9: Hoje na apresentação da Voz do Brasil, eu, Mariana Jungmann e Luciano Seixas.
10: E acompanhe a gente ao vivo, acesse radiogov.ebc.com.br ou o canal Gov na sua TV aberta.
9: Foi lançada hoje uma nova vertente do programa Move Brasil, agora para ajudar entregadores de aplicativos na entrega e transporte de passageiros.
10: Eles vão poder financiar motos e outros veículos semelhantes para trabalhar com total garantia do governo.
12: O programa Move Brasil, Entregadores e Moto App é voltado para motociclistas ou ciclistas que trabalham com entregas de mercadorias, transporte de passageiros ou de cargas. Com a linha de crédito, eles vão poder financiar veículos como bicicletas elétricas, ciclomotores, motonetas e motos flex e elétricas produzidos no país. O presidente Lula comentou que a nova linha de crédito dá autonomia aos entregadores, que terão total garantia do governo para conseguir o financiamento.
11: O que é que nós fizemos de novidade? O governo está assumindo o fundo garantidor para que ninguém deixe de emprestar dinheiro para vocês comprar moto por falta de garantia. O governo é a garantia de vocês. Vocês não estão apenas conquistando o direito de ter uma moto. O que a gente tem que dizer é o seguinte, a gente está deixando de pagar um aluguel para a gente comprar um patrimônio.
12: Será possível financiar um veículo por beneficiário e os trabalhadores terão 2 meses para começar a pagar, com prazo de financiamento de até 48 meses. E as montadoras poderão oferecer descontos para a compra. As taxas de juros são de 12% ao ano para os homens e 11,5% para as mulheres. Se o trabalhador financiar R$ 21 mil reais para comprar sua moto, por exemplo, a parcela ficará em cerca de R$ 552. Para o coordenador da Aliança Nacional dos Entregadores por Aplicativo, Nicolas Souza, poder financiar um veículo vai trazer segurança aos trabalhadores.
2: A gente vai poder trocar de moto com mais facilidade, a gente vai poder conseguir comprar a bike elétrica, principalmente os irmãos que entregam de bike aí e que tem poucas condições hoje de trabalhar com saúde, com segurança, pedalando morro acima, né?
12: Podem solicitar o financiamento ciclistas e motociclistas cadastrados como entregadores em aplicativos há pelo menos 6 meses e que tenham realizado no mínimo 100 corridas. E ainda entregadores com carteira assinada que atuem há pelo menos 6 meses na mesma empresa. O ministro do Desenvolvimento, Indústria, Comércio e Serviços, Márcio Elias Rosa, comentou o alcance do programa.
13: Se nós contarmos todos, os seletistas, os de plataforma, nós vamos alcançar 1 milhão de colegas aí, de companheiros e de companheiras. Todos os dias rodam as ruas de todas as cidades, pequenas e grandes cidades, levando remédio, comida, documento. E essas pessoas que trabalham tanto dia após dia são absolutamente essenciais.
12: A adesão ao MOVE será pelo site gov.br/movebrasil. Após o cadastro, o trabalhador será informado se atende às condições e a partir de 13 de julho poderá procurar a Caixa, o Banco do Brasil ou instituições financeiras habilitadas para a contratação do financiamento. Reportagem, Márcia Fernandes.
14: Moradias para quem vive no campo, em comunidades rurais e quilombolas.
15: O governo do Brasil anunciou a contratação de 85 mil moradias pelo programa Minha Casa Minha Vida.
14: Também foi contemplada a modalidade de construção por meio de entidades, como associações e cooperativas.
16: Um total de 85 mil moradias serão construídas por meio do Minha Casa Minha Vida. Destas, 50 mil unidades serão destinadas à modalidade rural do Programa Habitacional do Governo. Atualmente, a iniciativa contempla famílias com renda bruta anual de até 50 mil reais. Entre os beneficiários estão agricultores familiares e integrantes de comunidades quilombolas rurais. Para Vânia Marques, presidente da Confederação Nacional dos Trabalhadores Rurais e Agricultores Familiares, as novas moradias representam reconhecimento para o povo do campo.
17: Garantir moradia digna para as famílias do campo é reconhecer a contribuição para o país e afirmar que ninguém pode ser deixado para trás.
16: Outras 35 mil moradias vão atender a beneficiários do Minha Casa Minha Vida, a entidade, em 218 municípios brasileiros. Esta linha do programa federal é voltada para famílias de baixa renda, organizadas por entidades privadas sem fins lucrativos, que em alguns casos também auxiliam na execução das obras e no suporte técnico dos projetos. O presidente Lula garantiu que mais recursos podem ser liberados para esse tipo de parceria.
18: A única coisa que vocês precisam é que a gente tenha confiança em vocês e respeito que vocês darão conta do recado. Portanto, se preparem, porque quanto mais casa vocês fizerem, quanto melhor for a qualidade da casa que vocês fizerem, mais vocês vão ter direito de ter mais casa para fazer.
16: O ministro das Cidades, Vladimir Lima, reforçou que as duas modalidades do programa Minha Casa Minha Vida, entidades e rural, são importantes porque a participação da população é protagonista na solução de problemas habitacionais.
19: Somente por intermédio dessas entidades conseguimos chegar na zona rural e oferecer moradia digna aos brasileiros do campo. São empreendimentos que de fato vão transformar a vida das famílias e dar dignidade para as famílias aí que esperam tanto tempo por uma casa para morar.
16: O governo do Brasil prevê investimento total de 10 bilhões de reais nesta nova seleção habitacional. Os recursos serão liberados através do Fundo de Desenvolvimento Social. O governo do Brasil também anunciou a liberação de 1 bilhão de reais em crédito instalação, que é destinada à construção e reforma de casas para famílias assentadas e comunidades quilombolas. parcelas, que fazem parte do Programa Nacional de Reforma Agrária. Reportagem Gabriela Noronha.
15: De um lado, imóveis ociosos da União, como prédios públicos em regiões centrais das grandes cidades, ou áreas que já foram rurais e hoje viraram a casa de muita gente nas periferias pelo país.
14: De outro lado, famílias que precisam dos títulos de propriedade das suas casas ou de um apartamento para morar. Prefeituras que precisam de espaço para equipamentos públicos.
15: Para fazer esses dois universos se encontrarem, o governo do Brasil criou o programa Imóvel da Gente.
14: Mais cedo, nós conversamos com a secretária de Patrimônio da União, Carolina Stuck, sobre esse trabalho. Acompanhe a entrevista. Secretária Carolina Stuck, muito boa noite. Vamos começar falando do programa Imóvel da Gente. Ele tem feito, né, uma transferência dos imóveis ociosos do governo federal para fins sociais, como habitação, por exemplo. A senhora pode explicar melhor para a gente como é que funciona o programa e para que outros fins os imóveis podem ser destinados?
20: Boa noite, Mariana. Boa noite, Luciano. Então, o Programa Imóvel da Gente é uma política de democratização do patrimônio da União. O objetivo dele é transformar imóveis ociosos ou subutilizados em políticas públicas. Então, é fazer com que esses imóveis públicos cumpram a sua função social, ambiental e econômica, tentando atingir, né, chegar diretamente à população, transformando esses imóveis em equipamentos públicos. O programa prioriza quatro áreas de ação, né? A primeira delas é a habitação de interesse social, numa forte parceria com o programa Minha Casa Minha Vida, com as suas várias modalidades, mas em especial o programa Minha Casa Minha Vida Entidades. A segunda linha visa fazer a regularização fundiária, porque várias áreas da União, historicamente, se transformaram em centros urbanos, foram, né, urbanizadas, a população ocupou essas áreas, e essas famílias não receberam até hoje os seus títulos de propriedade. Então, um dos objetivos é fazer essa regularização, né, esse loteamento, esse parcelamento dessas áreas, para que as famílias possam ter os seus títulos. A terceira área de atuação do programa são as políticas públicas e os programas estratégicos do governo federal. Aqui entra a educação, a saúde, a assistência social, a segurança alimentar, a cultura, enfim, diversos equipamentos, né, tanto equipamentos federais como daqueles que são geridos por estados e municípios, numa parceria com esses entes, para que a gente possa, então, beneficiar ao máximo o atendimento à população. E uma última linha, que são grandes áreas, né, que já foram áreas operacionais, como aeroportos ou rede ferroviária, e que hoje se transformam em equipamentos de múltiplos usos. Essas são as quatro principais áreas aí do programa.
15: E que tipos de imóveis entram no programa? Prédios, fazendas, salas comerciais? Como é que é isso, secretária?
20: Isso. A Secretaria de Patrimônio da União faz a gestão de todos os tipos de imóveis, né? Como vocês citaram, prédios ou terrenos desocupados, às vezes grandes áreas rurais. E cada uma delas vai sendo destinada para uma finalidade para a qual ela tem vocação. Então, tem áreas, né, rurais, por exemplo, que são destinadas ao INCRA para reforma agrária ou que são áreas de ocupação originária dos nossos povos e comunidades tradicionais, às vezes áreas, né, das comunidades ribeirinhas próximas aos rios federais, mas também os prédios, às vezes prédios da própria administração pública federal que acabaram sendo desocupados, que a administração não utiliza mais nos centros das áreas urbanas, e que hoje podem virar moradia, por exemplo, né? Então, a gente tem todos esses tipos de imóveis dentro do escopo de atuação aí do Programa Imóvel da Gente.
14: Secretária, a senhora mencionou antes que algumas áreas da União acabaram virando cidades, né? E que o governo faz esse esforço de regularização de titulação dessas pessoas que foram morar lá, né? E ontem o presidente Lula anunciou a destinação de imóveis numa parceria e também com o programa Periferia Viva. Como é que esses dois programas conversam? Como é que vocês trabalham juntos?
20: Perfeito. Então, a SPU fez um trabalho, um esforço muito grande para fazer um mapeamento de todos esses núcleos urbanos informais que existem em áreas da União, para poder fazer esse processo de regularização. Então, quais são as famílias que ocupam? Só que, e precisa para que isso aconteça, dos parceiros locais, dos estados e dos municípios, porque são eles que conseguem fazer o projeto de urbanização dessas áreas, o loteamento, mas isso tudo custa caro, né? É preciso fazer o georreferenciamento, é preciso um trabalho social com as famílias para fazer o cadastramento dessas famílias, e nem sempre os entes locais, os municípios têm, né, capacidade de gestão e capacidade financeira para fazer isso. Então, nessa parceria, o Ministério da Gestão e Inovação e o Ministério das Cidades conseguiram fazer uma parceria. O PAC Periferia Viva está investindo 200 milhões de reais para atender, nesse primeiro momento, 91 núcleos urbanos em 45 municípios. Foi isso que a gente anunciou ontem, né, celebrou alguns desses contratos ontem. E essa parceria é inédita. É a primeira vez que esse recurso para titulação de famílias é destinado exclusivamente para áreas da União.
15: Quantos imóveis já foram repassados para o Imóvel da Gente e qual a expectativa de repasses até o fim do ano?
20: Ontem nós anunciamos, no balanço de maio de 2026, 1.804 imóveis destinados. Ontem, com as destinações de ontem, a gente já chegou a quase 1.900 imóveis. A expectativa é que até o final do ano a gente chegue a 2.000 imóveis, beneficiando aí em torno de 400 mil famílias em centenas de municípios em todos os estados brasileiros.
0: Muito bem, nós conversamos com a secretária de Patrimônio da União, Carolina Stuck. Muito obrigada, secretária, pela sua entrevista à Voz do Brasil.
20: Obrigada a vocês, boa noite.
15: O governo vai investir 160 milhões de reais para fortalecer a economia popular e solidária.
0: Esse modelo econômico tem como princípio a cooperação entre os trabalhadores e a solidariedade.
15: O resultado é uma remuneração mais justa, maior preocupação com o meio ambiente e o fortalecimento das redes locais de fornecimento.
21: Uma cadeia de produção que envolve 5 estados do país com foco na sustentabilidade. Esse é o trabalho da cooperativa Justa Trama, com sede em Porto Alegre, que comercializa itens de vestuário e artigos de enxoval, feitos com algodão agroecológico. Patrícia Ribas, costureira e diretora financeira da cooperativa, explica como é o processo de produção.
22: A plantação do algodão sai do estado do Ceará e do Rio Grande do Norte, vai para a Pará de Minas, é feito fio e o tecido vai para Porto Alegre, Rio Grande do Sul, onde é produzida as peças. Rondônia também está incluída porque ela também faz parte com os adereços, botões de cascas de coco e produtos da Amazônia mesmo, né?
21: O dinheiro arrecadado no fim do ano é repartido entre todas as organizações que participam da cooperativa. Esse é um modelo de economia popular e solidária, forma coletiva de organização em que os trabalhadores se baseiam na cooperação e na solidariedade. Para fortalecer iniciativas como essa, o governo vai investir 160 milhões de reais. O anúncio foi feito nesta sexta-feira, durante o primeiro Festival Nacional de Economia Popular e Solidária, realizado no Rio de Janeiro, com o apoio do Ministério do Trabalho e Emprego. Fernando Zamban, secretário nacional de Economia Popular e Solidária, explica a que esse dinheiro se destina.
23: Grande parte dos investimentos vem no apoio à melhoria da gestão dos empreendimentos, que é o grande problema, o grande gargalo identificado por esses empreendimentos. Outra parte é investimento, adquirir equipamentos, logística, para permitir que eles tenham mais condições de disputar licitações públicas, acesso ao mercado, colocar o produto no mercado convencional que nós encontramos nas prateleiras, ter produto da economia solidária também disponível para a população em geral.
21: Ainda durante o evento, foi assinada a portaria que institui o segundo Plano Nacional de Economia Solidária, principal instrumento de planejamento estratégico do setor. A carioca Maria Inês de Queiroz Scalper faz questão de comprar itens artesanais e contribuir para a valorização de iniciativas ligadas à economia solidária.
24: Primeiro que eu acho mais belo, eu acho o preço mais justo e eu dou realmente valor. Essa coisa do tempo, da dedicação, né, do físico da pessoa, debruçar sobre aquilo e fazer aquele trabalho manual, eu acho isso muito importante.
21: Hoje há cerca de 30 mil empreendimentos econômicos solidários no país, geralmente na área de artesanato e na produção de alimentos, sendo que a maior parte dessas organizações ainda atuam de maneira informal. Reportagem Natália Koslick.
0: Em uma entrevista à TV Brasil, da Empresa Brasil de Comunicação, o diretor do Programa Nacional de Imunizações, Éder Gatti, explicou sobre a suspensão temporária da vacina contra a dengue do Butantan.
15: A ideia é estudar os casos junto ao Instituto e à Anvisa para identificar possíveis fatores de risco e orientar a população da forma mais segura possível.
0: Mais cedo, nós conversamos com a repórter Natália Koslick para entender o que houve e as providências que estão sendo tomadas. Boa noite, Natália. Vamos rememorar o que, que houve. A vacina começou a ser aplicada, foi suspensa essa semana, né? Conta pra gente.
1: Boa noite, Mariana, Luciano e ouvintes da Voz do Brasil. A vacina contra a dengue, desenvolvida pelo Instituto Butantan, passou por todos os estudos e testes necessários antes de ser disponibilizada à população. Ou seja, ela seguiu o processo normal das vacinas que são incorporadas para distribuição pelo Sistema Único de Saúde. O que acontece é que quando a escala foi ampliada, foram manifestados aqueles 42 casos de eventos raros divulgados pelo Ministério da Saúde no início da semana. E por isso a decisão pela suspensão temporária do imunizante. Agora esses casos vão ser avaliados individualmente para investigar o que, que houve com esses pacientes e possíveis fatores de risco que tenham interação com a vacina. Em entrevista à TV Brasil, o diretor do Programa Nacional de Imunizações, Éder Gatti, explicou como funciona esse processo.
3: A gente vai fazer um levantamento assim, quais foram os fatores de risco que levaram essas pessoas a desenvolverem esses agravos, considerando que a maioria e a grande maioria não desenvolveu. Porque eventualmente nessas investigações a gente acaba identificando fatores de risco que permite a gente direcionar a vacina para um grupo e contraindicar para outro. Por exemplo, pode ser desde um uso de medicamento, pode ser desde uma doença que a pessoa tenha, pode ser até mesmo a idade dela. Tudo isso são coisas que a gente precisa avaliar com muito cuidado para tomar a melhor decisão e garantir a proteção da população. Quando a gente vacina em massa, os eventos muito raros aparecem, que foi justamente o que aconteceu.
1: Vale ressaltar que foram notificados 42 eventos em um universo de 500 mil pessoas que haviam sido vacinadas até o momento.
10: Natália, com essa suspensão, o que acontece com as doses do imunizante que já foram distribuídas aos estados e municípios?
1: Luciano, por enquanto essas doses ficam em stand-by, até que haja uma definição definitiva sobre essa análise que está sendo desenvolvida em parceria com o Instituto Butantan e a Anvisa.
0: Agora, Natália, existe uma outra vacina contra a dengue do laboratório Takeda, que também foi incorporada ao SUS e que já vinha sendo aplicada em crianças e adolescentes, né? Sei que deve ter muita gente preocupada com isso por aí. Muda alguma coisa no caso desse imunizante?
1: A princípio não, Mariana. O diretor do Programa Nacional de Imunizações, Éder Gatti, explicou que no caso da vacina do laboratório japonês, não foram encontrados agravos.
3: A vacina do laboratório Takeda, que foi incorporada em 2024, nós já temos quase 9 milhões de pessoas vacinadas pelo SUS, de 10 a 14 anos, e nós fizemos a mesma avaliação com essa vacina e não encontramos nada semelhante até o momento.

0: segurança das pessoas no trabalho de controle dos órgãos de saúde, já que foi o próprio governo que divulgou os casos e que prestou os esclarecimentos.
1: O Ministério deu toda a transparência para o que foi encontrado. Isso demonstra que as pessoas devem ter confiança no programa e confiança no Sistema Único de Saúde. Porque se nós encontrarmos qualquer problema em qualquer produto que é utilizado na população, nós seremos os primeiros a tomar providência e os primeiros a comunicar.
0: Vale lembrar que a vacina contra a dengue, desenvolvida pelo Butantan, estava sendo aplicada apenas em cidades de São Paulo, Minas Gerais, Ceará e Tocantins. E para quem tomou a vacina nos últimos 21 dias, a orientação do Ministério da Saúde é fazer o acompanhamento em uma unidade de saúde local para observar possíveis reações adversas. Mariana, Luciano.
2: Obrigada, Natália Kozlik, pelas suas informações aqui na Voz do Brasil.
3: Termina daqui a pouquinho, às 23 horas e 59 minutos de hoje, as inscrições para o Exame Nacional do Ensino Médio.
2: Esse mesmo prazo vale para quem deseja solicitar atendimento especializado e tratamento por nome social.
3: As provas serão aplicadas nos dias 8 e 15 de novembro em todo o país e são a principal porta de entrada para a educação superior no Brasil, como destacou o ministro da Educação, Leonardo Bacchini.
4: O Enem é muito importante porque é a principal ferramenta de acesso à educação superior no Brasil hoje. Com seu resultado do Enem, você pode acessar o SISU, ou seja, você pode ingressar nas universidades federais, em universidades estaduais, nas universidades públicas do Brasil. Você pode acessar o ProUni, você pode acessar o FIES e muitas universidades privadas também utilizam ao longo do ano a nota do Enem. E agora temos uma novidade, que as universidades federais também, no meio do ano, têm o SISU+, que aproveita também as notas do Enem. Com isso, sua vida muda.
2: As inscrições devem ser realizadas na página do participante, no endereço enem.inep.gov.br/participante.
3: Lembrando que os estudantes concluintes do ensino médio da rede pública também devem acessar esse mesmo endereço para confirmar a participação no Enem e complementar as informações necessárias.
2: A inflação desacelerou no mês de maio, com índice de 0,58% contra 0,67% no mês de abril.
3: De acordo com o Instituto Brasileiro de Geografia e Estatística, os maiores impactos foram dos grupos alimentos e bebidas, seguidos por habitação, cuidados pessoais e energia elétrica.
2: Em 2026, até maio, a inflação é de 3,20% e nos últimos 12 meses, a alta no custo de vida é de 4,72%.
3: O próximo lote de restituição do Imposto de Renda de Pessoa Física será pago em 30 de junho.
2: Os demais créditos serão programados para 31 de julho e 31 de agosto.
3: O primeiro lote foi pago em 29 de maio e somou 16 bilhões de reais.
2: Entre as novidades desse ano está o cashback, destinado a contribuintes com direito à restituição, que não estavam obrigados a apresentar a declaração referente a 2024.
3: Nesses casos, a Receita Federal vai elaborar uma declaração no modelo simplificado.
2: O pagamento desse lote será feito em 15 de julho.
3: E essas foram as notícias do Governo do Brasil.
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2: Fique agora com as notícias do Poder Judiciário e do Congresso Nacional. Boa noite, um bom fim de semana.
3: A gente volta na segunda-feira. Boa noite, até lá.
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7: STF determina ajustes no plano de reestruturação da CVM.
8: No dia de combate ao trabalho infantil, o TST destaca a campanha Vida de Aprendiz.
7: Para o STJ, comprador de imóvel tem legitimidade para exigir obras em áreas comuns.
8: Boa noite, eu sou Marcela Luiza.
7: E eu sou Walter Lima.
8: O Supremo Tribunal Federal determina novas medidas para reforçar a atuação da Comissão de Valores Mobiliários, órgão responsável pela fiscalização do mercado de capitais brasileiro.
7: A decisão é do ministro Flávio Dino, relator do caso no STF. Judite Aragão.
9: O ministro reconheceu avanços nas medidas voltadas à modernização tecnológica da Comissão de Valores Mobiliários, como o uso de inteligência artificial, a integração de bases de dados e a ampliação da cooperação entre órgãos de fiscalização, mas considerou insuficientes as propostas relacionadas ao aumento da produtividade.

0: e a recomposição do quadro de pessoal da autarquia. Na decisão, Flávio Dino rejeitou a meta apresentada pela União de reduzir em apenas 20% o estoque de processos administrativos em tramitação. O ministro considerou o índice incompatível com a gravidade da crise e determinou a apresentação de novas metas para acelerar a análise e o julgamento dos casos.
1: Hoje, 12 de junho, é o Dia Mundial de Combate ao Trabalho Infantil.
2: Para marcar essa data, a Justiça do Trabalho criou a campanha nacional Vida de Aprendiz. Começar certo faz toda a diferença, que está sendo promovida durante todo o mês. Larissa Batista.
3: O foco do TST tem sido converter esse tipo de ação irregular em vagas de jovem aprendiz, garantindo proteção legal, remuneração e a permanência na sala de aula. Os dados mais recentes do IBGE mostram que o país tem mais de 1 milhão e 650 mil crianças e adolescentes entre 5 e 17 anos em situação de trabalho infantil. Alguns são submetidos às piores formas de exploração, que envolvem graves riscos à saúde e à segurança.
1: Comprador de imóvel pode ajuizar ação individual para exigir obras de infraestrutura em áreas comuns do condomínio.
2: Para o STJ, não é necessária a ação coletiva dos condôminos. Fátima Uchoa.
4: O comprador de um lote ajuizou ação contra a construtora responsável pelo loteamento, pedindo a conclusão de obras de infraestrutura nas áreas comuns que estavam atrasadas. A Justiça de Goiás condenou a empresa a finalizar as obras e aplicou multa contratual pelo atraso na entrega. A terceira turma do STJ manteve a determinação. Segundo a relatora ministra Nancy Andrighi, embora a conclusão das obras prometidas em contrato seja um direito coletivo de todos os proprietários, o descumprimento também atinge diretamente a esfera particular de cada um, o que permite a atuação individual na justiça.
1: Ministro Cássio Nunes Marques completa um mês na presidência do Tribunal Superior Eleitoral.
2: Defesa da urna eletrônica e do voto livre marcam o primeiro mês de gestão. Fábio Ruas.
5: O ministro Cássio Nunes Marques tem uma agenda marcada pela defesa da democracia, inclusão, fortalecimento da confiança no sistema eletrônico de votação e pela preparação para as eleições 2026. Outro foco da gestão é o enfrentamento da desinformação e do uso indevido da inteligência artificial.
1: Justiça Federal determina medidas para garantir serviços de saúde em reservas extrativistas no Amazonas.
2: Decisão atende a pedido do Ministério Público Federal, Sabrine Menezes.
6: Segundo as investigações, as Resex Ituxi e Médio Rio Purus, localizadas em Lábrea, abrigam diversas comunidades tradicionais que enfrentam dificuldades de acesso aos serviços de saúde devido à localização e às peculiaridades da região. Com a decisão, a União e o município devem apresentar, em até 30 dias, medidas para garantir transporte de emergência e atendimento médico para as comunidades. Caso não cumpram as determinações, União e município podem ser multados em R$5.000 por dia.
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1: Uma boa noite.
2: Bom fim de semana e até segunda-feira.
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9: Eu sou Humberto Pinheiro e estes são os destaques de hoje do Jornal do Senado, que começa agora. Projeto aprovado no Senado amplia a proteção à honra e à privacidade das pessoas. Trabalhadores da safra não poderão acumular salário e benefícios sociais. Proposta pode facilitar a quitação de dívidas entre contribuintes e o poder público. Boa noite. Uma proposta que restringe a divulgação de imagens de vítimas de crimes ou acidentes avançou no Senado. O projeto foi aprovado pela Comissão de Constituição e Justiça e segue agora para análise do plenário. A medida prevê limites para a divulgação e o compartilhamento de imagens que possam expor a dignidade das vítimas e de seus familiares. Repórter Pedro Pincer.
10: O texto altera o Código Civil para prever que o registro ou a divulgação de imagens de vítimas de crimes ou acidentes e de cadáveres poderão ser proibidos quando atingirem a honra da pessoa retratada ou tiverem finalidade comercial. Atualmente, a legislação já prevê restrições para a divulgação de escritos e imagens de uma pessoa nessas situações. O relator, senador Marcelo Castro, do MDB do Piauí, falou sobre o fato que motivou a apresentação do projeto.
11: Foi um acidente que aconteceu com a cantora Marília e compositora Marília Mendonça, que foi filmada a imagem dela, foi divulgado. Isso causou um grande trauma e esse projeto visa exatamente a proteger essas imagens de pessoas que são vítimas de acidente ou de violência.
10: O texto alternativo de Marcelo Castro altera ainda a pena prevista no texto original. Em vez de reclusão, a punição passa a ser de detenção de 6 meses a 2 anos e multa. A proposta segue agora para o plenário.
9: A criação da Universidade Federal do Xingu, no Pará, avançou no Senado. A Comissão de Educação aprovou o projeto que institui a UFX, com sede no município de Altamira. A Universidade Federal do Xingu deverá atender cerca de 430 mil moradores de municípios da região da Transamazônica e das bacias dos rios Xingu e Tapajós. Mais informações com o repórter Rodrigo Rezende.
12: A Comissão de Educação do Senado aprovou a criação da Universidade Federal do Xingu, a UFX. Pela proposta, a nova instituição, com sede em Altamira, será criada a partir do desmembramento da Universidade Federal do Pará. A relatora do projeto, senadora professora Dorinha Seabra, do União do Tocantins, destacou que a presença de uma universidade federal modifica o cenário social da região de instalação.
13: A implantação de uma instituição autônoma com capacidade em pesquisa e extensão contribui sensivelmente para a transformação da realidade social e econômica do seu entorno.
12: O senador Zequinha Marinho, do Podemos do Pará, afirmou que o funcionamento de uma universidade federal em Altamira irá contribuir muito para uma região que fica centenas de quilômetros afastada da capital, Belém.
14: A cidade de Altamira, que é o principal polo da Transamazônica, é em torno de 850 quilômetros. Então, há um vazio nessa região da presença da universidade pública para preencher esse espaço, atendendo não só a cidade de Altamira, que já é, digamos, a sede da extensão da UFPA lá, e faz um trabalho extraordinário, mas não tem pernas para atingir os municípios do Xingu, né?
12: A proposta, que foi apresentada pelo então senador Paulo Rocha, do PT do Pará, será analisada agora pela Câmara dos Deputados.
9: O senador Rogério Marinho, do PL do Rio Grande do Norte, criticou a condução da política econômica do governo federal e afirmou que o crescimento dos gastos públicos tem provocado o aumento da dívida do país. Segundo o parlamentar, a situação fiscal brasileira se deteriorou nos últimos anos e poderá gerar impactos negativos para as próximas gerações. O senador comparou os indicadores econômicos atuais aos registrados durante a gestão do ex-presidente Jair Bolsonaro. Para Marinho, o aumento das despesas públicas é resultado da criação de novos tributos. O parlamentar também citou projeções da instituição fiscal independente sobre a relação entre dívida pública e produto interno bruto, o PIB.
15: Nós sabemos que ao final deste período, a dívida, relação dívida-PIB, que era 71 pontos percentuais, segundo o IFE, que é a nossa instituição fiscal independente aqui do Senado da República, baterá 84 pontos percentuais. Significa que os brasileiros vão herdar uma herança maldita do governo do PT.
9: Trabalhadores rurais contratados por safra não poderão acumular o salário com benefícios sociais. O governo federal vetou integralmente o projeto aprovado pelo Congresso que autorizava a manutenção desses benefícios durante a contratação temporária no campo. A proposta tinha como objetivo estimular a contratação de mão de obra sazonal na agricultura sem a perda de programas sociais. com o veto, a decisão agora será analisada pelo Congresso Nacional, que poderá manter ou derrubar o veto. Repórter Marcela Cunha.
16: A proposta determinava que o salário recebido em atividades de plantio e colheita não entrasse no cálculo da renda familiar usado para conceder ou manter benefícios sociais como Bolsa Família. Na justificativa do veto, o governo afirmou que a proposta é inconstitucional e criaria uma despesa obrigatória e permanente sem estimativa do impacto financeiro. Mas o relator do projeto, o senador Jaime Bagatoli, do PL de Rondônia, argumentou que a dificuldade de contratar trabalhadores já provoca perdas em diferentes culturas e regiões do país.
17: O pessoal da Bahia está de joelho por não ter mão de obra. Está se perdendo manga, cacau, uva e ninguém pode fazer essa contratação sem carteira assinada.
16: Pelo texto aprovado no Senado, o trabalhador poderia aceitar o emprego formal durante a safra sem perder imediatamente o benefício. O veto ainda será analisado em uma sessão conjunta do Congresso Nacional.
9: Já o senador Lucas Barreto, do PSD do Amapá, defendeu o avanço da exploração de petróleo e gás na margem equatorial, faixa litorânea que se estende do Amapá ao Rio Grande do Norte. Segundo o parlamentar, a atividade pode representar uma oportunidade para reduzir desigualdades históricas na Amazônia e impulsionar o desenvolvimento econômico do estado que ele representa. E o Senado deve analisar um projeto de lei que permite a utilização de créditos e direitos creditórios para quitar dívidas entre a União, estados e municípios e contribuintes. A medida pretende dar mais eficiência à gestão de créditos públicos e facilitar a solução de pendências financeiras entre o poder público e os contribuintes. Repórter Alexandre Campos.
18: O mecanismo previsto no projeto é simples. O particular, pessoa física ou jurídica que tiver um direito líquido e certo para receber da União como precatório federal ou crédito de tributo federal reconhecido, poderá receber autorização federal para usá-lo para quitar ou amortizar uma dívida que tem com estados, distrito federal ou municípios. As prefeituras e os governos estaduais, por sua vez, poderão usar esses créditos dos particulares para pagarem ou reduzirem suas dívidas com o governo federal. Essa triangulação, segundo o autor do projeto, o senador Alan Rick, do Republicanos do Acre, vai facilitar o pagamento de dívidas.
19: A ideia é dar utilidade econômica a créditos que já existem e permitir que eles sejam usados para resolver passivos públicos de forma mais eficiente.
18: Alan Rick lembrou ainda que os estados, o Distrito Federal e os municípios poderão limitar o uso desse mecanismo, considerando os contribuintes que dificilmente pagariam suas dívidas com esses entes.
9: Com trabalhos técnicos de Josivaldo Souza, o Jornal do Senado fica por aqui. Acompanhe agora as notícias do Tribunal de Contas da União e da Câmara dos Deputados. Boa noite e bom fim de semana.
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20: O Tribunal de Contas da União avaliou o sistema de concessão automática de benefícios do Instituto Nacional de Seguridade Social, o INSS. A ferramenta foi criada para agilizar a análise dos pedidos e reduzir o tempo de espera dos segurados. A fiscalização apontou avanços na automação, mas também que os resultados esperados ainda não foram alcançados. Um dos problemas é que a fila de espera e o tempo de análise continuam sendo desafios para o INSS. A auditoria identificou o uso de sistemas antigos, falta de pessoal e dificuldades para ampliar o número de benefícios concedidos de forma automática. O TCU fez recomendações para aumentar a segurança das análises automáticas e melhorar o atendimento ao cidadão. Saiba mais em tcu.gov.br.
7: TCU, fiscalização a serviço da sociedade. 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
21: Câmara facilita o acesso de garis ao banheiro durante o período de serviço.
22: Um projeto que proíbe atenuante em crimes de violência sexual vai a plenário.
21: Salvador poderá ser a sede simbólica do governo federal no dia 2 de julho.
0: Boa noite. Os deputados aprovaram um projeto que transfere simbolicamente a sede do governo federal para Salvador no dia 2 de julho. Agora o texto será analisado pelo Senado, como informa a repórter Daniele Lessa.
3: A Câmara dos Deputados aprovou o projeto que estabelece a transferência simbólica e temporária da sede do governo federal para a cidade de Salvador, capital da Bahia, no dia 2 de julho de cada ano. O 2 de julho é o principal feriado estadual da Bahia, celebrando a consolidação da independência do Brasil com a expulsão definitiva das tropas portuguesas de Salvador em 1823, em lutas que tiveram a participação de figuras históricas como Maria Quitéria, jovem que se disfarçou de homem, ingressou no exército para lutar pela independência, mostrando grande habilidade no combate. Pelo texto aprovado, apresentado pelo deputado Léo Prates, da Bahia, a sede do governo federal será transferida simbolicamente para Salvador nessa data, em homenagem às celebrações da independência. A medida terá caráter simbólico e não interrompe o funcionamento normal das instituições em Brasília. Relator da proposta, o deputado Gabriel Nunes, do PSD baiano, destacou que a independência brasileira não se limitou a um único episódio, tendo a Bahia um papel central nesse processo, especialmente no Recôncavo Baiano, que serviu como base de organização das forças que lutaram contra o domínio português após a proclamação da independência em 7 de setembro.
4: Naturalmente, o 7 de setembro de 1822 é de grande valia, de grande importância, representa o grito de independência do nosso país, mas ainda havia grande dificuldade na consolidação em diversas localidades e nosso Estado teve um papel preponderante para essa consolidação, principalmente no nosso Recôncavo Baiano.
3: O deputado Kim Kataguiri, do Missão de São Paulo, se manifestou contra a votação do projeto, argumentando que existem temas de maior relevância para serem aprovados no plenário da Câmara.
23: Está muito caro o Congresso para fazer esse trabalho, para ficar decidindo sobre esse tipo de pauta. Sinceramente, vossas excelências acham que não há matéria mais importante, que essa é a prioridade para ser levado para o plenário, que não poderia aprovar uma comissão?
3: O projeto que estabelece a transferência simbólica da sede do governo federal para Salvador no dia 2 de julho agora será analisado pelo Senado. Da Rádio Câmara de Brasília, Daniele Lessa.
24: Direitos Humanos.
21: Clarissa Tércio, do PP de Pernambuco, critica a participação de crianças na última edição da Parada do Orgulho LGBT+, em São Paulo. A parlamentar argumenta que o evento possui conteúdo estritamente adulto e inadequado para menores de idade.
0: Segundo Clarissa Tércio, a infância está sendo utilizada como instrumento de militância ideológica por meio de financiamento público a entidades do setor. A deputada também acusa políticos da esquerda de realizar campanha eleitoral antecipada no evento.
24: Segurança Pública.
21: Os deputados aprovaram um projeto que proíbe atenuantes em crimes de violência sexual. Saiba mais sobre a proposta que está pronta para entrar na pauta do plenário na reportagem de Maria Neves.
25: A Comissão de Constituição e Justiça aprovou o projeto da deputada Laura Carneiro, do PSD do Rio de Janeiro, que proíbe a redução de pena para crimes sexuais, independente da idade do agressor. A proposta também veda a diminuição do prazo de prescrição de crimes de natureza sexual. O projeto ainda será votado pelo plenário. Atualmente, a legislação determina que nos casos de violência sexual cometidos por menores de 21 anos no momento da agressão e de maiores de 70 anos quando for proferida a sentença, a pena pode ser reduzida à metade. O tempo de prescrição também cai pela metade nessas mesmas circunstâncias. Uma lei que entrou em vigor no ano passado, também sugerida por Laura Carneiro, proíbe a redução de pena e de prazo de prescrição caso a vítima de violência sexual seja mulher. O objetivo do projeto aprovado é estender essa vedação a todos os crimes sexuais. O relator, deputado Ricardo Aires, do Republicanos do Tocantins, afirma que, embora a violência sexual afete na grande maioria dos casos mulheres e meninas, homens e meninos também podem ser vítimas e merecem igual proteção do Estado.
1: Nós vemos uma escalada no país de crimes sexuais. Acontece cotidianamente fatos lamentáveis, de maneira que, ao tirarmos das circunstâncias de atenuação de pena e também no que diz respeito à redução dos prazos prescricionais, os praticantes desses crimes, nós vamos estar, de certa forma, colaborando com uma justiça que seja eficiente, que seja célere.
25: Com a mudança, todos os agressores sexuais ficarão sujeitos ao cumprimento integral da pena. O aumento do prazo de prescrição do crime também é importante, como explica Ricardo Aires, porque a justiça passa a ter mais tempo para investigar os casos. Da Rádio Câmara de Brasília, Maria Neves.
0: Otone de Paula, do PSD do Rio de Janeiro, apresentou projeto que prevê o aumento das penas para crimes contra a dignidade sexual de crianças e adolescentes quando praticados por ministros religiosos ou pessoas que exerçam funções equivalentes.
2: O deputado entende que a posição de liderança espiritual aumenta a gravidade dos delitos por causa da relação de confiança estabelecida com as vítimas e suas famílias. Para Otone de Paula, é necessário adotar punições mais rigorosas para coibir esse tipo de violência.
0: Dr. Jaziel, do PL do Ceará, celebra o avanço da proposta que reduz a maioridade penal para 16 anos. No entendimento do deputado, a medida atende a um clamor da sociedade que quer o combate à impunidade.
2: De acordo com o Dr. Jaziel, a legislação atual serve de proteção para criminosos que atuam a serviço de facções, valendo-se da menoridade. O parlamentar espera que a matéria avance com urgência na comissão especial e no plenário da Câmara.
24: Meio Ambiente.
0: Chico Alencar, do PSOL do Rio de Janeiro, denuncia ameaças sofridas por moradores da Serra da Chapadinha, na Bahia, que atuam na defesa do meio ambiente. Ele alega que as vítimas enfrentam intimidações relacionadas à especulação imobiliária e à exploração mineral.
2: O parlamentar cobra providências das autoridades para garantir a segurança dos defensores socioambientais e a preservação da área ameaçada. Chico Alencar afirma que vai acompanhar o caso para assegurar a proteção das pessoas envolvidas e dos direitos das comunidades locais.
24: Educação.
0: Proposta regulamenta o uso de uma terapia específica para o acompanhamento de pessoas com autismo. A repórter Sofia Peçanha tem os detalhes da regulamentação que está sendo analisada pelas comissões da Câmara.
5: A Comissão do Trabalho aprovou o projeto que estabelece critérios para a utilização da terapia baseada na análise do comportamento aplicada, conhecida como ABA. A proposta busca regulamentar a atuação de profissionais da saúde e da educação que utilizam a técnica, principalmente no acompanhamento de pessoas com transtorno do espectro autista. O objetivo é desenvolver habilidades de comunicação, socialização e autonomia, garantindo mais segurança e qualidade no atendimento, como afirma a deputada Flávia Moraes, relatora na comissão.
6: E a intenção do projeto é justamente regulamentar, criar critérios, definir nível de qualificação, de capacitação para que os profissionais apliquem essa técnica. Porque, na verdade, no meio disso a gente tem aqueles que não estão preparados e pela falta de conhecimento, de preparo, acaba comprometendo, ao invés de ajudar, compromete aí a saúde, o desenvolvimento dessa criança, dessa pessoa.
5: A ABA é uma abordagem baseada na ciência do comportamento, que utiliza métodos estruturados e reforço positivo para estimular o aprendizado e a adaptação do paciente. Pelo texto, a terapia poderá ser aplicada por profissionais das áreas de saúde e educação, desde que sejam graduados ou pós-graduados em análise do comportamento aplicada. Segundo a relatora, a definição de critérios mínimos de formação é essencial para evitar atendimentos inadequados e proteger os pacientes.
6: Então, por isso, a necessidade da definição aí, desses critérios, das exigências de escolaridade, formação para esse profissional, para que a gente possa garantir mais segurança nesse tratamento, na aplicação dessa terapia.
5: A proposta também prevê que estagiários e acompanhantes terapêuticos atuem sob supervisão de profissionais qualificados. A expectativa, segundo Flávia Moraes, é ampliar o acesso ao tratamento em todo o país, com mais profissionais capacitados e maior cobertura nos municípios. Para ser aprovado, o projeto que estabelece critérios para a utilização da terapia baseada na análise do comportamento aplicada precisa ser analisado por mais 3 comissões, seguindo agora para a Comissão de Educação. Da Rádio Câmara de Brasília, Sofia Peçanha.
24: Justiça.
2: Adriana Ventura, do Novo de São Paulo, defende decreto legislativo contra medidas federais que regulam as redes. A deputada classifica os normativos do Executivo como censura explícita e tentativa de cerceamento à liberdade de expressão e da imprensa.
0: Adriana Ventura também sugere a votação da proposta que acaba com o foro privilegiado. A parlamentar defende que todos os cidadãos e autoridades respondam sob as mesmas regras da justiça comum.
2: Na opinião de Raimond, do PT do Rio de Janeiro, as denúncias sobre uma suposta operação financeira ilegal envolvendo o filme sobre a biografia de Jair Bolsonaro aumentaram a rejeição à família. Segundo ele, os recursos para o filme seriam de fundo de previdência dos servidores fluminenses.
0: Para Raimond, as acusações configuram crime de evasão de divisas e ato de lesa pátria, agravados pelo envio de relatórios confidenciais do país à autoridade estrangeiras. Ele pede que a Procuradoria-Geral da República adote medidas severas diante desses fatos.
24: Eleições.
2: Bom Gás, do PT do Rio Grande do Sul, questiona a decisão do Tribunal Superior Eleitoral que suspendeu a divulgação de uma pesquisa de opinião sobre a eleição para a presidência da República. O parlamentar menciona que entidades do setor consideram a suspensão inconstitucional.
0: Bom Gás explica que o levantamento abordava a reação popular diante de denúncias de repasses financeiros milionários envolvendo o Banco Master e o filme sobre Jair Bolsonaro. Para ele, as investigações sobre a suposta fraude financeira desgastaram a imagem da oposição.
24: Economia.
2: O prazo de responsabilidade de construtoras por imóveis entregues pode aumentar. É o que prevê projeto em debate no Congresso, como informa o repórter Luiz Cláudio Canuto.
8: O prazo de responsabilidade das empreiteiras por obras entregues pode aumentar, beneficiando os proprietários de imóveis. É o que prevê uma proposta em discussão no Congresso. O texto já foi aprovado pela Câmara e aguarda a votação no Senado. Pelo projeto aprovado até o momento, o Código Civil será alterado de forma a ser ampliado de 5 para 10 anos o prazo máximo em que o empreiteiro é responsável pela segurança e estabilidade das obras. Os prazos de garantia deverão variar conforme o tipo de defeito encontrado na obra e começarão a valer a partir da entrega do imóvel, da conclusão da obra ou da emissão do auto de conclusão, o que ocorrer primeiro. O relator do projeto na Comissão de Constituição e Justiça da Câmara, deputado Toninho Vantcher, do PP do Paraná, propôs diferenciar os vícios e defeitos encontrados a fim de estabelecer prazos de garantia e prescrição diferentes, seguindo o modelo do direito espanhol. O prazo aumenta de 5 para 10 anos para problemas na estrutura ou na fundação que comprometam a segurança da construção. Aumenta de 3 para 5 anos para defeitos em partes da obra ou nas instalações que impeçam o uso do imóvel. E de 1 para 2 anos para defeitos de acabamento, como pintura, pisos e equipamentos instalados. Toninho Vantcher explica o alcance do projeto.
10: Ele vem trazer uma segurança maior para quem compra o imóvel. Você que vai comprar um imóvel, você vai ter uma garantia de 10 anos da estrutura, né, que é aplicada para você construir uma casa. Então, hoje é 5 anos, então você vai ter 10 anos se acontecer algum problema, algum episódio por falha da construção, você tem direito de recorrer e a empresa tem que sanar esse erro. E nós relatamos esse projeto e fizemos realmente um relatório que atende o interesse tanto das construtoras como também daquele que compra o imóvel. Aquele que compra, ele tem que ter certeza que está comprando um imóvel em condições. E para isso ele terá 10 anos para poder reclamar caso ocorra alguma falha construtiva do imóvel.
8: O texto também prevê o direito do proprietário de pedir o cancelamento do contrato dentro do prazo de um ano, a partir do início da garantia. Mesmo nesses casos, o empreiteiro continua responsável pelos consertos durante o período de garantia. Por outro lado, a proposta aprovada na Câmara estabelece que a construtora ou o empreiteiro não será responsável se o imóvel não receber manutenção adequada ou forem feitas reformas que mudem a estrutura original da construção. O projeto foi apresentado pelo deputado Celso Russomano, do Republicanos de São Paulo. Para virar lei, precisa ser aprovado pela Câmara e pelo Senado. Da Rádio Câmara de Brasília, Luiz Cláudio Canuto.
24: Relações Exteriores.
0: Jandira Fegali, do PCdoB do Rio de Janeiro, relata os resultados de uma missão nos Estados Unidos para tratar de economia e segurança nacional. A deputada cita a entrega de documentos contrários à imposição de tarifas comerciais contra o Brasil.